0: ser também um livre bastante perigoso para o Marrocos, que tenta apoderar-se também deste meio campo defensivo do Brasil, e vamos ver se poderá ou não chegar ao golo, Rafael.
1: Vamos ver, lá está, a postura de Marrocos pode ser premiada, pelo menos tem já um livre perigoso e uma oportunidade para marcar. A verdade é que nos últimos 2, 3 minutos vimos Marrocos instalado no meio campo do Brasil, portanto nesta altura Marrocos mais perto de chegar ao golo do que propriamente a seleção canarinha, e Marrocos vai com tudo, lá está, tem
0: chance. Levanta a bola, El Morabet à procura de referência ofensiva, à procura de alguém que pudesse desviar para dentro da baliza de Alisson Becker, mas a bola acaba mesmo nas mãos do guardião do Liverpool, que bate na frente também o Brasil à procura de um contra-ataque que permita chegar ao golo, mas ali Salah Edina a atrasar para o guarda-redes marroquino, e Yassine Bonu, guarda-redes do Al Hilal, que vai também jogando com o relógio a tentar sacar o ponto, porque é naturalmente importante para a seleção marroquina ganhar um ponto frente à seleção brasileira. Bola longa de Bonu à procura de Raimi, vai na segunda bola, afasta Gabriel Magalhães, a bola ainda a ressaltar para a posse da seleção marroquina, El Ainaoui, que entregou para Salah Edin, o que vai fazer, jogou para trás, bola na posse de, neste caso, Riad, ui, grande pormenor de Riad, central, pé esquerdo, do lado esquerdo também, sentar Rafinha, olha a bola longa à procura de opções, sem sucesso, afasta ali Danilo, central bastante experiente, bola no meio, Danilo Santos a tentar variar para o lado esquerdo, é Vini, está marcado pelo adversário, cai no chão, novamente Vini no chão, mas o árbitro manda jogar, 2 minutos por jogar no MetLife Stadium, os 2 últimos minutos deste encontro, encontro frenético, de grande intensidade, com 2 golos na primeira parte. Na segunda parte não houve qualquer golo, mas houve bastantes ocasiões, e agora aqui, pelo lado direito, o ataque do Marrocos, no meio campo defensivo do Brasil, há um alívio, remate perigoso, Alisson recarga, defende Alisson, largou para a frente, e foi por pouco que, neste caso, El Ainaoui não conseguiu chegar ao golo, faz o primeiro remate, defesa incompleta a 2 tempos de Alisson Becker, uma bola bastante venenosa. A Mainui tentava ir à segunda bola, mas Alisson espalmou para canto, grande ocasião para os homens de Mohamed Ouabi.
1: Até ia para fora, parece, mas foi, foi uma abordagem que não é habitual em Alisson, mas valia ter defendido para canto. A verdade é que deixou ali a bola quase à mercê do jogador de Marrocos, ainda corrigiu a tempo. Vamos é ver o que é que acontece neste canto, pode ser uma das últimas oportunidades de Marrocos, que continua por cima do Brasil nestes últimos minutos da partida.
0: É verdade, bola levantada pelo lado direito por Hakimi, ali um jogador caído na área, mas a bola acaba por sair da grande área, zona de perigo do Brasil. Ainda tem Talbi, cruzamento, mas afastado por Gabriel Magalhães, grande jogo também, muito certinho, tirando um erro ao outro e tirando também no golo, que foi ultrapassado na velocidade, foi deixado na saudade, como dizem os brasileiros. Ficou na saudade, ficou nas covas Gabriel Magalhães, e Saibari aproveitou para ganhar a frente e picar a bola por Alisson, numa altura em que tem riada a bola, o central do lado esquerdo tocou para Salah Edin, procura opções, procura ali El Morabet a vir buscar, mas aqui também Marrocos a jogar com o relógio, já bateu os 10 minutos de compensação, ali Boadi, jogada ousada, apita-se lá, ficou vencidos. Um ponto para cada equipa, 1-1 no marcador. E obrigado também a si que esteve desse lado a acompanhar esta narração da minha parte, que contei aqui também com Rafael Soares, jornalista do Record, nos comentários. Grande jogo no MetLife Stadium a abrir este grupo C. Um ponto para Brasil, 1 ponto para Marrocos. Aqui Saibari, o autor do golo, e do lado do Brasil, Vinícius Júnior estabeleceu um empate. Agora resta também ver os outros resultados deste grupo C. Falta jogar Haiti e também a Escócia, vão ter esse jogo nas próximas horas. Empate a 1 golo, e agora a emissão continua contigo no Porto, Arthur Jorge, obrigado.
2: Obrigado, eu. Cá está então esta fantástica narração. Podemos acompanhar muito de perto as emoções deste primeiro jogo em relato Correio da Manhã Rádio, quanto a este Mundial 2026 de Nova Jersey, Brasil 1, Marrocos 1, com o Gustavo Lourenço, mas também com os comentários sempre pertinentes do Rafael Soares, do Jornal Record. Nós vamos regressar ao Mundial já amanhã. Aliás, vamos regressar ao Mundial na próxima segunda-feira, assim é que é, para acompanharmos também o jogo da seleção de Cabo Verde. Vamos acompanhar esse jogo Espanha-Cabo Verde, para que não perca...

Também as emoções da língua portuguesa neste Mundial de 2026. Programa Golos, já vamos bem adiantados na hora, passam 7 minutos da 1 da manhã. 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

Assim, a edição para esta noitada de Santo António, noitada de ainda fim de semana de Santo António de Lisboa. Ainda estamos assim no fim de semana com o meu primeiro jogo em relato Correio da Manhã Rádio para este Mundial 2026. Brasil empata com Marrocos, para já adiar essa minha festa de samba. Mas ainda assim um bom início para a seleção do Brasil. A língua portuguesa ainda em destaque, também jogos de Cabo

0: Verde, vamos transmiti-los na antena da Correio da Manhã Rádio, vamos fazer esses relatos e claro também acompanhar de perto tudo acerca da seleção de Portugal. Daqui a pouco passa por aqui o DJ da Fox. 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
1: E claro que sim, vamos para já falar global na Correio da Manhã Rádio com a Sueli Costa. Aproveitar também para lhe desejar a continuação de um ótimo fim de semana. Grande Lisboa, Bem-aja 90.4, espero que ainda esteja a aproveitar bem a sua noitada de Santo António, é a noite mais longa da cidade de Lisboa. Também Grande Porto em 94.8 e sem esquecer à volta do mundo, cmradio.pt. Aproveitar então para lhe desejar essa boa continuação, falar global com a Sueli Costa e depois ainda vamos trazer-lhe o DJ da Fox, a.k.a. Joaquim Pantaleão. Vai ser a pista de dança da Correio da Manhã Rádio com a Bola de Espelhos.
2: Neste Falar Global, saiba qual é o real gasto de energia que é preciso para termos acesso à inteligência artificial. No Global Gadget conheça uma torre de lavagem de roupa com inteligência artificial. E nos retratos de Portugal, saiba se os portugueses emigrados no estrangeiro continuam a enviar remessas para o nosso país.
3: Tudo o que acontece online, seja uma mensagem que enviamos numa rede social, uma pesquisa na internet ou um pedido à inteligência artificial, parece leve e gratuito, porque acontece tudo em menos de um segundo. Mas, na realidade, consome muita energia. Neste Falar Global, mostramos o lado invisível do mundo digital numa parceria com a Fundação Francisco Manuel dos Santos.

0: é exagero dizer que é mais difícil entrar aqui do que em muitos edifícios oficiais. Estamos no Data Center de Sines, um dos maiores projetos tecnológicos da Europa. E a segurança é apertada porque estão aqui serviços críticos que fazem o país e o mundo digital funcionar.
1: É aqui que grande parte da inteligência artificial e dos dados que usamos todos os dias ganham forma física. E tudo o que nos chega de imediato depois de um clique é processado em máquinas reais ligadas 24 horas por dia para responderem a uma vida que depende cada vez mais do digital.
0: São edifícios como estes que nos permitem ter acesso à inteligência artificial. No fundo, é uma espécie de supercomputador com milhares de processadores que processa a informação e consegue devolvê-la em apenas milissegundos.
2: Sempre que uma pessoa faz uma pergunta ou pede para criar uma imagem ou legendar um filme, seja o que for, são necessários computadores e processadores muito potentes para fazerem essa computação. E em nossa casa nós não conseguimos fazer isso, os nossos computadores não têm capacidade para fazer isso. E portanto, sempre que fazemos esse pedido, tem que ir a edifícios como este, tratar do processamento e fazer todas as suas contas e os algoritmos altamente complexos e dar essa resposta.
3: Este é o primeiro edifício, surgiu como uma prova de conceito para verificar que existia esta potencialidade. Colocámos aqui novas tecnologias que não são utilizadas em outros data centers. Neste momento estamos a iniciar a construção do segundo edifício, que será

0: quase 10 vezes superior a este em termos de tamanho e estimamos até ao final de 2030 termos a construção de todos os restantes edifícios, num total de 6 edifícios no campus.
1: Portugal tem cerca de 40 data centers, mas quase todos são pequenos ou médios e servem a empresas nacionais. O de Sines é diferente, é o único concebido de raiz para inteligência artificial de larga escala, supercomputação e ligações internacionais, já que aqui chegam vários cabos submarinos que ligam Portugal a quase todos os continentes, tornando este campus num ponto estratégico no mapa global do digital.
0: Sines, de facto, neste momento é uma porta de entrada para todos esses cabos e Portugal, que estava um pouco na cauda da Europa, neste momento é o ponto de vista de entrada para comunicações que vêm da África, para comunicações que vêm do sul da América e do norte da América. Por isso, Portugal, neste momento, é, de facto, um país central para estas comunicações e vai garantir que as latências de comunicação entre o tempo em que nós fazemos um pedido e que é retornado seja o mais breve possível, porque no final do dia é isso que nós queremos informação rápida e disponível o mais rapidamente possível.
1: A inteligência artificial está a crescer tão depressa que estas infraestruturas tornaram-se essenciais para o nosso dia-a-dia. Quanto mais usamos esta tecnologia, mais energia estes centros precisam para responder em tempo real às nossas necessidades. E quando este projeto estiver concluído, será um mega campus à escala global que, para funcionar 24 horas por dia, precisará de tanta energia como uma grande cidade.
2: No caso deste edifício, ele consome basicamente o mesmo do que uma cidade comum, uma cidade de Setúbal, ok? Quando tiver tudo feito, 1.2 gigawatts vai ser quase também o consumo de uma cidade de 2 milhões de pessoas.
1: Na prática, um único campus pode consumir quase um quinto da eletricidade usada em Portugal. Em Sines, essa energia é 100% renovável, contratada a produtores de solar e eólica, mas também precisa de ser produzida à grande escala. Depois há também o consumo de água, pois os sistemas inteligentes podem gastar milhões de litros diariamente para arrefecer os processadores. Só para se ter uma ideia, para responder a 1.000 milhões de pedidos por dia, sistemas como o ChatGPT podem gastar mais de 25 milhões de litros de água, o equivalente a 10 piscinas olímpicas por dia, ou água suficiente para abastecer uma cidade de mais de 100 mil pessoas durante 24 horas. Em Sines, para reduzir este impacto, é usada água do mar.
3: É por estes tubos que entra a água do mar, que é usada para manter os equipamentos à temperatura certa. Ela entra fria, arrefece os sistemas e depois é devolvida ao mar. Esta é uma característica que faz com que este data center seja quase único no mundo.
1: O digital e a energia estão a crescer lado a lado. À medida que a inteligência artificial se torna mais poderosa, o mundo precisa de infraestruturas maiores, mais rápidas e mais eficientes. É uma tendência global e Sines faz agora parte desse mapa. O livro Energia e Digitalização, da Fundação Francisco Manuel dos Santos, mostra como o digital deixou de ser apenas tecnologia e passou a ser uma infraestrutura central da economia. Explica o impacto crescente da inteligência artificial no sistema elétrico, os limites físicos e ambientais que os países enfrentam e a importância de planear esta expansão com antecedência. E lembra que os próximos anos vão exigir novas respostas técnicas, económicas e políticas para acompanhar a velocidade da tecnologia.
3: O mundo digital não vive do ar, depende de infraestruturas gigantes, de muita energia, de centros de dados como este e de muita gente a trabalhar. E por trás da vida online, que tomamos por garantida, há um mundo físico que precisa de crescer, de ser planeado e de ser sustentável. A imagem é do António Lasco, Sueli Costa, Falar Global. Hugo Martins Carvalho, o mundo digital parece leve, parece gratuito, mas tem custos e grandes. Qual é o custo invisível que temos de pagar por esta leveza?
4: Em cima de tudo, essa leveza está assente numa infraestrutura gigantesca, não é? Nós temos a impressão que está tudo disponível, não é? Que a nossa foto do Natal de 2016, que está ali, clica-se e aparece, mas na verdade ela está guardada em 4, 5, 6 servidores, em 4, 5 sítios diferentes do mundo, porque tem que ter redundância. E isso é uma infraestrutura gigante dos conhecidos data centers, não é? E que, enfim, tem consumo energético, tem consumo de arrefecimento e refrigeração, tem consumos brutais, não é? Nós, aquele fim de dia típico que nós temos, chegamos a casa, vemos uma série na Netflix, mandamos umas bocas no WhatsApp para uns amigos.
3: Tem um custo estrondoso.
4: Tem um custo, cada vez que o fazemos, consome tanto quanto o nosso frigorífico durante 4 meses. Cada vez que dizemos obrigado ao ChatGPT, gastam-se 3 garrafas de água para arrefecer servidores. E, portanto, devemos pensar nisto também do ponto de vista de consumo energético, não só de energia, mas de água, de recursos que são preciosos para nós. E, enfim, que é invisível muitas vezes, porque as coisas estão disponíveis para nós.
5: Noção,
4: a indústria tecnológica especializou-se muito nisso, em fazer todos os sistemas para todos nós fazermos cada vez menos de tudo.
5: E para ser tudo muito fácil.
4: Mas, de facto, sem esta infraestrutura gigante, é impossível isso estar
5: disponível. E a inteligência artificial veio aumentar exponencialmente.

0: eles estão a consumir tanto como ao Japão, já. E portanto, é um país. Não é? E nós, não só o consumo é enorme em termos de energia, não é, de eletricidade, como também a tipologia de consumo é diferente. Ou seja, os data centers são clientes especiais, não é propriamente uma torradeira ou um frigorífico ou uma fábrica com um consumo normal. Quer dizer, tem que ter guardrails próprios, ou seja, baias de segurança próprias, porque se de repente todos se desligam, pois, há um problema de rede que pode gerar, por exemplo, um problema muito parecido com o que tivemos no apagão. Ou seja, é preciso também olhar para estas infraestruturas desse ponto de vista da gestão da rede. Mas em todo o caso, uma coisa que temos a certeza é que precisamos de muito mais energia. E muito mais energia limpa, porque senão ela não só vai ser má para o ambiente, como vai ser cara. Nós temos essa vantagem em Portugal de, numa coisa que se costuma dizer o trilema energético, que é nós decidirmos se queremos barato, se queremos sustentável ou se queremos soberano e nacional, para nós isso está resolvido. Para nós temos água, sol e vento como ninguém, portanto é soberano, barato e nacional, mas é limpo.
1: Mas tudo o que está em Portugal é... O que temos, os cabos até submarinos, nós estamos muito ligados, estamos ligados a todos os continentes.
0: Sim, sim.
1: Nós temos capacidade também de ser um hub digital e até energético também, com todas as energias renováveis.
0: Eu diria que nós temos a capacidade, nós temos a capacidade. Eu acredito, tenho isto muitas vezes, eu acredito que nós, se conseguíssemos fazer isso, seríamos facilmente dos países mais ricos da União Europeia em 2040, porque temos energia... do sol, da água e do ar, não é? Como se costuma dizer, e portanto, se conseguirmos ter essa mistura, esse mix.
1: E o que é que falta para conseguirmos?
0: Falta nós desbloquearmos institucionalmente o país. Nós muitas vezes pensamos global e depois opomos-nos local. Quantas vezes vemos toda a gente a dizer que nós devíamos ter energia limpa e deixar de explorar hidrocarbonetos onde quer que seja, e toda a gente concorda, mas depois é muito fácil vermos uma peça noticiosa, ou um autarca, ou uma comunidade, opor-se a um parque solar porque estraga a paisagem, ou porque não gostam simplesmente. E, portanto, não nos devem fazer perder a vista de todos sofremos com o apagão, ficamos sem dinheiro, estamos assentes em eletricidade e dependentes de eletricidade. Daqui a nada estamos dependentes de sistemas de inteligência artificial e de data centers. Já não conseguimos fazer nada, né? Até podemos ter luz, mas se não tivermos sistemas, e se não tivermos luz não os vamos ter, não fazemos nada, paralisamos e ninguém quer isso. E, portanto, temos que fazer todos a nossa parte, e é por isso que eu acredito mesmo que nós, todos os cidadãos, deviam... É um problema que antigamente se calhar era um problema mais técnico. Como é que a gente consegue fazer isso? Como é que conseguimos produzir tanta eletricidade? Como é que produzimos... E agora já não é técnico, tecnicamente está resolvido. Acho que é um problema mais para a política, e não é para a política dos políticos, é para a política de todos nós.
1: Temos todos de pensar e planear melhor o futuro. Hugo Martins Carvalho, foi um prazer tê-lo no Falar Global. Obrigada.
2: Ainda para conhecer, neste Falar Global, uma torre de lavagem de roupa com inteligência artificial. E mais à frente, saiba se os portugueses emigrados no estrangeiro continuam a enviar remessas para o nosso país.
3: No Global Gadget de hoje vamos falar de uma torre de lavagem inteligente e que combina num espaço mais reduzido dois eletrodomésticos que tradicionalmente estão lado a lado. Falamos da máquina de lavar e da máquina de secar roupa. Tanto um como o outro têm uma eficiência energética A e estão pensadas para adequar o programa de acordo com o tecido e com a quantidade de roupa que for colocada. Tudo isto acontece graças à inteligência artificial e, para além disso, a tecnologia permite também que possa programar estas máquinas à distância através de uma aplicação. Significa que pode, por exemplo, estar no trabalho e programar as máquinas ou deixar os programas definidos para fazer durante a semana. Para além disso, temos também um upgrade nestas máquinas. Se antes conseguia lavar 12 kg e secar 10, agora vai conseguir lavar 17 e secar 16 kg. Em termos de preço, falamos em máquinas que custam entre os 2.000 e os 3.500 euros, e esta é uma solução que certamente vai agradar a famílias numerosas. E já sabe que para a semana estamos de volta com mais novidades tecnológicas no Global Gadget.
1: Conheça agora novos dados estatísticos.

O saldo das remessas entre emigrantes e imigrantes foi positivo. Ou seja, os portugueses no estrangeiro enviam mais dinheiro para Portugal do que os imigrantes enviam para o estrangeiro. Embora as remessas enviadas pelos portugueses no estrangeiro tenham estado a aumentar

Desde 2023. Em 2025, 37% destas remessas tiveram como destino o Brasil. Com a energia e digitalização em destaque, chega ao fim mais um Falar Global. Obrigada pela sua preferência e até para a semana.

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1: Isso mesmo. Vamos juntos neste acordar. Mónica Peixoto, Luís Silva, Filipe Galamba e ainda comigo, João Heitor, até bem perto das 11 da manhã. Vamos entrar lá aqui a comentar com o nosso inspetor. Já joguei o hockey em patins.
2: Me escapou aqui um pequeno acidente.
1: Eu sabia.
2: Já falámos dele.
1: Eu sabia. É o que dizia o grande jornal. Isto passa a correr o dia.
3: Passo os meus dias em longas filas.
1: Por isso é que nós ficamos aqui no bom dia da correr de manhã. Vamos ao trânsito. Vamos embora. Precisa de um homem. Esse homem é Luís Silva. Um homem.
2: A promoção está bem feita.
1: A melhor informação de trânsito.
2: Vou tentar fazer o meu melhor.
1: Isso mesmo.
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Muito bom dia com o Correio da Manhã Rádio, amanhã de domingo, dia 14 de junho, comigo Joaquim Bataleão para ficar consigo e também com o Bruno Correia, até bem perto do meio-dia, um domingo repleto de sol em termos de Lisboa e Porto. Para já Lisboa máxima de 24 graus, também uns agradáveis de 7 de mínima. Temos tido aqui uns dias já mais de verão tropical. Hoje um dia perfeito para aproveitar o ar livre, vento sopra de noroeste fresco, trazendo essa brisa característica de verão lisboeta. A umidade está baixa, o que torna o calor um pouco mais suportável. Aproveitem que o fim de semana pede também estonada, passeio, boa companhia, porque não aqui com a Correio da Manhã Rádio. Bom, e depois do Simple Minds, aqui na Correio da Manhã, vamos avançar com mais música. In Excess, Need You Tonight, logo depois Hardlander, Vai Bem, Dasha, ainda Sam Smith, João Pedro Paes, Beatles, Shania Twain, Mr. Billy Idol, para preencher esta hora das 7 da manhã. Daqui a pouco, às 8, atualizamos a informação com o Bruno Correia. Deixe-se ficar, acorde bem disposto, bom dia.

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Bom, espero mesmo que esteja a gostar da música aqui nesta manhã de domingo, dia 14 de junho. Há pouco falava nas temperaturas para Lisboa, 24 para a capital, o Porto hoje com uma máxima de 23, as mínimas ficam pelos 15 graus. Está fresquinho agora nesta manhã, o calor vai começar a subir para o meio do dia. Por exemplo, quem está no Parque da Cidade para o último dia do Primavera Sound tem um excelente dia garantido pela meteorologia. O vento é fresco de noroeste e chuva. Olha, essa vai ficar de fora do programa por hoje. Dia festival com muito bom tempo no Porto. Quem está aí no Primavera Sound, aproveite bem. E já agora connosco com a Correio da Manhã Rádio. Hoje temos informação privilegiada também com o Bruno Correia, que nos vai atualizar tudo daqui a pouco às 8. Fique bem, fique desse lado.

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0: Estamos nesta emissão de domingo aqui na Correio da Manhã Rádio. Vamos à informação com o Bruno Correia.
1: Bom dia. 5 encapuzados munidos com armas de fogo roubaram na última noite o dono do restaurante Júlio dos Caracóis, situado em Lisboa. O grupo armado conseguiu fugir com fios, anéis e pulseiras em ouro, avaliados em cerca de 100 mil euros. A jornalista Tânia Laranjo não tem dúvidas de que o assalto ao proprietário do restaurante foi premeditado.
2: Primeiro, parece-me que saberiam pelo menos a hora do fecho, ou seja, estudaram as rotinas, roubaram um carro, não há dúvidas de que o carro é roubado, ou seja, a tal matrícula, a cor e a marca que eles indicam é um carro que foi roubado a semana passada, há uma participação de queixa, e também o que também não há grandes dúvidas é que estes indivíduos atacam uma pessoa em concreto, porque muito provavelmente o proprietário do Júlio dos Caracóis ostenta peças em ouro, peças valiosas, ou seja, o alvo era ele, portanto não era o amigo, era precisamente, por isso é que o amigo estando ali ao pé não é assaltado, porque o assalto tem de ser rápido, e isto revela também o profissionalismo, tem de ser rápido e não vão estar a perder tempo com quem não tem objetos valiosos, até porque falamos de um assalto em 1-2 minutos, ou se calhar até menos que isso, que pode atingir os 100 mil euros.
1: Este assalto foi presenciado por várias testemunhas e as autoridades estão agora a investigar. Um jogador de futsal de 17 anos morreu este sábado num acidente no Milharado, em Mafra. O jovem seguia numa carrinha do Póvoa de Santo Adrião Atlético Clube. Seus colegas da vítima mortal sofreram ferimentos graves. Um dos feridos foi levado para o Hospital de Santa Maria e os restantes para o Hospital Beatriz Ângelo, em Loures. O condutor da carrinha saiu ileso do despiste. A reportagem é da jornalista Luana Plácido.
3: O jovem que perdeu a vida neste trágico acidente tinha 17 anos. Os restantes são 6 feridos graves na sequência deste acidente, também com idades entre os 17 e os 18 anos, como referia. Foram transportados para unidades hospitalares, nomeadamente 5 deles para o Hospital Beatriz Ângelo, em Loures, e um deles para o Hospital de Santa Maria, em Lisboa. O que é certo é que seguiam 9 pessoas nesta carrinha. O motorista acabou por sair ileso, assim como uma outra pessoa que também seguia na carrinha, mas tudo aconteceu na freguesia de Milharado, no concelho de Mafra. Para além desta carrinha que se despistou, havia também uma outra carrinha que seguia com alguns jovens deste clube, seguiam todos para um jogo de futsal, e o que é certo é que a outra carrinha acabou por, portanto, seguia também, mas não se despistou e acabou por receber apoio psicológico por parte dos bombeiros voluntários da Malveira.
1: Nas redes sociais, colegas e amigos têm deixado homenagens com a publicação de várias fotografias e mensagens. A GNR está a investigar as causas deste acidente. António José Seguro esteve presente na Feira Nacional da Agricultura em Santarém. O Presidente da República enalteceu a coragem e a capacidade de resistência dos agricultores portugueses, salientando que é importante que estes profissionais não fiquem sozinhos.
4: Sai daqui muito entusiasmado com aquilo que é a capacidade de investimento dos agricultores portugueses, a sua coragem, porque hoje ser agricultor não é fácil, não é nada fácil, e a capacidade tecnológica, a capacidade de empreender, a capacidade de resistir, a capacidade de criar riqueza no nosso país, produtos de qualidade e tecnologia de alto nível. Por isso saio muito satisfeito e muito feliz. Parabéns aos agricultores portugueses. É preciso é que eles não fiquem sozinhos nesta caminhada.
1: As declarações de António José Seguro após uma visita de quase 6 horas à Feira Nacional de Agricultura em Santarém. Viramos agora as atenções para o Campeonato do Mundo de Futebol.

0: A seleção nacional realizou este sábado o primeiro treino nos Estados Unidos. Em Palm Beach, na Flórida, foram vários os adeptos que tiveram a oportunidade de ver de perto toda a sessão de trabalho dos convocados de Roberto Martinez. Este treino foi acompanhado pelo enviado especial da CMTV e da Correio da Manhã Rádio aos Estados Unidos, Paulo Catarro.
1: A seleção nacional fez neste sábado o primeiro treino aqui, naquele que vai ser a sua base de trabalho durante a fase de grupos. Um treino aberto, não só aos jornalistas, como também a 350 convidados da comunidade, onde participaram todos os jogadores, com uma única exceção: Ruben Dias, acusou o desgaste muscular e trabalhou à parte, mas, segundo as indicações da Federação, em princípio, neste domingo estará a trabalhar com os seus companheiros. De resto, a sessão teve um pouco de tudo, com um trabalho de grande intensidade no passe, na tentativa de recuperação, no remate e até em lances de bola parada, porque serão muito importantes para aquilo que poderá acontecer em jogos contra equipas muito fechadas, como se espera que sejam o Uzbequistão e o Congo, o primeiro adversário de Portugal, já na próxima quarta-feira, em Houston, dia 17.
0: Fica a reportagem do enviado especial da CMTV e da Correio da Manhã Rádio aos Estados Unidos, Paulo Catarro, com o essencial do primeiro treino da seleção nacional em solo norte-americano. E antes desta sessão de trabalho, Vitinha foi o jogador escolhido para falar aos jornalistas. O médio revelou o significado das pulseiras que os jogadores da seleção têm usado nos últimos dias.
2: Basicamente, a história da pulseira foi quando fomos agora reunir com o primeiro-ministro Montenegro. Ele ofereceu-nos esta pulseira e certificou-se que era uma pulseira que podíamos usar depois dentro de campo. Tem todas as especificidades possíveis para poder entrar dentro de campo com ela, com o nome de todos os jogadores, mais o nome especial do Diogo Jota. E deixou a nossa escolha se queremos usá-la ou não, de que forma, se durante o dia ou se no jogo, e nós recebemos-la com bastante carinho e escolhemos-la usar todos.
0: As declarações de Vitinha, ainda antes do primeiro treino da seleção nos Estados Unidos. Na agenda de Portugal para este domingo está marcada uma conferência de imprensa com o jogador ainda por designar às 11 da noite, hora de Portugal continental, e depois o treino está marcado para as 11h45 da noite. Vamos olhar agora para os últimos resultados do Campeonato do Mundo de Futebol, que decorre nos Estados Unidos, no México e no Canadá. Terminou há instantes o Austrália 2, Turquia 0. Com este resultado, a equipa australiana fica no segundo lugar do grupo D, um grupo que é composto por Estados Unidos, que ocupa o primeiro lugar com 3 pontos, Austrália em segundo com 3 pontos, em terceiro a Turquia com 0 e em quarto o Paraguai com 0, isto ao fim da primeira jornada. Antes, ainda esta madrugada, a Escócia venceu o Haiti por 1-0. Os escoceses ocupam o primeiro lugar do grupo C, grupo também do Brasil. A equipa brasileira, treinada por Carlo Ancelotti, empatou ontem a 1 com o Marrocos, um jogo que acompanhámos aqui na Correio da Manhã Rádio com o relato do Gustavo Lourenço. Portanto, com este empate entre Brasil e Marrocos, as duas seleções partiram o segundo lugar. O Haiti ocupa o quarto lugar depois desta derrota com a Escócia por 1-0. Ainda ontem, antes do jogo do Brasil frente a Marrocos, na grande surpresa, Suíça empatou a 1 com o Qatar. A equipa helvética vencia até aos 90 minutos, mas já no final a equipa do Qatar empatou a 1. Posto isto, contas feitas do grupo B: Suíça em primeiro com 1 ponto, depois segue-se Canadá em segundo, Qatar em terceiro e a Bósnia e Herzegovina em quarto. Neste grupo B, todas as seleções têm 1 ponto, ou seja, aconteceu 2 empates neste grupo. A fechar, 53 anos depois, os New York Knicks sagraram-se campeões da NBA. No quinto jogo das finais, os Knicks venceram em casa dos San Antonio Spurs por 90-94 e fecharam assim a final em 4-1.
3: Bom, e foi a informação aqui na Correio da Manhã Rádio com o Bruno Correia. Continuamos já a seguir com mais música aqui na antena. Tenham um bom fim de semana connosco. 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

Bom, e abrimos esta hora das 8 da manhã com grandes canções, o Shallow Minds de Jim Kerr, da Escócia, e este Alive and Kicking. Hoje, dia 14 de junho, assinala-se o Dia Mundial de Dador de Sangue. É verdade, a data foi instituída pela Organização Mundial de Saúde em 2004. Homenageia Karl Landsteiner, o cientista que nasceu precisamente neste dia, em 1868, e que descobriu os grupos sanguíneos, uma das maiores descobertas da medicina moderna. Graças a Landsteiner, hoje sabemos que existem os grupos A, B, A, B e O, o que tornou as transfusões de sangue seguras e salvou milhões de vidas. Se ainda não doou sangue, hoje, por que não? Hoje é o dia certo para pensar nisso e começar uma semana a ser também este, de uma forma voluntária, a dar sangue, porque há pessoas que bem precisam e os hospitais pedem sempre esta questão de dadores de sangue. Bom, e depois dos Simple Minds, mais uma grande canção, Big Area, os Dan Jericho, nesta manhã de domingo. Daqui a pouco vamos ao Fala Barato. Nesta hora também não perca mais uma edição de Há Vidas Assim, claro, toda a atualização de informação neste domingo, dia 14. Fique bem, fique connosco. Tenha uma ótima manhã de domingo comigo, Joaquim Batalhão, até ao meio-dia. Bom dia.

Grandes canções para acordar bem disposto. Simple Minds, Alive and Kicking, os Dan Jericho com este Big Area, que é daquelas músicas que também dá para colocar o volume do rádio bem mais alto. Bom, e agora vamos à comédia com o inigualável Eduardo Madeira, que nos traz mais um episódio de Fala Barato. Vamos lá, rir um bocadinho, bora lá.

0: E a pergunta de hoje é: como festejou ontem o Dia de Portugal, de Camões, das comunidades portuguesas e do jogo com a Nigéria?
1: Adélia Matos, falta com porta. Dia de jogo da seleção e ainda por cima dia de Portugal e de Camões. Isto foi uma festa rija aqui na terra. A alcunha do meu marido, o Silvério, é Camões, porque ele tem 16 dioptrias em cada olho e ainda veio um boi à frente sem os óculos. E meteram-lhe esse nome porque dizem que o Camões também era vesgarolho. Não sei se é verdade, que ainda conhecia o homem. Uma vez disseram-me que ele estava a cantar na TV e eu fui a ver, mas afinal não era. Era o António Variações, porque parece que eles davam ar um ao outro. O Messi Silveira ontem bateu um recorde, porque ele tinha a carrinha de caixa aberta carregada de minis. E entre as 8 da manhã e as 11 da noite ele despachou tudo. Ele e o irmão Lúcio despacharam aquilo tudo e sempre a cantar o hino. E mais não sabem a letra, pá. Ai, eu já passei tanto na vida.
2: Tenente Idalécio Pontão, da Marinha Portuguesa. Onde foram as comemorações do Dia de Portugal? Como é sabido, o nosso país tem uma forte tradição de navegação. Creio que ainda somos os maiores navegadores e temos a melhor marinha do mundo. E se tivéssemos barcos, então, éramos imbatíveis. Mas as coisas são como são. E quem não tem cão, caça com gato. E quem não tem gato, arranja uma fisga. Não nos podemos esquecer que Camões salvou as Lusíadas a nadar só com um braço e a apontar à terra só com um olho. Assim está a armada portuguesa. Apesar de tudo, somos valentes e mortais. E mais, vamos ser campeões do mundo. Tenho dito.
3: Sou Zé de Vaneta, estou há 20 anos lá na França. O dia de Portugal, de Camões e das comunidades é très importante por nós. É um dia em que pensamos na nossa terra e até nos vêm as lágrimas aos olhos. Também nos amo beaucoup o Camões, mas a gente aqui prefere o Tony Carreira. Ou então, no género poeta, só de um olho, e da época do Camões, talvez a gente goste mais do Jacinto. Tem canções melhores que o Camões. Quanto à seleção, eu acredito que vamos ser campeões do mundo. Vive Portugal! E vive Portugal!
4: Marcelo Rebelo Sousa, ex-presidente da República, atual chutador de traseiros de Caloiros e também comentador aqui da CM Rádio. Eu ontem estive para não ir a lado nenhum, tive vários convites e depois lá decidi ir aos Açores. Epá, pedi um espadinho para sair mais cedo e meti-me a nado em direção a Portugal continental para ver o jogo. Mas como estava vento, acabei por ir parar a Matosinhos. Em todo o caso, foi um dia porreiro. Só tive pena foi de não poder dar uns chutes no traseiro de algumas pessoas que foram convidadas, como fiz aos

calor, mas não estava lá o Ventura e parece que faltou-me o incentivo. Hoje vou descansar, que ontem foram as comemorações, foi-me só a mais. Vou para a praia da Baía de Cascais, que está cá uma brasileira do caraças. Adeus.

0: Voltamos já a seguir à informação com o Bruno Correia aqui na Correio da Manhã Rádio.
1: Bom dia. 5 encapuzados munidos com armas de fogo roubaram na última noite o dono do restaurante Júlio dos Caracóis, situado em Lisboa. O grupo armado conseguiu fugir com fios, anéis e pulseiras em ouro avaliados em cerca de 100 mil euros. Este assalto foi presenciado por várias testemunhas e as autoridades estão agora a investigar. Um jogador de futsal de 17 anos morreu este sábado num acidente no Milharado, em Mafra. O jovem seguia numa carrinha do Póvoa de Santo Adrião. Atlético Clube. 6 colegas da vítima sofreram ferimentos graves. Um dos feridos foi levado para o Hospital de Santa Maria e os restantes para o Beatriz Ângelo, em Loures. O condutor da carrinha saiu ileso do despiste. Nas redes sociais, colegas e amigos têm deixado homenagens com a publicação de várias fotografias e mensagens. A GNR está a investigar as causas deste acidente.

0: E o José Seguro esteve este sábado na Feira Nacional de Agricultura, que decorre no Centro Nacional de Exposições e Mercados Agrícolas, em Santarém. O Presidente da República enalteceu a coragem e a capacidade de resistência dos agricultores portugueses, salientando que é importante que estes profissionais não fiquem sozinhos. Palavras de António José Seguro, após uma visita de quase 6 horas à Feira Nacional de Agricultura. Viramos agora as atenções para o Campeonato do Mundo de Futebol. A Seleção Nacional realizou este sábado o primeiro treino nos Estados Unidos, em Palm Beach, na Flórida. Foram vários os adeptos que tiveram a oportunidade de ver de perto toda a sessão de trabalho dos convocados de Roberto Martínez. E antes deste treino, o Vitinha foi o jogador escolhido para falar aos jornalistas. O médio revelou o significado das pulseiras que os jogadores da seleção têm utilizado.
1: Basicamente, a história da pulseira foi quando fomos agora reunir com o Primeiro-Ministro Montenegro. Ele ofereceu-nos esta pulseira e certificou-se que era uma pulseira que podíamos usar depois dentro de campo. Tem todas as especificidades possíveis para poder entrar dentro de campo com ela, com o nome de todos os jogadores, mais o nome especial do Diogo Jota. E deixou a nossa escolha se queremos usá-la ou não, de que forma, se durante o dia ou se no jogo, e nós recebemos-la com bastante carinho e escolhemos-la usar todos.
0: As declarações de Vitinha ainda antes do primeiro treino da seleção nos Estados Unidos. Na agenda de Portugal para este domingo está marcada uma conferência de imprensa com um jogador ainda por designar, às 11 da noite, hora de Portugal Continental, e depois o treino está marcado para as 11h45 da noite.
2: Bom, e foi a informação aqui na Correio da Manhã Rádio com o Bruno Correia. Continuamos já a seguir com mais música aqui na antena. Tenha um bom fim de semana connosco.
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Os The Verve com esta Bittersweet Symphony, propostas também nesta manhã de domingo com a melhor música na Corrida Manhã Rádio. Hoje, 14 de junho, é o último dia também das festas de Oeiras 2026. Quem ainda não foi, tem hoje a derradeira oportunidade de apanhar este encerramento de luxo no Jardim Municipal de Oeiras. Já lá estive 2 dias, um local apazível para toda a família, com muitas diversões, muitos comes e bebes, num local lindo, lindo, lindo. Portanto, olha, dê um salto até lá, porque de facto é muito bonito. Hoje, às 9 da noite, sobe ao palco Elisa, uma das vozes mais queridas da música portuguesa, e logo a seguir, às 10 da noite, os Adorados 4:30, prometem animar o público com muita energia. Entrada completamente gratuita, só tem de ir e desfrutar. Uma forma lindíssima de fechar 16 dias de festa na Grande Lisboa, com o melhor da nossa música. E agora, falar em música portuguesa, deixo-lhe os GNR, este tema fantástico que junta também Javier Andreu, a banda de Rui Reininho, e este lindíssimo Sangue Oculto. Vamos embora!

0: E é certamente uma das minhas bandas favoritas, esta dos Prefab Sprout, líder Paddy McAloon. Continua como produtor, apesar de ter tido um problema de saúde, tinnitus, teve que o afastar dos concertos, mas continua ainda a ajudar muitos músicos na sua produção. De facto, fantástico os Prefab Sprout, que marcaram uma geração inteira, e este provavelmente foi o seu maior single, Cars and Girls. Estamos em pleno domingo, hoje Primavera Sound no Porto, é o último dia. Atenção a todos os festivaleiros, está a acontecer no Parque da Cidade. A organização reservou o melhor para o fim. Este domingo é inteiramente dedicado à música eletrónica, com o palco ZNY a arrancar às 3 da tarde. O programa começa com Sum, segue depois com o Nacional Shinobi às 5 da tarde, depois Dixon às 7, e o ponto alto fica para a noite com Peggy Goo a partir das 9 da noite. Uma despedida eletrizada para uma edição memorável que juntou mais de 50 artistas no Porto. Espero que estejam a divertir-se aí em cima na Invicta. Estamos de facto sempre ligados com o que de melhor se faz, tanto em Lisboa como no Porto. E agora, depois de Cars and Girls, vamos avançar para mais uma edição de Há Vidas Assim, Curiosidades Incríveis, com o Vítor Figueiredo, para ouvir agora.
1: Dia de trovoada, nuvens escuras no céu, vento a aumentar de intensidade. Ao longe, o som dos trovões. Para a maioria das pessoas do século XVIII, os relâmpagos eram um fenómeno interessante, mas pouco compreendido. Havia teorias, especulações e muitas dúvidas. Foi nesse contexto que o cientista e inventor Benjamin Franklin decidiu investigar a questão. Será que os relâmpagos eram uma forma de eletricidade? Segundo o mítico relato que se tornou célebre, Franklin aproveitou uma tempestade para lançar um papagaio de papel e seda. Na extremidade da linha, prendeu uma chave metálica. O objetivo não era atrair um raio diretamente, o que teria sido extremamente perigoso, mas sim recolher sinais elétricos presentes na atmosfera durante a tempestade. Quando Franklin observou pequenas faíscas junto à chave, concluiu que a eletricidade existente nas nuvens tinha a mesma natureza da eletricidade.

toxicidade produzida em experiências de laboratório. A descoberta ajudou a abrir caminho para uma melhor compreensão dos fenómenos elétricos e mais tarde para a invenção do para-raios, uma tecnologia que continua a proteger edifícios em todo o mundo. Não existe uma prova absoluta de que a experiência do papagaio tenha acontecido realmente da forma como foi descrita. É possível que parte dela tenha sido simplificada ao longo do tempo. O que não está em causa é a enorme contribuição de Benjamin Franklin para o estudo da eletricidade. Há vidas assim. Um simples papagaio, levantado durante uma tempestade, tornou-se num dos símbolos mais conhecidos da história da ciência e mostrou que grandes avanços podem nascer de uma pergunta simples e da determinação em encontrar uma resposta, mesmo perante uma natureza ameaçadora, com nuvens carregadas de relâmpagos.

Bom, e é mesmo de facto grandes canções aqui na Corrida da Manhã Rádio, este Endless Road, os Time Bandits. Bom, sabia que o maior exército do mundo tem hoje a data de nascimento, é verdade. Em 14 de junho de 1775, o Congresso Continental dos Estados Unidos criou oficialmente o Exército Continental.

o que viria a tornar-se o exército dos Estados Unidos. Era o início da Guerra da Independência Americana e as tropas ainda lutavam com armas improvisadas contra os britânicos. Por isso mesmo, os Estados Unidos celebram hoje o Army Day, o Dia do Exército. De uma revolução de colonos a uma superpotência militar, isto tudo começou neste dia há 251 anos. O que a história nos conta, é verdade. Bom, e agora, Footloose, temos a banda sonora fantástica de um tema que é transversal a uma geração inteira para ser interpretada pelo grande Kenny Loggins. Bom dia!

0: Muito bom dia com a Correio da Manhã Rádio. Estamos neste pleno fim de semana. Vamos às notícias com o Bruno Correia.
1: Bom dia. O presidente da Câmara da Amadora é arguído na operação emergente. Segundo a Rádio Observador, Vítor Ferreira é apontado como o suspeito de não ter respeitado as regras da contratação pública ao recorrer a um ajuste direto de mais de 2.200 euros para um contrato do qual Duarte Moral é o beneficiário. Vítor Ferreira foi constituído arguído durante as buscas judiciais de 28 de maio às instalações da autarquia que lidera. O presidente da Câmara da Amadora é o oitavo arguído do Partido Socialista na operação emergente. 5 encapuzados munidos com armas de fogo roubaram na última noite o dono do restaurante Júlio dos Caracóis, situado em Lisboa. O grupo armado conseguiu fugir com fios, anéis e pulseiras em ouro, avaliados em cerca de 100 mil euros. A jornalista Tânia Laranjo não tem dúvidas de que o assalto ao proprietário do restaurante foi premeditado.
2: Primeiro, parece-me que saberiam pelo menos a hora de fecho, ou seja, estudaram as rotinas, roubaram um carro, não há dúvidas de que o carro é roubado, ou seja, a tal matrícula, a cor e a marca que eles indicam é um carro que foi roubado a semana passada, há uma participação de queixa, o que também não há grandes dúvidas é que estes indivíduos atacam uma pessoa em concreto, porque muito provavelmente o proprietário do Júlio dos Caracóis ostenta peças em ouro, peças valiosas, ou seja, o alvo era ele, portanto não era o amigo, era precisamente, por isso é que o amigo estando ali ao pé não é assaltado, porque o assalto tem de ser rápido, e isto revela também o profissionalismo, tem de ser rápido e não vão estar a perder tempo com quem não tem objetos valiosos, até porque falamos de um assalto em 1-2 minutos, ou se calhar até menos que isso, que pode atingir os 100 mil euros.
1: Este assalto foi presenciado por várias testemunhas que as autoridades estão agora a investigar. Um jogador de futsal de 17 anos morreu este sábado num acidente no Milharado, em Mafra. O jovem seguia numa carrinha do Póvoa de Santo Adrião Atlético Clube. 6 colegas da vítima mortal sofreram ferimentos graves. Um dos feridos foi levado para o Hospital de Santa Maria e os restantes para o Beatriz Ângelo, em Loures. O condutor da carrinha saiu ileso do despiste. A reportagem é da jornalista Luana Plácido.
3: O jovem que perdeu a vida neste trágico acidente tinha 17 anos. Os restantes são 6 feridos graves na sequência deste acidente, também com idades entre os 17 e os 18 anos, como referia. Foram transportados para unidades hospitalares, nomeadamente 5 deles para o Hospital Beatriz Ângelo, em Loures, e um deles para o Hospital de Santa Maria, em Lisboa. O que é certo é que seguiam 9 pessoas nesta carrinha. O motorista acabou por sair ileso, assim como uma outra pessoa que também seguia na carrinha, mas tudo aconteceu na freguesia de Milharado, no concelho de Mafra. Para além desta carrinha que se despistou, havia também uma outra carrinha que seguia com alguns jovens deste clube, seguiam todos para um jogo de futsal, e o que é certo é que a outra carrinha acabou por seguia também, mas não se despistou e acabou por receber apoio psicológico por parte dos bombeiros voluntários da Malveira.
1: Nas redes sociais, colegas e amigos têm deixado homenagens com a publicação de várias fotografias e mensagens. A GNR está a investigar as causas deste acidente. António José Seguros esteve este sábado na Feira Nacional de Agricultura, que decorre no Centro Nacional de Exposições e Mercados Agrícolas, em Santarém. O Presidente da República enalteceu a coragem e a capacidade de resistência dos agricultores portugueses, salientando que é importante que estes profissionais não fiquem sozinhos.
4: Sai daqui muito entusiasmado com aquilo que é a capacidade de investimento dos agricultores portugueses, a sua coragem, porque hoje ser agricultor não é fácil, não é nada fácil, e a capacidade tecnológica, a capacidade de empreender, a capacidade de resistir, a capacidade de criar riqueza no nosso país, produtos de qualidade e tecnologia de alto nível. Por isso saio muito satisfeito e muito feliz. Parabéns aos agricultores portugueses. É preciso é que eles não fiquem sozinhos nesta caminhada.
1: As declarações de António José Seguro após uma visita de quase 6 horas à Feira Nacional de Agricultura em Santarém. Viramos agora as atenções para o Campeonato do Mundo de Futebol. A Seleção Nacional realizou este sábado o primeiro treino nos Estados Unidos, em Palm Beach, na Flórida. Foram vários os adeptos que tiveram a oportunidade de ver de perto toda a sessão de trabalho dos convocados de Roberto Martínez. Este treino foi acompanhado pelo enviado especial da CMTV e da Correio da Manhã Rádio aos Estados Unidos, Paulo Catarro.
5: A Seleção Nacional fez neste sábado o primeiro treino aqui, naquele que vai ser a sua base de trabalho durante a fase de grupos. Um treino aberto, não só aos jornalistas, como também a 350 convidados da comunidade, onde participaram todos os jogadores, com uma única exceção, Ruben Dias, acusou o desgaste muscular e trabalhou à parte, mas, segundo as indicações da Federação, em princípio, neste domingo estará a trabalhar com os seus companheiros. De resto, a sessão teve um pouco de tudo, com um trabalho de grande intensidade no passe, na tentativa de recuperação, no remate e até em lances de bola parada, porque serão muito importantes para aquilo que poderá acontecer em jogos contra equipas muito fechadas, como se espera que sejam o Uzbequistão e o Congo, o primeiro adversário de Portugal, já na próxima quarta-feira, em Houston, dia 17.
1: Fica a reportagem do enviado especial da CMTV e da Correio da Manhã Rádio aos Estados Unidos, Paulo Catarro, com o essencial do primeiro treino da Seleção Nacional em solo norte-americano. E antes desta sessão de trabalho, Vitinha foi o jogador escolhido para falar com os jornalistas. O médio revelou o significado das pulseiras que os jogadores da seleção têm usado nos últimos dias.
6: Basicamente, a história da pulseira foi quando fomos agora reunir com o Primeiro-Ministro Montenegro. Ele ofereceu-nos esta pulseira e certificou-se que era uma pulseira que podíamos usar depois dentro de campo. Tem todas as especificidades possíveis para poder entrar dentro de campo com ela, com o nome de todos os jogadores, mais o nome especial do Diogo Jota. E deixou a nossa escolha se queríamos usá-la ou não, de que forma, se durante o dia ou se no jogo, e nós recebemos-la com bastante carinho e escolhemos-la usar todos.
1: As declarações de Vitinha, ainda antes do primeiro treino da seleção nos Estados Unidos, na agenda de Portugal para hoje, está marcada uma conferência de imprensa com o jogador ainda por designar às 11 da noite, hora de Portugal Continental, e depois do treino está marcado para as 11h45. Vamos olhar agora para os últimos resultados do Mundial. Nesta madrugada, a Austrália venceu a Turquia por 2-0 em jogo do Grupo D. Antes, a Escócia levou melhor sobre o Haiti com uma vitória pela margem mínima. 1-0 foi o resultado final deste encontro do Grupo C, onde também estão Brasil e Marrocos. As duas seleções empataram a um golo, o mesmo resultado do Suíça-Catar do Grupo B. Em agenda para este domingo e para a próxima madrugada estão mais 4 jogos. Às 6 da tarde, Alemanha-Curaçao. Depois, a partir das 9 da noite, Países Baixos-Japão. Quando for meia-noite, joga-se o Costa do Marfim-Equador. E para fechar o menu do dia, Suécia-Tunísia, às 3 da manhã. No basquetebol, 53 anos depois, os New York Knicks sagraram-se campeões da NBA. No quinto jogo das finais, os Knicks venceram em casa dos San Antonio Spurs por 90-94 e fecharam assim a final em 4 jogos a 1.
0: Bom, e foi a informação aqui na Correio da Manhã Rádio com o Bruno Correia. Continuamos já a seguir com mais música aqui na antena. Tenham um bom fim de semana connosco. 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

Bom, estamos com grandes canções, o Zaha e esta Hunting High and Low, num dia em que se comemora, como há pouco tinha dito também, hoje é o dia em que o Congresso Continental dos Estados Unidos criou oficialmente o Exército Continental, mas também há exatamente 44 anos, a 14 de junho de 1982, as tropas argentinas rendiam-se incondicionalmente às forças britânicas em Port Stanley, pondo fim à Guerra das Malvinas. O conflito durou 74 dias e opôs a Argentina ao Reino Unido pela soberania das Ilhas Malvinas, o arquipélago no Atlântico Sul. O resultado foi uma vitória britânica, com a Argentina a perder 649 unidades de soldados. A guerra teve um enorme impacto político nos dois países e ainda hoje é um tema sensível nas relações entre Buenos Aires e Londres, um capítulo marcante também da história contemporânea. Bom, e depois de Hunting High and Low, do Zaha, I Don't Wanna Go With You Like That, o grande Elton John, nesta manhã de domingo. Daqui a pouco vamos novamente ao Fala Barato e às notícias com o Bruno Correia. Até já!

Espero que esteja acordado da melhor forma aqui nesta manhã de domingo 14 de junho. Temperaturas muito agradáveis no Porto e em Lisboa. 24 para Lisboa, 23 para o Porto. Hoje também o último dia do Primavera Sound na Invicta. Espero que esteja a aproveitar bem. E também o último dia das festas de Oeiras. Entretanto, depois da Madonna Open Your Heart, vamos para mais uma edição de Fala Barato com o grande Eduardo Madeira. Sempre com uma comédia irreverente e muito peculiar. Vamos lá, bom dia.

0: E a pergunta hoje é: como vai viver a noite de Santo António e que quadra metia no manjerico? Refaneto da Albufeira, pá, é todos os anos e venho do Algarve para o Santo António em Lisboa, porque sou passado pelos juntos. Eu conheci 83 das minhas 142 namoradas nos juntos. Eu digo 142 porque são os números oficiais. É como o Ronaldo, só conta os gols que são reconhecidos para a FIFA, senão já tinha passado os mil. Até cá vai a minha quadra, na festa mais bonita que os santos populares. É cá só um pinga amor entre o solteiro e sai sempre aos pares.
1: Irmã Charlotte da Purificação, irmã na Ordem das Oblitas Lanzudas, no convento de Corral de Bodas. O Santo António é o nosso santo favorito. Ele e o Chiquinho. O Chiquinho é o menino que o Santo António tem ao colo e que nunca ninguém fala dele. Aqui no convento vai haver festa rija quase até à meia-noite. Aqui vai a minha quadra para vocês. Ó, meu querido Santo António, ouve bem com atenção. Dá saúde a toda a CM Rádio, em especial à Mónica Peixoto e ao Pantaleão.
2: Marcelo Rebelo Sousa, ex-presidente da República e atual comentador da CM Rádio. Bom, hoje vou na loucura, noite dentro. Antigamente tinha de ir para o lado do Moedas, ali na Avenida da Liberdade, a ver as marchas e não sei o quê, mas agora já não é preciso. É mesmo Prados Bunda. Vai ser sardinha e selfies all night long, all night, all night. Vou dizer a quadra de cabeça, que eu não preciso apontar, porque eu tenho uma carola que só visto. Já fui presidente, o manda-chuva do país. Hoje querem fechar os santos e acabar a mergulhar num chafariz.
3: Rude cabeça, só dá fama. Hoje vai ser festa até partir, é bailar até cair da janela. É sardinha, é sangria, é selada de tomate com pimento. Só não vou das marchas porque encontrei uma lesão. Porque sou atleta de futsal e houve uma esgalhada da equipa adversária que entrou a pé juntos e pegou-me o pé de atleta, pá. E agora mal consigo calçar-me. Só consigo andar de chanatas. Olha, eu conheci o meu atual marido nos santos e deixei de o conhecer também nos santos. Porque a gente vai bebendo, a gente vai dançando, a gente às vezes já nos lembramos da cara um do outro. Só na segunda é que a gente volta a ter memória. Joelinde! Agora a quadra. A Seleção Nacional está na CM Rádio com o Júlio Lara e o Osvaldo. No meio campo, o Luciano, o Alberto e a Jéssica.

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0: voltamos já a seguir à informação com o Bruno Correia aqui na Correio da Manhã Rádio.
1: Bom dia. Um bombeiro ficou ferido durante o combate a um incêndio este sábado num restaurante na Praia Fluvial de Prado, em Vila Verde, distrito de Braga. O edifício teve mesmo de ser demolido, como explicou o comandante dos bombeiros no local.
2: A parte da cozinha estava completamente tomada pelas chamas. A empresa já tinha evacuado todo o espaço, quer o espaço interior, quer o espaço exterior, o que permitiu que nós pudéssemos iniciar imediatamente o trabalho, pois rapidamente, devido à carga térmica que este complexo comercial é feito, muita madeira, muito plástico, muita zona decorativa, ele rapidamente tomou as proporções de extinção total de todo o edifício. Não existe nada, a não ser paredes. Não existe nada, amanhã vai ter que ser demolido o que ficou de pé. Há a perda completa de todo o edifício, não sobrou nada.

0: O vereador da Proteção Civil destaca a intervenção dos bombeiros que evitou que o fogo chegasse ao Clube Náutico. Patrício Araújo diz ainda que a rápida evacuação do restaurante foi fundamental.
1: É importante que o próprio estabelecimento comercial, neste caso de restauração, tenha conseguido fazer uma rápida evacuação de todas as pessoas que estavam naquele momento no restaurante. E se nos lembrarmos que estávamos à hora de jantar, foi fundamental esse facto, sim. Queria salientar a pronta intervenção dos bombeiros e isso foi fundamental para conseguirmos separar o edifício da restauração do Clube Náutico propriamente dito. E com isso evitaram que houvesse uma perda total também da parte do Clube Náutico de Prado.
0: No local estiveram cerca de 50 operacionais envolvidos nas operações de combate às chamas e de rescaldo. 5 encapuzados munidos com armas de fogo roubaram na última noite o dono do restaurante Júlio dos Caracóis, situado em Lisboa. O grupo armado conseguiu fugir com fios, anéis e pulseiras em ouro, avaliados em cerca de 100 mil euros. Este assalto foi presenciado por várias testemunhas e as autoridades estão agora a investigar. Um jogador de futsal de 17 anos morreu este sábado num acidente no Milharados, em Mafra. O jovem seguia numa carrinha do Póvoa de Santo Adrião, Atlético Clube. 6 colegas da vítima mortal sofreram ferimentos graves. Um dos feridos foi levado para o Hospital de Santa Maria e os restantes para o Beatriz Ângelo, em Loures. Nas redes sociais, colegas e amigos têm deixado homenagens com a publicação de várias fotografias e mensagens. A GNR está agora a investigar as causas deste acidente. A fechar, 26 concelhos de 9 distritos do país estão este domingo em perigo máximo de incêndio rural, segundo o IPMA. São eles Bragança, Viseu, Castelo Branco, Coimbra, Leiria, também Santarém, Porto Alegre, Évora e Beja. Vários concelhos do interior norte e centro e do Algarve estão também em perigo muito elevado de incêndio rural.
2: Bom, e foi a informação aqui na Correio da Manhã Rádio com o Bruno Correia. Continuamos já a seguir com mais música aqui na antena. Tenha um bom fim de semana connosco.
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Incrível tema este dos Fleetwood Mac, Little Lies, com Stevie Nicks, Mick Fleetwood, Leeds and Buckingham, que de facto marcaram uma geração de forma incrível. É um daqueles temas que eu continuo a ouvir no carro e que ponho sempre bem mais alto e até me arrepio, é verdade. É daquelas músicas que ficam para sempre também. Bom, e entretanto, hoje estamos num dia em que temos que dar os parabéns a um dos músicos portugueses mais talentosos da sua geração, David Fonseca, nasceu a 14 de junho de 75 no Porto. Fundador do Challenge Forum, uma das bandas mais marcantes do rock português dos anos 90, David conseguiu, depois de uma carreira a solo, um enorme sucesso com álbuns como Dreams in Color e Between Waves. A sua música misturava rock, pop, folk, com uma sensibilidade muito própria. Recentemente ainda atuou também no Festival das Festas de Oeiras. Portanto, parabéns, David Fonseca, ele que nos continua a encantar e também, se calhar, a ouvir-nos. Olha, para ti, David, porque não? Nada a perder, é sempre em frente. Parabéns, David. Feliz dia.

música de David Fonseca, Nada a Perder, e que David hoje faz aninhos. Parabéns, David Fonseca, mais um aniversário deste músico incrível português que...

0: nos continua a surpreender sempre com novas canções. Agora, falando em canções, vamos às músicas da nossa vida nesta manhã de domingo. Bom dia.
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2: Olá a todos, eu sou Janete Frazão, sou jornalista e sou também pivô do jornal A Hora do Almoço do canal de Now. Fui desafiada por estes dias pela Correio da Manhã Rádio para falar sobre duas das minhas músicas preferidas, duas músicas da minha vida. É de facto uma missão muito difícil para quem, sobretudo, tem mais de 40 anos. Há tanta e tanta música a marcar a minha vida. E por isso tive que pensar um bocadinho e tentei escolher duas músicas que de alguma forma acabassem por me acompanhar ao longo de toda essa vida, e por razões distintas, mas as duas razões também fortes. Por acaso coincidiu serem duas músicas que remetem para uma idade bem, bem jovem, a primeira das quais é uma música da banda Simon and Garfunkel. A música é Wake Up Little Susie, e pode parecer estranho numa primeira abordagem esta escolha para principalmente uma menina, que era aquilo que eu era na altura, mas tem que ver com uma viagem muito marcante que fiz em família, com pais, avós, também irmã, de carro até Benidorm, em Espanha, já há muito, muito tempo, e basicamente essa foi a cassete que rodou ao longo de muitos quilómetros, quer para lá, quer para depois para cá. Não havia muita opção de escolha, o que foi na altura bastante aborrecido para mim e para a minha irmã, que já não podíamos ouvir aquelas cantorias. A verdade é que foram cantorias efetivamente que se tornaram especiais e que sempre que ouço hoje em dia, não só essa música em particular, mas todo um repertório da dupla, que trazem sempre uma memória muito, muito especial. E curiosamente, no ano passado, numa viagem que fiz agora com a família que eu construí pela Alemanha, também por França, também uma road trip, essa também acabou por ser uma das escolhas, e foi muito, muito bom voltar a reviver tudo isso. Acho que agora podíamos ouvir um bocadinho da música e perceber porque é que, de alguma forma, acaba por ser uma música marcante, e escolhi esta em particular por também ser divertida e nos obrigar a cantarolar. Wake up.

E pronto, ficamos aqui então com o concerto desta música. Acredito que todos tenham ficado a bater o pé, porque a música provoca isso mesmo. E depois de ter apresentado então a primeira escolha, vou falar agora da segunda. É o Thriller, do Michael Jackson. Acho que não há ninguém que fique indiferente a essa música. A mim marcou em particular, porque a música surgiu numa altura em que estavam muito em voga os telediscos este teledisco de Michael Jackson em particular, na altura em que o vi vezes assim, enfim, aprendia muito. A mim causava-me, era tão nova que até me causava algum medo, mas mesmo assim não conseguia deixar de ver. Uma prova de que, de facto, Michael Jackson e aquilo que foi.

apoio enquanto artista está muito ali presente naquele trabalho que foi feito, também não só nesse trabalho, noutras músicas criadas por ele, pensadas por ele, um verdadeiro artista. E depois porque também acabou por ser o primeiro artista que tive a oportunidade de ver ao vivo e a cores, no meu primeiro concerto de vida, no antigo estádio de Alvalade, o concerto de Michael Jackson, ele que poucos anos depois acabou por nos deixar prematuramente, mas que deixou de facto um marco que atravessa gerações. Escolhi esta música porque é de facto aquelas mais universalmente conhecidas do artista.

0: Foram estas então as minhas escolhas, as difíceis escolhas, num lote naturalmente muito mais vasto, mas com razões que já deixei bem claras para as ter eleito. Espero que se tenham divertido e até aproveitado para um pé de dança juntamente comigo aqui na Correio da Manhã Rádio, e fiquem na companhia desta rádio excepcional. Vai com certeza valer a pena, com outras músicas que hão de vir.
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Bom, estamos a fechar esta hora das 9. Avançamos com os Pet Shop Boys Suburbia. Às 9 em ponto, o Bruno Correia atualiza toda a informação nesta manhã do domingo. Máxima de 24 graus para Lisboa. Hoje o último dia das festas da Oeira, 23 para o Porto, também o último dia do Primavera Sound. Aqui a música não para com este Suburbia, Pet Shop Boys. Bom dia!

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2: 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Vamos já seguir à informação com o Bruno Correia.
3: Bom dia. Um homem foi detido na noite deste sábado por ameaças a pessoas na via pública com uma arma branca. Os agentes do comando da PSP de Lisboa detiveram o homem pelas 9:30 da noite nas traseiras do Centro Comercial Babilónia, na Amadora. Após uma busca domiciliária, foram apreendidos 4 sabres, 3 de grandes dimensões. 5 encapuzados, munidos com armas de fogo, roubaram na última noite o dono do restaurante Júlio dos Caracóis, situado em Lisboa. O grupo armado conseguiu fugir com fios, anéis e pulseiras em ouro avaliados em cerca de 100 mil euros. O jornalista Nuno Gil Ferreira tem mais detalhes.
4: Chegaram num carro que já havia sido roubado há uma semana e encapuzados roubaram fios de ouro e pulseiras no valor de 100 mil euros. Foi isto que aconteceu esta madrugada quando um grupo de 5 homens, cuja identidade ainda não foi possível apurar, acabaram por chegar aqui onde nos encontramos, a esta rua em frente à loja, ao restaurante, aliás, do Júlio dos Caracóis, e roubaram ao proprietário deste restaurante fios de ouro e pulseiras no valor de 100 mil euros. Depois deste roubo, que terá acontecido em cerca de 1 minuto ou 2, acabou por render aos assaltantes um montante de 100 mil euros em objetos de joalharia, em fios de ouro, em pulseiras. A ver, vamos o que é que as investigações acabam por revelar, mas por tudo aquilo que sabemos, estes 5 estavam encapuzados e por isso será de difícil, bastante difícil, a identificação destes 5.
3: Este assalto foi presenciado por várias testemunhas e as autoridades estão agora a investigar. Um jogador de futsal de 17 anos morreu este sábado num acidente no Milhardo, em Mafra. O jovem seguia

0: numa carrinha do povo de Santo Adrião, Atlético Clube. Seis colegas da vítima mortal sofreram ferimentos graves. Um dos feridos foi levado para o Hospital de Santa Maria e os restantes para o Beatriz Ângelo, em Loures. A reportagem é da jornalista Luana Plácido.
1: O jovem que perdeu a vida neste trágico acidente tinha 17 anos. Os restantes são 6 feridos graves na sequência deste acidente, também com idades entre os 17 e os 18 anos, como referia. Foram transportados para unidades hospitalares, nomeadamente 5 deles para o Hospital Beatriz Ângelo, em Loures, e um deles para o Hospital de Santa Maria, em Lisboa. O que é certo é que seguiam 9 pessoas nesta carrinha. O motorista acabou por sair ileso, assim como uma outra pessoa que também seguia na carrinha, mas tudo aconteceu na freguesia de Milheirado, no concelho de Mafra. Para além desta carrinha que se despistou, havia também uma outra carrinha que seguia com alguns jovens deste clube, seguiam todos para um jogo de futsal, e o que é certo é que a outra carrinha acabou por, portanto, seguia também, mas não se despistou e acabou por receber apoio psicológico por parte dos bombeiros voluntários da Malveira.
0: Nas redes sociais, colegas e amigos têm deixado homenagens com a publicação de várias fotografias e mensagens. A GNR está a investigar as causas deste acidente. O presidente da Câmara da Amadora é arguído na operação emergente. Segundo a Rádio Observador, Vítor Ferreira é apontado como o suspeito de não ter respeitado as regras da contratação pública ao recorrer a um ajuste direto de mais de 2.200 euros para um contrato do qual Duarte Moral é o beneficiário. Vítor Ferreira foi constituído arguído durante as buscas judiciais de 28 de maio às instalações da autarquia que lidera. O presidente da Câmara da Amadora é o oitavo arguído do Partido Socialista na operação emergente. António José Seguro esteve este sábado na Feira Nacional de Agricultura, que decorre no Centro Nacional de Exposições e Mercados Agrícolas em Santarém. O presidente da República enalteceu a coragem e a capacidade de resistência dos agricultores portugueses, salientando que é importante que estes profissionais não fiquem sozinhos.
2: Sai daqui muito entusiasmado com aquilo que é a capacidade de investimento dos agricultores portugueses, a sua coragem, porque hoje ser agricultor não é fácil, não é nada fácil, e a capacidade tecnológica, a capacidade de empreender, a capacidade de resistir, a capacidade de criar riqueza no nosso país, produtos de qualidade e tecnologia de alto nível. Por isso saio muito satisfeito e muito feliz. Parabéns aos agricultores portugueses. É preciso é que eles não fiquem sozinhos nesta caminhada.
0: As declarações de António José Seguro após uma visita de quase 6 horas à Feira Nacional de Agricultura em Santarém. Viramos agora as atenções para o Campeonato do Mundo de Futebol. A Seleção Nacional realizou este sábado o primeiro treino nos Estados Unidos, em Palm Beach, na Flórida. Foram vários os adeptos que tiveram a oportunidade de ver de perto toda a sessão de trabalho dos convocados de Roberto Martínez. Este treino foi acompanhado pelo enviado especial da CMTV e da Correio da Manhã Rádio aos Estados Unidos, Paulo Catarro.
3: A Seleção Nacional fez neste sábado o primeiro treino aqui, naquele que vai ser a sua base de trabalho durante a fase de grupos. Um treino aberto, não só aos jornalistas, como também a 350 convidados da comunidade, onde participaram todos os jogadores, com uma única exceção, Ruben Dias, que acusou o desgaste muscular e trabalhou à parte, mas, segundo as indicações da Federação, em princípio, neste domingo estará a trabalhar com os seus companheiros. De resto, a sessão teve um pouco de tudo, com um trabalho de grande intensidade no passe, na tentativa de recuperação, no remate e até em lances de bola parada, porque serão muito importantes para aquilo que poderá acontecer em jogos contra equipas muito fechadas, como se espera que sejam o Uzbequistão e o Congo, o primeiro adversário de Portugal, já na próxima quarta-feira, em Houston, dia 17.
0: Fica a reportagem do enviado especial da CMTV e da Correio da Manhã Rádio aos Estados Unidos, Paulo Catarro, com o essencial do primeiro treino da Seleção Nacional em solo norte-americano. E antes desta sessão de trabalho, Vitinha foi o jogador escolhido para falar aos jornalistas. O médio revelou o significado das pulseiras que os jogadores da seleção têm utilizado.
4: Basicamente, a história da pulseira foi quando fomos agora reunir com o primeiro-ministro Montenegro. Ele ofereceu-nos esta pulseira e certificou-se que era uma pulseira que podíamos usar depois dentro de campo. Tem todas as especificidades possíveis para poder entrar dentro de campo com ela, com o nome de todos os jogadores.

0: mais o nome especial do Diogo Jota, e deixou a nossa escolha se queríamos usá-lo ou não, de que forma, se durante o dia ou se no jogo, e nós recebemos-la com bastante carinho e escolhemos-la usar todos.
1: As declarações de Vitinha ainda antes do primeiro treino da seleção nos Estados Unidos, na agenda de Portugal para este domingo. Está marcada uma conferência de imprensa com um jogador ainda por designar às 11 da noite, hora de Portugal continental, e depois o treino está marcado para as 11h45. Vamos agora olhar para os últimos resultados do Mundial. Nesta madrugada, a Austrália venceu a Turquia por 2 a 0 em jogo do Grupo D. Antes, a Escócia levou melhor sobre o Haiti com uma vitória pela margem mínima 1 a 0 foi o resultado final deste encontro do Grupo C, onde também estão Brasil e Marrocos. As duas seleções empataram a um golo. O mesmo resultado do Suíça-Catar do Grupo B. Fechamos com os jogos em agenda para este domingo e para a próxima madrugada. Às 6 da tarde, Alemanha-Curaçao. Depois, a partir das 9 da noite, Países Baixos-Japão. Quando for meia-noite, joga-se o Costa do Marfim-Equador. E para fechar, o menu do dia, Suécia-Tunísia, às 3 da manhã.
2: Bom, e foi a informação aqui na Correio da Manhã Rádio com o Bruno Correia. Continuamos já a seguir com mais música aqui na antena. Tenha um bom fim de semana connosco.
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Abrimos mais uma hora, neste caso, hora das 10 da manhã, com a banda de Annie Lennox, Dave Stewart, os Eurythmics, Thorn in My Side, neste domingo, dia 14 de junho, e com este tempo lindo, a tentação de estar ao sol o dia todo é normal. Mas atenção, em junho os raios ultravioletas estão já muito intensos em Lisboa e no Porto, e a pele ressente-se como é normal, não é? A dica de hoje é simples: aplique protetor solar ali no mínimo no 30, ou superior, antes de sair de casa, mesmo que o dia pareça nublado. Renove a aplicação de 2 em 2 horas se mantiver ao ar livre. Não se esqueça também das orelhas, do pescoço e do dorso das mãos, as zonas que mais esquecemos e que mais envelhecem. Cuide da sua pele, que ela assim pode durar muito mais tempo, e é aquilo que a gente quer, é ou não é? Agora, West End Girls, Neil Tennant, o líder dos Pet Shop Boys, que continuam em alta com o torneio mundial. Daqui a pouco, notícias novamente em antena, e a não perder também mais logo, Duarte Siopa convida José Carlos Castro, o nosso grande jornalista, o habitué do Jornal da Noite da CMTV.

Música dos Mr. Big com este To Be With You. Entretanto, se procura cultura para este domingo em Lisboa, a Fundação Carlos Gulbenkian tem em exibição uma magnífica exposição Arte e Moda, onde cerca de 140 peças de alta costura, assinadas por criadores como Christian Dior, Yves Saint Laurent, Vivienne Westwood e Alexander McQueen, dialogam com obras de arte do Antigo Egito ao século XX, uma viagem deslumbrante pelo cruzamento entre a arte e a moda ao longo dos últimos 150 anos. Um programa cultural e rico e inspirador para este domingo, e a Gulbenkian está sempre com o seu jardim magnífico, portanto é uma sugestão ótima para que você possa dar um salto até hoje à Fundação Carlos Gulbenkian. Depois dos Mr. Big, trago-lhe Postal dos Correios aqui na antena da Correio da Manhã Rádio, com o projeto Rio Grande. Daqui a pouco Tears for Fears, às 10h30 atualizamos as notícias de novo com o Bruno Correia. Bom dia!

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0: Muito bom dia com a Correio da Manhã Rádio. Estamos neste pleno fim de semana. Vamos às notícias com o Bruno Correia.
1: Bom dia. Um bombeiro ficou ferido durante o combate a um incêndio na última noite num restaurante na Praia Fluvial de Prado, em Vila Verde, distrito de Braga. O edifício teve mesmo de ser demolido, como explicou o comandante dos bombeiros no local.
2: A parte da cozinha estava completamente tomada pelas chamas. A empresa já tinha evacuado todo o espaço, quer o espaço interior, quer o espaço exterior, o que permitiu que nós pudéssemos iniciar imediatamente o trabalho, pois rapidamente, devido à carga térmica que este complexo comercial é feito, muita madeira, muito plástico, muita zona decorativa, ele rapidamente tomou as proporções de extinção total de todo o edifício. Não existe nada, a não ser paredes, não existe nada, amanhã vai ter que ser demolido o que ficou de pé. Há a perda completa de todo o edifício, não sobrou nada.
1: O vereador da Proteção Civil destaca a intervenção dos bombeiros que evitou que o fogo chegasse ao Clube Náutico. Patrício Araújo diz ainda que a rápida evacuação do restaurante foi fundamental.
3: É importante que o próprio estabelecimento

0: comercial, neste caso de restauração, tenha conseguido fazer uma rápida evacuação de todas as pessoas que estavam naquele momento no restaurante. E se nos lembrarmos que estávamos à hora de jantar, foi fundamental esse facto, sim. Queria salientar a pronta intervenção dos bombeiros e isso foi fundamental para conseguirmos separar o edifício da restauração do Clube Náutico propriamente dito. E com isso evitaram que houvesse uma perda total também da parte do Clube Náutico de Prado.
1: No local estiveram cerca de 50 operacionais envolvidos nas operações de combate às chamas e de rescaldo. Um jogador de futsal de 17 anos morreu este sábado num acidente no Milhardo, em Mafra. O jovem seguia numa carrinha do Póvoa de Santo Adrião, Atlético Clube. Seis colegas da vítima mortal sofreram ferimentos graves. Um dos feridos foi levado para o Hospital de Santa Maria e os restantes para o Beatriz Ângelo, em Loures. Nas redes sociais, colegas e amigos têm deixado homenagem com a publicação de várias fotografias e mensagens. A presidente da Junta de Freguesia de Santo António, em Lisboa, acumula funções. Filipa Veiga é presidente a meio tempo e coordenadora da cultura da mesma autarquia. Tem salário de presidente e de funcionária, algo que a lei impede. À CMTV, o Gabinete de Apoio ao Executivo explicou que, nos termos da organização interna em vigor, os procedimentos e decisões referentes a Filipa Veiga são da responsabilidade do tesoureiro. A fechar, 26 concelhos de 9 distritos do país estão este domingo em perigo máximo de incêndio rural, segundo o IPMA. São eles Bragança, Viseu, Castelo Branco, Coimbra, Leiria, Santarém, Porto Alegre, Évora e Beja. Vários concelhos do interior norte e centro e do Algarve estão também em perigo muito elevado de incêndio rural.
2: Obrigado, Bruno Correia. Foram as notícias nesta manhã de fim de semana aqui na Correia da Manhã Rádio. Já a seguir, não perca mais música aqui na antena.
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0: que grandes canções nesta manhã de domingo, hora das 10, Nelly Furtado, I'm Like a Bird, os Duran Duran, Sam Laborn com Hungry Like the Wolf e os Rito Baltejo de Paulo Costa e este Nascer Outra Vez. Agora vamos revisitar as músicas da nossa vida, mais uma escolha nesta manhã de domingo de uma figura pública para ouvir já a seguir. Bom dia.
1: Olá, eu sou Nuno Pardal, estou aqui na CM Rádio e queria falar-vos das músicas da minha vida. São tantas, mas vou deixar aqui duas. E a primeira é... Suspicious Mind, de Elvis Presley. Porquê? Minha mãe é fã do Elvis e eu desde pequenino que ouço Elvis, Queen, Doors, Jimi Hendrix, levei com um bocadinho de tudo isso. E o Elvis acaba por ser o rei da minha mãe, digamos assim. Em brincadeira, uma vez comprei um póster do Elvis tamanho real e coloquei atrás da cortina do quarto da minha mãe e pus uns sapatinhos em baixo. Disse, mãe, vai ver o que é que se passa ali. Não sei o quê. E fiz-lhe uma surpresa. O Elvis acho que faz parte da

Presley. Esta era a primeira. E a segunda, logicamente, poderia falar em variadíssimas, mas esta sim faz parte da minha infância e acaba por ser uma das minhas bandas favoritas. Estava indeciso entre Queen e Doors, mas a que eu vou deixar é dos Doors, Touch Me.

0: Baby. É incrível, não é? Doors fazem também parte da minha infância, por causa do meu irmão mais velho, da minha mãe e do meu pai também. E o Touch Me, porque eu de vez em quando arrisco cantar no karaoke, é a única música que consigo cantar sem que me batam. E ainda batem palmas no fim, portanto. Touch Me. Obrigado, o meu nome é Nuno Pardal, sou ator e estão na Correio da Manhã Rádio.
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Hoje estamos a fechar mais uma hora na antena da Coisa da Manhã Rádio, música dos YouTube, Beautiful Day, é esse mesmo, temperaturas máximas de 24 para Lisboa, 23 para o Porto, na Grande Lisboa, últimos dias das festas da Oeiras, no Porto, está a ser o fecho para o Primavera Sound. Entretanto, hoje, há exatamente 60 anos, 14 de junho de 1966, o Vaticano anunciou a abolição do famoso Index Librorum Prohibirum, a lista de livros proibidos pela Igreja Católica que existia desde 1557. Durante séculos, obras de filósofos, cientistas e escritores como Galileu Galilei, René Descartes, Voltaire e Victor Hugo constavam desta lista negra. A sua abolição foi um marco histórico de abertura e tolerância intelectual. E para quem gosta de literatura, de leitura, naturalmente, imaginem ter uma lista de livros que não podiam ler. Hoje em dia, soaria, sei lá, ficção científica, é ou não é? Bom, baby, I love your way. Vamos com outras conversas, ou melhor, outras músicas. E neste caso, com este fantástico tema dos Will to Power. Daqui a pouco, à hora certa, de novo, as notícias na Correio da Manhã Rádio. Bom dia.

0: 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Vamos já seguir à informação com o Bruno Correia.
1: Bom dia. Um homem foi detido na noite deste sábado por ameaças a pessoas na via pública com uma arma branca. Os agentes do comando da PSP de Lisboa detiveram o homem pelas 9:30 da noite nas traseiras do Centro Comercial Babilónia, na Amadora. Após uma busca domiciliária, foram apreendidos 4 sabres, 3 de grandes dimensões. 5 encapuçados, munidos com armas de fogo, roubaram na última noite o dono do restaurante Júlio dos Caracóis, situado em Lisboa. O grupo armado conseguiu fugir com fios, anéis e pulseiras em ouro, avaliados em cerca de 100 mil euros. O jornalista Nuno Gil Ferreira tem mais detalhes.
2: Chegaram num carro que já havia sido roubado há uma semana e, encapuzados, roubaram fios de ouro e pulseiras no valor de 100 mil euros. Foi isto que aconteceu esta madrugada, quando um grupo de 5 homens, cuja identidade ainda não foi possível apurar, acabaram por chegar aqui onde nos encontramos, a esta rua em frente à loja, ao restaurante, aliás, do Júlio dos Caracóis, e roubaram ao proprietário deste restaurante fios de ouro e pulseiras no valor de 100 mil euros. Depois deste roubo, que terá acontecido em cerca de 1 minuto ou 2, acabou por render aos assaltantes um montante de 100 mil euros em objetos de joalharia, em fios de ouro, em pulseiras. A ver, vamos o que é que

0: as investigações acabam por revelar, mas por tudo aquilo que sabemos, estes cinco estavam encapuzados e por isso será de difícil, bastante difícil, a identificação destes cinco.
1: Este assalto foi presenciado por várias testemunhas e as autoridades estão agora a investigar. Um jogador de futsal de 17 anos morreu este sábado num acidente no Milharados, em Mafra. O jovem seguia numa carrinha do Póvoa de Santo Adrião Atlético Clube. Seis colegas da vítima mortal sofreram ferimentos graves. Um dos feridos foi levado para o Hospital de Santa Maria e os restantes para o Beatriz Ângelo, em Loures. A reportagem é da jornalista Luana Plácido.
2: O jovem que perdeu a vida neste trágico acidente tinha 17 anos. Os restantes são seis feridos graves na sequência deste acidente, também com idades entre os 17 e os 18 anos, como referia, foram transportados para unidades hospitalares, nomeadamente cinco deles para o Hospital Beatriz Ângelo, em Loures, e um deles para o Hospital de Santa Maria, em Lisboa. O que é certo é que seguiam 9 pessoas nesta carrinha. O motorista acabou por sair ileso, assim como uma outra pessoa que também seguia na carrinha, mas tudo aconteceu na freguesia de Milharado, no concelho de Mafra. Para além desta carrinha que se despistou, havia também uma outra carrinha que seguia com alguns jovens deste clube, seguiam todos para um jogo de futsal, e o que é certo é que a outra carrinha acabou por, portanto, seguia também, mas não se despistou e acabou por receber apoio psicológico por parte dos bombeiros voluntários da Malveira.
1: A reportagem da jornalista Luana Plácido. Nas redes sociais, colegas e amigos têm deixado homenagens com a publicação de várias fotografias e mensagens. A GNR está a investigar as causas deste acidente. O presidente da Câmara da Amadora é arguído na operação emergente. Segundo a Rádio Observador, Vítor Ferreira é apontado como suspeito de não ter respeitado as regras da contratação pública ao recorrer a um ajuste direto de mais de 2.200 euros para um contrato do qual Duarte Moral é o beneficiário. Vítor Ferreira foi constituído arguído durante as buscas judiciárias de 28 de maio às instalações da autarquia que lidera. O presidente da Câmara da Amadora é o oitavo arguído do Partido Socialista na operação emergente. António José Seguro esteve este sábado na Feira Nacional de Agricultura, que decorre no Centro Nacional de Exposições e Mercados Agrícolas em Santarém. O presidente da República enalteceu a coragem e a capacidade de resistência dos agricultores portugueses, salientando que é importante que estes profissionais não fiquem sozinhos.
3: Saio daqui muito entusiasmado com aquilo que é a capacidade de investimento dos agricultores portugueses, a sua coragem, porque hoje ser agricultor não é fácil, não é nada fácil, e a capacidade tecnológica, a capacidade de empreender, a capacidade de resistir, a capacidade de criar riqueza no nosso país, produtos de qualidade e tecnologia de alto nível. Por isso saio muito satisfeito e muito feliz. Parabéns aos agricultores portugueses. É preciso é que eles não fiquem sozinhos nesta caminhada.
1: As declarações de António José Seguro após uma visita de quase 6 horas à Feira Nacional de Agricultura em Santarém. 26 concelhos de 9 distritos do país estão este domingo em perigo máximo de incêndio rural, segundo o IPMA. São eles Bragança, Viseu, Castelo Branco, Coimbra, Leiria, Santarém, Porto Alegre, Évora e Beja. Vários concelhos do interior norte e centro e do Algarve estão também em perigo muito elevado de incêndio rural. Viramos agora as atenções para o Campeonato do Mundo de Futebol. A Seleção Nacional realizou este sábado o primeiro treino nos Estados Unidos, em Palm Beach, na Flórida. Foram vários os adeptos que tiveram a oportunidade de ver de perto toda a sessão de trabalho dos convocados de Roberto Martínez. Este treino foi acompanhado pelo enviado especial da CMTV e da Correio da Manhã Rádio aos Estados Unidos, Paulo Catarro.
4: A Seleção Nacional fez neste sábado o primeiro treino aqui, naquele que vai ser a sua base de trabalho durante a fase de grupos. Um treino aberto, não só aos jornalistas, como também a 250 convidados da comunidade, onde participaram todos os jogadores, com uma única exceção, Ruben Dias, acusou o desgaste muscular e trabalhou à parte, mas, segundo as indicações da Federação, em princípio, neste domingo estará a trabalhar com os seus companheiros. De resto, a sessão teve um pouco de tudo, com um trabalho de grande intensidade no passe, na tentativa de recuperação, no remate e até em lances de bola parada, porque serão muito importantes para aquilo que poderá acontecer em jogos contra equipas muito fechadas, como se espera que sejam o Uzbequistão.

0: e o Congo, o primeiro adversário de Portugal, já na próxima quarta-feira, em Houston, dia 17.
1: Fica a reportagem do enviado especial da CMTV e da Correio da Manhã Rádio aos Estados Unidos, Paulo Catarro, com o essencial do primeiro treino da seleção nacional em solo norte-americano. E antes desta sessão de trabalho, Vitinha foi o jogador escolhido para falar aos jornalistas. O médio revelou o significado das pulseiras que os jogadores da seleção têm utilizado.
2: Basicamente, a história da pulseira foi quando fomos agora reunir com o primeiro-ministro Montenegro. Ele ofereceu-nos esta pulseira e certificou-se que era uma pulseira que podíamos usar depois dentro de campo. Tem todas as especificidades possíveis para poder entrar dentro de campo com ela, com o nome de todos os jogadores, mais o nome especial do Diogo Jota, e deixou a nossa escolha se queríamos usá-la ou não, de que forma, se durante o dia ou se no jogo, e nós recebemos-la com bastante carinho e escolhemos-la usar todos.
1: As declarações de Vitinha ainda antes do primeiro treino da seleção nos Estados Unidos. Na agenda de Portugal para este domingo está marcada uma conferência de imprensa com um jogador ainda por designar às 11 da noite, hora de Portugal continental, e depois o treino está marcado para as 11h45. Vamos olhar agora para os últimos resultados do Mundial. Esta madrugada a Austrália venceu a Turquia por 2-0 em jogo do Grupo D. Antes a Escócia levou melhor sobre o Haiti com uma vitória pela margem mínima. 1-0 foi o resultado final deste encontro do Grupo C, onde também estão Brasil e Marrocos. As duas seleções empataram a um golo, o mesmo resultado do Suíça-Catar do Grupo B. E fechamos com os jogos em agenda para este domingo e para a próxima madrugada. Às 6 da tarde, Alemanha-Curaçao. Depois, a partir das 9 da noite, Países Baixos-Japão. Quando for meia-noite, joga-se o Costa do Marfim-Equador. E para fechar o menu do dia, Suécia-Tunísia, às 3 da manhã.
3: Obrigado, Bruno Correia. Foram as notícias nesta manhã de fim de semana aqui na Correia da Manhã Rádio. Já a seguir, não perca mais música aqui na antena.
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8: Bom, depois da abertura de mais, bora na antena da Correio da Manhã Rádio. Estamos com a música dos Coldplay. Avançamos para a edição de Rita Saúde nesta manhã de domingo.
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0: Estamos nesta emissão de domingo aqui na Correio da Manhã Rádio. Vamos à informação com o Bruno Correia.
1: Bom dia. Um homem foi detido na noite deste sábado por ameaças a pessoas na via pública com uma arma branca. Os agentes da PSP, do comando da PSP de Lisboa, detiveram o homem pelas 9:30 da noite nas traseiras do Centro Comercial Babilónia, na Amadora. Após uma busca domiciliária, foram apreendidos 4 sabres, 3 de grandes dimensões. 5 encapuzados munidos com armas de fogo roubaram na última noite o dono do restaurante Júlio dos Caracóis, situado em Lisboa. O grupo armado conseguiu fugir com fios, anéis e pulseiras em ouro avaliados em cerca de 100 mil euros. Este assalto foi presenciado por várias testemunhas e as autoridades estão agora a investigar. Um jogador de futsal de 17 anos morreu este sábado num acidente no Milharado, em Mafra. O jovem seguia numa carrinha do Póvoa de Santo Adrião Atlético Clube. 6 colegas da vítima mortal sofreram ferimentos graves. Um dos feridos foi levado para o Hospital de Santa Maria e os restantes para o Beatriz Ângelo, em Loures. Nas redes sociais, colegas e amigos têm deixado homenagens com a publicação de várias fotografias e mensagens. O presidente da Câmara da Amadora é arguído na operação emergente. Segundo a Rádio Observador, Vítor Ferreira é apontado como suspeito de não ter respeitado as regras da contratação pública ao recorrer a um ajuste direto de mais de 2.200 euros para um contrato do qual Duarte Moral é o beneficiário. Vítor Ferreira foi constituído arguído durante as buscas judiciais de 28 de maio às instalações da autarquia que lidera. O presidente da Câmara da Amadora é o 8º arguído do PS na operação emergente. Viramos agora as atenções para o Campeonato do Mundo de Futebol. A Seleção Nacional realizou este sábado o primeiro treino nos Estados Unidos, em Palm Beach, na Flórida. Foram vários os adeptos que tiveram a oportunidade de ver de perto toda a ação de trabalho dos convocados de Roberto Martínez. Este treino foi acompanhado pelo enviado especial da CMTV e da Correio da Manhã Rádio aos Estados Unidos, Paulo Catarro.
2: A Seleção Nacional fez neste sábado o primeiro treino aqui, naquele que vai ser a sua base de trabalho durante a fase de grupos. Um treino aberto, não só aos jornalistas, como também a 350 convidados da comunidade, onde participaram todos os jogadores, com uma única exceção, Ruben Dias, acusou o desgaste muscular e trabalhou à parte, mas, segundo as indicações da Federação, em princípio, neste domingo estará a trabalhar com os seus companheiros. De resto, a sessão teve um pouco de tudo, com um trabalho de grande intensidade no passe, na tentativa de recuperação, no remate e até em lances de bola parada, porque serão muito importantes para aquilo que poderá acontecer em jogos contra equipas muito fechadas, como se espera que sejam o Uzbequistão e o Congo, o primeiro adversário de Portugal, já na próxima quarta-feira, em Houston, dia 17.
1: Fica a reportagem do enviado especial da CMTV e da Correio da Manhã Rádio aos Estados Unidos, Paulo Catarro, com o essencial do primeiro treino da Seleção Nacional em solo norte-americano. Na agenda de Portugal para este domingo está marcada uma conferência de imprensa com um jogador ainda por designar às 11 da noite, hora de Portugal continental, e depois

0: Pois, o treino está marcado para as 11h45. Vamos olhar agora para os últimos resultados do Mundial. Nesta madrugada, a Austrália venceu a Turquia por 2-0 em jogo do Grupo D. Antes, na Escócia, levou a melhor sobre o Haiti com uma vitória pela margem mínima. 1-0 foi o resultado final deste encontro do Grupo C, onde também estão Brasil e Marrocos. As duas seleções empataram a um golo. O mesmo resultado do Suíça-Catar do Grupo B. Fechamos com os jogos em agenda para este domingo e para a próxima madrugada. Às 6 da tarde, Alemanha-Curaçao. Depois, a partir das 9 da noite, Países Baixos-Japão. Quando for meia-noite, joga-se o Costa do Marfim-Equador. E para fechar, o menu do dia, Suécia-Tunísia, às 3 da manhã.
1: Obrigado, Bruno Correia. Foram as notícias nesta manhã de fim de semana aqui na Correia da Manhã Rádio. Já a seguir, não perca mais música aqui na antena.
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0: Mike and the Mechanics com All I Need Is a Miracle, e este tema de Kylie Minogue, ela que tem agora também um documentário fantástico na Netflix, Can Get Out of My Head. Entretanto, mais alguma dica com o calor de verão? Muitos de nós têm dificuldade em dormir melhor à noite. O calor aumenta a temperatura corporal e o nosso corpo precisa de arrefecer para adormecer. Algumas dicas práticas, por exemplo, deixar as persianas fechadas durante o dia para manter o quarto mais fresco, abrir as janelas ao final do dia quando o ar exterior já está mais fresco, usar lençóis de algodão que respiram melhor e, se tiver de usar uma ventoinha, coloque-a de modo a circular o ar do quarto e não apontar diretamente para si. Uma boa noite de sono é a base do bom dia. É ou não é? É verdade. Bom, falar em coisas boas para a nossa saúde, Ana Pinto apresenta-nos mais um check-up para ouvir agora.
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2: Quais os fatores que desencadeiam estas respostas e como preveni-las é o que vamos saber. As alergias são respostas exageradas do sistema imunitário a substâncias normalmente inofensivas, conhecidas como alergénios. Estas reações podem variar desde sintomas leves, como espirros e comichão, até situações graves, como a anafilaxia, que exige intervenção médica imediata. Entre os alergénios mais comuns encontram-se os ácaros do pó, pólenes, pelos de animais, alimentos como leite, ovos, amendoins e marisco, medicamentos e picadas de inseto. A prevalência das alergias tem vindo a aumentar, especialmente em sociedades ocidentais, devido a fatores como poluição, sedentarismo e dietas desequilibradas. Os sintomas podem afetar diferentes sistemas do corpo. A rinite alérgica, por exemplo, manifesta-se por espirros, nariz entupido e comichão nasal. A urticária é caracterizada por placas vermelhas e comichão na pele. Já a anafilaxia é uma reação alérgica grave que pode causar dificuldade respiratória e queda da pressão arterial. Quando falamos de crianças, por exemplo, detectar alergias cedo é essencial. Os pais e cuidadores devem estar atentos a sintomas recorrentes e procurar avaliação médica especializada. O diagnóstico envolve uma história clínica detalhada e, quando necessário, testes de alergia que identificam exatamente os alergénios responsáveis. Essa informação é crucial para prevenir crises e planear estratégias de prevenção. Compreender e gerir alergias desde cedo não é apenas uma questão de saúde imediata, mas também de prevenir complicações futuras e garantir qualidade de vida, permitindo que cada criança cresça segura e ativa. É fundamental que as pessoas com alergias consultem um especialista em imunoalergologia para um diagnóstico preciso e um plano de tratamento adequado, garantindo assim uma melhor qualidade de vida e prevenção de complicações.
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Bom, estamos mesmo a fechar mais uma edição da Correio da Manhã Rádio, estas manhãs de domingo comigo, Joaquim Pantaleão. Hoje um dia marcado com muitos aniversários, temos gente muito famosa. Hoje faz anos também um dos homens mais... bem, a palavra apropriada para Donald Trump seria... o quê? O que é que eu poderia dizer? Bom, é melhor não dizer nada, não é? Bom, de facto, há muita gente que também tem uma visão diferente do mundo. O Donald Trump é um deles. É o aniversário deste senhor, empresário, político e presidente dos Estados Unidos da América. Nasceu neste dia, em 1946, no Queens, em Nova York. Autor de livros como The Art of the Deal. Foi sobretudo conhecido pela sua série de televisão The Apprentice, antes de entrar na política. Tornou-se o 45º presidente dos Estados Unidos entre 2017 e 2021. Voltou à Casa Branca também como 47º presidente. Ao longo da sua vida, o seu nome marcou inúmeras manchetes, de Nova Iorque à Casa Branca, passando por campos de golfe e arranha-céus. Hoje faz 80 anos. Para bem para o mal, é o presidente de uma das maiores potências do mundo. E com esta notícia, fecho aqui a edição da manhã de domingo, comigo Joaquim Pantaleão. Prometo voltar brevemente à antena. Olhe, os Alphaville, os germânicos Alphaville, com este Forever Young, que pelo menos se mantivéssemos todos um pouco mais novos, todos nós, era uma fantástica notícia. Tenha um ótimo domingo, daqui a pouco não perca Duarte Ciopa com José Carlos Castro, e claro está, um domingo repleto de informação, tudo a ver também com o Mundial 2026. Desde já também, boas novas e muito boa sorte para a nossa seleção. Tragam lá o caneco, era incrível se ganhássemos o Mundial. Era ou não era? Não é fácil. Da minha parte, bom domingo, até à próxima.

Um jovem jogador de futsal de 17 anos morreu ontem no despiste de uma carrinha que transportava atletas do Póvoa de Santo Adrião Athletic Club. O acidente em Mafra provocou ainda 6 feridos. 5 encapuzados armados roubaram o dono do restaurante Júlio dos Caracóis em Lisboa. O grupo fugiu com fios a

0: anéis e pulseiras em ouro, avaliados em cerca de 100 mil euros. Três crianças foram arrastadas por ondas na região oeste e tiveram de ser socorridas por estarem em risco de afogamento. Aconteceu na Nazaré e na Praia da Areia Branca, da Lourinhã. André Ventura recebeu 400 euros em duas ofertas de cremes, maquilhagem e perfume. Os presentes para o líder do Chega foram registados no site do Parlamento e foram dados por um imigrante que está a residir na Dinamarca. Carolina descobriu um tumor cerebral aos 23 anos. Durante a cirurgia, teve um AVC que a paralisou do lado esquerdo do corpo. Dois anos depois, vive sem qualquer sequela. É uma história para conhecer neste grande jornal, na rubrica Histórias de Superação. Bom dia. Cinco encapuzados, munidos com armas de fogo, roubaram o dono do restaurante Júlio dos Caracóis, situado em Lisboa. Este grupo armado conseguiu fugir com fios, anéis e pulseiras em ouro, avaliados em cerca de 100 mil euros. A CMTV está em direto do local deste assalto aparatoso. A jornalista Patrícia Marcos Rodrigues está no local. Patrícia, bom dia. Estamos a falar de um assalto que teve, ainda assim, testemunhas.
1: Bom dia, exatamente. Este assalto foi testemunhado e certamente esse testemunho acaba por ser essencial para as autoridades conseguirem localizar e identificar os autores deste crime. Um crime violento, até porque estamos a falar de cinco assaltantes que estavam encapuzados e recorreram a armas de fogo para conseguirem levar daqui os bens pertencentes ao dono do Júlio dos Caracóis, um restaurante bastante conhecido aqui da capital. O certo é que os assaltantes ainda conseguiram levar várias joias do proprietário do estabelecimento, abordaram-no quando este já se encontrava a fechar o espaço, ou seja, deslocaram-se aqui ao local mesmo na hora do fecho e levaram consigo vários objetos de alto valor, nomeadamente anéis, pulseiras e também colares de ouro. Objetos esses avaliados em mais de 100 mil euros, ainda é um valor que não é contabilizado, não é certo, aliás, mas sabemos que superam os 100 mil euros. Ou seja, este foi um assalto que acabou por render milhares aos assaltantes, mas agora são esses que estão agora a ser procurados pelas autoridades, que certamente vão conseguir encontrar esses testemunhos para que dessa forma consigam chegar ao autor, aos autores, assim é que é, deste mesmo crime cometido durante a noite deste sábado aqui em Lisboa, em plena via pública, quando este homem se encontrava a fechar o espaço. E por essa mesma razão também conseguimos perceber que este foi um assalto premeditado, um crime planeado, até porque os assaltantes deslocaram-se aqui ao local mesmo na hora em que o proprietário do Júlio dos Caracóis se encontrava a fechar o restaurante, abordaram-no e ameaçaram-no também com armas de fogo, ou seja, já vieram munidos exatamente para abordar este homem, tentaram também fazer de tudo para que a identidade fosse realmente oculta, daí também estarem encapuzados, e o certo é que sabiam perfeitamente aquilo que queriam levar deste mesmo homem. Queriam levar objetos de valor, e se o fizeram, até porque estamos a falar de objetos cujo total ainda não foi contabilizado, mas supera os 100 mil euros. Ou seja, levaram não só colares de grande valor, como também pulseiras e anéis de ouro. E por essa mesma razão conheciam as rotinas deste homem, sabiam perfeitamente as horas em que o mesmo acabava por fechar aqui o restaurante, também conheciam o próprio proprietário deste espaço, até porque sabiam que o mesmo tinha na sua posse objetos de alto valor e foram esses objetos que os ladrões acabaram por roubar. Agiram encapuzados, o que fazia com que as autoridades pudessem ter aqui alguma dificuldade a identificar estes mesmos homens, mas ainda assim o crime teve testemunhas, testemunhas essas que serão agora cruciais para apanhar os ladrões.
0: Agentes do comando da PSP de Lisboa detiveram ontem à noite dois homens que ameaçaram pessoas na via pública com recurso a armas brancas. A primeira detenção aconteceu pelas 21h30 na rua Elias Garcia, mais propriamente nas traseiras do Centro Comercial Babilónia, na Amadora. Em direto local está o jornalista Nuno Gil Ferreira. Nuno, na sequência deste incidente foram apreendidos quatro sabres.
2: É exatamente isso. Muito bom dia. Estamos aqui em frente ao Centro Comercial Babilónia, onde tudo aconteceu. Sabemos que na rua traseira houve um homem que estava com

0: uma arma branca e por isso mesmo foram chamados agentes da PSP, tanto à paisana como à civil, que acabaram por deter este indivíduo. Depois, em buscas domiciliárias mais posteriores, acabou por se perceber que este homem tinha em casa quatro sabres, quatro armas brancas de grandes dimensões, três delas maiores do que a restante. Aquilo que sabemos é que este homem foi detido pela Polícia de Segurança Pública e o perigo que este representava foi eliminado. Aquilo que sabemos também é que cerca de uma hora e meia depois deste primeiro alerta, um segundo foi dado aos agentes do Comando de Lisboa, desta vez em frente ao Hospital Santa Maria. Um doente psiquiátrico, pelo menos é aquilo que é avançado pela Polícia de Segurança Pública, terá saído da ala psiquiátrica do Hospital Santa Maria e, com a arma branca, começou a pôr em causa a segurança de quem passava, aliás, em frente ao hospital. Os agentes foram rápidos a chegar e acabaram por deter este homem e, por aquilo que sabemos, terá voltado a ser internado no Hospital de Santa Maria, na ala psiquiátrica, mas as informações que temos são mesmo estas. Aqui, em frente ao, aliás, atrás do Centro Comercial Babilónia, onde nos encontramos neste momento, um centro comercial conhecido pelos lisboetas, aquilo que aconteceu foi que um homem que estava a pôr em perigo as pessoas na via pública, ou pelo menos representava um perigo para as pessoas na via pública, e na rua de trás daqui do centro comercial acabaram por os agentes deter este homem. Depois, numa busca posterior ao domicílio deste indivíduo, foi possível, no fundo, ficar com quatro armas brancas, quatro sabres, armas de grande porte, armas brancas que, apesar de não serem armas de fogo, também representam um perigo real para a segurança dos populares e das pessoas no geral. Essas quatro armas foram apreendidas, três delas de dimensões claramente maiores do que uma quarta, e aquilo que se sabe é que este indivíduo terá sido então detido pelos agentes da Polícia de Segurança Pública e, como dizia, nem de depois de uma hora e meia deste primeiro alerta, um segundo alerta chegou aos agentes da PSP, desta vez em frente ao Hospital Santa Maria, onde o doente psiquiátrico acabou por sair da ala psiquiátrica do hospital e, indo para a rua com uma arma branca, acabou por colocar em causa a segurança de quem por ali passava, foi detido e voltou a ser, no fundo, admitido à ala psiquiátrica do Hospital Santa Maria. Mas a ver, vamos o que é que vai acontecer a estes dois homens que foram detidos com intervalo de uma hora e meia entre os dois, na noite deste sábado, com a posse de arma branca.
1: Gil Ferreira é o repórter da CMTV que está na Amadora a dar-nos pormenores sobre esta dupla ocorrência. Num dos casos, um homem que terá fugido da ala psiquiátrica do Hospital de Santa Maria em Lisboa foi então detido ontem à noite. O suspeito estaria a ameaçar pessoas na via pública com uma faca. Foi interceptado por várias patrulhas da PSP, mais propriamente na Avenida Professor Egas Muniz, na posse então desta arma branca. Foi detido depois de largar a arma. O doente foi transportado de volta ao hospital. Um jovem jogador de futsal de 17 anos morreu ontem no despiste de uma carrinha que transportava atletas do Póvoa de Santo Adrião Athletic Club. O acidente aconteceu em Mafra, provocou ainda 6 feridos. Temos reportagem mais à frente. Um café-restaurante em Vila de Prado, em Vila Verde, foi ontem devastado por um incêndio. Os destroços vão agora ter de ser demolidos. Em direto local está a jornalista Fátima Vilaça. Fátima, bom dia. Tem estado a ser feito um trabalho intenso para recuperar aquilo que o fogo destruiu.
2: É verdade. Por um lado, no restaurante, que foi de facto a estrutura mais afetada, ficou totalmente destruído, já que o incêndio começou precisamente nesse espaço. Terá começado no quadro elétrico, na cozinha, e acabou por destruir por completo o restaurante. O restaurante que está tapado, foram colocados aqui uns tapumes de madeira para evitar também que continue aqui exposto às muitas pessoas que vêm até aqui à praia fluvial do Faial, precisamente na Vila de Prado, precisamente no local onde este bar-restaurante funcionava. Ora, o incêndio que começou por volta das 8h30, 9h15 da noite, acabou também por provocar danos no Clube Náutico de Prado. Não propriamente o incêndio, mas o muito fumo e também as cinzas e a fuligem que resultaram deste incêndio.

0: incêndio acabaram por provocar muita sujidade. Foi necessário durante toda a manhã haver aqui intervenção e foram muitos os voluntários que responderam ao apelo do Clube Náutico de Prado para que se juntassem nesta grande ação de limpeza. Desde que aqui estamos, que vemos muitas pessoas nesta ação de limpeza, estamos a falar de atletas, jovens atletas, os seus familiares e muitos voluntários que se juntaram nesta grande ação. Já foram limpas e lavadas as canoas, muitos materiais, inclusive os troféus e as taças foram trazidos para o exterior, limpos um a um, foram lavados os tapetes e as carpetes, os sofás, os bancos, as cadeiras, portanto, uma grande ação de limpeza que mobilizou muitos amigos, muitos voluntários, neste que é um dos símbolos desta vila, do Conselho de Vila Verde, o Clube Náutico de Prado. Ora, o Clube Náutico é proprietário do restaurante também, o restaurante que, embora esteja concessionado, é propriedade deste clube e foram aí que resultaram, foram aí que resultaram os maiores prejuízos deste grande incêndio de ontem à noite. Na altura em que o fogo deflagrou, havia muitos clientes no bar, estamos a falar de um bar junto à Praia Fluvial. Ontem esteve um dia bastante quente, havia muita gente na esplanada do bar e já hoje falávamos aqui com um dos clientes que, embora não quisesse gravar uma declaração, disse que foi de facto uma sorte o bar ser todo em esplanada, não ter qualquer espécie de porta, de parede, porque até recordou um caso recente, quando um bar na Suíça se incendiou, dizia-nos que podia ter acontecido algo muito semelhante caso este espaço fosse fechado. Não foi assim, houve apenas, e digo apenas sem menosprezar naturalmente esta vítima, houve um bombeiro que ficou ferido, com ferimentos ligeiros, foi assistido e está bem. De resto, resultaram muitos danos materiais, sim, sobretudo do lado do restaurante, mas vítimas a registrar então um ferido que é um bombeiro. Dos cerca de 50 bombeiros que para aqui foram mobilizados, não só da população de Vila Verde, como também a Mares e dos sapadores de Braga. Ora, muitos prejuízos, Rui Pedro, as contas não foram feitas, é preciso dar a volta, dizemos aqui os responsáveis, é preciso dar a volta por cima e arranjar soluções para que já hoje o bar volte a funcionar.
1: Um jovem jogador de futsal de 17 anos morreu ontem na sequência do despiste de uma carrinha que transportava atletas do Póvoa de Santo Adrião Athletic Club. O acidente aconteceu no concelho de Mafra, provocou ainda 6 feridos, um deles em estado grave.
2: A carrinha de 9 lugares transportava jogadores do Póvoa de Santo Adrião Athletic Club, com idades entre os 17 e os 18 anos, que seguiam para disputar um torneio de futsal no Bom Barral. Do acidente resultou a morte de Jacques Indy, um atleta de 17 anos.
3: Nós temos, infelizmente, um óbito a registar e 6 feridos que foram considerados graves devido à própria cinemática do acidente, ou seja, aquilo que nós normalmente costumamos dizer, o aparato do acidente. Portanto, essas 6 vítimas consideradas graves, como vos digo, uma foi para o Hospital de Santa Maria e 5 para o Hospital Beatriz Ângela. Sim, confirmamos um óbito, um jovem entre os 17 e os 18 anos, era uma equipa de futsal. Portanto, têm todos mais ou menos essa idade.
2: Nas redes sociais multiplicam-se as homenagens de colegas, amigos e familiares que recordam o jovem com mensagens de pesar e despedida. A Federação Portuguesa de Futebol já lamentou a morte do atleta e endereçou condolências à família, aos amigos, ao clube e à Associação de Futebol Lisboa. A equipa tinha 3 jogos agendados para este sábado. As partidas do Póvoa de Santo Adrião foram canceladas e nos restantes encontros foi cumprido um minuto de silêncio em homenagem ao jovem jogador. Além da carrinha acidentada, seguia para o

0: Mesmo tornei uma segunda viatura do clube com outros atletas. Essa carrinha não esteve envolvida no acidente, mas os ocupantes receberam apoio psicológico no local.
1: Para a proteção dos jovens e também toda a equipa que também estava, acabou por se ver envolvida neste acidente. Portanto, todas essas pessoas estão aqui no quartel, com a equipa de psicólogos aqui do Corpo de Bombeiros, e estão de facto a ser acompanhados nestas horas difíceis a seguir ao acidente.
0: O alerta para o despiste foi dado pouco depois da 1 da tarde, na Estrada Nacional 374, na zona de Milharado, em Mafra. No local estiveram bombeiros, meios do INEM, psicólogos e militares da GNR. As causas do despiste estão agora a ser investigadas pelas autoridades.
2: André Ventura recebeu 400 euros em 2 ofertas de cremes, maquilhagem e perfumes. Os presentes para o líder do Chega foram registados no site do Parlamento e foram dados por um imigrante que está a residir na Dinamarca. Temos os detalhes daqui a pouco. Hoje é o 4º dia de buscas pelo jovem turista britânico que desapareceu na Praia do Peneco, em Albufeira. Em direto do local está a jornalista Raquel Reis. Raquel, bom dia. As autoridades voltaram esta manhã aos trabalhos no mar.
3: Sim, os trabalhos foram retomados, contrariamente ao dia de ontem, também no mar. Isto porque hoje as condições meteorológicas já são mais favoráveis, há muito menos ondulação, há também menos vento e, por isso, as autoridades conseguiram retomar as buscas por mar, como aconteceu nos primeiros dias. Andam com embarcações salva-vidas a percorrer toda esta linha da costa entre a Praia do Peneco, aqui em Albufeira, onde o jovem desapareceu, até à zona da Marina, sendo que hoje foi também alargado o perímetro de buscas mais para o oeste, para a zona do porto de Albufeira. Além disso, há também buscas com recurso a drones que levantam nesta zona, nesta linha da costa, para tentar localizar o jovem de 23 anos desaparecido. E ainda, como em todos os dias de buscas têm acontecido, buscas a serem realizadas por terra, a várias equipas que fazem um patrulhamento móvel em toda esta zona. Vão percorrendo alguns dos locais, também com recurso a binóculos, e vêm também algumas das grutas que há aqui nesta zona, onde eventualmente o corpo pudesse estar preso. Já é o 4º dia de buscas, o jovem desapareceu na quinta-feira à tarde, e por isso há uma maior probabilidade que o corpo seja encontrado agora, a partir desta altura, uma vez que já é o 4º dia desde o início das operações. Foi na quinta-feira à tarde que o jovem desapareceu, estava na Praia do Peneco, em Albufeira, foi a banho juntamente com um amigo e foram surpreendidos pela força do mar. O amigo de 19 anos ainda conseguiu sozinho sair do mar, vir para a terra e pedir ajuda às autoridades. Já este jovem acabou por não conseguir sair do mar e desde então está desaparecido. As autoridades procuram o corpo, operações que já duram há vários dias, coordenadas pela Autoridade Marítima Nacional. São vários os meios empenhados nestas buscas, nomeadamente da Polícia Marítima, também alguns dos bombeiros da Autoridade Marítima Nacional que tentam encontrar este corpo. Para tal, realizam buscas de várias formas, nomeadamente pelo mar, com embarcações salva-vidas de ferragudo que vão percorrendo toda esta costa, além disso também por terra, com vários operacionais a bater todo este terreno, e também com recurso a drones que levantam nesta zona da linha da costa, na expectativa de que seja visível o corpo. São estas as operações que têm sido realizadas nos últimos 4 dias. Ao final do dia, naturalmente, terminam as operações, uma vez que já não há visibilidade, e têm retomado sempre às primeiras horas da manhã. Hoje não foi exceção, aconteceu a mesma coisa. Perto das 9 da manhã começaram as buscas com estes operacionais. Houve também um reforço do dispositivo, mais operacionais hoje a participarem neste 4º dia de buscas, que decorre não só com operacionais em terra, mas também pelo mar.
2: Raquel Reis, jornalista da CMTV, a partir de Albufeira, com o ponto de situação destas buscas. Em semana de calor e de santos populares, pelo menos 4 pessoas morreram depois de irem a banhos. 4 homens morreram afogados no Porto, em Matosinhos e também em Almada. Em Albufeira, como acabámos de ver, prosseguem as buscas por um jovem de 23 anos, britânico, que está desaparecido desde quinta-feira, há 4 dias. Estão empenhados meios da estação Salva-Vidas de Ferragudo e os bombeiros de Portimão apoiam.

0: apoiados por drones. E três crianças de 4, 10 e 11 anos, bem como um adulto, foram ontem resgatados do mar nas praias da Nazaré e da Areia Branca, na Lourinhã. O primeiro caso envolveu dois irmãos que foram arrastados por uma onda. O mais velho, de 10 anos, conseguiu sair, enquanto o mais novo foi retirado da água pelo nadador salvador. A mãe também foi assistida pelos bombeiros da Nazaré e pelo INEM devido a uma crise de ansiedade. Foi transportada com o filho de 4 anos para o hospital de Leiria. A segunda situação aconteceu na praia da Areia Branca, envolveu mais uma criança e um adulto que foram transportados pelos bombeiros da Lourinhã para o hospital de Torres Vedras. 5 encapuzados munidos com armas de fogo roubaram o dono do restaurante Júlio dos Caracóis, situado em Lisboa. Este grupo armado conseguiu fugir com fios, anéis e pulseiras de ouro avaliados em cerca de 100 mil euros. O assalto milionário aconteceu por volta da meia-noite. Tudo aponta para premeditação. Terá sido um assalto preparado ao pormenor. O dono do restaurante contou à CMTV que os assaltantes que levaram o ouro ordenaram que tirasse os anéis e as três pulseiras. Pelo menos 4 dos assaltantes tinham armas consigo. Fugiram de carro, uma viatura que terá sido roubada há uma semana. O assalto foi presenciado por várias testemunhas. As autoridades estão a investigar. Carlos Anjos, comentador da CMTV, está neste grande jornal comigo por videochamada. Carlos, bom dia. Falamos de um assalto com aparato, encapuzados, munidos de armas. O facto de o alvo ter sido os bens de ouro que o proprietário possuía significa que foi um assalto direcionado, porque propriamente a caixa registadora, por exemplo, do café, não foi o pretendido por estes assaltantes.
1: Olá Rui, bom dia aos telespectadores. Não, este foi um assalto altamente preparado e sabiam o que queriam e como queriam. Sabiam que o Júlio dos Caracóis, o dono do restaurante, usava algumas joias valiosas, estão, segundo o que ele disse na participação, estão avaliadas em cerca de 100 mil euros, e portanto entre anéis e pulseiras e fios, e portanto quem lá foi sabia exatamente que ele teria com ele aqueles bens na sua posse, esperou pelo fecho do restaurante e quando ele vinha a sair, apesar de haver duas ou três testemunhas, e é um assalto preparado. Furtaram um carro a semana passada, ou seja, para que não tivessem nenhum problema, as testemunhas tiraram a matrícula do carro, mas o carro era roubado. E vai aparecer incendiado, não teremos grandes dúvidas disso. E quando pararam o Júlio, obrigaram-no a dar quer os anéis, quer as pulseiras, quer o fio, e pediram. Sabiam o que queriam e, portanto, pediram-lhe os anéis, depois pediram-lhe as pulseiras, pediram-lhe o fio e não quiseram saber daquilo que estava na caixa registadora, que na noite em que foi até poderia estar recheada, poderia ter muito dinheiro, porque era o pecúlio do dia. Nada disso lhes interessava-lhe apenas aqueles bens materiais, o que nos dá a indicação que é alguém que conhecia, ou quem preparou este assalto conhecia bem o Júlio dos Caracóis, o dono do restaurante, e sabia que normalmente ele traz aqueles bens com ele. E eu até vou mais longe. Alguém naquela noite entrou, ou naquele dia entrou no restaurante para saber que o assalto não seria falhado e que ele teria aqueles bens com ele, e portanto quando o pararam à noite estavam na posse de todas essas informações, e portanto sim, é um assalto altamente planeado.
0: Foi ao fim da noite, ou seja, já com menos movimento, esperaram que os clientes, a maioria deles, saísse do restaurante, uma altura também propícia para facilitar a fuga, porque há menos movimento.
1: Obviamente, ou seja, a localização do restaurante, que é numa zona da cidade, na Rua do Val Formoso, e portanto fica numa zona da cidade que, com uma rotunda muito, muito próxima, àquela hora da noite eles sabiam que a fuga estaria desimpedida, tinham várias hipóteses de fuga, ou seja, quando chegassem à rotunda poderiam escolher três saídas de fuga e que não haveria trânsito, e portanto eles escolheram aquela hora. Primeiro, o restaurante eram os últimos clientes que estavam a sair, havia muito pouca gente. Aquela é uma zona habitacional em que àquela hora as pessoas que estão em casa estão a dormir, e na rua o trânsito estaria desimpedido para dar canais de fuga, e portanto por isso, também por isso, o assalto é altamente planeado. E é mais fácil assaltar alguém quando ele está a fechar o restaurante e a sair, do que propriamente entrarem pelo restaurante com os clientes lá sentados, e portanto quem fez isto é profissional e fez este assalto de modo a que ele corresse da forma que correu, para a ótica dos assaltantes, foi um êxito, uma vez que conseguiram os bens que queriam e nada mais lhes interessava a não ser as joias do Júlio, do dono do restaurante.
0: Carlos Anjos, obrigado pela análise neste grande jornal, um bom dia.
1: Nada.
0: Cães pisteiros estiveram nas buscas para encontrar

0: César Daniel Gomes, o marinheiro que desapareceu em alto mar. O segundo oficial da Marinha Mercante deixou de ser visto quando seguia a bordo do navio que fazia a ligação entre Ponta Delgada e Leixões.
1: O caso está nas mãos da Polícia Marítima e do Ministério Público. A investigação ao desaparecimento de César Daniel Gomes levou as autoridades a vistoriar o navio de carga geral depois da chegada a Leixões. Foram realizadas diligências de recolha e preservação de prova, incluindo buscas ao convés, compartimento e restantes estruturas da embarcação. Equipas sinotécnicas da PSP e posteriormente da GNR, foram também acionadas para apoiar os trabalhos. O cargueiro tinha partido de Ponta Delgada, nos Açores, a 6 de junho. 3 dias depois, durante a viagem, foi dado o alerta para o desaparecimento do segundo oficial da Marinha Mercante. As operações de busca mobilizaram ainda meios aéreos para a zona navegada pelo navio, mas sem qualquer resultado. A investigação é conduzida pela Polícia Marítima através das unidades de investigação criminal do Norte e Central. A tripulação foi, entretanto, interrogada e, para já, continua por esclarecer o que aconteceu a César Daniel Gomes, de 49 anos, durante a travessia entre os Açores e o continente.
0: O skipper alemão de 40 anos, encontrado morto na madrugada de sexta-feira num veleiro ao largo da Ilha das Flores, nos Açores, levava a bordo um tripulante de nacionalidade norte-americana que viajou pelo menos 3 dias com o cadáver a bordo. A Polícia Marítima descobriu no veleiro cerca de 300 gramas de cocaína e várias seringas num cenário de consumo de drogas pesadas que pode estar relacionado com a morte. O tripulante norte-americano só pelas 3 da manhã é que avisou a mulher deste alemão que este tinha morrido a bordo. Foi, aliás, a companheira da vítima que alertou as autoridades. Estas seguiram para o local. A embarcação foi rebocada para o Porto das Lages devido a uma avaria no motor. O corpo foi transportado para uma unidade de saúde local pelos bombeiros e vai agora ser sujeito à autópsia. O norte-americano foi ouvido em primeiro interrogatório judicial. O homem que matou um imigrante natural do Bangladesh para lhe roubar a bicicleta elétrica na costa da Caparica cometeu o crime para poder trocar o veículo por droga. O toxicodependente está em prisão preventiva, acabou acusado pelo Ministério Público de homicídio qualificado. O estafeta de 32 anos foi morto com 9 facadas enquanto retinha o ladrão e ligava à polícia. Aconteceu em outubro do ano passado. A investigação da PJ permitiu apurar que o autor furtava bens desde o início do ano para os trocar por cocaína. Um homem vai ter de pagar 150 euros por ter partido uma raquete nas costas da filha de 10 anos depois da criança se ter recusado a cumprimentar a atual companheira. O homem tinha sido condenado pelo Tribunal de Setúbal por um crime de ofensas à integridade física qualificada a 4 meses de prisão, substituída por uma multa de 960 euros. O agressor acabou por recorrer e viu a pena ser reduzida pelo Tribunal da Relação de Évora. A instância considerou, segundo o Jornal de Notícias, que apesar de ter sido uma punição exagerada, a atuação do pai não foi especialmente censurável ou perversa. A Casa Pia de Lisboa desencadeou diligências para a avaliação e acompanhamento de um menino autista de 7 anos. Ao hospital foi então uma denúncia de alegados abusos sexuais praticados numa escola da Grande Lisboa. A instituição refere que a criança e a respectiva encarregada de educação foram acompanhadas por uma assistente social do Centro de Educação e Desenvolvimento Nossa Senhora da Conceição. O menor foi observado num contexto hospitalar. A CMTV sabe que a mãe da vítima foi chamada à escola e foi informada de que a criança foi vista numa casa de banho a ser abusada por um rapaz de 13 anos de outra instituição. O menino foi levado para o hospital Dona Estefânia. Três crianças foram arrastadas por ondas na região oeste, tiveram de ser socorridas por estarem em risco de afogamento. Aconteceu na Nazaré e também na Praia da Areia Branca, na Lourinhã. Temos reportagem no local daqui a pouco. Um homem foi detido na noite de ontem por ameaças a pessoas na via pública com uma arma branca. Os agentes do comando da PSP de Lisboa detiveram o homem pelas 9:30 da noite nas traseiras do Centro Comercial Babilónia, na Amadora. A polícia interveio depois de denúncias da existência de homens a ameaçar transeuntes na via pública. Os agentes

0: fardados e também à civil, identificaram o suspeito. Depois de uma busca domiciliária, foram apreendidos 4 sabres, 3 de grandes dimensões. O homem acabou por ser detido. A CMTV tem estado a acompanhar este caso também com reportagem no local. Agora espaço de comentário com o Manuel Rodrigues, comentador da CMTV. Manuel, bom dia mais uma vez. Estamos a falar de uma situação com algum aparato. Este homem, ao que tudo indica, seria perigoso.
1: Olá, Rui, novamente, e aos nossos espectadores também, boa tarde. O grande problema aqui é que as pessoas, não estou a dizer o cidadão comum, estou-me a referir às entidades, às autoridades sanitárias, às pessoas que têm a seu cargo as questões de saúde, principalmente as questões de saúde mental, que têm uma leitura muito, na minha opinião, enviosada do que é a perigosidade de determinados indivíduos que precisavam de outro tipo de acompanhamento diferente daquele que têm. Nós temos aqui quase seguramente, e estou a dizer quase seguramente porque não conheço os pormenores da primeira agressão, ou seja, deste caso que se passou perto, nas traseiras do Centro Comercial Babilónia, na Amadora, mas temos aqui alguém que está afetado ou por uma questão psíquica ou que está sob o efeito de drogas ou de álcool. Não é um cidadão normal que vem para a rua com arma branca ameaçar pessoas. Isto não é um comportamento normal de cidadania, toda a gente o sabe. Isto é de alguém que, fruto de algo, tem um desequilíbrio e que a obriga a uma reação das autoridades para evitar um mal maior, para evitar ferimentos graves em alguém ou até a morte de alguém. É uma questão de segurança comunitária, de segurança de todos nós. Depois fazem uma busca após a detenção e apercebem-se que este homem em casa ainda tem mais um manancial de 4 sabres e etc. Isto é um perigo, obviamente, para uma pessoa que reage desta maneira, que não tem um equilíbrio mental adequado à situação. O problema aqui qual é? Nós temos um crime de ameaça, que neste caso é qualificada por causa da arma branca, e que nos dá uma pena até 2 anos, ou seja, ridículo. E depois temos, eventualmente, a detenção de arma proibida, que é um crime autónomo que lhe dá, assim, uma pena até 4 anos. Mas o problema disto é que ninguém vai prender este homem por causa daquilo que fez. E este homem representa, de facto, um perigo iminente para a sociedade, para as pessoas residentes naquela área ou para qualquer área para onde ele se desloque e resolva fazer estas atividades artísticas. Isto é um problema que tem que ser equacionado. Nós, logo a seguir, não sei se querias falar nisto ou não, mas hora e meia depois, temos um doente psiquiátrico que sai de uma ala de psiquiatria do Hospital de Santa Maria e vem para a rua ameaçar pessoas com uma arma branca. E, portanto, nós temos que começar a olhar para isto, e já andamos a dizer isto, sei lá há quanto tempo atrás, com outros olhos e perceber-se que as pessoas tal são doentes. Ok, são doentes, eu percebo isso perfeitamente, mas são doentes que, fruto da doença que sofrem, que padecem, têm que ter um determinado acompanhamento. As pessoas são acompanhadas, mas depois, quando vão para casa, não tomam a medicação. Se as pessoas vão para casa, não tomam a medicação e sofrem deste mal, obviamente que o acompanhamento não é o correto. Terá que arranjar-se outro tipo de acompanhamento para evitar que estas pessoas possam ficar desequilibradas. O grave problema é que assim é mais fácil. É mais fácil, há menos trabalho, poupa-se mais dinheiro, o Estado poupa mais dinheiro, e as famílias que cuidem deles. O problema é que muitos deles não têm famílias para cuidar. E, portanto, temos aqui uma série de problemas, quer de segurança, que é o último problema de todos, mas depois temos a assistência social, temos a questão médica, de acompanhamento médico, tudo isto vai falhando.

0: E se me perguntas qual é a solução para isto, não sei. Francamente, não sei, porque parece que ninguém tem vontade de olhar para esta situação, que é gravíssima, e olhar para ela com olhos de ver. E, portanto, se ninguém, quem é responsável, olha com olhos de ver, não sou eu que vou encontrar a solução, seguramente.
1: Manuel Rodrigues, obrigado pelo comentário neste grande jornal. Uma boa tarde.
0: Obrigado, um abraço.

0: disse que se tratou de uma oferta de um imigrante português que está a residir na Dinamarca e que trabalha em cosmética. As prendas foram enviadas para a sede do partido e foram depois apresentadas à Secretaria-Geral da Assembleia da República, que decidiu que eram admissíveis e as devolveu ao político. Ao Correio da Manhã, André Ventura declarou que todos os líderes políticos deviam declarar as ofertas que recebem, tal como o próprio fez, em nome da transparência. O presidente da Câmara da Amadora é arguído na operação emergente. Segundo a Rádio Observador, Vítor Ferreira é apontado como suspeito de não ter respeitado as regras da contratação pública ao recorrer a um ajuste direto de mais de 2.200 euros para um contrato do qual Duarte Moral é o beneficiário. Vítor Ferreira foi constituído arguído durante as buscas judiciais do dia 28 de maio às instalações da autarquia que lidera. O presidente da Câmara da Amadora é o oitavo arguído do PS na operação emergente. A presidente da Junta de Freguesia de Santo António, em Lisboa, acumula funções. Filipa Veiga é presidente a meio tempo e coordenadora da cultura da mesma autarquia. Tem salário de presidente e também de funcionária, algo que a lei impede. À CMTV, o Gabinete de Apoio ao Executivo explicou que, nos termos da organização interna em vigor, os procedimentos e decisões referentes a Filipa Veiga são da responsabilidade do tesoureiro. Foi avistada nos últimos dias uma foca comum na Ria Formosa, no Algarve. Este animal, originário dos mares do Norte, está ferido. Já percorreu quase toda a costa portuguesa em cerca de 2 semanas. Temos a reportagem mais à frente. Um lar clandestino em São João das Lampas, em Sintra, foi encerrado por condições de perigo para os idosos. No lar estavam 22 utentes, com idades entre os 62 e os 95 anos. Foi encerrado na quinta-feira, de forma urgente e imediata, pelo Instituto da Segurança Social. A equipa da Segurança Social sinalizou a vaga para todos os idosos e contactou as respectivas famílias, sensibilizando-as para a necessidade de assegurarem o acolhimento em respostas sociais que estejam licenciadas. 8 idosos foram integrados pelo Instituto da Segurança Social em respostas condignas e 14 ficaram ao cuidado dos familiares. O Tribunal de Setúbal já considerou privada uma praia da Arrábida. Os proprietários da herdade da comenda lutam para que o mesmo aconteça com outras 4. O Estado foi condenado a reconhecer como propriedade privada a praia de Alpertuche, junto ao Portinho da Arrábida. Segundo o Jornal de Notícias, na sentença de 2017, o Tribunal reconhece que a propriedade de 27 hectares foi adquirida antes do ano 1864 por particulares. Começa na praia de Alpertuche e estende-se para o interior do Parque Natural da Arrábida. Apesar de ser um animal dos mares do Norte, uma foca ferida tem sido avistada nos últimos dias na Ria Formosa, no Algarve. Sem sinais de infecção, o resgate é visto para já como desnecessário. Este mamífero marinho tem sido visto ao longo da costa portuguesa nas últimas semanas. No início de junho foi avistado na Berlenga e na semana passada na zona da Ericeira. Nos últimos dias foi observada, estava a descansar em cima de uma boia de sinalização marítima. A foca comum, própria dos mares do Norte, é presença rara em águas tão quentes. O Instituto de Conservação da Natureza e das Florestas tem vindo a acompanhar o percurso desta foca. A onda de calor que está a atingir o país leva, neste fim de semana, banhistas às praias. Na Praia Fluvial do Alandroal, no Alentejo, a reportagem é do jornalista José Lameiras.
1: Mais um dia de calor no Alentejo. As praias fluviais são sempre uma boa opção. Com temperaturas acima dos 30 graus, estamos na praia Azanhas del Rei, em Alandroal. Bem concorrida, de resto, como se esperava, até porque estamos num domingo. E há quem venha até, digamos que de longe, para aproveitar o calor alentejano, não é?
2: É verdade. Viemos do Carregado e a Zambuja. Viemos cá passar o fim de semana, aproveitar aqui um tarde 30 e tal graus.
1: Já sabiam que a temperatura ia estar assim, exigente, não é?
3: Sim, nós já estamos eu já estou muito habituada a esta temperatura. O Alentejo é super, sente-se muito mais o calor. É muito bom, eu prefiro assim.
1: E aqui a Praia Fluvial dá para passar um bocadinho melhor com o calor e passar um dia agradável, não é?
2: Sim, está muito bonita, dá para passar um bom tempo.
1: Já conheciam vocês esta praia?
2: Eu não, ela é que nos apresentou.
3: Esta é a terra da minha avó, então...

0: Então vem aqui desde bebezinha para esta praia, mesmo quando ela era só aves.
1: Muito bem. E aqui o calor está calor, mas dentro da água está-se melhor. Muito obrigado pelo vosso depoimento. Muito obrigado, então. Obrigado, bom dia, bom domingo. É assim que se passa neste local, em concreto, o dia de praia, fluvial, claro, aqui no interior alentejano, e assim suportam temperaturas também acima dos 30 graus.
2: Destaque para o Mundial de Futebol, ainda sem Neymar disponível, o Brasil empatou a um golo com o Marrocos no jogo de estreia.
3: Foi desde o banco, mas fora da ficha de jogo, que Neymar viu a estreia do Brasil no Mundial 2026. Frente a Marrocos, os canarinhos não tiveram a melhor entrada no jogo. El Anawi apanhou uma bola solta, mas o remate acabou cortado por um defesa brasileiro. A seleção africana entrou com tudo e chegou mesmo à vantagem aos 21 minutos. Brahim Dias isolou Saibari, que com categoria fez 1-0 no marcador. O avançado do PSV picou a bola sobre Alisson e colocou em euforia os adeptos marroquinos. Estava com muitas dificuldades a equipa de Carlo Ancelotti para travar o ímpeto dos africanos. O Brasil precisava de magia para dar a volta à má entrada no jogo e foi aí que apareceu Vinícius Júnior. O craque do Real Madrid puxou para dentro e com o pé direito marcou um grande golo. Festa canarinha com o remate certeiro de Vini Júnior e o Brasil estava na luta pelo resultado. Ainda na primeira parte, Lucas Paquetá tentou de forma acrobática carimbar a reviravolta no marcador. Bono negou-lhe o golo com uma bela intervenção. No segundo tempo, o ritmo de jogo baixou e até a realização foi apanhada desprevenida neste lance de Igor Thiago. O avançado brasileiro rematou para mais uma defesa atenta do guarda-redes marroquino. Na compensação, os corações brasileiros apertaram com uma dupla oportunidade para Marrocos. Valeu à seleção de Carlo Ancelotti a defesa a dois tempos de Alisson Becker. O ataque do Brasil ao Ex arranca com um empate frente a Marrocos.
2: Também a Suíça e o Qatar empataram a um golo na primeira jornada do Grupo B. O golo do empate do Qatar surgiu já na fase final do encontro.
3: Suíça e Qatar estrearam-se no Mundial 2026 na Califórnia. Foram os qataris a criar muito perigo logo aos dois minutos. Akanji comprometeu, mas Edmilson Júnior não conseguiu bater Kobel. A Suíça respondeu pouco depois. Ndoye rematou cruzado por uma boa intervenção de Abunada. Começou frenético o jogo entre as duas seleções do Grupo B. Aos 13 minutos foi assinalado penalti para a Suíça. O guarda-redes do Qatar chegou tarde à bola e derrubou um adversário. Embolou foi chamado à conversão e não tremeu. Bola para um lado e guarda-redes para o outro. Estava feito 1-0 para a Suíça, na Califórnia. A seleção europeia estava mais confortável no jogo e esteve perto do 2-0 aos 21 minutos. Denis Zakaria combinou bem com um colega e surgiu em boa posição para marcar, mas a Abunada negou-lhe o golo. Na segunda parte, a Suíça continuou a mandar no encontro perante uma seleção do Qatar desinspirada. Xhaka teve espaço para o remate de meia distância e atirou por cima da baliza qatari. A Suíça não conseguia marcar o golo da tranquilidade. O golpe de teatro surgiu já na compensação. Alamin cruzou para o coração da área suíça e o Qatar empatou o jogo. Uma bola disputada com o Kuki acabou por ser Muhaim a fazer um autogolo. Felicidade para os qataris, que conquistaram o primeiro ponto de sempre em mundiais. Tal como tinham feito o Canadá e Bósnia, Suíça e Qatar também empataram no Grupo B.
2: O grupo do Brasil é agora liderado pela Escócia, que venceu o Haiti por 1-0 na estreia no Campeonato do Mundo.
3: Com o empate entre Brasil e Marrocos, uma vitória de Escócia ao Haiti dava a liderança no Grupo C do Mundial. Os escoceses entraram melhor no encontro. Aos 17 minutos, McTominay fez tremer a baliza do Haiti. Remata ao poste do médio do Nápoles e estava dado o primeiro aviso em Massachusetts. Foi numa jogada de insistência que a Escócia fez golo. Shea Adams rematou para a defesa de Placide. Na recarga, McGinn beneficiou de um desvio num defesa do Haiti para fazer 1-0 para os escoceses. O médio do Aston Villa a marcar o primeiro golo da Escócia no Mundial. Vantagem da seleção europeia aos 28 minutos. Apesar do favoritismo escocês, o Haiti não mostrou ser inferior. Aos 34 minutos, Providence rematou para uma defesa para a frente de Angus Gunn. Pierrot não conseguiu fazer o empate na recarga. McKean era o homem mais perigoso do lado da Escócia e esteve muito perto de bizar na segunda parte. O jogador de 31 anos rematou ao lado e ainda ficou a pedir penalti. A equipa de arbitragem nada assim.

0: inalou. À procura de igualar o resultado, o Haiti quase empatou o jogo no lance seguinte. Isidor não chegou a tempo para desviar a bola para o fundo da baliza da Escócia. A derradeira chance para a seleção haitiana aconteceu a 5 minutos dos 90. Pierrot cabeceou a bola, que passou a centímetros do poste da baliza da Escócia. Vitória sofrida para os escoceses, que lideram agora o Grupo C com 3 pontos.
1: Com o portista Denis Gül a ficar no banco, a Turquia perdeu por 2-0 com a Austrália no jogo do Grupo D do Mundial.
0: Estreia para a Austrália e Turquia no Mundial 2026 em Vancouver, no Canadá. A seleção turca dispôs do primeiro lance de perigo. Boa jogada do ataque a terminar com o remate por cima de Arda Güler. O jogador do Real Madrid a dar o mote para os colegas de equipa. Contra a corrente do jogo, a Austrália marcou na primeira oportunidade que teve. Irán Kunda isolou-se, passou por um defesa turco e finalizou a jogada. Excelente golo do jogador do Watford a colocar a seleção da Oceania em vantagem no Canadá. Desilusão turca com o golo da Austrália. Na resposta, Bardacci quase fazia um golo de levantar o estádio. O jogador turco dominou a bola e fuzilou a baliza australiana, mas o remate acertou com um estrondo no poste. Se entrasse, certamente seria um golo candidato aos melhores deste Mundial. No segundo tempo, a Austrália criou muito perigo junto da baliza turca. No seguimento de um canto, Sutar cabeceou para uma boa defesa do guarda-redes da Turquia. Arda Güler era o jogador mais inconformado do lado da Turquia e de livre direto tentou o golo do empate. Defesa apertada de Patrick Bich ao remate do jogador turco. Pouco depois, Metcalf percorreu o meio-campo da Turquia e com remate colocadíssimo ampliou a vantagem para a Austrália. Grande golo do avançado do São Paulo e perante a euforia da seleção da Oceania. Enorme surpresa com o segundo golo australiano no encontro. A 5 minutos do final, o portista Denis Gül entrou para o lugar do ex-Benfica, Aktürk Oğlu, mas pouco conseguiu fazer. Vitória surpreendente para a Austrália sobre a Turquia.
1: É um assunto em destaque neste grande jornal e que faz a manchete do Correio da Manhã de hoje. Um jovem jogador de futsal de 17 anos morreu ontem no despiste de uma carrinha que transportava atletas do Póvoa de Santo Adrião Atlético Clube. O acidente aconteceu em Mafra, provocou ainda 6 feridos, um deles em estado grave. Este jovem atleta de futsal tem sido também alvo de várias homenagens, nomeadamente por parte da Federação Portuguesa de Futebol, que já lamentou o acidente trágico. A CMTV tem estado no local deste acidente. Vamos voltar a dar destaque a este tema depois do intervalo. Até já.
2: Boa tarde, intervalo agora no Grande Jornal, simultâneo com a CMTV, está na Correio da Manhã Rádio, está muito bem, seguimos com música.
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2: This Girl a rodar na Correio da Manhã Rádio, agora que faltam 18 minutos para a 1 da tarde. Bom domingo.

0: Disse Girl na Correio da Manhã Rádio. Muito boa tarde, bom domingo. Aproveite o calorzinho. Hoje já está assim um bocadinho mais fresquinho, já deu para aguentar melhor na mesma. Aproveite, está a aproveitar o seu domingo de folga para descansar. Vá um bocadinho à praia, vá passear. E sempre com um ouvido aqui na Correio da Manhã Rádio, temos sempre boa música. Agora, Carol G.
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0: Simply Red na Correio da Manhã Rádio, ainda era Laura Love. Eu sou Jéssica Alves, faço-lhe companhia até às 7 da tarde deste domingo. 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
0: 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Agora, das notícias.
5: Agentes do comando da PSP de Lisboa detiveram ontem à noite dois homens que ameaçaram pessoas na via pública com recurso a armas brancas. A primeira detenção aconteceu pelas 9:30 da noite na rua Elias Garcia, nas traseiras do Centro Comercial Babilónia, na Amadora. A reportagem no local é do jornalista Nuno Gil Ferreira.
6: Em cerca de uma hora e meia, o Comando Central da Polícia de Segurança Pública de Lisboa recebeu duas denúncias de uso de arma branca em via pública. O primeiro aconteceu por volta das 9:30 da noite, aqui mesmo atrás do

0: Centro Comercial Babilónia, onde nos encontramos, onde um homem foi visto com uma arma branca e estaria a pôr em causa a segurança dos transeuntes em plena via pública. A Polícia de Segurança Pública, a PSP, deslocou-se até ao local e agentes, tanto com roupas civis como fardados, acabaram por deter este homem. E depois de uma busca domiciliária, acabaram a apreender 4 sabres no domicílio deste indivíduo, 3 deles de grandes dimensões. Nem depois de 1h30, por volta das 10h53, da noite, uma outra denúncia de uso de arma branca em via pública foi, no fundo, dada à Polícia de Segurança Pública, desta vez em frente ao Hospital Santa Maria. O que se sabe é que seria um doente psiquiátrico do Hospital Santa Maria que conseguiu sair e, usando uma arma branca, estava a pôr em risco a segurança de outras pessoas em plena via pública. A polícia foi destacada para o local, conseguiu deter este homem que terá sido novamente internado no Hospital Santa Maria.
1: Sobre esta ocorrência, este homem terá fugido da ala psiquiátrica do Hospital de Santa Maria de Lisboa. Foi detido ontem à noite. O suspeito estaria a ameaçar pessoas na via pública com uma arma branca. Foi interceptado por várias patrulhas da PSP na Avenida Professor Egas Meniz, na posse de uma faca. Foi detido depois de largar a arma e depois transportado de regresso ao hospital. A equipa do jovem jogador de futsal que morreu em Mafra num acidente ia jogar ao Bombarral ontem à tarde. A equipa de Jacques Indy tinha 3 jogos marcados num torneio de encerramento de futsal. Devido à morte do jovem, foi feito 1 minuto de silêncio antes de cada um dos jogos que se realizaram. Naturalmente que os jogos do Póvoa de Santo Adrião Atlético Clube foram cancelados. A Federação Portuguesa de Futebol também lamenta a morte deste jovem jogador de futsal do Póvoa de Santo Adrião Atlético Clube, na sequência do despiste de uma carrinha em Mafra. Numa nota divulgada no site da FPF, pode ler-se que, nesta hora de dor, a Federação Portuguesa de Futebol associa-se à consternação e envia as mais sentidas condolências à família e amigos do atleta, assim como ao Póvoa de Santo Adrião Atlético Clube e à Associação de Futebol de Lisboa. O acidente que envolveu a carrinha que transportava a jovem equipa aconteceu na Estrada Nacional 374, mais propriamente na localidade de Milharado, no concelho de Mafra. 3 crianças foram arrastadas por ondas na região oeste, tiveram de ser socorridas por estarem em risco de afogamento. Aconteceu na Nazaré e também na Praia da Areia Branca, na Lourinhã. Temos os detalhes daqui a pouco. Cinco encapuzados munidos com armas de fogo roubaram o dono do restaurante Júlio dos Caracóis, situado em Lisboa. O grupo armado conseguiu fugir com fios, anéis e pulseiras em ouro, avaliados em cerca de 100 mil euros. O assalto milionário aconteceu por volta da meia-noite. Tudo aponta a ter sido premeditado e preparado ao pormenor. O dono do restaurante contou à CMTV que os assaltantes que levaram o ouro ordenaram que tirasse os anéis e as 3 pulseiras. Pelo menos 4 dos assaltantes tinham consigo armas e fugiram de carro, uma viatura que terá sido roubada há uma semana. O assalto foi presenciado por testemunhas. As autoridades estão a investigar na tentativa de identificar estes assaltantes. A CMTV já está junto a este restaurante, Júlio dos Caracóis, situado em Lisboa, com a reportagem da jornalista Patrícia Marques Rodrigues. Patrícia, foi então um assalto preparado, ao que tudo indica, até porque os 5 assaltantes se dirigiam ao que pretendiam, que era os bens que o dono do restaurante tinha consigo.
2: Boa tarde. Exatamente. Ao que tudo indica, este assalto foi premeditado, o crime foi exatamente planeado, até porque conheciam as rotinas do proprietário deste restaurante, com quem chegámos a falar. O próprio chega a dizer que lhe confrontaram por trás, ou seja, a primeira abordagem foi pelas costas, chegaram mesmo a colocar as mãos ao pescoço do homem para que dessa forma pudessem roubar o colar de ouro que tinha na sua posse. Um colar que ele já tem há muitos anos, chega mesmo a dizer que usa bastante ouro, não por vaidade, mas também porque é de sangue minhoto e, portanto, quem o conhece sabe perfeitamente disso, sabe bem que usa constantemente artigos de muito valor, artigos de ouro, artigos esses que foram levados agora pelos ladrões, artigos cujo valor ainda não foi contabilizado, mas sabemos que superam os 100.

0: 100 mil euros. Ou seja, estamos a falar de um crime que acabou por ser premeditado, não só pelas horas a que abordaram este proprietário do restaurante, até porque foi a partir do momento em que o mesmo fechou este espaço e que estava a dirigir-se para o carro. Nesse exato momento, acabou por ser abordado logo pelos assaltantes. Inicialmente por trás, entretanto, os mesmos acabaram por ameaçarem este mesmo homem com uma arma de fogo e, dessa forma, levaram consigo os bens de alto valor, fugiram numa viatura e agora estão a ser procurados pelas autoridades. Sabemos também que este proprietário estava acompanhado, não só pela companheira, mas também por um funcionário deste mesmo estabelecimento. Essas duas pessoas não sofreram qualquer tipo de ameaça. Aliás, os assaltantes dirigiram-se unicamente ao proprietário deste restaurante, não fazendo qualquer tipo de mal às outras duas pessoas que o acompanhavam. Sabemos, sim, que este assalto, para além de premeditado, rendeu milhares aos assaltantes que acabaram por fugir após cometerem este crime em plena via pública. Acabaram por atacar aqui o proprietário deste restaurante, tendo ameaçado com armas de fogo. Sabemos também que o mesmo acabou por ressentir aqui algum medo, como é natural, até porque o crime acabou por também utilizar aqui armas de fogo, armas essas que foram unicamente apontadas a este proprietário. Portanto, os assaltantes sabiam com quem estavam a lidar, sabiam também o que é que este homem tinha na sua posse e, portanto, tudo indica que foi claramente um ataque planeado, um ataque para subtrair os bens de alto valor e, por essa mesma razão, tudo acabou por acontecer durante a noite de sábado, já depois do fecho, ou seja, quando este homem se dirigia para o carro, juntamente também com a mulher e também com outro funcionário, como era normal, algo que muito possivelmente os assaltantes também já tinham esse conhecimento, até porque o abordaram nesse exato momento, à saída do restaurante, na deslocação para o carro. Portanto, ao que tudo indica, terá sido planeado não só pelo furto dos bens, como também pelo momento exato em que este crime aconteceu.
1: Patrícia Marques Rodrigues é a repórter da CMTV que se encontra junto a este local deste assalto milionário. Tânia Laranjo, grande repórter da CMTV, está também a acompanhar a investigação que está a ser feita pelas autoridades na sequência deste assalto. Um grupo de 5 homens armados que atacou o dono deste restaurante. Tânia, boa tarde e obrigado pela presença. Em relação ao grupo propriamente dito, estes 5 homens encapuzados, munidos de armas, o que é que se sabe? Sabe-se que atacaram armados e que fugiram num carro roubado. Por outro lado, o alvo ter sido o dono do restaurante significa que, pelo menos, o conheciam.
2: Sim, e podiam só o conhecer de vista. Ou seja, eles tinham-no identificado como alvo. Não têm que necessariamente ter nenhuma relação com ele. Sabiam que ele usava objetos em ouro, que fechava àquela hora, que normalmente estava acompanhado de poucas pessoas, portanto que seria o último a sair, e prepararam este assalto ao pormenor. Este assalto é absolutamente cirúrgico, até porque estamos a falar de um assalto que é cometido muito rápido, que onde se usa um carro roubado. O carro tinha sido roubado a semana passada, não tinha sido utilizado em qualquer outro assalto, ou seja, ainda não estava referenciado, provavelmente foi roubado e guardado para fazer este assalto específico, e é tudo muito rápido. Para além disso, não, nem sequer há ameaças às pessoas que estão com ele, ou seja, não é, é para levar aquilo especificamente, que se sabe que aquela pessoa tem, e para o fazer rapidamente para que a polícia não chegue a tempo. Estamos, de facto, a falar já, muito provavelmente, de assaltantes profissionais, estão encapuçados, estão armados, não hesitariam em disparar. É preciso, convém sempre lembrar que não se deve reagir exatamente por isto. Estes assaltos muito cirúrgicos, também estas pessoas não têm qualquer pejo em disparar, em matar, e foi de facto tudo muito rápido para levar aqueles objetos em ouro. Falamos de alguém que gosta de usar ouro, gosta de mostrar as peças que tem. A Patrícia também já o explicou, o facto de ser minhoto é uma característica, os minhotos gostam, o ouro também não faz grande sentido as pessoas que gostam tanto de ouro terem que este ter em casa, porque a verdade é que é perigoso tê-lo na rua. Nós sempre fomos um país relativamente seguro, onde estes assaltos tão violentos não aconteciam. Provavelmente estaremos a falar de um grupo que pode fazer outros assaltos do género, porque são assaltos

0: muito cirúrgicos.
1: Em relação ao momento em que foi feito este assalto, ao fim da noite, ou seja, o restaurante já estaria prestes a fechar com poucos clientes, significa que estes assaltantes, de facto, não tinham como alvo, por exemplo, a caixa registadora. O alvo era mesmo o ouro deste proprietário.
0: Sim, e significa também que estudaram as rotinas deste proprietário, porque provavelmente, e esse é um problema, que é o problema das nossas rotinas, todos nós temos rotinas, e muito provavelmente perceberam a hora que ele fechava, por volta das 10, 11 horas, que saía por volta da meia-noite, que já saía só ou sozinho ou apenas com um ou dois funcionários, portanto perceberam todas as rotinas e atuaram numa altura em que tinham poucas pessoas, exatamente para não demorar muito tempo e para não haver surpresas, porque se o objetivo era apenas levar o ouro do proprietário, do Júlio dos Caracóis, era o objetivo também. O que era presumível era haver poucas pessoas no local para poder ser tudo muito rápido, que foi o que aconteceu. Eles arrancaram-lhe o fio ao pescoço, obrigaram-no a tirar os anéis. As pessoas que estavam ao lado não tiveram capacidade de reação, e ainda bem, porque nós estamos a falar de pessoas que estão armadas e que não têm problemas nenhum em disparar e que estão encapuçadas para não mostrar o rosto. Portanto, estamos a falar de alguém que estudou naturalmente as rotinas deste proprietário.
1: Tânia Laranja, obrigado pelos pormenores que deste. É um assunto que vamos continuar a acompanhar aqui na CMTV. Morreu a ciclista que foi abalroada por um caminhão em Barcelos. Fátima Linhares, de 37 anos, tinha saído do local do acidente em estado muito grave e acabou por sofrer uma paragem cardiorrespiratória à entrada da sala de emergência do Serviço de Urgências do Hospital de Braga. Ainda recebeu cuidados médicos, mas acabou por não resistir. Esta ciclista era funcionária administrativa do Centro Social de Cultura e Recreio da Silva. Era uma apaixonada pelo ciclismo e na freguesia todos conheciam o hábito de andar de bicicleta. Fátima embateu contra a frente do caminhão no cruzamento para a freguesia de Coussourado quando o pesado entrou na via onde a ciclista estava a circular. Novo dia de buscas pelo jovem turista britânico que está desaparecido na Praia do Peneco, em Albufeira. É o quarto dia de trabalhos e Raquel Reis, boa tarde. Trabalhos esses que voltaram ao mar.
2: Sim, uma vez que as condições meteorológicas hoje são favoráveis, praticamente não há ondulação e por isso o estado do mar permite que sejam realizadas estas buscas hoje, contrariamente ao dia de ontem, também no mar, com recurso a embarcações salva-vidas, nomeadamente a embarcação de Ferragudo, que tem andado ao longo da manhã por toda esta costa, entre a praia do Peneco em Albufeira, onde o jovem desapareceu, e a zona da Marina, numa distância de cerca de 1 quilómetro de onde este jovem estava. Além das embarcações salva-vidas, há também meios no terreno, por terra, equipas móveis que vão percorrendo estas zonas, vão também com recurso a binóculos, tentando encontrar este jovem e vendo algumas grutas que há aqui nesta zona onde o corpo pudesse eventualmente estar preso. Além disso, têm-se levantado também drones nesta zona que estão a sobrevoar esta linha da costa, também empenhados nestas buscas. São vários os operacionais, hoje foi também reforçado o dispositivo, até porque já há buscas por mar, contrariamente ao dia de ontem, e foi alargado o perímetro de buscas mais para oeste, para a zona do Porto de Albufeira. Já é o quarto dia de buscas por este jovem, a probabilidade de aparecer o corpo vai sendo maior e por isso foi também reforçado o dispositivo. Foi na quinta-feira, ao final da tarde, que o jovem desapareceu no mar. Desde então estão a ser realizadas estas buscas por terra, também pelo mar e ainda com recurso a drones. Estas buscas que hoje estão a decorrer num perímetro maior, desde a zona da Praia do Peneco em Albufeira até à zona da Marina. É por aqui que tem andado a embarcação salva-vidas e também vários operacionais pelo terreno, na expectativa de encontrar o jovem de 23 anos.
1: Destaque também para a morte de um jovem de 17 anos, atleta de futsal, que morreu na sequência do despiste de uma carrinha que transportava outros atletas do Póvoa de Santo Adrião Atlético Clube. O acidente em Mafra provocou ainda

0: 6 feridos, assunto em destaque neste grande jornal. Donald Trump diz que o Estreito de Hormuz vai ser aberto a todos assim que for possível chegar a um acordo de paz no Médio Oriente. Numa publicação na rede social Truth Social, o presidente norte-americano escreveu que está previsto que o acordo seja assinado hoje. E logo após a assinatura, o Estreito de Hormuz ficará aberto a todos. Numa aparente referência às reservas de urânio enriquecido do Irão, Donald Trump afirmou que no momento oportuno, quando tudo estiver calmo, vai entrar e buscar o pó nuclear, acrescentando que este seria posteriormente destruído. Israel diz discordar do acordo de paz entre Irão e Estados Unidos. Segundo altos responsáveis israelitas, o acordo com o Irão põe em risco os interesses de segurança de Israel. Além disso, Israel alega que os iranianos não aceitam este quadro por acaso e afirmam que os norte-americanos aceitaram as condições iranianas para o acordo. Em contraste, o chefe da diplomacia iraniana acusa Israel de tentar sabotar um eventual acordo com Washington para pôr fim à guerra no Médio Oriente, anunciado como iminente pelos vários protagonistas. A Seleção Nacional realizou ontem o primeiro treino nos Estados Unidos. A CMTV está a acompanhar os passos de Portugal neste Mundial de Futebol. A reportagem, a partir da praia ao pé do hotel da Seleção em Miami, é dos enviados especiais Paulo Catarro e João Beirão.
1: A Seleção Nacional fez aqui o primeiro treino, desde que está nos Estados Unidos, em Palm Beach, e um treino que decorreu sem problemas, embora debaixo de um calor intenso, perante mais de 200 convidados da comunidade desta localidade e aberto também à comunicação social. Foi mais de 1 hora e 15 minutos que todos participaram, à exceção de Ruben Dias, que teve um pequeno problema de desgaste muscular e trabalhou de forma específica à parte de todos os outros. Quanto ao treino, não teve grandes novidades. A seleção vai intensificar a preparação para o jogo com o Congo a partir deste domingo, para aí sim iniciar uma preparação mais intensa para a primeira partida, que será na próxima quarta-feira em Houston, com a seleção da República Democrática do Congo.
0: O lince ibérico esteve quase extinto e o centro de reprodução em Silves teve uma importância crucial para a recuperação da espécie. A equipa esteve para ser afastada, mas a ministra do Ambiente travou a decisão. Há reportagem exclusiva depois do intervalo. Até já.
2: De novo o intervalo no Grande Jornal, um simultâneo com a CMTV, edição de Rui Pedro Vieira. Depois da publicidade, seguimos com música na Correio da Manhã Rádio.
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2: Boa tarde, 13 horas, sim, 13 minutos depois da 1 da tarde. Agora seguimos com música e é em português. São os Napa com Deslocados.

0: Rocha e Chiaro a rodar na Correio da Manhã Rádio, agora que passam 18 minutos da 1 da tarde. Eu sou Jéssica Alves, fico consigo até bem perto das 7 da tarde. 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E estamos no intervalo do Grande Jornal, simultâneo com a CMTV, mas ainda temos mais música para si.
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2: Boa tarde, bom domingo. Eu espero que esteja a aproveitar a praia, o calor, sempre a manter-se hidratado. Aqui na Correio da Manhã Rádio ajudamos com boa música. Segue já a seguir Unbelievable.
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0: está muito bem aqui na Correio da Manhã Rádio. Bom domingo, bom fim de semana.
1: Espero bem que o teu terraplanismo.
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1: E a Correio da Manhã Rádio também tem o WhatsApp 927794422. Se quiser falar comigo, mandar beijinhos para alguém, dizer alguma coisa que eu não saiba, que eu queira saber, está à vontade de mandar uma mensagem ou um áudio.
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7: E a espécie só recuperou devido a um esforço conjunto entre Portugal e Espanha. O centro de reprodução em Silves teve uma importância crucial para a recuperação da espécie. 17 anos depois da criação, o Instituto da Conservação da Natureza decidiu assumir a gestão direta do espaço, o que iria levar ao afastamento da equipa de veterinários e tratadores que ajudou a nascer quase 200 linces ibéricos em Portugal. Depois de muita contestação, a decisão polémica acabou por ser revertida.

Isto de cima parece um simples conjunto de jaulas para animais, mas o Centro Nacional de Reprodução do Lince Ibérico é muito mais do que isso. Foi construído em 2009 na Serra de Silves, através de um esforço conjunto entre Portugal e Espanha para salvar o Lince Ibérico, que esteve quase extinto. Aqui já nasceram mais de 20 crias

0: mundo. Em Portugal chegou mesmo a estar num cenário de pré-extinção. Em 2002 eram apenas cerca de 100 os exemplares que existiam na natureza, na Península Ibérica. Mais de 20 anos depois, já são 2.400 os linces que existem no meio selvagem. Aqui no Centro Nacional de Reprodução do Lince Ibérico, em Silves, já nasceram cerca de 200 crias desde que foi inaugurado. 114 foram introduzidos em meio selvagem. Atualmente, já existem em território português cerca de 300 linces. O trabalho desenvolvido neste centro exige conhecimento altamente especializado e acompanhamento contínuo dos animais ao longo de todo o ciclo anual de reprodução e reintrodução. A CMTV acompanhou o trabalho desenvolvido pela equipa de veterinários e tratadores. Os partos são os momentos altos nesta espécie de maternidade e escola de treino de linces. Os acasalamentos acontecem normalmente entre dezembro e janeiro.
1: A altura dos partos é uma altura crucial, portanto, todo o nosso ano se faz e depende da altura dos partos, não é? Mais do que a sobrevivência das crias, porque pronto, nós sabemos que até aos 30 dias muitas crias, algumas crias podem não sobreviver, a natureza, as regras da natureza, mas a fêmea sim, as fêmeas podem sofrer durante o parto e ter problemas de saúde que lhe ponham a vida em risco, e isso é de facto um ponto essencial. Mas nós aqui não trabalhamos só de medos e de riscos, a altura dos partos é a altura mais bonita que nós temos aqui. Claro que determinam os resultados desse ano, aqui do centro, mas acima de tudo é para isto que nós trabalhamos, não é? Para que nasçam linces saudáveis, para que as mães os possam criar e treinar para a futura reintrodução. Se temos dois pontos altos aqui no centro, são exatamente esses, os partos e a altura em que os animais são depois soltos para a reintrodução.
2: Portanto, nessa altura temos identificadas as fêmeas que copularam nesse ano. E vamos seguindo desde o momento em que terminaram as cópulas, fazemos um seguimento mais atentivo, mais de perto nessas fêmeas, para vigiar para comportamentos de pré-parto, comportamentos que elas têm tipicamente se tiverem gestantes. E vamos fazendo um seguimento a nível comportamental, para termos o perfil delas. Depois, obviamente, também é feito um teste de gestação, como forma de confirmação. E, portanto, vamos estando atentos aos comportamentos dela, que sítios é que elas parecem estar a escolher com o ninho. Obviamente que a gente quer que elas escolham as caixas de ninho que têm disponíveis no cercado, como, por exemplo, esta que está aqui. Que é para a gente conseguir acompanhar o parto de perto, ver se está tudo a correr bem durante o trabalho de parto, se a fêmea está a conseguir progredir da forma esperada e expulsar as crias como é suposto.
0: No primeiro mês, as crias ficam no ninho e só depois desse tempo é que saem para os espaços exteriores nos cercados.
3: Então, naquela fase em que começam a sair do seu ninho, seja a caixa ninho, seja o ninho nas ervas que a mãe escolheu, elas simplesmente começam a explorar o mundo à volta. Ainda são só amamentadas, portanto estão completamente ainda dependentes da mãe, apenas começam a perceber que há todo o mundo à volta que é preciso explorar. Portanto, entre o primeiro mês e o segundo, é essa fase de exploração do entorno delas com a ajuda da mãe. A partir daí é que elas começam, também com a ajuda da mãe, a experimentar o que é carne, o que é um coelho, o que é uma presa viva, e é só a partir daí, sim. Portanto, como elas ainda são muito pequeninas.
0: Depois de aprenderem a caçar e quando as crias apresentam um bom estado fisiológico, é porque estão prontas para serem libertadas e seguirem uma nova vida agora no meio selvagem. O Silves foi um dos linces que nasceu neste centro português e que foi introduzido na natureza. Antes disso, foi avaliado clinicamente, foi colocado uma coleira com um localizador para ser depois acompanhado à distância na sua nova vida na natureza. A história de recuperação desta espécie tem sido um sucesso. O Estatuto de Conservação foi revisto em 2024 para vulnerável. Neste momento, há uma população de 2.400 linces na Península Ibérica. Mais de 300 estão em Portugal.

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9: E ficou por aqui o Grande Jornal, simultâneo com a CMTV. Edição foi de Rui Pedro Vieira. Estamos agora em exclusivo na Correio da Manhã Rádio. E seguimos com a música Save Your Tears, da Weeknd e Ariana Grande. Em 2020 lançaram este tema. 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
3: Boa tarde, bom domingo, bom fim de semana. Durante esta hora ainda temos conversas aqui entre nós.
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3: E contamos consigo para ficar desse lado, para ouvir mais uma conversa aqui entre nós com o Lara Afonso e um convidado que ela teve ao longo destas semanas, que eu conto-lhe tudo depois desta grande música, sabem? 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
2: Boa tarde, bom domingo, 12 minutos para as 2 da tarde. E se eu digo bom domingo é porque amanhã é segunda-feira, não é?
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3: Isso mesmo. Vamos juntos neste acordar. Mónica Peixoto, Luís Silva, Filipe Galamba e ainda comigo Júlio Heitor, até bem perto das 11 da manhã. Vamos entrar lá aqui comentar com o nosso inspetor, que já joguei o hockey em patins.
5: Me escapou aqui um pequeno...

0: Sabia.
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5: Pronto, e para não ser uma Manic Monday, tem aqui a companhia de Ana Pinto, também do Júlio Heitor e de toda a sua equipa do Bom Dia. Portanto, nem tudo é mau quando se diz que amanhã é segunda-feira, não é? Agora, com certeza, não vai ser nada mau, porque vamos ter António Variações, o corpo é que paga, e logo a seguir, prometo que é logo a seguir, temos a tal conversa aqui entre nós, de Lara Afonso.

0: Tivemos então este clássico António Variações e, como prometido, a seguir temos a conversa aqui entre nós de Lara Afonso. Desta vez foi com Pedro Maralma. E se ainda não sabe quem é o Pedro Maralma, tem de ouvir esta conversa, porque ele veio aqui à recepção do nosso edifício da Mídia Livre e escreveu uma carta à mão para a Lara para pedir para vir aqui mostrar a sua música, a sua nova canção. E ouvimos esta canção nesta conversa, portanto, se está curioso, fique para ouvir e até já.
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2: Oh, já estamos aqui entre nós com o convidado de hoje, que também nos traz uma parte do mundo bom, que é o amor que traz na música e que tem pela música e que traz no seu olhar. Olá, bom dia, Pedro Maralma. Que nome. Já nasceste com um nome artístico ou isto foste
3: 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Fui eu que construí.
2: Bem, vamos lá então começar do início. Quem é o Pedro Maralma?
3: O Pedro Maralma acho que é a versão mais genuína de mim próprio, porque identifico-me mais com este apelido do que com os meus apelidos reais. É curioso. E Maralma surge da junção de Martins com Almeida, que são os

0: dois dos meus apelidos.
1: Ah, ok. E fez todo sentido, porque tu és alma. Tu cantas e a forma como tu, de repente, abraçaste esta ideia de seguir para a frente com o teu sonho também é a prova de que tens muita alma. Vou aqui confidenciar, e lá, já estamos aqui entre nós, que tu escreveste-me a carta que eu ainda não tinha recebido, ou que eu não recebia. Aliás, escreveste-me uma carta e eu já não recebi uma carta há muito tempo. Escrita à mão. Letra linda, by the way.
0: Obrigado.
1: E escreves muito bem, mas escreveste-me uma carta a contar o teu percurso e a perguntar-me se podias vir aqui à rádio. Olha, eu quando recebi eu fiquei emocionada. Já não há essa dedicação, essa... Tu vieste aqui pelo teu próprio pé à Correio da Manhã Rádio, às instalações da Correio da Manhã Rádio, e deixaste uma carta na portaria. Deixaste-nos a todos sensibilizados, desde a Carla que te recebeu e a toda a gente que eu depois fui contando sobre esta carta. Tu és um jovem para que idade?
0: 26.
1: 26 anos. O que é que te levou a escrever essa carta? Eu fui a única a quem tu escreveste, ou tu escreves a todos?
0: Não, por acaso tentas... foste a única. Eu vim porque acho que quando estamos a começar temos de criar nós as nossas oportunidades, não é? Então vim cá e pedi para falar com alguém da Correio da Manhã Rádio que me pudesse abrir um canal de comunicação para eu poder manifestar a minha vontade de vir cá. E a Carla da portaria, muito gentilmente, propôs-me eu deixar um recado para ti. E eu escrevi, estive lá a escrever, e ela, não é preciso escreveres tanto. Mas eu quero aproveitar para contar um bocadinho do meu percurso. E assim foi. E depois a Carla acabou por me pedir também para eu cantar ao vivo para ela.
1: Ai, essa parte, meu Sim. Deus! E ela contou-me,
0: eu
1: achei delicioso.
0: E correu muito bem, foi muito bom.
1: Passaste no casting, portanto a Carla virou a cadeira.
0: Exatamente.
1: O Pedro participou no The Voice e vamos aqui, se calhar, mostrar um bocadinho da primeira vez que tu pisaste aquele palco, imagino que cheio de nervos.
0: Sim, completamente.
1: Como é que tu estavas antes de entrar?
0: Estava muito nervoso, mas nós tivemos um ensaio em estúdio, pronto, e ainda bem, não é? Uhum. E nesse ensaio, sim, eu estava uma pilha de nervos. Mas depois, no momento da gravação da prova cega, já... Embora ainda estivesse nervoso, consegui controlar-me. Uhum. E por isso a atuação que eu fiz orgulha-me. Não é algo que me envergonhe, pelo contrário. Acho que...
1: Podia acontecer, não é?
0: Exato.
1: Meu
0: às
1: Deus,
0: vezes corre
1: como
0: mal.
1: É que eu fiz aquilo? Meu Deus do céu, como é que é possível?
0: Mas acho que me aguentei e ainda bem, ainda bem.
1: O que é que te levou a participar ao The Voice?
0: Participar no The Voice... Primeiro, é um sonho desde os meus 14 anos. Foi quando eu comecei a assistir ao The Voice e encantei-me pelo programa, encantei-me pela Marisa Liz.
1: Quem não? Quem não?
0: Sim. E depois acompanhei o programa de forma muito, muito assídua nos anos seguintes. Fui tentando participar, só que eu na altura... ainda bem que não passei nas audições, porque a minha voz ainda estava numa fase... Enfim, eu era adolescente.
1: De transição, sim.
0: Também de transição, porque há aquela questão da mudança de voz na adolescência. E de amadurecimento. E acho que foi importante eu não ter ficado logo, porque acho que depois não ia fazer a figura que desejaria. Portanto, fui tentando ao longo dos anos e aos 25 anos finalmente consegui.
1: Ai, meu Deus, vamos lá ouvir então este dia em que finalmente Pedro Maralma. Eu agora juntei o mar e a alma, é engraçado.
0: Mas tudo bem, se quiserem dizer assim está tudo bem.
1: Mas vamos aqui ouvir O Meu Nome é Saudade, as provas cegas.

0: estou. É engraçado. Tens muita emoção na voz, estamos aqui a interromper, mas o artista está cá. Não me penaliza.
1: Não, está tudo bem.
0: Até porque a dada altura vamos ouvir a Catarina Portado.
1: Sim.
0: Aqui a interferir. Vamos lá, continuar a ouvir esta prova cega. Virava a cadeira.
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0: Nesta altura, o que é que se sente? Já estás quase ali a meio da música e ainda ninguém virou a cadeira.
1: Sente-se uma vontade muito grande que alguém vire.
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1: Mas por um lado.
0: Olha, Catarina.
3: Vai,
0: aqui deu-se um momento.
1: E a partir deste momento eu fiquei mais nervoso. É curioso. Porque antes há a vontade de que virem, mas também há uma vontade de fazer o nosso melhor. Uhum. No momento em que sabes que alguém já confiou em ti, parece que a expectativa aumenta e que a responsabilidade é maior para não defraudar a expectativa do mentor.
0: Meu Deus, acredito que sim. E quem virou foi o Fernando Daniel. Isso também teve assim uma alegria extra? Ou qualquer cadeira que virasse ia te deixar feliz, como é óbvio?
1: Sim, claro que sim. Mas ter sido o Fernando foi muito especial, porque eu achava que ele seria o mentor mais difícil de agradar. Ou que talvez a minha voz fosse. Mas isto era um. Conceitos que eu tinha, uhum. ou expectativas erradas que eu tinha, achava que a minha voz talvez não fosse deliciar o Fernando.
0: E afinal
1: foi ele que eu consegui convencer a apostar em mim e acabou por se revelar uma pessoa muito generosa e muito amorosa que eu não sabia que era, não é? Uhum. O Fernando pode aparentar ter uma imagem pública mais determinada e
0: se calhar mais durão, mas ele é
1: um
0: nós
1: querido,
0: tivemos
1: ele
0: a oportunidade
1: querido.
0: De o receber aqui antes até da novidade do estúdio dele, que te diz muito, já lá vamos. Mas tivemos a oportunidade de o receber aqui e de facto ele é aquilo que mostra ser, é muito genuíno e é um apaixonado por aquilo que faz, e isso também é meio caminho andado para as coisas funcionarem, não é? E para o público sentir que há verdade naquilo que se está a fazer, e é essa verdade que tu também queres transmitir naquilo que compões, não é?
1: Sim.
0: Ainda agora começaste a compor. Tens uma música que anda aí já a rodar com muito suor e sacrifício da tua parte.
1: Sim, sim. Esta área da música é um bocadinho difícil e só se vai lá mesmo com sacrifício, com muita força de vontade e também com investimento económico que, pronto, não dá para contornar. E esta canção surgiu de uma parceria com um amigo meu da Figueira da Foz, que é a minha cidade natal, o Luís de Sousa. Figueira da Foz. O Luís de Sousa é músico, é guitarrista e por causa da minha participação no The Voice, ele contactou-me a dar os parabéns e disse que tinha um instrumental, já com uma proposta também de melodia cantada, que gostava muito de me oferecer.
0: Uau.
1: E eu. Foi maravilhoso. E eu que já tinha uma vontade acordada pelo The Voice, de.
0: Foi o The Voice que despertou essa vontade de te tirares para os originais?
1: Sim, eu já tinha.
0: Para a música tu já estavas, não era?
1: Sim.
0: Música já andavas a cantar ao vivo?
1: Sim, sim, sim. Eu comecei a cantar com 11 anos, em palcos na Figueira. Fiz parte de coros, de uma orquestra de jazz, de algumas bandas. Portanto, fui adquirindo alguma experiência de palco.
0: Boa.
1: Durante a minha adolescência. Depois, desde que vim para Lisboa aos 18 anos, fui-me focando noutras coisas. Primeiro tirei uma licenciatura em comunicação, depois tirei um curso de ator.
0: Daí aquele textinho tão bem escrito. Valeu! Não, valeu. E toda a tua comunicação é feita por ti?
1: Sim, sim.
0: Está muito bem feita, muitos parabéns.
1: Obrigado. E onde é que eu ia?
0: Estava
1: a falar do. Não. As conversas são mesmo assim. O original surgiu. Eu já tinha tentado escrever originais quando era mais novo. Uhum. E tinha conseguido parcialmente.
0: Porque tu tocas piano.
1: Toco piano, sim, de uma forma elementar, mas sim, toco. Eu fiz o conservatório e estudei piano no conservatório, mas o piano é um instrumento que, quando não se pratica, vai-se perdendo um bocadinho. Mas sei as bases e são muito importantes para compor,
0: muito.
1: Sem dúvida. E o The Voice, depois de eu ter estado um período em que estava mais focado no meu percurso como ator e deixei a música um bocadinho, não deixei de cantar, mas não me dediquei tanto a ela, o The Voice, com a validação que me trouxe por parte das pessoas que eu conhecia, pessoas que eu não conhecia, por parte também dos mentores, nomeadamente o Fernando, eu sentir-me validado por ele, para mim foi muito importante, e isso fez-me pensar que, ok,
0: eu consigo.
1: Sim, se calhar eu tenho coisas a dizer como intérprete, como autor, e foi assim, ou seja, essa vontade já existia.

0: De me dedicar a isso, e depois surge o Luís que me propõe oferecer este original. Para mim foi a cereja no topo do bolo, porque ainda por cima veio com uma vibração, uma energia.
1: Era aquilo que tu
0: estavas a precisar. Era exatamente aquilo que eu precisava. E a composição da letra surgiu de uma forma muito espontânea, porque a música acho que era perfeita para eu me abrir, porque depois a letra acaba por ser autobiográfica e fala um bocadinho sobre mim, e foi acho que foi um casamento perfeito.
1: Maravilha, nós já lá vamos. Eu tenho aqui um desafio para ti. Queres cantar a tua música? A tua música já passou na rádio?
0: Passou, mas tem passado pouco.
1: Ah.
0: Passou uma vez na Antena 1 ou duas, e outras vezes noutras rádios mais pequenas. E agora eu estou na luta para que ela possa chegar a mais rádios e a mais pessoas.
1: Porque... Sentes que as portas são difíceis de abrir? É mais fácil virar uma cadeira do que abrir a porta de uma rádio para a tua música
0: tocar? Acho que sim. Mas agora tenho tentado, estou a insistir muito, a bater às portas. Muitas vezes as respostas não chegam, ou quando chegam é não dá. Mas eu não desisto e tenho esperança de que esta música vai chegar a mais gente, porque eu acho que, e não querendo parecer presunçoso, eu acho que esta música tem potencial para isso. Porque, além de ser muito honesta, e acho que é uma letra com a qual algumas pessoas se vão identificar, acho que tem um potencial comercial, porque tem um refrão orelhudo e portanto,
1: e também
0: acho...
1: temos que pensar nisso, não é?
0: Sim.
1: Infelizmente não é só a arte por si. É um dia chega. Mas e há que não desistir, e tu não és dessas pessoas, já se percebeu isso, já se percebeu. E ainda bem. Então, o desafio é o seguinte: queres cantar a tua música ou queres ouvir-te na tua música?
0: O que é que tu preferes?
1: Eu quero que tu cantes.
0: Então eu canto.
1: Boa, então, aqui entre nós. E eu agora tenho que fazer aqui a minha magia, não é?
2: Aqui entre nós
1: na Correio da Manhã Rádio, 11h21, só agora chegou mesmo a tempo de ouvir a música de Pedro Mara Alma. Chama-se Acrescentar Amor. Ai, meu Deus do céu. E... vai ser cantada ao vivo, ok? Ao vivo, aqui na Correio da Manhã Rádio. Por isso, toda a atenção do mundo. Eu não sou a melhor, como dizer, a técnica de som, mas estou a fazer por isso. E, portanto, aqui vai disto. Com todo o amor e carinho, Pedro Mara Alma.
0: Vamos a isso.
1: Eu vou virar a cadeira, tenho a certeza. Vai lá.

0: Acrescentar amor a vozes. Só estamos dois aqui, mas eu acho que aqui no estúdio só estamos dois, mas estamos tantos, somos tantos lá fora. Que maravilha.
1: Aqui entre nós,
0: ao vivo. Ai, meu Deus, até me engano no botão. Desliguei-me a mim própria. Pedro, aqui, sem rede, a vida ao vivo, na Correio da Manhã Rádio, sem efeitos, sem nada. Foi super genuíno. Parabéns, obrigada.
2: Obrigado, Lara.
0: E vieste, de facto, acrescentar amor. E é isso que tu queres. Queres acrescentar amor sempre que puderes pisar um palco, sempre que puderes partilhar a tua música. É esse o teu grande objetivo?
2: Sim, sim. E procuro também acrescentar amor na vida no geral, porque acho que o mundo está a precisar disso e também
0: cada vez mais, não é?
2: E acho que também é com amor que nós conseguimos receber isso das pessoas, não é? Se nós tivermos uma postura de desdém ou de inveja, mais rapidamente somos também desprezados e postos de parte. Portanto, isso não nos leva a lado nenhum. Acho que com sorrisos e com amor é que vamos longe.
0: Olha, tens feito este percurso de promoção muito sozinho. O que é que tu gostavas de pedir a Deus, ao universo, a quem quer que tu acredites, ou o que é que tu acredites? O que é que tu gostavas de pedir, para além de, obviamente, abrirem-se as portas das rádios, abrirem-se as portas dos palcos? O que é que tu gostavas de pedir? Que ajuda é que gostavas de ter? Aproveita agora, o microfone está aberto. Estamos em direto na Correio da Manhã Rádio. Há sempre alguém que ouve. E se calhar é aquela pessoa que está a ouvir que precisa de ouvir. Portanto, vá, força, vai com tudo.
2: Acima de tudo, gostava muito que Acrescentar Amor chegasse a muitas pessoas, porque acredito que tem potencial para ser uma obra com a qual as pessoas se vão identificar e que pode animar as pessoas, dar-lhes esperança para enfrentar as dificuldades da vida. E gostava muito que houvesse um público a formar-se para me ouvir. Tenho mais canções na gaveta que quero pôr cá fora. Preciso de dinheiro, porque infelizmente estas coisas, pronto, infelizmente ou felizmente é o que é.
0: Tu agora conseguiste investir numa música.
2: Sim.
0: Essa música foi toda, quer dizer, tiveste que arranjar quem tocasse, quem estivesse a produzir. Como é que foi tudo?
2: Sim,
0: como é que tu, de repente, bem, como é que isto se faz? Eu tenho a música e agora preciso ir gravar, não é? Foi assim?
2: Surgiu com o Luís de Sousa, o tal músico que me ofereceu um instrumental.
0: Música,
2: depois eu fui para o estúdio com ele e começámos a produção, só que o Luís, como também não tenho imensa experiência como produtor, chegámos ali a um ponto em que sentimos que era preciso levá-la para profissionais mais experientes para que ela subisse de patamar. E aí não hesitei em contactar o Fernando Daniel.
0: Pois, porque ele tem um estúdio.
2: Que o estúdio dele ainda nem estava inaugurado, mas eu tentei e consegui. E lá fui eu gravar com músicos dele e a música também foi produzida por pessoas da banda dele, pessoas que já são da banda dele há 10 anos.
0: Imagino que deves ter ficado.
2: Foi um privilégio, sim. E a música, de facto, engrandeceu e chegou ao patamar que...
0: E já lá vamos continuar esta conversa, porque temos que saber qual é que foi, por exemplo, a reação. Não contes já. Qual é que foi a reação do Fernando Daniel ao ouvir esta música pela primeira vez? Porque, de facto, é o Fernando Daniel, não é? E queremos saber. Mas agora também temos aqui o Pedro Maralma. Quer dizer, é o Pedro Maralma aqui entre nós. Está na hora de atualizarmos as notícias. Daqui a pouco voltamos para mais uns minutos de conversa com este grande artista. Está a dar os primeiros passos, veio aqui à Correio da Manhã Rádio. É um apaixonado, canta deliciosamente e tem ainda muito para nos mostrar e para conversar e para conhecermos um pouco melhor.
1: Aqui entre nós.
0: Aqui entre nós, comigo, Lara Afonso, mas também com o Pedro Maralma. Pedro Maralma, que tem uma música nova, é a primeira que está a lançar e a promover de forma muito autónoma, com muita vontade, que chega a mais ouvidos. E, de facto, esta música, Acrescentar Amor, foi ouvida e foi gravada nos estúdios do Fernando Daniel, que, de resto, foi o teu mentor no The Voice. E diz-me uma coisa, quando mostraste...

0: mostraste a música pela primeira vez ao Fernando Daniel, primeiro estavas a olhar para ele a tentar perceber as reações a cada
1: segundo.
0: Não. Fechaste os olhos.
1: Não foi presencial.
0: Ah, enviaste a música.
1: Sim, enviei porque o Fernando vive em Ovar.
0: Pois.
1: E então foi a forma mais prática de fazer chegar.
0: Espera, vamos recapitular. Como é que tu fizeste? Bem, tenho aqui a música, vou enviar, vou mandar uma mensagem e disseste o quê?
1: Fernando já nos tinha piscado o olho no sentido de se quiserem, o estúdio tem as portas abertas para vocês. Pronto, mas obviamente que se nós não fizermos por isso, as portas não se abrem sozinhas, não é?
0: Claro.
1: E então, quando eu já tinha 3 originais, porque entretanto eu tenho alguns na gaveta que estão à espera de agora ter as condições para os...
0: Estão na dispensa prontos para serem cozinhados.
1: Exatamente,
0: não é?
1: Exatamente. E eu enviei-lhe 3 demos, ou seja, 3 originais diferentes.
0: Ah.
1: E ele disse-me, curiosamente, que Acrescentar Amor era a segunda preferida dele.
0: Ah, e tu foste lançar
1: Mas eu fui um bocadinho teimoso, de uma forma simpática, obviamente.
0: Claro.
1: Porque eu senti que Acrescentar Amor era a canção que fazia mais sentido para eu me lançar, porque é uma canção que me apresenta a quem não me conhece, porque através desta letra e também da energia da canção eu acho que me dou a conhecer como pessoa e como artista.
0: Uhum.
1: E por isso insisti que fosse esta a primeira, mas obviamente estou mortinho para ir gravar aquela que foi a preferida dele. Estou mortinho para que isso aconteça, porque, claro, ter essa aprovação por parte dele é maravilhoso.
0: Claro, imagino que sim, não é? Ainda por cima conheces o Fernando numa perspectiva de mentor e, portanto, acabas por ter essa ligação quase que para sempre, não é?
1: Sim, eu acho que sim, é um padrinho, não é?
0: É um
1: padrinho que fica.
0: Eu acho que ele também te entende, porque ele passou por isso.
1: Sim, e precisou de batalhar muito e certamente também houve padrinhos que o ajudaram, portanto, é fundamental haver esta capacidade de, quando chegamos a um certo patamar de sucesso, não nos deixarmos deslumbrar e achar que está tudo conquistado e os novos não valem
0: nada.
1: Não
0: é, começou, não é?
1: Exatamente, e eu acho bonito uma pessoa que já chega a um determinado patamar ainda ter a humildade de dar a mão a quem está a começar, porque a verdade é que quem hoje está num grande patamar de sucesso já esteve a começar outrora, não é?
0: Uhum.
1: E por isso eu acho importante que haja esta, assim como tu estás a fazer, estás a dar a mão a um talento emergente, a uma pessoa que não tem grandes provas dadas, e isso é mesmo importante, porque talvez esta conversa e esta emissão esteja a fazer com que a minha música chegue a mais pessoas, e por isso estou-te muito grato.
0: Não me faças chorar, rapaz. Olha, eu estava aqui a ver os vídeos do The Voice. Eu acho que esta música tu tiveste lindamente. O que é que te traz à memória quando tu revês estes vídeos da tua participação no programa e quando te vês a cantar? Aqui estamos já a ouvir, no fundo, o Tira Teimas, não é?
1: Sim.
0: E tu escolheste o Dá-me um Abraço. As músicas que tu escolhes são sempre muito intensas.
1: Na verdade, foi o Fernando que escolheu.
0: Foi. Olha, pronto. Mas então foi. É porque ele te conhece bem.
1: Sim, eu acho que era uma música que eu nunca escolheria, confesso-te, porque a versão original talvez não seja das minhas músicas preferidas.
0: Uhum.
1: Mas ele deu-me essa proposta e eu aceitei e tentei fazer da minha interpretação uma coisa especial.
0: Uhum.
1: E diferente. Ou seja, obviamente de acordo com aquilo que é o meu gosto, e tudo é válido, e não estou a dizer que há versões melhores ou piores, tem a ver com o gosto.
0: Mas gostaste daquilo que fizeste. Ou
1: sim,
0: seja,
1: orgulho-me que fiz.
0: O Fernando apresenta-te essa sugestão e tu aceitas e quiseste transformar este abraço no teu abraço.
1: Exatamente, exatamente. E orgulho-me do que fiz, porque acho que consegui imprimir uma densidade emocional à canção que fez com que eu passasse a gostar mais dela.
0: Uhum.
1: E confesso-te que neste momento tenho vontade de a gravar. Até
0: tens
1: que
0: falar com o Miguel Gameiro. Já falaste com o Miguel Gameiro sobre
1: não,
0: esta música?
1: Ainda não.
0: Tens que lhe dar um abraço, que ele é maravilhoso.
1: Pois é.
0: É maravilhoso.
1: E gostava muito que num álbum de estreia meu estivesse lá uma versão minha da Dá-me um Abraço.
0: Que é esta que estamos a ouvir.

0: nestas plataformas digitais que temos acesso e que conseguimos agora nesta conversa colocar revisitar. E revisitar, mas eu emociono-me ao olhar para aqui, ainda nem te conhecia, e acredito que tu também, quando vais a revisitar estes momentos, mexa aí qualquer coisa.
1: Sim, foram momentos de grande superação, sabes? Porque eu sou uma pessoa um bocadinho vulnerável aos nervos. E um dos principais motivos que me levaram ao The Voice foi uma vontade muito grande que eu tinha de superar essa dificuldade de uma vez por todas. E não se ultrapassa de uma vez por todas, mas de facto eu depois...
0: Foi o primeiro passo.
1: Sim, e as vezes em que pisei o palco depois de participar no The Voice foram muito mais calmas e consegui estar mais controlado, porque os nervos depois têm esta... questão que é, descontrolam-nos a voz, descontrolam-nos a respiração.
0: Tudo.
1: Exatamente. E por isso foi muito importante. E portanto, estes momentos orgulham-me, porque eu consegui estar estável. Ou seja, obviamente que há coisas que eu gostava de ter feito melhor, e ainda assim, pronto, é o que é. Mas orgulho-me de me ter mantido controlado e de ser um vídeo que fica no YouTube para sempre, mas que eu não me vai envergonhar. Isso para mim é um grande motivo de orgulho. E depois é sentir que eu naquele momento estava nervoso, porque o The Voice é um programa,
0: claro,
1: intenso, emocionalmente.
0: Muito grande, não é? Muita gente.
1: É, muita gente no estúdio, há a questão de ir para a televisão e depois há a questão de ficar no YouTube para sempre, que assusta um bocadinho. Portanto, eu rever estes momentos é pensar que bom que eu consegui superar-me.
0: Fico muito feliz que tenhas tido essa coragem de dar esse passo, de dar o passo de estar-te a lançar nos originais, música a música, step
1: exatamente,
0: by step, não é?
1: Exatamente.
0: Neste caso é música a música, que tenhas o investimento necessário para lançares mais músicas, que o consigas e que tragas até aqui à Correio da Manhã Rádio para nós também conhecermos.
1: Será um
0: e partilharmos.
1: Prazer,
0: foi um gosto enorme conhecer-te, Pedro.
1: Igualmente.
0: Se quiseres dizer mais alguma coisa, vai que é teu.
1: O que eu gostava é que as pessoas ouvissem Acrescentar Amor. Está disponível no YouTube, no Spotify, na Apple Music, em todas as plataformas digitais. E gostava muito de começar a ter uns concertos. Neste momento, esses concertos serão mais de covers do que propriamente de originais, porque só tenho este lançado.
0: E tens datas marcadas já?
1: Ainda não.
0: Okay.
1: Estou a
0: tratar
1: disso para o verão.
0: Tens que ir ali à Figueira da Foz?
1: Exatamente. Porque os concertos acabam por ser, na verdade, o sítio onde os artistas vão buscar rendimentos, porque as plataformas, a menos que tenhamos imensas visualizações, e estamos a falar de 6 dígitos, 7 dígitos,
0: certo.
1: Se não chegarmos a esse patamar, é difícil ver alguma compensação do investimento que fizemos.
0: Certo.
1: Por isso, os concertos são o nosso meio de subsistência, e portanto, se estiver aí alguém a ouvir que me queira contratar para algum concerto, terei todo o gosto em falar. Podem-me contactar pelo meu Instagram ou pelo meu e-mail opedromaralma@gmail.com.
0: Muito bem, tomou nota, senão já vamos deixar tudo no Instagram da Correio da Manhã Rádio e também seguir a página do Instagram do Pedro. Qual é a página?
1: É Pedro Maralma.
0: Pedro Maralma.
1: Simplesmente.
0: Pedro Maralma. Alma, ok? Pedro Maralma. É só isto. Obrigada, Pedro.
1: Obrigado eu, Lara. Foi um gosto.
2: Aqui entre nós.
0: E aqui entre nós não podia deixar de ser. Vamos agora ouvir a música em modo rádio. Acrescentar Amor. Ouve-se assim na Correio da Manhã Rádio.

0: dar amor.
1: Eu acredito que tenha acrescentado muito amor na Correio da Manhã Rádio. Fez isso, certamente saí desse lado também. E no teu coração, Pedro?
2: Estou muito agradecido, muito grato e muito emocionado também. Obrigado.
1: Maravilha, muito bem. Foi o Aqui Entre Nós.
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4: Foi mais uma conversa que recuperamos de Lara Afonso no Aqui Entre Nós. Foi com o cantor Pedro Maralma. Espero que tenha gostado desta conversa. E se gostou e quer ouvir mais, de segunda a sexta, Lara Afonso está aqui, Aqui Entre Nós, das 11 às 4 da tarde.
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4: Portanto, já sabe, de segunda a sexta, se quiser ouvir mais conversas aqui entre nós, ligue-se das 11 às 4 da tarde para ouvir Lara Afonso com convidados todos os dias. E continuamos agora nesta vibe amorosa, carinhosa, com Bruno Mars, Risk It All.

Robbie Williams, Angels. Eu disse que íamos continuar aqui nesta vibe assim carinhosa, mas vem aí para o Post Malone. De 4 minutos depois das 2 da tarde, está na Correio da Manhã Rádio em 90.4 ou em 94.8, também em cmradio.pt.

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2: Ora, muito bem, boa tarde, bom domingo. Agora que eu sou Jéssica Alves, de verdade, ia lhe dizer as horas, 43 minutos depois das 2 da tarde, e hoje é dia 14 de junho, é domingo, e tenho para lhe dizer que hoje celebra-se o dia de duas coisas: o Dia Mundial do Dador de Sangue, mas também o Dia do Solista. Começando com o Dia Mundial do Dador de Sangue, portanto, é dia 14 de junho, hoje é que se celebra este dia. E qual é o objetivo disto? É aumentar a consciência da necessidade de, pronto, para as pessoas darem sangue. De acordo com a Organização Mundial da Saúde, 92 milhões de pessoas dão sangue anualmente, sendo que 45% destes dadores têm menos de 25 anos e 40% são mulheres. A OMS quer expandir este universo de dadores, a encorajar outras pessoas a tornarem-se exatamente dadores de sangue. A organização pretende, então, tem este objetivo. Também é dia do solista, e eu agora também estou a dar muito mais com pessoas que são músicos e dançarinos, por exemplo, e eu sei o que é, estou muito perto destas emoções todas e... Pronto, a importância de percebermos o solista é que ele vai lá para o meio do palco, vai atuar sozinho. Portanto, presta homenagem a todos os artistas e intérpretes que brilham individualmente nos muitos palcos que existem, mas é então músicos, cantores, bailarinos e até alguns atletas que partilham uma característica em comum: é a capacidade de assumir o protagonismo de uma atuação a solo, a colocar assim o seu talento e a expressividade em destaque. Portanto, isto de ser um solista é um artista que vai executar sozinho uma obra, uma parte musical, ou uma coreografia, ou mesmo uma atuação. E na música, este termo é frequentemente utilizado para designar um músico ou cantor que assume a melodia principal de uma música, não é? Que é o solista de uma música. Aqui um ponto interessante é que a palavra solo deriva do italiano, significa precisamente sozinho, e reflete assim o papel de destaque desempenhado por este intérprete. Portanto, fica a saber que hoje, dia 14 de junho,

é dia do solista e também dia mundial do dador de sangue. Se me quiser contar alguma coisa interessante, se é solista, se é dador de sangue, alguma coisinha interessante, a mim, Jéssica Alves, pode mandar mensagem para o WhatsApp da Correio da Manhã Rádio 927794422, mandar um áudio, mandar uma mensagem sobre alguma destas coisas, ou não, ou sobre outra coisa qualquer. Estamos aqui para falar uns com os outros, para lhe fazer companhia. Eu faço companhia, também faz companhia a mim. E seguimos na Correio da Manhã Rádio com música, que eu sei que é para isso que aqui estão. Já a seguir, música nova.

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7: 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Seguimos com mais música até às 3 da tarde, hora que atualizamos a informação. Esta é dos BTS, Butter. 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

0: Pieces da Kid Laroi na Correio da Manhã Rádio e agora seguimos juntos em português com a capital da Bulgária. Onde andas?
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0: Muito boa tarde, são 3 horas e está na Correio da Manhã Rádio. Atualizamos agora a informação com o Grande Jornal das 3 da tarde. A edição é do jornalista Orlando Azevedo. Boa tarde, Orlando.
1: Muito boa tarde, Jéssica. Boa tarde aos nossos ouvintes. O assalto milionário ao restaurante Júlio dos Caracóis, em Lisboa, pode ter sido filmado. As autoridades procuram o registro de videovigilância que possa ajudar a identificar os 5 encapuzados que fizeram o roubo, munidos com armas de fogo. O alvo foi o dono do restaurante. A CMTV constatou que há câmaras no local. O grupo armado conseguiu fugir com fios, anéis e pulseiras de ouro, avaliados em cerca de 100 mil euros. O assalto milionário aconteceu por volta da meia-noite e tudo aponta para ter sido premeditado e preparado ao pormenor. O dono do restaurante contou à CMTV que os assaltantes que levaram o ouro ordenaram que tirasse os anéis e 3 pulseiras. Pelo menos 4 dos assaltantes tinham armas. Fugiram de carro que terá sido então roubado há uma semana. O assalto foi presenciado por várias testemunhas e as autoridades estão a investigar. A jornalista Tânia Laranjo não tem dúvidas de que este assalto milionário ao proprietário do Júlio dos Caracóis foi premeditado e explica os indícios que levam a esta tese.
2: Primeiro, parece-me que saberiam pelo menos a hora de fecho, ou seja, estudaram as rotinas, roubaram um carro, não há dúvidas de que o carro é roubado, ou seja, a tal matrícula, a cor e a marca que eles indicam é um carro que foi roubado a semana passada, há uma participação de queixa, o que também não há grandes dúvidas é que estes indivíduos atacam uma pessoa em concreto, porque muito provavelmente o proprietário do Júlio dos Caracóis ostenta peças em ouro, peças valiosas, ou seja, o alvo era ele, portanto não era o amigo, era precisamente, por isso é que o amigo estando ali ao pé não é assaltado, porque o assalto tem de ser rápido, e isto revela também o profissionalismo, tem de ser rápido e não vão estar a perder tempo com quem não tem objetos valiosos, até porque falamos de um assalto em 1-2 minutos, ou se calhar até menos que isso, que pode atingir os 100 mil euros. Portanto, estamos a falar de valores muito elevados que ele, esta pessoa ostentaria, ou pelo menos usaria de forma visível. O horário do fecho será para apanhá-lo sozinho, naturalmente, portanto, percebe-se que há aqui um grau de premeditação alto, um estudo do local, do alvo, da vítima.
1: As autoridades estão a investigar, procuram agora o registro em vídeo, nomeadamente as imagens de videovigilância. Um militar da GNR foi agredido a soco nas festas da Abubareiras em Tomar. Tudo começou quando, na noite deste sábado, vários indivíduos se envolveram em agressões. Os militares do posto da GNR de Tomar, que estavam de serviço no recinto da festa, tentaram separar os dois grupos quando um dos militares é atingido com um soco na cara de forma intencional. O agressor, com cerca de 35 anos, foi imediatamente detido e conduzido ao posto da GNR. Foi, entretanto, libertado e notificado para estar presente no Tribunal de Tomar esta segunda-feira. O militar ficou com ferimentos ligeiros, mas não recebeu tratamento hospitalar. Agentes do comando da PSP de Lisboa detiveram na noite de sábado 2 homens que ameaçaram pessoas na via pública com armas brancas. A primeira detenção ocorreu pelas 21h30 na rua Elias Garcia, nas traseiras do Centro Comercial Babilónia, na Amadora. No local esteve o jornalista Nuno Gil Ferreira.
3: Em cerca de 1h30, o Comando Central da Polícia de Segurança Pública de Lisboa recebeu duas denúncias de uso de arma branca em via pública. O primeiro aconteceu por volta das 9h30 da noite, aqui mesmo atrás do Centro Comercial Babilónia, onde nos encontramos, onde um homem foi visto com uma arma branca e estaria a pôr em causa a segurança dos transeuntes em plena via pública. A Polícia de Segurança Pública, a PSP, deslocou-se até ao local e agentes, tanto com roupas civis como fardados, acabaram por deter este homem e, depois de uma busca domiciliária, acabaram a apreender 4 sabres no domicílio deste indivíduo, 3 deles de grandes dimensões. Nem depois de 1h30, por volta das 10h50

0: 8h53 da noite. Uma outra denúncia de uso de arma branca em via pública foi, no fundo, dada à Polícia de Segurança Pública, desta vez em frente ao Hospital Santa Maria. O que se sabe é que seria um doente psiquiátrico do Hospital Santa Maria que conseguiu sair e, usando uma arma branca, estava a pôr em risco a segurança de outras pessoas em plena via pública. A polícia foi destacada para o local, conseguiu deter este homem que terá sido novamente internado no Hospital Santa Maria.
1: O relato do jornalista Nuno Gil Ferreira. A onda de calor que está a atingir Portugal leva os banhistas até às praias. Na praia fluvial do Androal, no Alentejo, esteve o jornalista José Lameiras.
2: Mais um dia de calor no Alentejo. As praias fluviais são sempre uma boa opção, com temperaturas acima dos 30 graus. Estamos na praia Azanhas del Rei, em Alandroal, bem concorrida, de resto como se esperava, até porque estamos num domingo, e há quem venha até, digamos que de longe, para aproveitar o calor alentejano, não é?
3: É verdade. Viemos do Carregado e a Zambuja, viemos cá passar o fim de semana, aproveitar aqui ontem 30 e tal graus.
2: Já sabiam que a temperatura ia estar assim, exigente, não é?
4: Sim, nós já estamos eu já estou muito habituada a esta temperatura. O Alentejo é super, sente-se muito mais o calor. É muito bom, eu prefiro assim.
2: E aqui a praia fluvial dá para passar um bocadinho melhor com o calor e passar um dia agradável, não é?
3: Sim, está muito bonita, dá para passar um bom tempo.
2: Já conheciam vocês esta praia?
3: Eu não, ela é que nos apresentou.
4: Esta é a terra da minha avó, então eu venho aqui desde bebezinha para esta praia, mesmo quando ela era só árvores.
2: Muito bem. E aqui o calor está calor, mas dentro da água está-se melhor. Muito obrigado pelo vosso depoimento. Muito obrigado, então. Obrigado, bom dia, bom domingo. É assim que se passa neste local, em concreto, o dia de praia fluvial, claro, aqui no interior alentejano. E assim suportam temperaturas também acima dos 30 graus.
1: Da praia fluvial do Alandroal, no Alentejo, o jornalista José Lameiras. Esta semana de calor e de santos populares, pelo menos 4 pessoas morreram depois de irem a banhos. 4 homens morreram afogados no Porto, Matosinhos e em Almada. Em Albufeira continuam as buscas por um jovem de 23 anos, de nacionalidade britânica, que se encontra desaparecido desde quinta-feira. Estão empenhados meios da Estação Salva-Vidas de Ferragudo e dos bombeiros de Portimão, apoiados por drones. 7 minutos depois das 3, muito boa tarde, esta é a sua Correio da Manhã Rádio.
5: Obrigado, Orlando. Estamos assim atualizados no que a informação diz respeito. Depois do grande jornal das 3 da tarde, também temos Ciopa Convida para conferir.
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5: E é já a seguir que vamos conferir esta entrevista de Duarte Ciopa a José Carlos Castro.
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5: Ora bem, sem mais demoras, agora que passam 9 minutos das 3 da tarde, vamos a Ciopa Convida, José Carlos Castro.
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8: Olá, seja bem-vindo a mais um Ciopa Convida. O meu convidado de hoje tornou-se conhecido do grande público, sobretudo como pivô de telejornais. É um homem com uma carreira cheia de sucessos. É hoje, em dia, uma das figuras mais associadas à informação televisiva portuguesa das últimas décadas. Olá, José Carlos Castro.
7: Olá, tudo bem?
8: José Carlos Castro, é muito engraçado porque nós já nos conhecemos há muitos anos e há muita coisa que eu vim aqui

0: a descobrir da tua vida. E uma delas é que nasceste em Espinho e que tiveste uma infância muito feliz.
1: Muito, muito. Como toda a gente em Espinho. Espinho é uma cidade muito agradável ainda hoje, é uma cidade fantástica. Porque é plana, porque tem mar, porque é pequena, porque toda a gente se conhece, porque é tudo aos quadradinhos. Uma criança não se perde. É uma cidade muito interessante. E depois, com a liberdade que existia na altura, obrigatoriamente tu eras feliz, não é? Claro, jogavas a bola na rua.
0: Tiveste uma infância com muita liberdade.
1: Muita.
0: Olha,
1: daquele género de a minha mãe virar a janela, está na hora do almoço. E as outras mães, tipo, claro que havia os espíritos da escola, mas quando não havia era um bocado assim, tipo, só chamavam para almoçar, de resto andávamos à solta, de bicicleta, de por todo lado.
0: Tens lá muitos amigos?
1: Ainda tenho muitos, sim.
0: E eles quando vêm, o que é que te dizem?
1: É como se eu tivesse saído lá ontem, tipo, não é essa coisa de...
0: E por acaso não te dizem assim, olá Zé Carioca?
1: Dizem muito.
0: Não estavas à espera desta. Zé, eu vou-te confessar que eu li muita coisa sobre ti, muitas coisas sabia, como é evidente que tens uma vida muito preenchida de sucesso em, nas televisões, e todos nós aprendemos muito contigo, mas aquela parte mais privada da tua vida, que sempre foste um homem muito discreto, eu não sabia, mas venho a descobrir numa entrevista, que é uma entrevista que é uma homenagem que te fazem, e então há um amigo teu que diz, olá Zé Carioca, estou aqui para te homenagear. E eu disse, olha, chamava-lhe Zé Carioca.
1: É uma alcunha de... Em Espinho toda a gente tinha alcunhas. No meu tempo toda a gente tinha alcunhas. Dos mais novos aos mais velhos. Não consigo dizer porquê, mas toda a gente tinha. E essa saiu-me. O que eu não sei é porque é que me saiu essa alcunha.
0: Ah, tu não sabes.
1: Talvez
0: o Zé.
1: Por ser
0: já
1: Zé,
0: te
1: esqueceste. Eu não sei.
0: Tu és o Zé e gostavas muito da Disney.
1: Ah,
0: e tinhas o papagaio que era o Zé Carioca.
1: Zé Carioca.
0: E então chamavam-te Zé Carioca.
1: Eu gostava de... Eu sou ainda hoje, gosto de banda desenhada.
0: Muito. Gostas muito de banda desenhada, és um grande comunicador e, inclusive, quando eras miúdo, muitas pessoas, inclusive a tua mãe, a descobrir, a agarrar um objeto qualquer que era o microfone que tu tinhas. Por isso, tu já eras comunicador na altura.
1: Não sei se era comunicador, mas eu fazia relatos, cantava.
0: Sim, cantavas, fazias relatos, fazias muitos amigos.
1: E tinha um rádio que era do meu pai, que tinha assim uma cassete e tinha microfone. Eu fazia muito isso, sim. Mas sozinho, eu sou filho único. Então eu criava assim o meu mundo em pequeno, criava assim o meu mundo só eu, por não ter irmãos, não sei o quê. E sim, mas fazia relatos também de futebol, que é uma coisa que nunca fiz como profissional, só fiz assim meio relato, que é uma coisa um bocadinho diferente. Mas eu adorava os relatos de futebol, aquela emoção, não sei o quê.
0: Olha, quem é que era a sua dona Almerinda?
1: A minha mãe. Uma pessoa casada com o meu pai e minha mãe, eu sou filho único.
0: Mas havia grande cumplicidade, não havia?
1: Eu acho que é isso, ser filho único. Tipo, eu já nasci tarde para a idade da minha mãe e do meu pai. Na realidade, a minha mãe tinha perdido um bebê antes e não queria, não estava muito disponível para ter mais filhos. Foi o meu pai que insistiu muito. Então, quando eu nasci, tipo, tá bom. Claro que eu tenho primos que são mais ou menos da minha idade, que eram quase como, eram como se fossem irmãos, porque há um que é só 9 meses de diferença, o outro é 1 ano e tal, e portanto nós contávamos juntos, que era aquelas férias grandes, 4 meses e não sei o quê. Nós éramos irmãos, por ser todos da mesma idade, éramos muito próximos. A minha mãe tem alguma responsabilidade de eu começar a fazer rádio? Alguma não, toda.
0: Toda.
1: Porque foi ela que me escreveu, eu nem sabia.
0: Isso foi uma partida que ela te fez.
1: Porque tu, não, foi a partida que tiveste... ela me dizia, eu ia dizer que não. Eu não sou muito... eu sou seguro daquilo que faço, mas sou inseguro daquilo que eu possa desconfiar que não consigo fazer perfeito, na perfeição. E naquela altura eu achava que um concurso para uma rádio nacional, que era a Rádio Comercial Norte, de todo o norte do país, onde foram centenas de pessoas, só soube mais tarde. Quando eu cheguei lá, vi 20 pessoas, queria-me vir embora, não é? Porque eu achava que 20 pessoas não têm hipótese. Em 20, eu ser melhor que os 20 todos, acho difícil. Eu depois soube que era 20 por dia. Durante 15 dias.
0: Ainda pior.
1: Só sabia, nem sequer tinha ido.
0: Mas o curioso é que a tua mãe te disse que essa inscrição estava aberta e tu disseste imediatamente que não. Não interessa nada. E ela vai por trás e inscreveu-te.
1: E
0: disseste também, não merece a pena, mãe, porque eu não vou ficar, é muita gente, eu não vou ficar. Eras inseguro.

0: Não é inseguro. Num concurso desse género, ou seja, não é uma coisa que são todos da mesma idade, todos têm 20 anos, todos, ou 21, ou 22, ou 18, que seja, mas estão todos no mesmo escalão, nunca fizeram rádio profissional, eu fazia numa rádio local, não, era para todos. Portanto, havia lá, no concurso, profissionais já, não era só aspirantes a profissionais. E, portanto, eu achava que... Eu gosto da minha voz, eu fazia bem rádio, mas numa coisa diferente do que é estar numa rádio profissional que tem outros objetivos. Por exemplo, era FM e AM, o que no estilo é diferente de só fazer FM. Eu vinha, fazia FM. O AM é diferente porque tem, é muito maior, abrange uma, e abrange todo o tipo de pessoas que o FM normalmente é mais local e urbano, não é? E então eu achava que não tinha grande hipótese. Aliás, quando eu estava lá, para o primeiro teste, que eu fiz vários, acho que era 3, 4 ou 5, já não me lembro, era vários, ao longo de vários dias. Logo no primeiro dia, eu quando vi 20 pessoas na sala à espera, disse assim, não tem hipótese, vou a primeira oportunidade fugir. No paspinho, vou-me embora. E quando estava... Mas aquilo era uma perna Tenente Valadinha, era uma moradia que tinha aqueles fechos automáticos das portas, sabes?
1: Ah, sei,
0: a campanha toca e o senhor Igrejas, lembro perfeitamente, o senhor Igrejas carregava no botão, que ele fazia e eu estava ali ao pé da porta à espera que alguém entrasse para eu no mesmo momento sair sem ninguém reparar. E aconteceu, entrou alguém, já não sei quem, e eu saí. Ainda ia com o pé naquele, tinha 2 degraus no segundo degrau, quando ele chama o meu nome naquele mesmo momento, eu parei e disse,
1: não tenho safra, tenho que voltar atrás,
0: tenho que voltar, é chato, estive ali e voltei para trás. E então fiz o primeiro teste e depois fiz o segundo, o terceiro, porque depois era preciso dizer poemas, depois era não sei o quê, depois era uma entrevista, depois era uma série de testes que não era só de voz. O primeiro era só de voz mesmo, e esse eu passei todos. E depois o último foi entrevistar, vê lá tu, era uma entrevista live, como se estivesse numa emissão de rádio, com o Álvaro Costa. O Álvaro Costa, na altura, era uma estrela em Portugal, porque trabalhava na MTV em Londres, e tipo, traz na MTV em Londres, tipo, és uma estrela, tinha um programa na televisão, na RTP de
1: música.
0: De música, e bom, e então... Era assim uma surpresa. Agora vais entrevistar uma pessoa. Eu disse, ok. E aparece o Álvaro Costa, que eu não conhecia pessoalmente, mas que me pôs nervoso, porque ele era uma estrela.
1: E já o conhecias de nome, pelo menos?
0: Conhecia muito, até claro. Viu na televisão, não é? Mas para mim, à época, estava num escalão muito acima do que claro. Eu alguma vez podia imaginar, de repente ter que o entrevistar de surpresa. Portanto, assim, uma série de testes, eu fiquei lá, não muito tempo, 2 anos ou 2 anos e tal. Depois...
1: Passaste para a Nova.
0: Passei para a Rádio Nova. E pelo meio fiz 3 meses numa rádio que era do filho do Pinta Costa, que era a Rádio Placar. Fiquei lá 2 ou 3 meses. E depois é que fui para a Rádio Nova.
1: Voltando aqui atrás, quer dizer que a tua mãe foi a principal responsável desta
0: Acaba
1: tua...
0: por ser, sim.
1: Da tua carreira toda. Pois é, ela foi, sim, a pessoa que deu o impulso e sempre te apoiou.
0: Sim, ela apoiava-me em tudo. Se eu não quisesse, ela apoiava-me na mesma.
1: Olha.
0: Hoje, aliás, mas não, eu queria ser arqueólogo. Tipo, o meu objetivo era ser arqueólogo. Depois não tinha média no Porto, que só havia 15 vagas ou tal. Eu tinha uma média de 14 qualquer coisa e a média que saiu nesse ano foi 15,2. Portanto, eu fiquei de fora. E tudo acontece nesse momento, nesse ano que eu fiquei de fora. Portanto, tinha que ficar um ano à espera para subir
1: a média.
0: A média, havia isso, não sei como é que é agora. E então, tudo aconteceu nesse ano de espera que eu estava basicamente sem fazer nada. Já tinha feito o serviço militar e tal. E, portanto, foi tudo assim uma...
1: Tu não apanhaste o 12º ano, para não?
0: Apanhei, sim.
1: Já apanhaste o 12º?
0: Eu fiz até o 12º ano dos dois lados, porque eu não sabia... Fiz de Ciências e Letras.
1: Olha, depois desta experiência toda de rádio, tu bem pregas essa partida, mas tu estavas muito longe da carreira e daquilo que irias fazer. Tu ias vivendo o teu dia-a-dia.
0: Sim. Como faço agora? Tipo, eu mexo mais.
1: Não fazes projetos?
0: Faço projetos, mas com objetivos e focados, não é? Não digo, eu gostava de ser condutor de Fórmula 1, não faço isso. Tipo, agora dás-me um objetivo.

0: fazer o que seja. Pode até nem ter muito a ver com a minha profissão de base, o que exerço agora. Eu consigo fazer e consigo fazer bem e com eu gosto de ter objetivos.
1: Tu tiveste sempre uma vida muito ligada aos teus pais. Por exemplo, és um homem de família, mesmo quando depois casas e tens as tuas filhas, és um homem muito dedicado à família e foste um homem muito dedicado também aos teus pais. Tu sofreste um duro golpe, foi quando o teu pai partiu. Ainda eras relativamente jovem.
0: Sim, mas sobretudo porque meu pai teve cancro, não é? Acabou por morrer do coração, mas já sofria do coração. Acabou por morrer do coração, mas de algum modo por causa da quimioterapia.
1: Dos tratamentos, claro.
0: O que mais me custava nesse aspecto, ou que custou, é que eu já estava em Lisboa, não é? E portanto eu não podia, a minha presença era muito menor do que a que eu gostava. Imagina, eu saía à sexta-feira, fazia o telejornal, já na TVI, e à sexta-feira chegava, mesmo que fosse andar depressa, chegava ao Porto às 10h30, 11h, que é muito longe do horário de visita.
1: Visita, claro.
0: Sempre foram muito simpáticos comigo
1: e
0: deixavam-me entrar. Mas era difícil porque eu depois tinha que me vir embora e ficava sempre com a sensação que, epá, que não podia não voltar a ver, porque podia, não sei o quê. Portanto, isso tem um certo peso, porque se tivesse próximo, se houver um problema, tu estás lá, claro, meia hora depois.
1: E sabes,
0: estando em Lisboa, tu não podes, ainda para mais com a profissão que eu tinha, eu não posso. Aliás, no dia em que ele morreu, eu fiz o telejornal e depois é que fui.
1: E soubeste?
0: Sim,
1: tu, quando apresentas o telejornal, sabias que o teu pai já tinha partido.
0: Sim.
1: Difícil, não imagino uma situação dessas.
0: É difícil.
1: Ainda por cima, porque tu és muito ligado, tens uma carga muito mais pesada que qualquer outro dos filhos, porque és filho único, por isso tu tinhas muita liberdade.
0: É difícil até, mas eu digo-te que é mais difícil depois pensar nisso. Ou seja, se calhar é mais difícil estar a pensar nisso agora, tantos anos depois, do que naquele momento. Eu naquele momento assim, eu tenho que fazer o telejornal.
1: E como é que fizeste?
0: É impossível. Fiz normal.
1: Tu estavas lá, na altura. E o que eu quero dizer é, se tu estavas na altura a fazer o telejornal contigo presente, ou se a tua cabeça estava longe.
0: As minhas memórias de coisas más vão-se apagando. Eu hoje não consigo dizer exatamente o que senti, como é que foi. Eu tenho a ideia que sofri mais pelo caminho, porque fui sozinho de carro para Espinho. E vais na autoestrada e não tens o que pensar. Pensas,
1: claro, claro.
0: E com um acontecimento deste, é inevitável que vais a pensar nele a viagem toda, do que a apresentar o telejornal, porque eu estava focado como se fosse em cada telejornal que eu faço. E portanto eu acho que sofri mais depois quando saí.
1: Porque fazes aquela viagem.
0: Faz aquela viagem, são 3 horas ou 2 horas e 40, mais ou menos, e vais a pensar em tudo. Né?
1: Ele, o teu pai ainda te viu na TVI, na RTP, na TVI.
0: Sim.
1: Mas era um homem que tinha muito orgulho em ti, não tinha? Os teus pais têm muito orgulho em ti.
0: O meu pai e a minha mãe.
1: Os dois sempre tiveram
0: minha mãe
1: muito.
0: É a minha principal fã, não é?
1: Claro, imagino.
0: Mesmo que eu não faça.
1: Ainda hoje,
0: bem,
1: ela é crítica.
0: Ela é crítica quando eu corto o cabelo, estás a ver? Ela não gosta de ver o cabelo curto, acha que fica curto demais e não gosta, e tal. E diz isso há 30 anos. Claro que eu tenho que cortar o cabelo sempre, de vez em quando. É crítica nesse aspecto. No resto, não, acha muito bem, fica muito orgulhosa. As pessoas que ela conhece gostam de mim. Sempre foi assim. O meu pai também. O meu pai era arquiteto. Olhava para mim, ele gostava que eu tivesse sido arquiteto, ou pudesse ser arquiteto, ou tomasse essa decisão. E portanto, de algum modo, ele dizia que eu tinha jeito para o desenho, que não sei o quê. Ou seja, notava-se que ele teria algum prazer se eu continuasse
1: a carreira, sim, dele.
0: Coisa que eu não fiz. E portanto havia talvez um orgulho por um lado e uma mágoa por outro por eu não ter ido para a arquitetura. Mas se não tivesse feito a carreira que fiz, eu queria arqueologia. Tipo, era uma coisa que ainda hoje me apaixonava.
1: Um dia se trabalhar para Coimbra, ou assim, uma coisa qualquer, não tens hipótese.
0: Não sei se Coimbra, eu saí de lá. Vivia lá.
1: Mas olha, é curioso, porque eu, a preparar-me para a tua entrevista, vi uma entrevista muito gira da tua mãe, tu é uma pessoa muito, muito

0: E ela dizia, não, eu sou o principal causador, porque ele não queria, eu é que o inscrevi. Por isso eu inscrevi e ele, esta carreira toda que ele tem, foi porque eu é que lhe dei aquele primeiro empurrão. E é curioso, porque é verdade.
1: Eu até me lembro, porque na altura, lembro-te exatamente de um momento, porque na altura não havia telemóveis, nem, e portanto, o telefone fixo, que era aquele que tinha assim os números que se rodavam, preto, bem bonito, estava na mesinha cabeceira do quarto dos meus pais, eu estava no quarto ao lado. E eles, quando ligaram a primeira vez, era muito cedo, era tipo 8 e qualquer coisa, 8 e 10, assim, muito cedo. E eu ainda estava na cama, estava acordado, mas estava na cama. Não tinha aulas, ou não tinha nada que fazer, já não me lembro. E a minha mãe tinha saído para ir comprar as coisas do dia, o pão, o leite, essas coisas. E não estava em casa, portanto, o telefone ligou, eu tive que me levantar e ir atender o telefone. E então fui surpreendido com a conversa. A coisa era para marcar o dia para os testes, mas quais testes? Os testes aqui da Rádio Comercial? Não, há ninguém. Tipo, eu não me inscrevi nada. E se inscreveu, mas não se chama José Carlos da Almeida Cruz, eu chamo, mas eu não me inscrevi nada. Inscreveu, então eu tenho aqui a sua inscrição. E estávamos nisto. Disse, não é nada, isso é, deve ser uma brincadeira. Algum amigo meu me inscreveu nisso. Estávamos nesta brincadeira. E a minha mãe regressa e percebe a conversa e diz que sim, com sinais, estás a ver?
0: E tu disseste
1: assim? Eu não sabia, disse, pronto, está bem, qual é o dia? É dia não sei quanto. Eu, ok, depois é que disse, mas o que é isto? E aquela me explicou.
0: Mas tu, quando eras miúdo, tu tinhas algum...
1: Eu já não era miúdo, eu já tinha 20 anos, né?
0: Mas nunca falaste, eu quero ser arquiteto, ou quero ser... Nunca, o que é que tu pensavas, quando eras miúdo?
1: Não pensava nada. Eu reparo, como é que eu ia te explicar? Eu cheguei muito cedo... ao 11º ano e ao 12º, porque na minha altura havia, eu faço anos em julho.
0: 22, salvo erro, não é?
1: É 22 de julho. E havia uma possibilidade que era fazer 2 anos num. Ou seja, se tu chegasses à primeira classe e já soubesses escrever, ler, etc., minimamente, não fazias a primeira classe, passavas para a segunda.
0: A segunda.
1: O que quer dizer que eu cheguei com menos de 2 anos, por fazer anos em julho e por causa de 2 anos em um, que eu entrei só direto para a segunda classe, cheguei muito cedo ao 12º, onde tinha que decidir de facto a área
0: que
1: eu queria e que ia determinar o curso que depois tirarias. E eu hesitei, porque eu não sabia com aquela idade o que é que queria fazer. E portanto eu acabei de fazer o 12º ano dos dois lados, de letras e de...
0: E de ciências?
1: E de ciências. Depois chegou uma altura, portanto fiquei ali parado 3 anos. E depois, entretanto, chegou a tropa e eu disse, não, agora vou para a tropa, também não vou estar a escolher. E já depois de estar a serviço militar é que fiz a parte de ciências do 12º ano. E apareceu nessa altura aquela que eu queria, arqueologia. E fiz várias escavações como
0: voluntário.
1: Que
0: confesso, és um homem que gostas de história.
1: Gosto muito.
0: Olha,
1: e então tudo aconteceu depois por acaso, não é? Aconteceu isso por acaso da rádio, não sei o quê, a televisão aconteceu por acaso.
0: É que tu, nos anos 90, depois entras para a RTP, vais para o Monte da Virgem. É. Tu guardas boas memórias desses tempos?
1: Muito boas. Aliás, foi lá que conheci grandes amigos, o Júlio Magalhães.
0: O Júlio Magalhães, é muito curioso. Sabes que eu vi ele estar a falar de ti numa entrevista também, e é muito curioso, vocês têm um percurso completamente idêntico. Muito idêntico.
1: O Alberto Carvalho também, ou seja, só divergiu de algum lado, no caso do Zé Alberto, porque. E do Juca também, porque entretanto vim para Lisboa, o Juca substituiu-me no Porto no Jornal da Tarde, mas antes tinha saído o Zé Alberto para a SIC.
0: O Juca, momento, deixa-me só dizer às pessoas que é o Júlio Magalhães, que toda a gente conhece.
1: E o Zé Alberto entrou no concurso da Rádio Comercial, que eu entrei também. Ainda. Ele é mais novo do que eu, 2 anos, acho eu. Portanto, ainda era estudante e também entrou nesse concurso. Portanto, fizemos até 94, 95 mais ou menos carreiras semelhantes. E acabamos de fazer a seguir, porque a seguir o Júlio Magalhães também vem para Lisboa.
0: Pois foi, percurso muito idêntico. Ah. Tu depois deixas...
1: Mas a RTP bastante... Porto foi durante um período uma fábrica de talentos.
0: Pois foi.
1: Isso não é por acaso, não é só para aparecer nas pessoas certas.
0: Eu lembro-te, tu, seu Ajudite, a Fátima Campos Ferreira, montes de gente que veio, o Júlio Magalhães, muita gente.
1: Muita gente, se enumerares todos não paras.
0: É, porque
1: algumas com mais destaques
0: eu,
1: do que outros.
0: Eu na altura já estava na RTP, quando tu vens para Lisboa, lembro perfeitamente de fazer isso. Apresentavas já o Jornal da Tarde
1: 95, sim.
0: E vieste para a RTP. Aquela tua mudança do Porto para Lisboa foi difícil?
1: Foi porque eu sou de uma cidade pequena que tu encontras, por exemplo.

Há assim exemplos que podem parecer parvos, mas para quem está a ouvir, que seja lá, percebe perfeitamente. Eu vou para a praia a pé de chinelos e se estiver frio volto para casa e passado meia hora volto para a praia outra vez. Aqui não, é uma organização. Tipo, vamos à praia, ei, mas vamos de carro, onde é que se estaciona? Isso fazia-me bastante confusão, ainda hoje faz. Tipo, ir à praia, para mim, é em Lisboa, que toda a gente faz tranquilamente, para mim é uma organização.

0: ia ao café X, sabia que encontrava este, este e este. Depois ia outro, sabia que encontrava. Ou seja, as pessoas encontravam-se naturalmente, sem precisar de estarem em comunicações. Em Lisboa, quando eu vim para cá, embora já houvesse telemóveis, nem toda a gente tinha telemóveis em primeira instância. Depois as baterias eram horríveis, os telemóveis morriam. Muito
1: sério.
0: Já está, tipo, eram pesados, ninguém andava com aquilo, ninguém queria andar com aquilo. Depois se deixavas no carro, roubavam. Era um... O que eu, tipo, só para organizar um jantar, tipo, vamos jantar. Era uma organização que eu não estava habituado, porque em Espinhos, e vamos jantar onde? A que horas? Pronto.
1: E abacia tudo.
0: Aqui não, porque um mora não sei onde, outro... E então foi difícil essa distância, tipo, ao princípio eu...
1: E não sentes a componente humana?
0: Sozinho, muito sozinho.
1: A componente humana, tu viveste uma vida mais... As portas estavam abertas, vocês comiam em casa de uns amigos e de outros, os pais...
0: Sim, mas isso é mais tarde, agora... Estou a dizer, o primeiro impacto são os primeiros 4 ou 5 meses, depois eu fui muito bem recebido.
1: Aqui em Lisboa?
0: Quando eu te conheci, sim. Tu nunca sempre me trataste bem, não me conhecias quando eu cheguei.
1: Tu chegaste a Lisboa, já eras uma estrela, não
0: te bem, mas não foi por isso que tu me trataste bem.
1: Não, eu não.
0: Foi, confusaste.
1: Não, mas as pessoas gostavam de ti já. Eu lembro perfeitamente.
0: Sim, mas
1: que nós saíamos muito.
0: Pessoas, eu acho
1: e tu
0: que...
1: saías à noite e as pessoas faziam fila para te comentar. As pessoas gostavam de ti.
0: Gostavam, sim, mas eu digo assim, pessoas mais próximas. O que é que acontece? Se eu não tivesse vindo de fora, eu vivi num hotel 3 meses. Que é um bocado também frio, no sentido de não tens as tuas coisas, eu gosto dos meus discos, essas coisas, estás. É bom, está sempre tudo limpo, tudo arrumado e tal. Assim, punha uma roupa, eu pedia, faça-me um conjunto, eu tinha a roupa no hotel e a senhora adorava fazer uma gravata e não sei o quê. Mas é assim meio frio, estás a ver? E então, eu acho que ajudou muito a minha adaptação relativamente rápida de vindo para Lisboa, duas pessoas, o Paulo Salvador e o João Murilho, eles são primos.
1: Sim.
0: Porque me receberam muito bem e me levavam a jantar fora e sair à noite e não sei o quê. Se calhar foram eles que nos apresentaram.
1: Podia ter sido que era muito amigo do João, ainda tive com o João há pouco tempo.
0: Pronto, isso facilita muito. Porque eu vim de uma cidade pequena. Mesmo comparando o Porto com Lisboa, o Porto é mais pequeno nesse aspecto social. Não é de extensão, mas é mais pequeno, as pessoas conhecem-se com mais facilidade. Se não tivesse assim apoio de duas pessoas que quase que me adotaram à chegada, eu ia ter mais dificuldades de adaptação, claro. Não estou a dizer. Ia dar
1: mais fechado, estava.
0: Mas tavas... era, ficava.
1: Ainda por cima num hotel. Mais no fechado, hotel, ficava assim. Ficava,
0: e portanto, a adaptação, graças a eles, foi fluida, digamos assim. Eu fui conhecendo mais pessoas. Crescemos muito, era Lisboa, era uma cidade nessa altura fervilhante.
1: Pois era. Saíamos imenso à noite.
0: Muito, e era muito interessante. Muitas conversas, muitas tertúlias, muitos sítios que nós. Bairro Alto, que não é o que é hoje agora.
1: Pois não, era bem tudo completamente diferente.
0: Era muito diferente.
1: Os nossos jantares, era tudo completamente diferente. Isso foi no ano de 1995, que é quando tu vens para a TV. Tiveste 5 anos à frente do telejornal, do jornal mais importante na altura e que tinha mais audiência. Cá em Portugal. Tens saudades desse tempo?
0: Da TVI ou do Jornal da Tarde? Eu fiz o Jornal da Tarde na RTP, durante um ano e tal.
1: E depois vim.
0: Depois vim.
1: Mas isso foi no Porto. Esse foi no Porto. O Jornal da Tarde foi no Porto.
0: Era o segundo jornal mais
1: importante. Claro. Mas depois vejo para a TVI em 95
0: e faço o Jornal Principal.
1: E aí é que o jornal tinha imensas audiências e tu foste.
0: Quando eu cheguei, não tinha. A TVI, quando eu cheguei, estava numa espécie de limbo. Tipo, não sabia bem para que caminho haveria de seguir. E portanto eu fiz durante um período, não consigo dizer exatamente quanto, mas fiz o jornal principal durante um período, 2 anos talvez.
1: 5 anos.
0: Há 5 anos
1: a fazer.
0: Não, tive muito mais tempo do que 5 anos depois no jornal principal. Mas nesse período,
1: depois
0: veio o Arthur Albarrã, houve um investimento em pessoas, e o Albarrã fica no jornal principal. E eu vou para a noite fazer um jornal às 11h30 da noite, que se chamava TV Jornal, onde conheço o Carlos Rodrigues, hoje nosso diretor-geral daqui, e o Otávio Ribeiro, os três juntos nesse telejornal, que era muito, muito interessante. Tenho saudades desse telejornal, porque era muito criativo, muito, muito, muito. E portanto,
1: é aí que fazes amizade com o Otávio Ribeiro, que hoje é nosso administrador.
0: Sim.
1: E o Carlos também. E aí começam essas conversações logo de ideias para uma série de TV ou não?
0: Não, não.
1: Ainda não.
0: Não, depois o Otávio sai, vai para o Independente, muita água passa por baixo da ponte. Entretanto.

0: Albarran sai, eu fico no Jornal Principal outra vez, depois chego ao Muniz e faço um período de Jornal Principal com a Manuela Moura Guedes. E depois saio, vou para a noite outra vez, a Manuela fica com o horário principal e depois regresso ao fim de semana com o Marcelo e com o Júlio Magalhães.
1: Eu vi umas imagens do Marcelo muito novo.
0: Sim, Marcelo era muito novo. Já não era muito novo, parecia.
1: Ah, mas é completamente diferente, e tu também estavas diferente, os dois estavam diferentes. Eu vi umas imagens muito giras ontem.
0: Portanto, mas tive, sei lá, eu tenho 35 anos de telejornais, dos quais diria para aí 27. Foi no horário nobre.
1: No horário nobre. Olha, como é que se dá depois essa passagem para a CMTV? Porque é assim, muitos colegas teus, como por exemplo o José Alberto Carvalho, dizia-te ver o que é que vais fazer, porque tu estás aqui, estás numa TVI, que é uma estação que está segura, vais passar por uma coisa nova que não sabemos o que é que vai dar, é perigoso. Como é que tu tiveste essa coragem depois de vir para a CMTV?
0: Eu confiava, tipo, esta coragem é um bocado relativo, tipo, eu durante um período, depois ainda fui da direção da TVI, portanto fazia o Jornal Principal às 8 da semana, o Júlio fazia ao fim de semana, e depois vem o Zé Alberto, vai para diretor e fica com o Jornal Principal, eu fiquei com o Jornal da Uma. E portanto a TVI naquele momento, portanto isso foi há 13 ou 14 anos, não precisava de mim como pivô principal, mas sim como pivô secundário. Ora, para pivô secundário havia outras pessoas que podiam fazê-lo. Eu não sentia aquela motivação de missão, como eu digo, tipo, embora tinha o jornal da TVI da hora do almoço, quando eu entrei era o terceiro e quando eu saí era o primeiro. Portanto, havia, mas era uma missão secundária, se quiseres. José Alberto ficou nas oito. E portanto, ao longo desse tempo que o Otávio depois veio para o Correio da Manhã, chefe de redação, depois diretor, havia uma ambição do Correio da Manhã, do Otávio, não era do Correio da Manhã, do Otávio, de ter uma estação de televisão, porque ele tinha experiência de televisão, de fazer uma com o grupo, na altura, Cofina. E, portanto, nós jantávamos, estávamos muitas vezes juntos, falávamos muito disso, tipo, durante anos até. Não sei ao certo, mas durante muitos anos. Portanto, quando surge a oportunidade de fazer a televisão, e o Otávio diz assim, vai avançar, porque eu falei aqui e há a oportunidade de avançar. E eu quero que tu vás, claro. Eu não hesitei muito, tipo, não hesitei.
1: Era um projeto novo?
0: Era um projeto novo.
1: Tinhas confiança no Otávio?
0: Tinha confiança no Otávio. Tudo o que é novo entusiasma, não é fazer uma coisa do zero. É muito, muito interessante. É um desafio e, portanto, eu decidi logo vir. Enfim, e acho que foi que fiz bem, foi um sucesso o projeto em si, mas com muitos obstáculos. Mas também eles em si são interessantes, porque quanto mais obstáculos têm, mais tens que...
1: Mas devia ter dado grande prazer quando nós falávamos muito, o Otávio Ribeiro, que é meu amigo desde os 20 anos, e nós dizíamos sempre que ele era o pai, e é o pai da CMTV. É. Não há dúvida nenhuma que ele é o pai da CMTV. Mas aquilo que acontece, que é no mundo a única estação que teve uma subida daquela forma, CMTV é impressionante, porque eles subiram como nunca houve uma televisão dessas no mundo. E as pessoas diziam, mas que explicação é que é esta? Mas tínhamos por trás um Correio da Manhã, e o Otávio era um visionário, teve essa noção.
0: Não, só a marca era fortíssima,
1: era muito forte,
0: uma marca muito forte. Mas depois nós sabíamos exatamente o que queríamos fazer, não é? Quer dizer, não entramos isto com o projeto não foi feito por pessoas com um ou dois anos ou três ou quatro de televisão, não é? Com muitos anos de televisão, com experiência operacional, com exatamente o que os outros não têm, foi o que nós fizemos. Portanto, não foi assim uma coisa que eu dissesse assim, isso vai ser impossível. Foi mais rápido de facto do que eu julgava. Eu, para te dizer, nós tínhamos um contrato de exclusividade com a Mel, com obrigações de audiências com calendário, digamos assim. E nós fizemos o que eles esperavam que nós conseguíssemos em dois anos, nós conseguimos em seis meses.
1: Impressionante, não é?
0: Eu acho que até nos deram um prémio monetário por conseguirmos esse resultado. Um prémio à empresa. Porque a expectativa, mesmo eles consideravam-na otimista, nós cumprimos a expectativa muito mais rápido. Apesar de que o início foi difícil, ou daquela fase que do mercenário, disto ou daquilo, porque
1: claro,
0: daquela técnica, não é? O salto técnico que o pessoal.

0: sempre, com o fim da época, a todos os níveis, e eu próprio, para o que nós fizemos, foi, eu digo, um exagero em termos de timings. Nós precisávamos mais de tempo, de treino, para poder ir para o ar. Mas não tínhamos, o dia estava marcado há muito tempo, era um queixo do dia. Mas foi curto, portanto, quando fomos para o ar, tivemos alguns problemas de configurações, no fundo, humanos, com o equipamento que tínhamos, e muito dele era novo e ninguém tinha. Portanto, não conseguias trazer know-how de outros lados, né? E levamos esse período.
1: Não foi
0: giro por termos que superar mais um obstáculo.
1: Claro. E não foi por isso que a televisão se tornou esta estação de sucesso. Agora, tu vais para Lisboa e, entretanto, refazes a tua vida. Tu és um homem muito família, como eu já tinha dito há pouco, e tu aqui também fizeste a tua família. Casas com a Suada. A nossa uma das nossas manequins mais bonitas, ainda hoje uma mulher lindíssima.
0: Nós não casamos, nós vivemos juntos.
1: Da união de
0: era a mesma coisa.
1: Mas é a mesma, era a mesma coisa. E entretanto tiveste a Carolina e a Madalena. A
0: Madalena, sim. E vivemos ainda, sei lá, 16 anos.
1: Foi muito tempo.
0: Foi muito tempo, sim.
1: Mas foi muito tempo.
0: Sim.
1: O que é que foi? Que sensação foi essa? De tu, como filho único, depois de casares, tens duas filhas, essa sensação de ser pai foi forte?
0: Eu costumo dizer, e é verdade, que os pais, homens, têm, durante a gravidez, são simpáticos com a sua mulher, aquelas coisas, apetece morangos. Não há morangos lá na África do Sul. Essas coisas, vais procurar. Não é isso que eu digo, mas aquela sensação de estar um bebê a crescer na minha barriga é uma coisa exclusiva da mulher. É uma relação fortíssima. Tipo, há um bebê que está na minha barriga. Os homens não têm bebê nenhum, portanto, acham tudo isso um exagero. Se agora morangos, onde é que eu vou buscar morangos? Ou... há esse período. Agora, quando o bebê chora a primeira vez, há uma emoção forte, tipo, porque é um baque, como estás a níveis baixos de como é que eu ia dizer, de relação com o bebê que está a crescer na barriga da mãe. Tens expectativas, essas coisas todas, estás feliz, mas quando o bebê chora a primeira vez, tu dizes, ui. E quando tu vês a primeira vez, ui. É um choque duas vezes, estás a ver? E a mãe não, está cansada do parto, está... Os pais têm um momento de choque no parto superior às mulheres, porque as mulheres estão cansadas, às vezes estão há 10 horas em trabalho de parto. Quando sai o bebê é um alívio. Sorriem para o bebê, põem-o ao colo, mas o pai é que está assim em choque, está a ver? Fica. Ei, é uma coisa totalmente.
1: A tua vida modificou-se muito?
0: Muito, porque para já eu não tinha medo de pegar nos meus bebés, tipo, tinha pânico. Porque isso deixa cair, isso não sei o quê.
1: Yeah. Muito frágil, não é?
0: Yeah, as mulheres fazem isso com facilidade. Os homens...
1: Tu foste um homem de dar banho às tuas filhas, de usar fraldas, essas coisas todas.
0: Sim, sim. Carolina tinha até uma... A mais velha tinha uma característica engraçada, que eu limpava-lhe a fralda, todo direito, e ficava muito feliz, não é? E quando ia a dobrar, ela fazia xixi. Só que eu demorava muito mais tempo para fazer.
1: Mas só fazia isso contigo?
0: Não sei, só perguntando à Sara. Como é que fazia? Estava tudo direito. Eu ia a pôr, que era o final, está feito. E ela fazia xixi e ria-se. Bebe, muito pequenina. E ria-se, porque devia-se ver a minha cara de...
1: Elas têm traços também, mas têm muitos traços teus. Aqueles olhos, esses olhos verdes que tu tens, elas foram buscar.
0: Sim, a Carolina tem olhos. Eu acho que a Carolina sai mais à mãe, atualmente, e a Madalena.
1: Mas mais a ti, é capaz.
0: Mas também dos tratos da mãe, as duas, e tem algumas coisas minhas.
1: São lindas, são lindas, e hoje em dia uma já é maior, mas já tem 20 e tal, não é?
0: Tem 20 e tal. Mas a outra é mais nova, mas é maior, tem quase 1,80m.
1: Essa não faz dizer à Suada que ela devia seguir os passos também sem manequim. Elas são muito bonitas.
0: E é muito magra, sim. Por acaso podia. Sim.
1: Pois podia, porque ela tem todo o perfil.
0: Não, mas esquece isso.
1: Sim,
0: verdade.
1: Olha, Zé, o que é que o público não sabe de ti?
0: Sei lá. Eu não tenho muitos segredos.
1: Mas também és um homem muito discreto.
0: Mas sou discreto, não gosto, eu sou tímido. Sou um bocado tímido. E portanto, quanto menos der nas vistas, mais me confortável.
1: Mais te sentes confortável, sim.
0: Mas falo com toda a gente, eu tenho amigos de todas as classes sociais, e alguns até bem amigos, tipo, não tenho esse problema.

0: até criar a amizade, às vezes sou um bocado distante, sou por ser tímido, estás a ver?
1: Há só uma coisa, é que as pessoas não sabem que tu és tímido. Porque mas quem te vê, não sabe, mas tu, e sempre foste, toda a vida foste muito discreto, és muito simpático para o grupo todo, para as pessoas
0: sim,
1: todas.
0: As pessoas que eu não conheço bem, eu fico.
1: Ficas mais intimidado, ficas mais afastado. E agora diz-me aqui outra coisa. E,
0: portanto, há muita coisa que, sou uma pergunta, há muita coisa que as pessoas não sabem, as que não me conhecem, mas claro, as que me conhecem sabem tudo.
1: Sabem tudo. O que é que te falta concretizar?
0: Eu não penso muito nisso, sabes? O que é que me falta concretizar? Eu não sei, eu acho que nesta profissão eu há muitos anos que entendo a profissão como se eu conseguisse chegar ao fim da minha carreira e ter conseguido o respeito dos meus colegas de profissão, não é das pessoas em geral, é dos meus colegas de profissão, eu tive sucesso.
1: Essa é uma pergunta que eu te queria fazer. Era quando fechas a porta de casa e ficas sozinho, contigo próprio, sentes que valeu a pena tudo aquilo que tu viveste?
0: Muita pena, tive muita sorte. Muita sorte. Olha, eu vou-te contar.
1: Tiveste a sorte logo de ter uma mãe, como a tua.
0: Sim, logo para aí. Mas tive sorte que ia sair e o Igreja chamou. Tive sorte sucessivamente. Até te vou contar outra história para tu veres como eu tive sorte. Na rádio, ainda no Porto, trabalhava connosco o Sérgio Figueiredo, que apresentava um programa na RTP às sextas-feiras, que era sexta não sei o quê, um entretenimento. E achava que eu tinha talento para fazer televisão. Disse, eu não tenho nada, não percebo nada disso. Não, tens, eu vou arranjar. Há agora um casting. E tu tens que ir ao casting. E eu fui ao casting.
1: Ainda não estavas na televisão?
0: Não, estava só na rádio. E ele meteu-me lá no casting. E eu fui, eles disseram, agora faz isto, agora faz aquilo, agora. E eu lá fiz, chumbei. Ia-me embora. E eu disse, olha, não tem jeito para aquilo, tipo, então não sei fazer. Como é que... Passado para aí duas semanas, ligam-me da RTP e dizem assim: o Dr. Manuel Rocha, que era o diretor de informação, queria falar consigo, marcar uma reunião para. E eu disse: não, olha, deve ser um engano, porque eu já fiz o casting e chumbei. E ele, não, mas eu não tenho essa indicação. Ele pediu-me para falar consigo para vir cá. Reuni-se com ele, disse. Deve haver aí. A agenda falhou aí, qualquer coisa. Porque eram direções diferentes. A que me chumbou foi o entretenimento.
1: E a quem estava a chamar a informação?
0: Era coisa, eu recusei várias vezes. Ela ligava outra vez e dizia: oh, meu, sem engano. Até que ligou ele próprio. Ela insistia, porque ele dizia-lhe: não é nada. Até que ligou ele próprio: não é para vir, sou eu que estou a dizer. Eu disse. E lá fui. Durante que ele queria que eu fosse para lá. E fomos todos: José Alberto. Já lá estava o Mário Augusto. Que também já estava na RTP há um tempo lá.
1: O Mário Augusto do cinema?
0: Sim.
1: Eu, Mário Augusto e a Margarida Pinto Correia fomos para Paris. Porque fomos um tempo a Paris. Eu fui para a FR3, ela foi para a Rádio France. E o Mário Augusto, julgo que também foi para a Rádio France. Estivemos lá para ainda uns 6 meses.
0: Pronto, o Mário Augusto é de Espinho, né?
1: É, pois.
0: Então, nós éramos amigos, mas
1: já não vejo há uns tempos.
0: Já estava na televisão e também tudo ajuda a adaptação, não é?
1: Mas com isto tudo, tu realmente tiveste sorte. Tive porque sem esperares, as coisas aconteciam. A tua vida foi assim.
0: Olha, eu vim para a TVI, sabes onde é que eu fui contratado para a TVI? Dentro do meu carro, que era uma fruta. Faça publicidade. A chover toneladas num encontro de jovens católicos no Porto, no Eno Infante Sagres, naquele parque, que agora é o Superbox, não sei o quê, onde havia esse encontro, e o Padre Rego, que era o diretor da informação da TVI na altura, veio a chover, todo molhado, entrou no carro, fez-me um convite e eu aceitei, 5 minutos.
1: Também eras louco. Tu nem pensavas duas vezes.
0: Não, porque eu acho que o comboio não passa duas vezes, só passa uma vez.
1: Pois é.
0: E acho eu, ainda hoje é um bocado assim.
1: E tu tiveste sorte.
0: Sorte,
1: mas também,
0: muita sorte.
1: Mas também és um homem dedicado, porque depois focas-te naquilo que fazes e o sucesso também veio por aí.
0: É preciso ter sorte, eu não podia não estar lá, podia. Sei lá, tanta coisa podia ter acontecido que tu não estás no sítio certo, no momento certo.
1: Mas não aconteceu e muita coisa ainda vai acontecer. Vamos esperando, Zé. Chegamos aqui ao fim da nossa conversa. Só faltou dizer que foste considerado o pivô mais bonito e charmoso da televisão portuguesa. Tu recordas
0: disso? A minha namorada de hoje acha isso ainda hoje.
1: Mas era verdade. Nós íamos à noite e sabíamos, as pessoas achavam-te lindo, era uma coisa, todas as mulheres te queriam conhecer. Aquilo tu, quando vieste para Lisboa, foi um sucesso. No Porto, não sei porque ainda não te conhecia, mas quando vieste para Lisboa, eu lembro que ia contigo e aquilo era um sucesso. As mesas eram rodeadas sempre de mulheres e íamos.

0: um sítio que era o Platô, lembras-te do Platô?
1: Íamos ao Benzina também.
0: Ao Benzina também. E aquilo era sucesso. Zé Carlos entrava, era garantido casa cheia.
1: Mas isso era um bocado intimidante para mim. Porque as pessoas exageravam um bocado. Eu às vezes. Tu, mesmo sabendo que és conhecido, ou que és muito conhecido, ou que as pessoas gostam de ti, não, mesmo se, o teu cérebro não processa isso. Quando alguém te aborda muito repentinamente, é sempre uma surpresa. Porque só passado alguns segundos é que diz: ah, ela, ou ele ou ela conhece-me da televisão. Isto não é. E portanto eu lembro-me bem disso, porque eu ficava às vezes meio surpreendido pela abordagem das pessoas, mas sempre, não tenho razão de queixa. As pessoas são sempre.
0: Tu não te esqueças, quando vens para Lisboa, tu tiveste muito sucesso logo na RTP.
1: Já te conheci.
0: E quando vais para Lisboa, tu já eras muito conhecido. É. E a RTP estava no seu auge quando estiveste lá.
1: Sim.
0: Por isso, porque a SIC e a TV ainda não
1: havia. Acabado de começar. O que eu notava no Porto ainda, que eu fiz um programa da manhã, ou às 10, que era entretenimento, era misto.
0: Infotainment.
1: Mas depois de começar a fazer jornal, passado uns tempos, comecei a notar que as pessoas me reconheciam no supermercado. Eu tipo, ia ao Continente e era abordado por uma senhora de várias idades. E aqui, aí é que eu comecei a sentir...
0: As coisas estavam a aumentar mais.
1: E essa coisa de ser conhecido.
0: De ser conhecido.
1: Porque eu não me visto, não ando de fato e gravata, não ando sempre assim...
0: Mais desportivo.
1: Mais desportivo. E, portanto, eu pensava que fugia pelo meio dos pingos da chuva, mas não, fugia muito.
0: Difícil.
1: Olha, depois fui-me habituando. Mas nunca ninguém foi agressivo comigo. É uma coisa que há pessoas que se queixam.
0: Fui maltratado,
1: isto, fui insultado por... Nunca tive isso, nunca, nem uma única vez.
0: Mas ainda hoje as pessoas.
1: Mesmo na CMTV, que é mais agressiva de alguma forma, até há uma história com graça. Que há uma vez estava ali no sítio onde eu costumo almoçar, estava sozinho a beber café e passa um homem, passa e volta para trás. E diz: olha, eu queria lhe dizer uma coisa, mas com ar assim, solene e muito sério. Eu odeio a CMTV. Odeio. Odeio a CMTV. E eu fiquei assim a olhar para ele. Pronto, as pessoas podem ter a sua opinião, não podemos agradar a 100% das pessoas. Fazemos o nosso trabalho o melhor possível. E ele: não, mas o problema não é esse. É que eu odeio a CMTV profundamente e não consigo parar de ver.
0: É
1: só engraçado. Porque ele irritava-se às vezes com a CMTV, mas não conseguia deixar de ver. Eu acho essa história. Portanto, nem no caso desse caso em que ele odeia a CMTV, me tratou mal.
0: Tratou mal.
1: Ao contrário.
0: Olha, José Carlos Castro, não sei se reparaste que já cedemos todos os tempos, mas como és diretor, eu não te mandei calar.
1: Muito obrigado. Olha, vais ter um aumento.
0: Olha, continua com esta tua brilhante carreira. É um gosto falar contigo, é um gosto ter-te como amigo. E espero que tenhas muito mais sucesso e surpreendas muito mais, porque tens sido aí uma caixa de surpresas durante toda a tua vida, tanto para os teus amigos, como para o público, como para a tua família. E eu espero que continuas ainda com muito sucesso. Tens muita coisa para fazer, muita coisa ainda.
1: Eu tenho.
0: És um homem jovem.
1: Amanhã vou surpreender a minha mãe, vou cortar o cabelo. Vai ficar surpreendido. Vai-me ligar logo.
0: E já agora aproveito e dá um beijinho muito especial à sua dona Almarinda, porque eu não a conheço pessoalmente, mas fiquei a gostar muito dela. Olha, um grande abraço e vamos vendo por aí. Quanto a nós, muito obrigado por estar aí desse lado e até ao próximo Ciopa Convida.
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3: Foi mais um episódio de Ciopa Convida. Neste caso foi o jornalista José Carlos Castros.
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3: 5 minutos para as 4 da tarde, hora que atualizamos a informação. Até lá, ainda há espaço para a música.
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3: E agora com este calor, siga o conselho de Joe Cocker e deixe o chapéu na cabeça, por favor. Daqui a pouco atualizamos as notícias às 4 da tarde. A edição vai ser do jornalista Orlando Azevedo.

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1: Muito boa tarde, está na Correio da Manhã Rádio. São agora 4 horas. Atualizamos agora a informação com o Grande Jornal das 4 da tarde. A edição é do jornalista Orlando Azevedo. Boa tarde, Orlando.
2: Muito boa tarde, Jéssica. Boa tarde aos nossos ouvintes. O assalto milionário ao restaurante Júlio dos Caracóis em Lisboa pode ter sido filmado. As autoridades procuram o registro de videovigilância que possa ajudar a identificar os 5 encapuzados que fizeram o roubo, munidos com armas de fogo. O alvo foi o dono deste restaurante. A CMTV constatou que há câmaras no local. Este grupo armado conseguiu fugir com fios.

0: anéis e pulseiras de ouro avaliados em cerca de 100 mil euros. O assalto milionário aconteceu por volta da meia-noite e tudo aponta ter sido premeditado e preparado ao pormenor. O dono do restaurante contou à CMTV que os assaltantes que levaram o ouro ordenaram que tirasse os anéis e três pulseiras. Pelo menos quatro destes assaltantes tinham armas. Fugiram de carro, um carro que terá sido roubado há uma semana. O assalto foi presenciado por várias testemunhas e as autoridades estão a investigar. O comentador da CMTV, Carlos Anjos, realça a importância das imagens de videovigilância e das testemunhas para a investigação.
1: Olá, Rui, mais uma vez, boa tarde. São importantes porque, primeiro, vamos ver a quantidade, ou seja, é importante o testemunho das pessoas que presenciaram o assalto, é importante saber se conseguem descrever os assaltantes, se eles têm sinais particulares, etc. Sabendo nós que normalmente estas são situações de grande stress e que as pessoas às vezes não conseguem reter grandes elementos de identificação, as imagens de videovigilância, e há três câmaras, vamos esperar que pelo menos numa delas eles estejam bem filmados e que possam permitir à polícia, nessa análise já muito mais trabalhada em laboratório, conseguir chegar a informações e a elementos de prova importantes. Como são importantes também as câmaras de vigilância, se houver noutros estabelecimentos naquela artéria e até de fuga. De qualquer forma, quanto à fuga, eu prevejo que o carro, vamos ter notícias que ele vai aparecer queimado, incendiado brevemente, e portanto, de qualquer forma, é necessário primeiro localizar o carro, para fazer uma inspeção se ele for localizado sem estar danificado, mas as imagens de videovigilância neste caso vão ser importantíssimas, como vai ser importante fazer um estudo deste estabelecimento, dos clientes que estiveram neste dia, neste estabelecimento e nos dias anteriores, sendo que tem que haver alguém ligado aos assaltantes que esteve neste dia no estabelecimento para saber que o proprietário do restaurante tinha aqueles bens materiais, aquelas joias com ele, porque se ele não as usasse naquele dia, dificilmente este assalto se tinha dado. Este assalto deu-se porque os assaltantes tinham a informação exata daquilo que queriam.
0: Carlos Anjos, o comentador da CMTV, a realçar a importância das imagens de videovigilância. Ora, as autoridades procuram agora esse registro em vídeo, nomeadamente essas imagens de videovigilância. O Tribunal de Viseu vai julgar quatro homens por crimes de tráfico de estupefacientes cometidos durante vários meses nos concelhos de Meda, Moimenta da Beira e Penedono.
2: Os quatro arguídos, com idade entre os 27 e 50 anos, foram acusados pelo Ministério Público do Tribunal de Viseu da prática reiterada do crime de tráfico de droga em vários concelhos dos distritos de Viseu e Guarda. De acordo com a acusação, os quatro homens atuavam de forma organizada e em conjugação de esforços, com vista a conseguir mais-valias financeiras com a comercialização de produtos ilícitos. Cada elemento tinha tarefas bem definidas no sistema de compra do produto estupefaciente, que depois distribuíam a consumidores nos concelhos de Moimenta da Beira, Penedono e Meda. Este processo judicial foi resultado de uma ação do Núcleo de Investigação Criminal da GNR de Moimenta da Beira, que culminou no verão de 2024 com a realização de 9 mandados de busca em casas, veículos e estabelecimentos comerciais. Na altura, foram apreendidos vários tipos de droga, balanças digitais, armas e diverso material de corte e acondicionamento de estupefacientes. Os suspeitos aguardam julgamento em liberdade.
0: A reportagem de Luís Oliveira. Morreu a menina de 12 anos, que tinha sido atropelada na sexta-feira em Vila Verde. Nicole Santos estava internada no Hospital de São João no Porto. Não resistiu à gravidade dos ferimentos e morreu esta manhã. O pai tinha-a deixado na paragem de autocarro. Nicole entrou na viatura, mas saiu quando se apercebeu que tinha deixado a garrafa de água na paragem. Foi nessa altura, numa zona de passadeira, que foi colhida por uma carrinha. Cães pisteiros estiveram nas buscas para encontrar César Daniel Gomes, o marinheiro que desapareceu em alto mar. O segundo oficial da Marinha Mercante deixou de ser visto quando seguia a bordo do navio que fazia a ligação entre Ponta Delgada e Leixões.
3: O caso está nas mãos da Polícia Marítima e do Ministério Público. A investigação ao desaparecimento de César Daniel Gomes levou as autoridades a vistoriar o navio de carga geral depois depois da chegada a Leixões. Foram realizadas diligências de recolha e preservação de prova, incluindo buscas ao convés,

0: compartimento e restantes estruturas da embarcação. Equipas sinotécnicas da PSP e, posteriormente, da GNR foram também acionadas para apoiar os trabalhos. O cargueiro tinha partido de Ponta Delgada, nos Açores, a 6 de junho. 3 dias depois, durante a viagem, foi dado o alerta para o desaparecimento do segundo oficial da Marinha Mercante. As operações de busca mobilizaram ainda meios aéreos para a zona navegada pelo navio, mas sem qualquer resultado. A investigação é conduzida pela Polícia Marítima através das unidades de investigação criminal do Norte e Central. A tripulação foi, entretanto, interrogada e, para já, continua por esclarecer o que aconteceu a César Daniel Gomes, de 49 anos, durante a travessia entre os Açores e o continente.
1: A reportagem de Patrícia Marques Rodrigues. Já há árbitro para a estreia de Portugal no Mundial 2026. O Qatari Abdul Rahman Al Jassim será o árbitro de estreia de Portugal neste Mundial 2026 frente à República Democrática do Congo, na próxima quarta-feira às 18h. O anúncio, aliás, foi feito este domingo pela FIFA. Entretanto, os jogadores da seleção voltaram a ser apanhados na praia a fazer exercícios e a mergulhar no mar. A seleção portuguesa faz uma sessão de ativação de microciclo de preparação para os jogos sob elevadas temperaturas na praia, frente ao Hotel de Palm Beach, em Flórida. Pelo menos 6 pessoas morreram este domingo após 2 helicópteros colidirem no ar e caírem no recreio dos Bandeirantes, na zona oeste do estado do Rio de Janeiro, no Brasil. O impacto provocou uma explosão e também um incêndio de grandes proporções. De acordo com o canal G1, o acidente ocorreu num terreno de uma igreja abandonada, onde estavam estacionados vários veículos. O alerta para o choque entre as duas aeronaves foi dado às 8h59, eram meio-dia e 59 em Lisboa, e as operações de socorro estão nesta altura em curso. É obviamente uma notícia a que vamos continuar a dar atenção ao longo desta tarde informativa. Passam agora 8 minutos das 4 e está na Correio da Manhã Rádio.
2: Estamos a ser atualizados no que a informação diz respeito. Vamos ter compacto Músicas da Nossa Vida nesta hora para conferir.
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2: Está assim na hora, vamos então ouvir o compacto Músicas da Nossa Vida. Temos Marco Pina, Pedro Sousa, Janete Frazão, o ator Nuno Pardal e também o nosso jornalista Bruno Correia com as suas escolhas das músicas das suas vidas. Fique desse lado para descobrir.
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7: Olá, eu sou o Marco Pina, comentador de arbitragem de...

grupo Correio da Manhã CMTV e fui desafiado para este enorme, enorme desafio de enunciar duas músicas da minha vida, como devem calcular, uma pessoa com 47 anos a escolher apenas duas músicas da sua vida. Não é uma tarefa nada fácil, mas aqui estou para isso. E a primeira é o Alive and Kicking dos Simple Minds, que me diz muito, tendo em conta aquilo que é a minha história de vida e as provações que tive que passar, entre as quais o problema de saúde que tive há cerca de 10 anos, como sabem, que me obrigou a uma cirurgia cardíaca e que também teve como consequência uma paragem cardiorrespiratória de cerca de 1 minuto e 30 segundos. E por isso o Alive and Kicking é uma boa música que me faz relembrar esses momentos em que estou vivo e continuo vivo e cheio de força para dar.

então agora que vamos ao segundo tema, eu tendo em conta tenho uma filha com 3 anos de idade, tinha vontade de escolher tipo o funk do Patinho, porque é aquilo que mais se ouve em casa ultimamente, porém não é essa música que vou escolher. Vou escolher o Born to Run do Bruce Springsteen. Bruce Springsteen, que é um autor, um compositor, um brilhante intérprete e que marcou a minha geração. Já sei que me vão dizer que estou a escolher músicas que não são tão atuais quanto isso, porém são músicas que me dizem muito e por isso, tendo em conta este desafio, aqui estão elas, Born to Run, do Bruce Springsteen.

0: Bom, e agora que terminei este enorme desafio de escolher duas das muitas músicas da minha vida, deixo-vos com o recado de continuarem a ouvir a CM Rádio.
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2: Ora bem, eu sou o Pedro Sousa, estou aqui todos os dias na Correio da Manhã Rádio, também quase todos os dias no Now, e desafiaram-me para escolher duas músicas que tivessem ou que marquem a minha vida, e preferi escolher uma da minha juventude e uma que, não sendo atual, marca a minha vivência mais recente. A primeira música, porque esta música? Porque eu, quando era jovem, as férias grandes, que era de junho a outubro, passava as férias na praia de Santa Cruz, e havia uma discoteca que se chamava Living Opera, e eu era um fãzaço de Mike Oldfield, Moonlight Shadow. Para os mais jovens isso pode dizer pouco, mas creio que para aqueles que viveram os anos 80 e 90, é uma grande música.

depois de Michael Field, como eu disse, isto tem a ver com a minha juventude, ali os 15, 16, 17, 18 anos. Vou aos meus tempos mais recentes e eu vou dizer assim, à minha lábia e à forma de argumentativa de convencer às vezes a Bárbara. É um cantor muito dos mais antigos que ainda está vivo, felizmente. Creio que o Roberto Carlos é de 1941, portanto é dos mais antigos em ação, porque ele continua a cantar. Mas a canção não é assim tão distante no tempo, é de 2012, e a canção é o título da canção que era o meu desafio para ela: Esse Cara Sou Eu.

0: pronto, depois de Roberto Carlos apareceu outra vez. Espero que continuem todos os dias com a Correio da Manhã Rádio e que nos ouçam nos carros, em casa, nos computadores. Um abraço para todos.
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2: Olá a todos, eu sou Janete Frazão, sou jornalista e sou também pivô do jornal A Hora do Almoço do canal de Now. Fui desafiada por estes dias pela Correio da Manhã Rádio para falar sobre duas das minhas músicas preferidas, duas músicas da minha vida. É de facto uma missão muito difícil para quem, sobretudo, tem mais de 40 anos. Há tanta e tanta música a marcar a minha vida. E por isso tive que pensar um bocadinho e tentei escolher duas músicas que de alguma forma acabassem por me acompanhar ao longo de toda essa vida, e por razões distintas, mas as duas razões também fortes. Por acaso coincidiu serem duas músicas que remetem para uma idade bem, bem jovem, a primeira das quais é uma música da banda Simon and Garfunkel. A música é Wake Up Little Susie, e pode parecer estranho numa primeira abordagem esta escolha para principalmente uma menina, que era aquilo que eu era na altura, mas tem que ver com uma viagem muito marcante que fiz em família, com pais, avós, também irmã, de carro até Benidorm, em Espanha, já há muito, muito tempo, e basicamente essa foi a cassete que rodou ao longo de muitos quilómetros, quer para lá, quer para depois para cá. Não havia muita opção de escolha, o que foi na altura bastante aborrecido para mim e para a minha irmã, que já não podíamos ouvir aquelas cantorias. A verdade é que foram cantorias efetivamente que se tornaram especiais e que sempre que ouço hoje em dia, não só essa música em particular, mas todo um repertório da dupla, que trazem sempre uma memória muito, muito especial. E curiosamente, no ano passado, numa viagem que fiz agora com a família que eu construí pela Alemanha, também por França, também uma road trip, essa também acabou por ser uma das escolhas, e foi muito, muito bom voltar a reviver tudo isso. Acho que agora podíamos ouvir um bocadinho da música e perceber porque é que, de alguma forma, acaba por ser uma música marcante.

E pronto, ficamos aqui então com o concerto desta música. Acredito que todos tenham ficado a bater o pé, porque a música provoca isso mesmo. E depois de ter apresentado então a primeira escolha, vou falar agora da segunda. É o Thriller, do Michael Jackson. Acho que não há ninguém que fique indiferente a essa música. A mim marcou em particular, porque a música surgiu numa altura em que estavam muito em voga os telediscos este teledisco de Michael Jackson em particular, na altura em que o vi vezes assim, enfim, aprendia muito. A mim causava-me, era tão nova que até me causava algum medo, mas mesmo assim não conseguia deixar de ver. Uma prova de que de facto Michael Jackson e aquilo que foi enquanto artista está muito ali presente naquele trabalho que foi feito, também não só nesse trabalho, noutras músicas criadas por ele, pensadas por ele, um verdadeiro artista. E depois porque também acabou por ser o primeiro artista que tive a oportunidade de ver ao vivo e a cores, no meu primeiro concerto de vida, no antigo estádio de Alvalade, o concerto de Michael Jackson, ele que poucos anos depois acabou por nos deixar prematuramente, mas que deixou de facto um marco que atravessa gerações. Escolhi esta música porque é de facto aquelas mais universalmente conhecidas do artista.

Foram estas então as minhas escolhas, as difíceis escolhas, num lote naturalmente muito mais vasto, mas com razões que já deixei bem claras para as ter eleito. Espero que se tenham divertido e até aproveitado para

0: pé de dança juntamente comigo aqui na Correio da Manhã Rádio, e fiquem na companhia desta rádio excepcional. Vai com certeza valer a pena, com outras músicas que hão de vir.
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2: Olá, eu sou o Nuno Pardal, estou aqui na CM Rádio, e queria falar-vos das músicas da minha vida. São tantas, mas vou

Elvis Presley. Porquê? Minha mãe é fã do Elvis e eu desde pequenino que ouço Elvis, Queen, Doors, Jimi Hendrix, levei com um bocadinho de tudo isso. E o Elvis acaba por ser o rei da minha mãe, digamos assim. Em brincadeira, uma vez comprei um póster do Elvis tamanho real e coloquei atrás da cortina do quarto da minha mãe. E pus uns sapatinhos em baixo. Disse, mãe, vai ver o que é que se passa ali. Não sei o quê. E fiz-lhe uma surpresa. O Elvis, acho que faz parte da

Esta era a primeira. E a segunda, logicamente, poderia falar em variadíssimas, mas esta sim faz parte da minha infância e acaba por ser uma das minhas bandas favoritas. Estava indeciso entre Queen e Doors, mas a que eu vou deixar é dos Doors, Touch Me.

0: Me veio, é incrível, não é? Doors fazem também parte da minha infância, por causa do meu irmão mais velho, da minha mãe e do meu pai também. E o Touch Me, porque eu de vez em quando arrisco cantar no karaoke, é a única música que consigo cantar sem que me batam. E ainda batem palmas no fim, portanto. Touch Me. Obrigado, o meu nome é Nuno Pardal, sou ator e estão na Correio da Manhã Rádio.
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2: Olá a todos, o meu nome é Bruno Correia e sou jornalista aqui na Correio da Manhã Rádio. Vou então escolher as duas músicas da minha vida. A primeira música leva-nos até 2010, ano do Campeonato do Mundo de Futebol que se jogou na África do Sul. Foi mais ou menos nesse ano que eu comecei a acompanhar este desporto, que no fundo é uma das minhas grandes paixões. Portanto, a música que marcou esse Mundial e que marca todos os Mundiais até agora é a música da Shakira, Waka Waka.

Agora vamos à segunda música da minha vida, uma música bastante mais recente, tem cerca de um mês. A música chama-se Primavera e é dos Bandidos do Cante e do António Zambucho.

Espero que tenham gostado destas duas músicas da minha vida. O meu nome é Bruno Correia e sou jornalista aqui na Correia da Manhã Rádio. Podem-me ouvir na antena maioritariamente

0: a partir das 9:30 da noite, depois do Grande Jornal da CMTV. Muito obrigado a todos e continuem a ouvir a Correio da Manhã Rádio.
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2: Foram as escolhas de todos estes convidados, das músicas das suas vidas, e seguimos precisamente com a música Sabrina Carpenter, Busy Woman.

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2: Muito boa tarde, agora faltam 15 minutos para as 5 da tarde. Temos mais música, Shakira mais lá à frente, mas agora Runway, Lady Gaga e Doechii.

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2: 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E agora seguimos com música a 8 minutos das 5 da tarde, hora que atualizamos a informação. E é música nova.
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2: Estou a falar da nova música de Bleia com a Maria João, chama-se Biri Bam Bam. E esta música fui pesquisar e pretende ser assim um hino de resistência, força interior e também resiliência emocional. Esta canção vai narrar a saga dos pais de Bleia que, vindos do Brasil, deixaram a família para trás, atravessaram o Oceano Atlântico rumo aqui a Portugal em busca da estabilidade que lhes tinha sido negada. Portanto, esta herança forjada na luta e na esperança é então o cerne desta nova criação da cantora. E tem a parceria com Maria João, infunde aqui na canção uma energia ancestral palpável, adicionando também uma dimensão mais espiritual, crua e visceral que o tema também pedia. A voz lendária desta artista vai amplificar esta complexidade emocional que tem esta música, espelhando a luta, a dor e também um potente sentido de superação que perpassa esta melodia e também a letra. Dar conta então de que isto é assim um estilo também mais animado, não é tudo tudo dor e sofrimento. É assim um dance hall, mas também tem elementos de forró. Vamos ouvir Biri Bam Bam, Bleia e Maria João.

0: Boa tarde, está na Correio da Manhã Rádio, são agora 5 horas. Atualizamos a informação com o Grande Jornal das 5 da tarde. A edição é do jornalista Orlando Azevedo. Boa tarde, Orlando.
1: Muito boa tarde, Jéssica. Boa tarde também aos nossos ouvintes aqui na Correio da Manhã Rádio. Um homem morreu este domingo atropelado por um comboio na estação ferroviária de Caxias, no concelho de Ourém, no distrito de Santarém, disse a agência Lusa Fonte da Proteção Civil. Segundo o Comando Subregional de Emergência e Proteção Civil do Médio Tejo, o alerta para o atropelamento ferroviário chegou às autoridades por volta das 15h31, tendo ocorrido ao local 16 operacionais, apoiados por 7 viaturas, entre bombeiros, Guarda Nacional Republicana e Instituto Nacional de Emergência Médica. Fonte das Infraestruturas de Portugal adiantou que a circulação ferroviária

0: está condicionada entre as estações de Chão de Maçãs e Caxarias, na linha do Norte, estando a ser feita pela Via Ascendente. O presidente da Junta de Caxarias, Sérgio Fernandes, declarou à Lusa que a vítima mortal é um cidadão estrangeiro com cerca de 40 anos. Uma troca de tiros junto à discoteca Armazém 18, em Odivelas, provocou pelo menos um ferido na madrugada deste domingo. O incidente ocorreu por volta das 3h40 da manhã, quando um grupo de aproximadamente 6 a 8 indivíduos terá tentado forçar a entrada no estabelecimento de diversão noturna. De acordo com o que apurou o Correio da Manhã, os suspeitos estariam munidos de armas brancas e armas de fogo. No exterior da discoteca encontravam-se mais de 200 pessoas no momento dos acontecimentos. A tentativa de entrada terá desencadeado confrontos, culminando então numa troca de tiros. Do incidente resultou pelo menos um ferido. Quando os agentes da PSP chegaram ao local, a vítima já tinha sido transportada para uma unidade hospitalar. As autoridades realizaram diligências no local, mas não localizaram qualquer arma de fogo. Posteriormente, foi efetuada a detenção de um indivíduo que se encontrava na posse de uma faca. A PSP está a investigar as circunstâncias do incidente e a apurar as responsabilidades dos envolvidos. A CMTV falou em exclusivo com o proprietário do restaurante Júlio dos Caracóis, que foi vítima de um assalto à mão armada. A vítima conta que um dos assaltantes, munido de uma arma de fogo, lhe perguntou se queria morrer ali. Depois levou fios, anéis e pulseiras, avaliados em 100 mil euros. A entrevista e reportagem da jornalista Luana Plácido.
1: O assalto milionário aconteceu na noite de ontem ao proprietário do restaurante Júlio dos Caracóis, em Lisboa. Vasco Rodrigues é precisamente o proprietário que foi ontem assaltado. Vasco, muito boa tarde. Começo por lhe perguntar como é que tudo aconteceu.
2: Olha, tudo aconteceu que nós estávamos aqui dentro do restaurante, fechámos a porta, fizemos as contas. Ao fechar a porta, saímos para a esplanada, da esplanada saí para baixo em direção à minha garagem para ir buscar o meu carro juntamente com a minha esposa e com o meu empregado Paulo. Quando cheguei ali... Desculpa.
1: Mas à vontade, pode, não se preocupe.
2: Desculpa. Não, estou a tremer.
1: É naturalmente muito emocionante para si.
2: Um bocado. Será que sei de novo? Não. Posso? Pronto, então quando chego ali, ainda olho para trás e vejo um senhor a entregar uma comida aqui no prédio. Olho para a frente, apontam-me duas armas aqui à cabeça. Quando me apontam as armas à cabeça, eu fiquei aflito, pensei que era uma brincadeira. Olhei para trás e quando olho para trás, vejo que eram pessoas encapuçadas. Eu vi, isto é mesmo um assalto. Comecei a gritar, comecei, sei lá, a chorar ao mesmo tempo. Com a aflição, ele aponta-me a pistola e diz: queres morrer? Queres morrer? Arranca-me o fio, manda-me a mão, arranca-me o fio, tenho aqui a marca, arranca-me o fio, eu tento fugir mais para a frente para me livrar dele, eles correm os dois atrás de mim, quando chego à ponta da estrada, para uma carrinha, saem mais dois indivíduos com arma na mão, direito a mim, e ele só disse: tira os anéis, tira os anéis. E os outros indivíduos arrancam-me as duas pulseiras que eu tinha no braço direito, mais duas que eu tinha no braço esquerdo, bastante grossas, com um fio bastante grosso e valioso. Pronto, daí a senhora do primeiro andar vem à janela, dá um grito, eles sentiram algum medo, talvez, não sei, e meteram-se dentro do carro e arrancaram, onde me levaram as duas pulseiras, levaram-me... duas de um lado, duas do outro, o fio, os anéis tenho-os ainda, não me os levaram, o relógio também não me conseguiram levar e pronto, fiquei ali arrasado com tudo, não foi fácil, não é? Porque eu tinha tudo fechado, eu ia na boa para pegar no meu carro e ir para casa, simplesmente. E pronto, foi isto basicamente que aconteceu.
1: E falamos de que valor aqui das suas joias?
2: Aquilo para mim tem um valor, segundo disseram, porque aquilo já é umas coisas do que eram dos meus pais. E quando deixaram, eu fui aqui há tempo fazer uma avaliação daquilo e disseram-me que se quisesse vender por 100 mil euros,

0: eu podia vender. E um cliente, inclusive, aqui também me ofereceu 100 mil euros. E pronto, e eu tinha a ideia, e tenho a ideia que vale 100 mil euros, vale, até vale mais, porque eu sei o que é que lá tinha. Aquilo é ouro do antigo, mesmo ouro como deve ser, não é ouro de brincadeira, nem é ouro desse a imitar. Pronto, fiquei desorientado da minha vida, por ficar sem aquilo que era do meu pai, sem aquilo que os meus pais me ofereceram, infelizmente quando morreram. E pronto, e estou aqui arrasado. Claro que tenho que arrasar.
1: É o valor sentimental que conta muito mais para si.
0: Sem dúvida, cara. Duas pulseiras eram do meu pai e eu, pronto, perdi aquilo que era do meu pai e perdi tudo o que era meu. E pronto, não. Olha, não tive hipótese de nada, porque senão eles davam um tiro que ele disse-me várias vezes: queres morrer, queres morrer? E eu nem respondia nada. A minha mulher estava por trás de mim, só disse: deixem, não façam mal. Levem tudo, mas não façam mal, nem o batam. Foi a única coisa que ela conseguiu também dizer. E foi precisamente isto.
1: E, portanto, considera que este pode ter sido um assalto premeditado?
0: Eu penso que sim, só pode.
2: A entrevista exclusiva ao proprietário do restaurante Júlio dos Caracóis, à CMTV. O assalto milionário ao restaurante em Lisboa pode ter sido filmado. As autoridades procuram o registro de videovigilância que possa ajudar a identificar os 5 encapuzados que fizeram o roubo, munidos de armas de fogo. Um militar da GNR foi agredido a soco em Tomar. Vamos à reportagem com o jornalista José Durão, a partir de Tomar.
3: Um militar da GNR de Tomar foi agredido durante uma festa na localidade de Boboreiras, aqui no concelho de Tomar. Um militar que cumpre serviço aqui no quartel da cidade de Tomarense estava então em serviço de gratificado, integrando uma patrulha, e depois de se terem então os dois militares deparado com dois grupos a iniciar confrontos com já alguma violência significativa, por volta das 2 da madrugada, um dos militares tentou então colocar-se entre o meio dos agressores, tentando então colocar esse ponto final da violência. Infelizmente acabou também por ser visado ele próprio pelas agressões, foi agredido com um soco na cara por um dos envolvidos e foi assistido, não sofreu ferimentos de maior, mas teve de receber assistência. O agressor é um homem de 30 anos, até ao nosso conhecimento, sem antecedentes criminais, que foi então detido no local pelos militares da GNR, foi processado aqui quartel e foi restituído à liberdade com a devida notificação para esta segunda-feira comparecer perante o juiz de instrução aqui do Tribunal Judicial de Tomar para ficar a conhecer as medidas de coação. Até agora não há propriamente um motivo aparente para as próprias agressões, tudo aponta para que tenha sido uma situação, digamos, decorrente da hora avançada e talvez também de alguns consumos excessivos. Por agora notar que o militar apenas recebeu auxílio médico no local, recuperou relativamente rápido. O detido irá agora, como disse, ser presente a um juiz de instrução esta segunda-feira.
2: Reportagem do jornalista José Durão. Hoje é o quarto dia de buscas pelo jovem turista britânico que desapareceu na praia do Peneco, em Albufeira. A reportagem da jornalista Raquel Reis.
4: É já o quarto dia de buscas pelo jovem britânico de 23 anos que está desaparecido no mar. Hoje o perímetro das buscas foi alargado, vai desde a praia do Peneco em Albufeira, onde o jovem desapareceu, até à zona da Marina. Foram largadas mais para oeste. Hoje, com recurso também a drones que vão sobrevoando aqui a linha da costa, e são retomadas as buscas por mar. No dia de ontem não puderam ser realizadas, uma vez que estava muita ondulação e também bastante vento, e por isso as condições meteorológicas não permitiam. Hoje já são mais favoráveis, já há muito menos ondulação, e por isso mesmo, e devido ao estado do mar, já há buscas a decorrer por mar com a embarcação salva-vidas de Ferragudo. Ao longo de toda a manhã e também início da tarde, tem estado nesta zona, em toda esta costa, numa distância de cerca de 1 quilómetro, a realizar estas buscas. Além disso, e à semelhança de todos os dias de buscas, há também equipas por terra, equipas móveis que vão ajudando nestas buscas, vão vendo toda esta zona também com binóculos e vendo em algumas grutas que há aqui nesta costa onde eventualmente o corpo pudesse estar preso. Além disso, também buscas, como dizia, com recurso a drones, a acontecer no dia de hoje, já o quarto dia.

0: cada vez maior a probabilidade do corpo ser encontrado à medida que os dias vão passando, e por isso houve também hoje um reforço do dispositivo. Há mais operacionais no terreno para ajudar nestas operações que decorrem já desde quinta-feira à tarde, à altura em que o jovem desapareceu.
1: A reportagem Albufeira da jornalista Raquel Reis. A terminar, pelo menos 6 pessoas morreram este domingo, depois de 2 helicópteros colidirem no ar, caírem no recreio dos Bandeirantes, na zona oeste do estado do Rio de Janeiro, no Brasil. O impacto provocou uma explosão e também um incêndio de grandes proporções. De acordo com o canal G1, o acidente ocorreu num terreno de uma igreja abandonada, onde estavam estacionados vários veículos. O alerta para o choque entre as duas aeronaves foi dado por volta das 9 da manhã, 1 da tarde em Lisboa, e as operações de socorro estão ainda a decorrer. 12 minutos depois das 5, muito boa tarde, bom domingo aqui na Correio da Manhã Rádio.
2: Foram as notícias com o Grande Jornal das 5 da tarde. Daqui a pouco temos mais um episódio de Crime e Castigo para conferir na Correio da Manhã Rádio.
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0: Às 4h30, com sentir o sol, nesta altura queremos todos um pouquinho estar a sentir o sol. Aproveite enquanto ainda é domingo. Desculpem estar a lembrar outra vez que amanhã é segunda-feira, mas nem tudo é mau. Temos Ana Pinto com a Aurora, também temos o Bom Dia com o Júlio Heitor para lhe fazer companhia logo pela fresquinha. Mas enquanto pode sentir o sol, aproveite. Daqui a pouco temos Crime e Castigo, já a seguir.
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0: Boa tarde, bom domingo. Passam agora 18 minutos das 5 da tarde. Está na hora de Crime e Castigo. Até já.
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6: Afinal, os banhistas podem ou não colocar os seus guarda-sóis e instalarem-se à frente das zonas concessionadas? Podem ou não aproveitar a praia entre as espreguiçadeiras dos concessionários e o mar? Tem sido a pergunta das últimas semanas, com dois lados opostos, a APA, a Agência Portuguesa do Ambiente, e os concessionários. A APA emitiu finalmente um esclarecimento público, prometido há muito, e é clara. Já vamos perceber quais os limites para os concessionários e banhistas e o porquê desta polémica. Tudo isto analisado pelos jornalistas Paulo João Santos e Rui Miguel Godinho. Eu sou a Rita Fernandes Batista, a edição é de Madalena Henriques. Fique desse lado na nossa companhia. Depois de prometido, há já vários dias, a Agência Portuguesa do Ambiente veio finalmente esclarecer uma dúvida que há várias semanas, pelo menos três, veio a público e tem causado algum desconforto nas praias portuguesas. Paulo, antes de esclarecermos quem nos ouve sobre estas regras, eu tenho de começar por perceber consigo o que causou tudo isto. Tive a oportunidade de ler uma crónica sua recentemente no Correio da Manhã, onde escreveu, no fundo, que vieram mexer com o que estava bem.
7: Naquilo que sempre foi assim, como cantava o Sérgio Godinho, e que agora, por visto, está a ser diferente. Ou seja, nunca se levantou este problema. Embora, de facto, na lei não existe nada que diga que os guarda-sóis podem estar à frente, mas também não existe o contrário, quer dizer, havia aqui... As pessoas ao longo dos anos habituaram-se a esta situação. O que é que acontece? Acontece que, a determinada altura, e sobretudo nestes últimos tempos, há algum abuso por parte de alguns concessionários, e isso levantou alguns atritos, digamos assim, entre banhistas e alguns concessionários, que... entenderam alargar, pelos vistos, esta sua concessão, este seu espaço de concessão, para um espaço que não lhe está reservado e está reservado para os banhistas. Mas, de facto, até agora, como eu escrevi, havia uma situação de harmonia entre uns e outros. Havia uma situação de respeito, digamos assim, pelas regras que foram criadas pelo senso comum. Ora, o que é que acontece? Veio o presidente da Agência Portuguesa do Ambiente dizer: não, senhor, os guarda-sóis podem estar à frente dos concessionários. E isto... para os banhistas, isto foi uma excelente notícia. Olha, afinal podemos pôr ali os guarda-sóis. Olha, que giro, que a gente não sabia que podia, porque foram tantos anos de uma prática que estava instituída, digamos assim, ninguém se revoltava contra aquela prática, e enfim, as pessoas aceitavam até aqueles.

0: petreiros que havia, espaço para os guarda-sóis, espaço para os concessionários.
1: Para a direita, para a esquerda.
0: E a gente tomava como, enfim, como fidedigna aquela informação. Afinal, havia ali abusos e, deste ponto de vista em concreto, eu acho que, sim, senhor, a Agência Portuguesa do Ambiente fez muito bem a esclarecer que, de facto, as coisas não são assim. Agora, o que não esclareceu foi tudo. Se quiseres, eu posso passar
1: a
0: essa parte, porque essa parte é extremamente importante. Porque quando eles dizem que os concessionários têm direito a 30%.
1: Se calhar ouvimos então primeiro, Paulo, se me permite,
0: vamos ouvir, porque isto é extremamente importante e eu deixo já um alerta. É que estes 30% que vamos ouvir aqui falar têm um problema. É com a maré cheia ou é com a maré vazia?
1: Bem visto.
0: Ora, aí está.
1: Rui, estamos também curiosos para ouvir a tua opinião, mas vamos então só ouvir o que disse na CMTV o presidente da APA, que explicou em que é que ficamos afinal nesta questão.
2: Verdade que dentro das praias públicas há áreas concessionadas. Essas áreas que estão concessionadas, elas devem estar delimitadas e devem cumprir duas regras. A sua delimitação, naturalmente, e aquilo que é a área máxima a ocupar pela área concessionada não deve ultrapassar o 30% da área útil da praia. Os concessionários ocupam as áreas que estão definidas e estão devidamente delimitadas e prestam que o serviço fundamental numa praia. Insisto, a segurança, a limpeza em muitas situações. O acesso, por exemplo, os apoios de praia, aqueles bares de apoio de praia que garantem o acesso às casas de banho.
1: José Pimenta Machado explica então a forma como se delimitam estas áreas. Aquilo que retive, no fundo, Paulo, desta declaração e também da nota pública da APA, é que os guarda-sóis podem ficar entre o mar e os concessionários, sendo que a lei fixa que as concessões não podem exceder 30% da área útil da praia, mas há aquela questão que há pouco levantou, não é?
0: Exatamente, quais são esses 30%? Embora se diga que a configuração desses 30% não tem que ser um retângulo, um quadrado, ou seja o que for, só pode ser 30%, mas de facto não existe nenhuma fita métrica nas praias que nos diga onde estão esses 30%, e continuo sem saber se foi medido com a maré baixa, se com a maré alta. Sabes o que é que me preocupa nesta questão? É que vão ser os concessionários a indicar, digamos assim, qual é a área até onde é que eles vão e a partir da qual os guarda-sóis podem ser colocados. Ora, isto não deviam ser os concessionários. Os concessionários são uma parte interessada na matéria, não deviam ter sido eles. Este é o primeiro ponto. E o maior ponto, o maior, que esse é que a APA não esclarece e devia esclarecer, é a questão dos nadadores salvadores. Porque eles dizem que os nadadores salvadores têm que ver e têm que ter, digamos, o seu caminho desimpedido para o caso de terem de socorrer alguém que está na água, perdão. Ora, mas qual é esse caminho? São 10 metros, são 20 metros, é para cada lado, é para a esquerda,
1: isso
0: é para a direita.
1: Isso também parece que sempre aconteceu, não é? Há ali uma espécie de um...
0: Mas espera lá, um nadador livre. Salvador, isto nós não inventamos a pólvora. Um nadador salvador tem que estar numa estrutura, tem que estar num posto de vigia. E num posto de vigia, os guarda-sóis não atingem essa altura, não.
1: Claro.
0: Vamos imaginar os guarda-sóis suspensos nas nuvens e o nadador salvador vê um guarda-sol lá à frente. Não, tem que estar lá em cima.
1: Há um corredor. É uma questão de bom senso.
0: Mas os concessionários já estão a dizer que esse corredor tem que ser amplo. Ora, amplo, o que é que significa? É toda a área do espaço concessionário. E, portanto, vamos ter aqui um problema, mais uma vez, porque a APA não esclareceu devidamente estas questões.
1: Rui, como é que viste toda esta polémica?
3: Desde já eu concordo com o que o Paulo disse. Eu lembro-me de há 20 anos isto acontecer, de ninguém pôr os chapéus à frente dos concessionários, isso é só ali tudo muito limitado com as tais placas para a esquerda e para a direita, e acho que isso é uma coisa que lá está, que não é o tal, como se costuma dizer, não é proibido, mas pode-se fazer. E isto causa-me aqui um pouco de estranheza, além da questão da maré baixa e da maré alta, que é, em praias que têm um areal grande, essa área equivale aos 30%, à mesma, mantém-se a proporção para uma praia que tem um areal mais diminuto, porque 30% numa praia, por exemplo, como a Fonte da Telha, que é uma praia com um areal enorme, ou então ali a Praia de Carcavelos, que é muito mais pequena, muda completamente o cenário. Vai ficar tudo encavalitado? Vai ficar tudo encavalitado? Não fica? São várias questões que ficam aqui por esclarecer. Que a APA, ok, faz muito bem a vir dizer que se podem meter os guarda-sóis à frente dos concessionários e tudo mais, e que a área é delimitada, mas quer dizer, as proporções se calhar deviam mudar consoante a extensão do areal, não é?
1: Ou seja, haver um planeamento diferente, sim, para a tipologia de praia que se faz.
0: O que não devia haver era praias privadas, porque também, esta claro, questão que está aqui a dizer-se que a praia é de todos, não é de todos, porque afinal há 30% que são de uma entidade privada ou de quem tem direito a essa concessão.
1: E agora em Setúbal até se discuta a privatização de uma série de praias, sim, não é?
0: Embora essa seja uma questão diferente, mas

0: Continua mas continua a ser uma... E essa vai demorar a resolver-se. Agora, nestes casos, nós temos 30% que estão, ou que podem ser ocupados por uma entidade privada. 30% é quase um terço da praia, um terço da praia. E ainda por cima estamos a falar da zona mais nobre, que é exatamente à entrada, logo ali, pois. E fica ali a zona mais nobre. Portanto, esta questão de que a praia é de todos é uma falsa questão, porque é uma questão mentirosa, porque não é de todos. Quem tem dinheiro para pagar um guarda-sol, isto é muito claro, quem tem direito para pagar o dinheiro para pagar um guarda-sol, paga e fica ali. Quem não tem é corrido para as margens. E isto é que não pode ser. Não devia haver concessão na praia. Quando muito, o que poderia haver era pessoas que alugavam um guarda-sol. E depois a família ou os amigos adquiriam esse guarda-sol por um aluguer de X e instalavam o seu guarda-sol na praia. Não é haver logo à partida 30% que estão limitados numa praia.
1: E a imagem que acompanha esta nota pública, Paulo, não sei se
0: é do mais ridículo que existe. É do mais ridículo que existe.
1: Portanto,
0: porque
1: para quem nos ouve.
0: Para quem nos ouve não vê, mas eu vou explicar. Os guarda-sóis, digamos, do cidadão anónimo, estão dentro d'água. Portanto, a imagem que acompanha são os guarda-sóis dentro d'água. E isto, de facto, os guarda-sóis e as toalhas. Também tem umas toalhas.
1: Nessa imagem nós vemos um areal com um espaço um espaço concessionado, portanto, com aquela área delimitada dos 30%.
0: Exatamente.
1: Depois vemos uma zona ampla de areal que está completamente vazia e vemos já mesmo ali em cima da linha da água
0: onde arrebentam quase as ondas, exatamente.
2: Vai ser bem para as crianças, estão sempre dentro
1: aí, então aquelas piscinas dentro da água. Vemos essa zona, digamos que livre de acesso
2: público, não é? Além da questão da maré alta e da maré baixa, quer dizer, acho que não faz sentido nenhum
1: empurrar as pessoas
2: quer dizer, senão daqui a bocado quem se vai queixar são os nadadores salvadores com quantidade de salvamentos que têm de fazer, porque senão...
0: Mas isto dos nadadores salvadores é importante, porque de facto eles salvam vidas e a sua função é importante, e se os concessionários e uma das obrigações dos concessionários é precisamente ter os nadadores salvadores. Agora, eles devem estar instalados numa posição que não é ao nível da areia. Devem estar instalados num posto de vigia, como aliás acontecia nas florestas, ainda acontece em alguns espaços florestais, que é num posto de vigia. E é nesse posto de vigia que, ao verem alguém, alertam quem está cá em baixo, e naturalmente cá em baixo terá que haver, digamos assim, um espaço reservado para que esse socorro se faça rapidamente, para levarem as pranchas ou para levarem as boias, o que for necessário. Agora, o problema é quem é que limita isso, e a Agência Portuguesa do Ambiente é omissa nessa matéria, como é omissa nos 30%.
1: Então, assim sendo,
0: a única hipótese que havia era pôr uma corda, não, mas nitidamente uma corda na areia, a dizer assim, o espaço da concessão vai até aqui, e pronto. E vai até ali. E depois haver uma entidade que fosse certificar se de facto era aquele espaço ou não. E a partir dali a questão ficaria resolvida.
2: Depois pode haver aqui outro problema aqui. Se a concessão for muito grande e o espaço da areia também for grande, porque o areal é extenso, a questão, lá está os nadadores salvadores, vai haver nadadores salvadores dedicados só para a concessão? Vai haver nadadores salvadores para o resto da praia? Nadadores quase de primeira e de segunda? Não se percebe.
1: Este verão, então, parece-vos que vai ser diferente ou não, tendo em conta, como dizem,
0: eu vou
1: que
0: dizer
1: há
0: uma
1: aqui
0: coisa. Eu, se por acaso fosse para a praia, eu não vou para a praia, que não é a minha praia, digamos assim, passa a redundância. Mas se fosse para a praia, levava um guarda-sol e punha-o à frente de um concessionário. Isso de certeza absoluta. E depois, claro, haveria alguém a chatear-me. Eu não tenho muito corpo de maneira que seria logo de chamar a polícia e para que eles resolvessem o problema. Porque é preciso é dar o exemplo. Não era para provocar, digamos assim,
1: ou seja,
0: o concessionário. Alguém tem que fazer isto.
1: Vai
0: não, porque agora vamos passar à segunda fase.
1: Da outra pessoa.
0: Exatamente, mas temos que passar à segunda fase. E a segunda fase é o exemplo. Portanto, vamos ver qual é o comportamento, quer da polícia, quer dos concessionários, quer dos banhistas, quando instalarem 3 ou 4 guarda-sóis em frente ao concessionário. E a partir dali, a partir daquele exemplo, do que se perceber a partir dali, é que todos os outros vão funcionar da mesma maneira. Espera-se, pelo menos, que funcionem da mesma maneira. Agora, isto de haver praias privadas, isso é que me faz imensa confusão. E enfim, a lei já vem de há muito tempo, essas concessões que são permitidas pelo Estado através das autarquias, já vem de há muito, mas de facto não deveria ser assim. A praia de facto deveria ser de toda a gente e não confinar aqueles que não têm dinheiro para pagar ali um espaço no concessionário, serem atirados para as dunas e como se vê neste desenho, para dentro de água.
2: Sim, senão qualquer dia temos vendedores de bolas de Berlim dentro de água.
1: Rui, talvez és tu que assinas hoje aquela notícia daquele tema que falava há pouco de Setúbal, ou
2: sim,
1: estou enganada?
2: Sim.
1: Foste tu que assinaste. Aproveitando aqui a tua presença, o que é que nos podes dizer sobre aquilo que está a acontecer nestas praias de Setúbal?
2: Aquilo ali é uma questão um pouco mais complexa do que...

do que esclarecimentos da APA. No fundo, a herdade da comenda, tem na Arrábida, e eles reclamam, os proprietários reclamam que são donos de 5 praias porque estão dentro de uma área que supostamente pertenceria à herdade e à propriedade, ao espaço da propriedade. E além das praias, há também um parque de merendas, e esse parque de merendas em 2021 ou 2022, salvo erro, não.

0: polémica, porque não podiam dar o Parque de Merendas, porque, quer dizer, até pode estar dentro do perímetro, mas aquilo estava na Arrábida, o Parque Natural da Arrábida, toda a gente devia poder ir para lá. E, para tentar resolver a questão, a família, acho que salvo erro, posso estar a cometer um erro, mas acho que será a família Mirpuri, que são os donos da propriedade, puseram uma ação em tribunal para tentar esclarecer isso. O problema é que tanto o Ministério Público como a Agência Portuguesa do Ambiente, mais uma vez, arrasam os argumentos dos proprietários. Dizem que, primeiro, o Ministério Público diz que não há uma prova fotográfica à escala que se consiga ver exatamente onde é que é, o que é que se pretende ali com aquelas cinco praias.
1: A família é essa que... Sim, estava agora a ler aqui o texto que tu escreveste, sim. E é essa que tu referiste, Mirpuri.
0: E depois há a questão também do cadastro do prédio, não incluir aquela área que supostamente seria ali das praias, dessas cinco praias que eles querem, que a família Mirpuri quer, não é privatizar, mas quer que se quer apropriar. Sim.
1: Também complicada esta questão, Paulo.
0: Um bocadinho mais complicado.
2: Esta é complicada porque sabes que quando existe um problema deste tipo, normalmente demora muito tempo a resolver, e quer as entidades que deveriam resolver este problema, mais uma vez a Agência Portuguesa do Ambiente, vão empurrando as coisas com a barriga, porque leis existem todas as leis que permitem resolver este tipo de problemas. E agora, se há um espaço público, é o chamado domínio público, junto às margens dos rios e às margens do oceano, do mar, é só uma questão de cumprir a lei. As pessoas têm direito, aqui não há praias privadas, as pessoas têm direito de usufruir das praias, do espaço de costa. E esse é um princípio básico e que já vem de 1800 e não sei quanto, não me recordo agora da data. Mas toda a gente tem direito a usufruir das praias e do espaço marítimo. E a partir desse momento, pois, eu posso querer uma praia ou duas ou três, mas não pode ser assim.
3: Fechamos assim este Crime e Castigo. Voltamos muito em breve e já sabe que contamos com a sua companhia. Até lá, fique bem.
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4: Faltam agora 26 minutos para as 6 da tarde. Seguimos com música depois da publicidade.
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4: Boa tarde, bom domingo, está na Correio da Manhã Rádio, sou a Jéssica Alves, comigo tenho o jornalista Orlando Azevedo, eu fico consigo até às 7 da tarde e, como lhe prometi, seguimos com música. A icónica Alicia Keys leva-nos agora até 2012, This Girl Is On Fire. 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
1: Já sabe, pode acompanhar aqui o Mundial na Correio da Manhã Rádio. Vamos dar aqui o relato também mais em foco em Portugal, Brasil e também Cabo Verde. Seguimos com música agora que faltam 15 minutos para as 6 da tarde, hora que atualizamos a informação, vem Sabrina Carpenter com Taste, mas é mais lá à frente, agora Dua Lipa, Break My Heart.

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4: Pois é, e o Regresso a Casa está de volta amanhã, segunda-feira, a partir das 4 da tarde. Por enquanto, e até à hora certa, temos Dido com Thank You. Mas antes, Lionel Richie, Say You, Say Me.

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0: Muito boa tarde, está na Correio da Manhã Rádio, são agora 6 horas. Atualizamos agora a informação com o Grande Jornal das 6 da tarde. A edição é do jornalista Orlando Azevedo. Boa tarde, Orlando.
1: Muito boa tarde, Jéssica. Boa tarde também aos nossos ouvintes. Um despiste de uma viatura em Mafamude, na União de Freguesias de Mafamude e Vilar do Paraíso, em Vila Nova de Gaia, provocou dois feridos ligeiros ao início da tarde deste domingo. O veículo acabou por tombar lateralmente na via, tendo sido necessária a intervenção dos bombeiros para proceder ao desencarceramento das vítimas. No local esteve também o INEM, através de uma viatura médica de emergência e reanimação. O acidente causou condicionamentos na circulação rodoviária, tendo a estrada ficado parcialmente obstruída enquanto decorriam as operações de socorro e remoção do veículo. Uma colisão brutal atirou um carro para uma ribanceira em Coimbra. O condutor da viatura escapou ileso por milagre. O acidente ocorreu na tarde deste domingo, na Estrada Nacional 110, na zona de Almagaês, em Coimbra. Duas viaturas embateram e uma delas acabou por sair da faixa de rodagem. Nela seguiam um homem de 27 anos. O veículo acabou por ficar imobilizado entre árvores e troncos. O condutor escapou sem ferimentos. A CMTV falou em exclusivo com o proprietário do restaurante, Júlio

0: dos Caracóis, que foi vítima de um assalto à mão armada. A vítima conta que um dos assaltantes, munido de uma arma de fogo, lhe perguntou se queria morrer ali. Depois levou-lhe os fios, os anéis e pulseiras avaliados em 100 mil euros, aliás. A entrevista e reportagem exclusiva da jornalista Luana Plácido.
1: Um assalto milionário aconteceu na noite de ontem ao proprietário do restaurante Júlio dos Caracóis, em Lisboa. Vasco Rodrigues é precisamente o proprietário que foi ontem assaltado. Vasco, muito boa tarde. Começo por lhe perguntar como é que tudo aconteceu.
2: Olha, tudo aconteceu que nós estávamos aqui dentro do restaurante, fechámos a porta, fizemos as contas, ao fechar a porta saímos para a esplanada, da esplanada saí para baixo em direção à minha garagem para ir buscar o meu carro juntamente com a minha esposa e com o meu empregado Paulo. Quando chega ele, desculpe.
1: Está à vontade, pode, não se preocupe.
2: Desculpe. Não, agora estou a tremer.
1: É naturalmente muito emocionante para si.
2: Um bocado. Será que sei de novo? Não. Posso? Pronto, então quando chego ali, ainda olho para trás e vejo um senhor a entregar uma comida aqui no prédio. Olho para a frente, apontam-me duas armas aqui à cabeça. Quando me apontam as armas à cabeça, eu fiquei aflito, pensei que era uma brincadeira. Olhei para trás e quando olho para trás, vejo que eram pessoas encapuçadas. Eu vi, isto é mesmo um assalto. Comecei a gritar, comecei, sei lá, a chorar ao mesmo tempo, com a aflição. Ele aponta-me a pistola e diz, queres morrer? Queres morrer? Arranca-me o fio, manda-me a mão, arranca-me o fio, tenho aqui a marca, arranca-me o fio, eu tento fugir mais para a frente para me livrar dele, eles correm os dois atrás de mim, quando chego à ponta da estrada, para uma carrinha, saem mais dois indivíduos com arma na mão, direito a mim, e ele só disse, tira os anéis, tira os anéis. E os outros indivíduos arrancam-me as duas pulseiras que eu tinha no braço direito, mais duas que eu tinha no braço esquerdo, bastante grossas, como ao fio bastante grosso e valioso. Pronto, daí a senhora do primeiro andar vem à janela, dá um grito, eles sentiram algum medo, talvez, não sei, e meteram-se dentro do carro e arrancaram, onde me levaram as duas pulseiras, levaram-me duas de um lado, duas do outro, o fio, os anéis, tenho-os ainda no... Não me os levaram, o relógio também não me conseguiram levar e pronto, fiquei ali arrasado com tudo, não foi fácil, não é? Porque eu tinha tudo fechado, eu ia na boa para pegar no meu carro e ir para casa, simplesmente. E pronto, foi isto basicamente que aconteceu.
1: E falamos de que valor aqui das suas joias?
2: Aquilo para mim tem um valor, segundo disseram, porque aquilo já é umas coisas que eram dos meus pais e que me deixaram, eu fui aqui há tempo fazer uma avaliação daquilo. E disseram-me que se quisesse vender por 100 mil euros, que podia vender. E um cliente, inclusive, aqui também me ofereceu 100 mil euros. E pronto, e eu tinha a ideia, e tenho a ideia que vale 100 mil euros, vale, até vale mais, porque eu sei o que é que lá tinha. Aquilo é ouro do antigo, mesmo ouro como deve ser, não é ouro de brincadeira, nem é ouro desse a imitar. Pronto, fiquei desorientado da minha vida por ficar sem aquilo que era do meu pai, sem aquilo que os meus pais me ofereceram, infelizmente quando morreram. E pronto, e estou aqui arrasado, claro que tenho que estar arrasado.
1: É o valor sentimental que conta muito mais para si.
2: Sem dúvida, que era duas pulseiras eram do meu pai e eu pronto, perdi aquilo que era do meu pai e perdi tudo o que era meu e pronto, não. Olha, não tive hipótese de nada, porque senão eles davam um tiro que ele disse-me várias vezes, queres morrer, queres morrer, e eu nem respondia nada. A minha mulher estava por trás de mim, só disse, deixem, não façam mal, levem tudo, mas não façam mal, nem o batam. Foi a única coisa que ela conseguiu também dizer, e foi precisamente isto.
1: E, portanto, considera que este pode ter sido um assalto premeditado?
2: Eu penso que sim, só pode.
0: Entrevista exclusiva do proprietário do restaurante Júlio dos Caracóis, em Lisboa, à CMTV. O assalto milionário ao restaurante pode ter sido filmado. As autoridades procuram o registro de videovigilância que possa ajudar a identificar os 5 encapuzados que fizeram o roubo, munido

0: de armas de fogo. Um homem morreu este domingo atropelado por um comboio na estação ferroviária de Caxarias, no concelho de Orém, no distrito de Santarém. Isto mesmo foi dito à Lusa por fonte da Proteção Civil. Segundo o Comando Subregional de Emergência e Proteção Civil do Médio Tejo, o alerta para o atropelamento ferroviário chegou às autoridades por volta das 3h31 da tarde, tendo ocorrido ao local 16 operacionais, apoiados por 7 viaturas entre bombeiros, Guarda Nacional Republicana e o Instituto Nacional de Emergência Médica. Fonte da Infraestruturas de Portugal adiantou que a circulação ferroviária está condicionada entre as estações de Chão de Maçãs e Caxarias, na linha do Norte, estando a ser feita pela via ascendente. O presidente da Junta de Caxarias, Sérgio Fernandes, declarou também à Lusa que a vítima mortal é um cidadão estrangeiro com cerca de 40 anos. Morreu este domingo no Hospital de São João no Porto a menina de 12 anos atropelada na sexta-feira em Vila Verde quando ia para a escola. A criança estava em coma e não resistiu aos ferimentos graves.
1: Nicole Santos estava desde sexta-feira a lutar pela vida no Hospital de São João, no Porto. A menina de 12 anos que foi atropelada por uma carrinha quando ia para a escola em Parada de Gatim, no concelho de Vila Verde, morreu este domingo. A notícia deixou toda a comunidade em choque. A criança era a filha mais velha de um casal daquela freguesia do concelho de Vila Verde, e na sexta-feira tinha sido deixada na paragem de autocarro pelo pai por volta das 7h30 da manhã. 7 minutos depois, foi colhida por uma carrinha. Nicole já tinha entrado no autocarro, mas apercebeu-se que tinha deixado a garrafa de água na paragem. Saiu do transporte escolar e atravessou a estrada municipal numa zona sem passadeira. Foi colhida e projetada com violência para o chão. Ainda foi transportada com vida, embora em estado crítico, para o Hospital de Braga e depois transferida para a Unidade de Cuidados Intensivos Pediátricos do Hospital de São João. Esteve em coma até este domingo, mas não resistiu aos ferimentos graves.
0: Reportagem com Fátima Vilaça. O calor no Alentejo leva a que as praias fluviais sejam muito procuradas. No interior, esta é cada vez mais uma opção para quem reside ou está de visita à região.
2: Temperaturas acima de 30 graus convidam a banhos e no Alentejo as praias fluviais são sempre muito procuradas.
3: Dá para brincar com a areia, com a água e dá para mergulhar e a água é muito quentinha, dá para fazer várias coisas aqui.
4: Nem apetece sair da água, não é?
3: Pois não.
5: Começar a época balnear com as crianças. Nós costumamos muito ir a esta praia porque tem as condições todas para eles estarem seguros e à vontade. E é a segunda vez que vimos este ano, agora com a família toda.
2: Muitas famílias aproveitam para passarem o dia nesta praia no Alandroal, combatendo assim o bem conhecido calor alentejano.
6: Todo o Alentejo é super... sente-se muito mais o calor. É muito bom. Eu prefiro assim.
7: Este dia, esta semana tem sido bastante quentinha. Hoje tem estado um pouco mais de vento, mas mesmo assim as temperaturas continuam muito altas.
2: A semana vai começar com uma descida geral das máximas, mas o interior deverá continuar a registar temperaturas bem acima dos 30 graus.
0: A reportagem no Alentejo com o jornalista José Lameiras. Já é conhecido o nome do árbitro para a estreia de Portugal no Mundial 2026. O qatari Abdulrahman Al-Jassim será o árbitro da estreia de Portugal no Mundial frente à República Democrática do Congo na próxima quarta-feira, às 6 da tarde. O anúncio foi feito este domingo pela FIFA. Entretanto, os jogadores da seleção portuguesa voltaram a ser apanhados na praia, a fazer exercícios e a mergulhar no mar. A seleção portuguesa fez uma sessão de ativação do microciclo de preparação para os jogos sobre elevadas temperaturas na praia, frente ao hotel em Palm Beach, na Flórida. 11 minutos depois das 6, deixe-se ficar desse lado na sua Correio da Manhã Rádio.
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0: Entre aspas, escritora da noite, a rodar na Correio da Manhã Rádio. Seguimos para o check-up, já depois da publicidade, pode ser?
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0: Agora e sem mais demoras, 16 minutos depois das 6 da tarde. Bom domingo, está na Correio da Manhã Rádio. Por isso vamos ao check-up com Ana Pinto. Hoje o tema é varizes.
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2: Hoje vamos falar de um problema que afeta sobretudo a população adulta e é particularmente elevado em países ocidentais. As varizes são frequentemente encaradas como um problema estético, mas elas refletem, na maioria dos casos, uma doença venosa crónica com impacto clínico e funcional relevante. As válvulas dentro das veias deixam de funcionar de forma eficaz, o que permite que o sangue retorne e se acumule em vez de fluir continuamente para o coração. Esse acúmulo provoca o alargamento das veias e a sua aparência típica azulada. As varizes são muito comuns na população adulta, com uma prevalência estimada entre

0: 20 e 25% em países como Portugal e são mais frequentes em mulheres, em parte devido a fatores hormonais e à gravidez. Os principais fatores, como este que já apresentamos, incluem história familiar, envelhecimento, obesidade, períodos prolongados em pé ou sentado e sedentarismo. Muitas pessoas experimentam sintomas desconfortáveis como sensação de peso ou cansaço nas pernas, dor, queimbras, inchaço, ardor ou comichão na área afetada, agravados ao fim do dia ou após longas horas em pé. Em casos mais avançados, podem surgir alterações cutâneas, pigmentação escura ou até úlceras venosas que exigem atenção médica. O diagnóstico baseia-se geralmente na observação clínica. Pode ser complementado por exames de imagem, como a ecografia duplex, quando se pretende avaliar melhor o fluxo sanguíneo e a função das veias. Quanto ao tratamento, embora não haja uma cura que impeça definitivamente o surgimento de novas varizes, existem opções eficazes para aliviar sintomas, melhorar a aparência e prevenir complicações. Entre estas contam-se medidas de autocuidado, como elevar as pernas, praticar exercício físico regular, manter um peso saudável, evitar longos períodos sem movimento e o uso de meias de compressão que melhoram o retorno venoso. Para casos mais significativos, há procedimentos como escleroterapia, ablação térmica com laser ou radiofrequência e técnicas cirúrgicas ou minimamente invasivas que podem obliterar ou remover as veias afetadas. Em resumo, as varizes são uma condição vascular comum com impacto tanto funcional como estético. A gestão adequada, desde a prevenção até aos tratamentos médicos disponíveis, pode melhorar significativamente a qualidade de vida de quem as apresenta.
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2: Foi mais uma edição do Check-up com Ana Pinto e seguimos com música na Correio da Manhã Rádio 90.4 ou 94.8.
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Feels a rodar na Correio da Manhã Rádio foi Calvin Harris, Pharrell Williams e Katy Perry. E eu já disse ontem que quando eu digo, ah, estamos aqui a dançar no estúdio, é mesmo verdade. E não, pronto, não tem como provar, mas eu digo e ponho as minhas mãos no fogo que é verdade. Eu e o Orlando estamos aqui a dar um pezinho de dança. Continuamos com música, esta We Are Young, Fun e Janelle Monáe.

0: Boa tarde. 30 minutos depois das 6 da tarde, atualizamos a informação com a síntese informativa com o jornalista Orlando Azevedo. Boa tarde, Orlando.
1: Muito boa tarde, Jéssica. Um despiste de uma viatura em Mafamude, na União de Freguesias de Mafamude e Vilar de Paraíso, em Vila Nova de Gaia, provocou dois feridos ligeiros ao início da tarde deste domingo. O veículo acabou por tombar lateralmente na via, tendo sido necessária a intervenção dos bombeiros para proceder ao desencarceramento das vítimas. No local esteve também o INEM, através da viatura médica de emergência e reanimação. O acidente causou condicionamentos na circulação rodoviária, tendo a estrada ficado parcialmente obstruída enquanto decorriam as operações de socorro e remoção do veículo. Uma colisão brutal atirou um carro para uma ribanceira em Coimbra. O condutor da viatura escapou ileso por milagre. O acidente ocorreu na tarde deste domingo na Estrada Nacional 110, na zona de Almagarês, em Coimbra. Duas viaturas embateram e uma delas acabou por sair da faixa de rodagem. Nela seguia um homem de 27 anos. O veículo acabou por ficar imobilizado entre árvores e troncos. O condutor escapou sem ferimentos. A CMTV falou em exclusivo

0: com o proprietário do restaurante Júlio dos Caracóis, que foi vítima de um assalto à mão armada. A vítima conta que um dos assaltantes, munido de uma arma de fogo, lhe perguntou se queria morrer ali. Depois levou-lhe fios e pulseiras avaliados em 100 mil euros. Entrevista e reportagem exclusivo com a jornalista Luana Plácido.
1: O assalto milionário aconteceu na noite de ontem ao proprietário do restaurante Júlio dos Caracóis.

0: fechámos a porta, fizemos as contas. Ao fechar a porta, saímos para a esplanada. Da esplanada, saí para baixo em direção à minha garagem para ir buscar o meu carro juntamente com a minha esposa e com o meu empregado Paulo. Quando cheguei ali... Desculpe.
1: Está à vontade, pode, não se preocupe.
0: Não, agora estou a tremer.
1: É naturalmente muito emocionante para si.
0: Será que sei de novo? Não. Posso? Pronto, então quando chego ali, ainda olho para trás e vejo um senhor a entregar uma comida aqui no prédio. Olho para a frente, apontam-me duas armas aqui à cabeça. Quando me apontam as armas à cabeça, eu fiquei aflito, pensei que era uma brincadeira. Olhei para trás e quando olho para trás, vejo que era pessoas encapuçadas. Eu vi, isto é mesmo um assalto. Comecei a gritar, comecei, sei lá, a chorar ao mesmo tempo, com a aflição. Ele aponta-me a pistola e diz, queres morrer? Queres morrer? Olha, não tive hipótese de nada, porque senão eles davam um tiro, que ele disse-me várias vezes, queres morrer? Queres morrer? E eu nem respondia nada. A minha mulher estava por trás de mim, só disse, deixem, não façam mal. Levem tudo, mas não façam mal, nem o batam. Foi a única coisa que ela conseguiu também dizer. E foi precisamente isto.
1: Portanto, considera que este pode ter sido um assalto premeditado?
0: Eu penso que sim, só pode.
2: Ouvimos a entrevista exclusiva do proprietário do restaurante Júlio dos Caracóis à CMTV. O assalto milionário ao restaurante em Lisboa pode ter sido filmado. As autoridades procuram agora o registro de videovigilância que possa ajudar a identificar os 5 encapuzados que fizeram o roubo munidos de armas de fogo. A presença de muitos curiosos este domingo na praia junto à unidade hoteleira que acolhe a seleção portuguesa de futebol em Palm Beach, nos Estados Unidos, impediu o trabalho que estava previsto de adaptação às elevadas temperaturas. A seleção, orientada por Roberto Martínez, tinha previsto para amanhã deste domingo uma ativação programada no microciclo de preparação para os jogos com adaptação às temperaturas altas na praia, em frente ao hotel. Os jogadores da seleção nacional, entre eles Francisco Trincão, João Cancelo, Bernardo Silva, Ruben Neves ou Nelson Semedo, saíram do hotel, deslocaram-se para a praia, mas a presença de muitas pessoas naquele local que tiravam fotos aos jogadores levou a que recolhessem ao interior pouco depois. Mais tarde, outros jogadores, como João Félix, Ruben Dias, Pedro Neto ou Samu Costa, voltaram ao areal na companhia do selecionador Roberto Martínez, de alguns elementos do staff, mas após um mergulho, também voltaram para dentro. Apenas Martínez e Ruben Dias, que esteve ausente do treino da véspera, ficaram mais um pouco no local, mas acabaram também por entrar. Com muita segurança, mas também com cada vez mais pessoas a tentar ver os futebolistas, a Seleção Nacional optou por realizar o trabalho previsto no interior da unidade hoteleira, numa zona mais reservada. Estamos agora a 24 minutos das 7, altura em que regresso para atualizar a informação aqui na Correio da Manhã Rádio.
3: Ficamos assim atualizados com a síntese informativa das 6:30. Temos a vida assim daqui a pouco, mas antes ainda há música. Fique desse lado.
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0: Alejandro Sanz, Coração Partiu, a sua banda sonora favorita, passa sempre aqui na Correio da Manhã Rádio, não é? Eu sei que sim, eu também estava a adorar ouvir este Coração Partiu, mas não fique de coração partido, porque a festa não acaba por aqui. Vamos ao Há Vidas Assim com o Vítor Figueiredo, já de seguida.
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2: Este é o livro que quase certamente toda a gente leu na adolescência. E não, não falo de Christian Neff, embora também tenha sido escrito por uma alemã, mas uns 30 anos antes, e numa Amsterdão ocupada pelos nazis, em plena perseguição aos judeus. No dia em que completou 13 anos, ela recebeu um diário de capa xadrezada vermelha e branca. Começou por escrever sobre a escola, os amigos e as pequenas coisas da adolescência. Pouco depois, a realidade mudou radicalmente. Estávamos em julho de 1942, em plena Segunda Guerra Mundial. A família de Anne Frank, certamente já tinha adivinhado, falamos de Anne Frank e do seu extraordinário célebre diário, dizia eu que a família de Anne Frank se escondeu num conjunto de divisões secretas situadas por trás dos escritórios da empresa do pai. O esconderijo ficou conhecido como o anexo secreto. Durante mais de 2 anos, 8 pessoas viveram ali, em silêncio, evitando qualquer ruído que pudesse denunciar a sua presença. Enquanto o mundo lá fora era consumido pela guerra e pela brutal repressão nazi, Anne Frank continuou a escrever. Falava dos conflitos entre os ocupantes do esconderijo, dos seus sonhos, medos e esperanças para o futuro. Escrevia também sobre aquilo que via como as contradições da natureza humana, revelando uma maturidade invulgar para os seus 13 anos. Não vou dizer que há vidas assim, porque não deveria haver.

0: vidas assim, mas a verdade é que houve. Em agosto de 1944, o esconderijo foi descoberto. Os ocupantes foram presos pelos nazis e deportados para campos de concentração. Anne Frank morreu poucos meses antes do fim da guerra, aos 15 anos, em Bergen-Belsen, um dos campos de morte nazis, onde foram assassinadas perto de 70 mil pessoas. O diário sobreviveu. Recuperado por amigos da família e publicado em 1947 pelo pai, Otto Frank, tornou-se um dos livros mais lidos do século XX. O diário de Anne Frank foi um dos testemunhos mais poderosos sobre os efeitos da intolerância, da perseguição e da guerra.
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2: Foi mais um episódio de Há Vidas Assim. Seguimos com música, Afonso do Brás, Marido e Mulher, e depois dou-lhe conta do tempo para amanhã, segunda-feira.

Ora, muito bem, boa tarde, sou Jéssica Alves. Vamos então dar conta do tempo para amanhã. Grande Lisboa, céu em geral pouco nublado, podendo apresentar períodos de maior nebulosidade até ao início da manhã. Vento fraco a moderado, soprando por vezes forte. No Grande Porto, segundo o IPMA, também céu com períodos de muita nebulosidade, tornando-se em geral pouco nublado a partir do final da manhã. Vento fraco, soprando também fraco a moderado a partir da tarde. A possibilidade de formação de neblina ou nevoeiro matinal e há uma pequena descida da temperatura. Vamos então às máximas para amanhã, segunda-feira, dia 15 de junho. Lisboa, 28 graus, Porto 22, Braga 31, Bragança também 31, Guarda 26, Coimbra 27, Santarém 30, Évora e Beja 33 graus, aliás, e Faro conta com 28 graus. Um bocadinho mais fresquinho em algumas zonas aqui do

O Alentejo um bocadinho ainda quentinho, mantenha-se hidratado e, se for dia de trabalho, olha, boa sorte ir trabalhar com este calor. Penso que não está sozinho. Há muita gente que vai trabalhar com este calor.

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3: Ora, muito bem, chegou a hora das despedidas. Eu sou Jéssica Alves, obrigado pela companhia nesta tarde de domingo. A partir das 7 da tarde fica com o Arthur Jorge, fica muito bem. E até lá, por enquanto, António Zambujo, pica do 7.

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0: tarde, está na Correio da Manhã Rádio. Agora são 7 horas. A hora da edição do Grande Jornal são as notícias na antena da Correio da Manhã Rádio. A edição é do Orlando Azevedo. Olá, Orlando, boa tarde.
1: Muito boa tarde, Arthur. Boa tarde também aos nossos ouvintes. Uma colisão entre dois veículos provocou o capotamento de um dos automóveis este domingo na ponte 25 de Abril, causando constrangimentos na circulação rodoviária. O acidente ocorreu no sentido norte-sul, na faixa mais à esquerda da via. Na sequência deste embate, um dos carros ficou imobilizado sobre a lateral. No local encontram-se operacionais do Regimento de Sapadores Bombeiros de Lisboa. Até ao momento não foi possível apurar a existência de vítimas nem as circunstâncias que estiveram na origem desta colisão. A circulação faz-se de forma condicionada, registando-se filas na ponte em direção à margem sul. Vamos naturalmente continuar a acompanhar esta situação. Uma colisão brutal atirou um carro para uma ribanceira em Coimbra. O condutor do veículo escapou ileso por milagre. A Paula Gonçalves esteve no local e dá-nos agora os detalhes.
2: Um ferido ligeiro é o resultado de uma colisão que envolveu duas viaturas aqui na Estrada Nacional 110, próximo da localidade de Almalaguês, no concelho de Coimbra. As viaturas, por razões que agora estão a ser analisadas pelas autoridades, colidiram nesta zona. Aliás, ainda há várias marcas no piso dessa colisão, deste acidente, e um dos veículos acabou por sair da estrada e ficou debaixo de troncos de árvores que ainda se encontram aqui fora da via, resultantes da última tempestade. Esta situação ocorreu esta tarde. O ferido é a condutora de uma das viaturas envolvidas no acidente, uma mulher com cerca de 60 anos que foi transportada para os hospitais da Universidade de Coimbra. Uma colisão então que ocorreu esta tarde aqui na Estrada Nacional 110, na zona de Almalaguês, no concelho de Coimbra, e da qual resultou um ferido lixeiro.
1: A reportagem com a jornalista Paula Gonçalves. A CMTV falou em exclusivo com o proprietário do restaurante Júlio dos Caracóis, que foi vítima de um assalto à mão armada em Lisboa. A vítima descreveu à CMTV os momentos de terror que viveu às mãos dos assaltantes, munidos com armas de fogo. Um dos ladrões perguntou-lhe se queria morrer. Depois levou-lhe os fios e pulseiras avaliados em cerca de 100 mil euros.
3: O assalto milionário aconteceu na noite de ontem ao proprietário do restaurante Júlio dos Caracóis em Lisboa. Vasco Rodrigues é precisamente o proprietário que foi ontem assaltado. Vasco, muito boa tarde. Começo por lhe perguntar como é que tudo aconteceu.
4: Olha, tudo aconteceu que nós estávamos aqui dentro do restaurante, fechámos a porta, fizemos as contas. Ao fechar a porta, saímos para a esplanada. Da esplanada, saí para baixo em direção à minha garagem para ir buscar o meu carro juntamente com a minha esposa e com o meu empregado Paulo. Quando cheguei ali... Desculpa.
3: Está à vontade, pode, não se preocupe.
4: Não, agora estou a tremer.
3: É naturalmente muito emocionante para si.
4: Um carro. Será que sei de novo? Não. Posso? Pronto, então quando chego ali, ainda olho para trás e vejo um senhor a entregar uma comida aqui no prédio. Olho para a frente, apontam-me duas armas aqui à cabeça. Quando me apontam as armas à cabeça, eu fiquei aflito, pensei que era uma brincadeira. Olhei para trás e quando olho para trás, vejo que eram pessoas encapuçadas. Eu vi, isto é mesmo um assalto. Comecei a gritar, comecei, sei lá, a chorar ao mesmo tempo, com a aflição. Ele aponta-me a pistola e diz, queres morrer? Queres morrer? Olha, não tive hipótese de nada, porque senão eles davam um tiro, que ele disse-me várias vezes, queres morrer? Queres morrer? E eu nem respondia nada. A minha mulher estava por trás de mim, só disse: deixem, não façam mal. Levem tudo, mas não façam mal, nem o batam. Foi a única coisa que ela conseguiu também dizer. E foi precisamente isto.
3: E, portanto, acha, considera que este pode ter sido um assalto premeditado?
4: Eu penso que sim, só pode.
1: Entrevista exclusiva a Luana Plácido, do proprietário do restaurante Júlio dos Caracóis, à CMTV. O assalto milionário ao restaurante em Lisboa pode ter sido filmado e as autoridades procuram agora o registro de videovigilância que possa ajudar a identificar os 5 encapuzados que fizeram o roubo munidos de armas de fogo. Um homem de 55 anos foi agredido pelo sobrinho com um machado na Madeira. Vamos à reportagem com o João Fernandes.
5: Um homem de 55 anos foi agredido esta manhã aqui no Caniçal, alegadamente pelo sobrinho com um machado na cabeça. Foi uma ocorrência que depois os bombeiros municipais de Machico tomaram conta e fizeram o transporte do homem, que estava orientado e consciente e está neste momento internado no hospital Dr. Nélio Mendonça, mas por aquilo que conseguimos operar está livre de perigo. Relativamente à situação, tudo terá acontecido num caso de desavenças familiar. O alegado agressor é sobrinho da vítima, portanto a vítima é seu tio e tem um historial de dependência de drogas e portanto poderá ter sido num contexto de dependência de drogas, poderá ter ocorrido esta desavença aqui no Caniçal esta manhã, sensivelmente por volta das 11h30, e então este homem foi de 55 anos, foi agredindo com o machado, sofrendo 3 golpes na cabeça, mas segundo conseguimos apagar, apesar de estar internado no hospital do Tonel e Mendonça, na sala de cirurgia, está livre de perigo. Muito provavelmente o agressor vai ser detido, a PJ está a tomar conta da ocorrência e está a ouvir quem esteve envolvido e possíveis testemunhas daquilo que aconteceu e, portanto, depois, muito provavelmente, terá então processar a detenção então deste homem que agrediu o tio com um machado na cabeça e que poderia ter causado até a morte do seu tio. Resta agora saber quais foram então as causas desta discussão e o que é que levou a um desfecho

0: que poderia ter acabado numa tragédia, mas para já, felizmente, o agredido está no Hospital do Tonel em Mendonça e está ao livre de perigo, embora esteja internado na sala de cirurgia. Quanto ao sobrinho que o agrediu com um machado na cabeça, muito provavelmente deve ser detido pela Polícia Judiciária.
1: A reportagem na Madeira com João Fernandes. Morreu este domingo no Hospital de São João no Porto a menina de 12 anos, atropelada na passada sexta-feira em Vila Verde, quando ia para a escola. A criança estava em coma, não resistiu aos ferimentos graves.
2: Nicole Santos estava desde sexta-feira a lutar pela vida no Hospital de São João, no Porto. A menina de 12 anos que foi atropelada por uma carrinha quando ia para a escola em Parada de Gatim, no concelho de Vila Verde, morreu este domingo. A notícia deixou toda a comunidade em choque. A criança era a filha mais velha de um casal daquela freguesia do concelho de Vila Verde e na sexta-feira tinha sido deixada na paragem de autocarro pelo pai por volta das 7:30 da manhã. 7 minutos depois, foi colhida por uma carrinha. Nicole já tinha entrado no autocarro, mas apercebeu-se que tinha deixado a garrafa de água na paragem. Saiu do transporte escolar e atravessou a estrada municipal numa zona sem passadeira. Foi colhida e projetada com violência para o chão. Ainda foi transportada com vida, embora em estado crítico, para o Hospital de Braga e depois transferida para a Unidade de Cuidados Intensivos Pediátricos do Hospital de São João. Esteve em coma até este domingo, mas não resistiu aos ferimentos graves.
1: Reportagem com Fátima Vilaça. Paulo Catarro e João Brão é os enviados especiais da CMTV a Miami, nos Estados Unidos, a acompanhar o Mundial 2026 e hoje os jogadores da seleção voltaram à praia.
3: Boa tarde. Realmente isso aconteceu. Estava previsto, inclusive, que todos os jogadores convocados por Roberto Martínez fizessem durante a manhã, em frente ao hotel, uma sessão que foi designada como uma sessão de microciclo de preparação para jogos realizados debaixo de intenso calor. O que é certo é que isso acabou por não acontecer, uma vez que, em função de chegarem muitos banhistas junto à zona onde estavam ou onde deveriam estar os jogadores portugueses, em frente ao hotel onde está alojada a seleção nacional, os elementos que dirigem a equipa portuguesa decidiram pura e simplesmente cancelar essa atividade e assim a maior parte dos jogadores da seleção decidiram ficar pela piscina e foram poucos aqueles que ainda foram até ao areal e alguns banharam-se mesmo nestas águas quentes. A temperatura está realmente muito elevada, estão 31 graus, uma sensação térmica de 36 e uma umidade de 82%. A água do mar está a 28 graus, está por isso tudo muito convidativo para os veraneantes e para os banhistas desfrutarem destas condições. O que é certo é que, para quem quer trabalhar e preparar uma competição desportiva como o Campeonato do Mundo, estas condições são bastante complicadas. A Seleção Nacional, depois dos exercícios que fez esta manhã, vai também fazer as fotos oficiais em relação ainda àquilo que será a sua participação na competição e depois, mais logo, conferência de imprensa às 23 horas portuguesas com o jogador Mateus Nunes e às 23h45 começa o treino com os primeiros 15 minutos abertos à comunicação social. Para já está tudo a correr dentro da normalidade, mesmo o Ruben Dias treinou com algum cuidado, mas não parece ter grandes limitações de ordem física.
1: O relato de Paulo Catarro, enviado especial da CMTV a Miami, a acompanhar a par e passo a seleção nacional no Mundial 2026. 12 minutos depois das 7, deixe-se ficar na sua Correio da Manhã Rádio. Boa tarde.
4: Boa tarde, Orlando Azevedo. As notícias neste fim de tarde de domingo, já a caminhar para o início da noite. Continuação de um bom fim de semana. Ao longo desta edição de domingo, ainda vamos conferir toda a atualidade informativa em simultâneo com a CMTV, quando faltar um quarto de hora para as 8, o grande jornal da noite.
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1: Precisamente amanhã, marcar a estreia da seleção de Cabo Verde, acontece numa partida frente à seleção da Espanha, e vai contar com o relato também aqui na Correio da Manhã Rádio, a não perder. 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

0: Assim, um dos grandes clássicos da banda portuguesa Táxi. A rodar na antena da Correio da Manhã Rádio. Faz bem a estar por aí desse lado. Atenção, o trânsito. Lisboa 90.4, difícil o trânsito nesta hora também, precisamente, a falar ali da Avenida Cidade do Porto e a ligação com a Segunda Circular e na parte final da A1, desde o Prior Velho, na Portela de Sacavém, já com alguma fila. Também a ligação da Praça Humberto Delgado ao Eixo Norte-Sul está com dificuldades de escoamento a esta hora. Falo também da A5 para quem se dirige ao tabuleiro da Ponte 25 de Abril. Também o sentido inverso desde Foros de Amora até ao Pragal com paragens. Pelo Porto, atenção, 94.8 é a ligação Sul-Norte da A44 com a A1 no nó de Coimbrões, portanto no sentido Gaia-Porto. Ainda no final da A28, a partir da Ponte de Leça e até à Avenida AEP, com muita intensidade, aqui e ali também, com algumas paragens.
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0: Bom, e aproveitar desde logo para deixar aqui aquela que é a previsão do tempo para o dia de amanhã, segunda-feira, o arranque da semana. Até porque é um panorama que está assim um bocadinho a duas caras no que ao tempo diz respeito. Grande Lisboa pode contar amanhã segunda com o céu geralmente pouco nublado, com tendência a tornar-se limpo a partir da tarde. Já pela região do Grande Porto, a previsão aponta para uma segunda-feira de céu muito nublado durante a manhã, tornando-se pouco nublado a partir da tarde. Ainda assim, temperaturas um pouco mais baixas e até que fica bem depois desta vaga de calor. A capital Lisboa amanhã verá os termómetros subir até aos 28 graus, o Porto até aos 21. Ainda Setúbal a contar com máxima de 30 graus, Braga espera 31 graus de máxima. Em Faro são 28 graus a temperatura máxima prevista. Fica por aí então esta perspectiva no que à próxima segunda-feira, portanto amanhã dia 15. A previsão do IPMA também para cima, na Correio da Manhã Rádio, para ficar já mais ou menos orientado. Agora 19 minutos depois das 7, fim de tarde, início de noite de domingo, continuação de um bom fim de semana, continua a música e em português. Enquanto...

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3: Precisamente agora, 7:30, avançamos com a informação em síntese aqui na Correio da Manhã Rádio. Jornalista Orlando Azevedo. Olá, Orlando, boa tarde.
4: Viva, muito boa tarde, Arthur. Uma colisão entre dois veículos provocou o capotamento de um dos automóveis este domingo na ponte 25 de Abril, causando constrangimentos na circulação rodoviária. O acidente ocorreu no sentido norte-sul, na faixa mais à esquerda da via. Na sequência do embate, um dos carros ficou imobilizado sobre a lateral. No local encontram-se operacionais do Regimento de Sapadores Bombeiros de Lisboa. Até o momento não foi possível apurar a existência de vítimas nem da circunstância que esteve na origem desta colisão. A circulação faz-se de forma condicionada, registando-se filas na ponte em direção à margem sul. Um homem ficou preso na tarde deste domingo na fonte da Alameda, em Lisboa. Segundo apurou a CMTV, o homem de 25 anos estava num convívio com amigos na parte superior da fonte, estava alcoolizado, acabou por cair, foi prontamente assistido pelas forças de segurança, que consideram que a vítima teve muita sorte em não ficar ferida com maior gravidade. Apresentou apenas alguns hematomas. O referido homem foi transportado para o hospital. Hoje é o quarto dia de buscas pelo jovem turista britânico que desapareceu na praia do Peneco, em Albufeira. Em direto, o jornalista Pando Gomes, com as autoridades a voltarem esta manhã aos trabalhos no mar.
5: Sim, já lá vão quatro dias desde que este jovem de 23 anos desapareceu aqui na praia do Peneco, em Albufeira, e para já não há mesmo nenhuma pista que leve a encontrar este jovem ou o corpo deste jovem por agora. Neste momento. Hoje foram realizadas buscas através de drones dos bombeiros de Portimão, que deram apoio aqui às buscas, e também com embarcações da

A estação salva-vidas de Ferragudo foi batida toda uma área entre a praia do Peneco e a zona da Marina de Albufeira, uma vez que as autoridades suspeitam que o corpo já possa ter sido arrastado para outro local, aqui mais a oeste da zona onde este rapaz, este jovem de 23 anos,

0: Para o conseguir localizar, foram ativados uma equipa de mergulhadores para fazer mergulho nesta zona próxima da Praia do Peneco, uma zona muito conhecida aqui da cidade de Albufeira, mas também não foi encontrado vestígios sobre este jovem de 23 anos. Ao que tudo indica, este jovem não sabia nadar e estava com água até ao pescoço e na altura terá sido arrastado por uma corrente e terá sido levado então por essa corrente e não conseguiu resistir e nadar para a praia para assim se conseguir salvar.
1: Reportagem com o jornalista Rui Pando Gomes. Há protestos violentos em Genebra na véspera da reunião do G7. As janelas de um banco foram partidas, há carros incendiados e confrontos entre manifestantes e a polícia. Os líderes dos países mais ricos do mundo começam amanhã a discutir a situação no Médio Oriente e também a guerra na Ucrânia. O encontro acontece na localidade francesa de Evian-le-Bain, perto da fronteira com a Suíça. O presidente dos Estados Unidos estará na reunião do G7. Durante os protestos, a polícia teve de usar gás lacrimogéneo. Para já, a polícia não avança com o número de detidos. Estamos agora a 26 minutos das 8 e a caminho do simultâneo com o grande jornal com a CMTV, mas antes disso há certamente todo um menu, Artur Jorge, para cumprir.
2: É verdade, temos aqui, olha, uma belíssima dupla, a Selena Gomez e Dua Lipa, e depois outra dupla, os irmãos Kalema, estão nesse tal menu musical aqui. Muito na bem. 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Obrigado, Orlando. Vamos então assim avançar daquilo que nos está a faltar para esta sessão, na reta final desta tarde. Já podia dizer início de noite, céu nublado a esta hora, já no tempo a ficar um bocadinho escuro. Venha daí com a Correio da Manhã Rádio. Também vou poder dar uma espreitadela ao estado do trânsito, os acessos principais à cidade de Lisboa, mas também à cidade do Porto, estão a esta hora a enfrentar grande intensidade.
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0: Quanto boa música na Correio da Manhã Rádio, aproveitando assim também para partilhar um pouco consigo. Faz bem em estar desse lado. Além do mais, se está ao volante, informações, acessos principais a Lisboa a esta hora bastante condicionados, com muita intensidade aqui e ali com paragens e formação de fila. Pontos mais críticos a esta hora, a passagem do eixo norte-sul para a A2 e o acesso à Ponte 25 de Abril, no sentido Lisboa-Almada. Também ali na região do final da A5, acesso à Praça de Espanha e a A2. E, claro, também a segunda circular no sentido, aliás, em ambos os sentidos, entre o meu radar e o Campo Grande. Há também nota de muita intensidade para quem chega pela Ponte Vasco da Gama, no sentido Samoco-Lisboa. Ainda também no Porto, na Avenida AEP, na A28, desde a Ponte de Lessa, sentido Matosinhos-Porto. Com algumas paragens e também a chegada da Avenida AEP até à Via de Cintura Interna. Alguns pontos críticos no trânsito em esta hora, nos acessos de regresso a casa da Grande Lisboa e do Grande Porto.
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0: Também já agora, porque não, a preparação para aquilo que vem aí, o início de mais uma semana na Correio da Manhã Rádio, fica desde logo aqui com aquela que é a previsão do IPMA. Segunda-feira, dia 15 de junho, o início da semana coincide com o meio deste mês. Estamos praticamente a chegar ao verão, mas ao que parece, nesta onda de calor já abrandou e há aqui um cenário para a região da Grande Lisboa, outro diferente para a região do Grande Porto. Então vamos por partes. Amanhã, então, na Grande Lisboa, a perspectiva é de uma segunda-feira de céu geralmente pouco nublado, com a tendência a tornar-se limpo a partir da tarde, mas ainda assim com temperaturas bem mais amenas. Já pela região do Grande Porto, manhã muito farrosca, céu muito nublado durante a manhã, com a tendência a ficar céu pouco nublado a partir da tarde. Há também previsão de descida da temperatura na região do Grande Porto. Máxima prevista em Lisboa é de 28 graus, Porto fica à espera de uma máxima de 21. Já em Setúbal, os termómetros vão subir amanhã até aos 30 graus. Braga conta com 31 graus de máxima, Faro vai ver a temperatura subir até aos 28 graus. É a perspectiva, segundo o IPMA, do tempo para esta segunda-feira, amanhã, dia 15. Ora cá estão os Calema.

0: Todo preparado para o regresso para já simultâneo com a CMTV. Vamos partilhar consigo na Correio da Manhã Rádio a edição do Grande Jornal da Noite. O regresso à atualidade informativa numa edição da Daniela Polónia. Vale a pena ficar por aí. Desejo-lhe uma boa noite de domingo aqui com a Correio da Manhã Rádio.
1: Do restaurante Júlio dos Caracóis, em Lisboa, a vítima entregou joias no valor de 100 mil euros. Os 5 ladrões estavam armados. O presidente dos Estados Unidos da América critica os ataques israelitas a Beirute, no Líbano, que provocaram 3 mortos. Donald Trump considera que a ofensiva surge numa altura delicada por estar próximo a um acordo de paz com o Irã. O violador de Telheiras está prestes a sair em liberdade condicional. Nesta altura, Henrique Sotero até já tem saídas precárias mais alargadas. Este é o tema da rubrica Investigação CM de hoje. O dono do restaurante Júlio dos Caracóis, em Lisboa, foi assaltado. Os ladrões armados levaram joias no valor de 100 mil euros, como explica a jornalista Luana Plácido.
2: A CMTV tem novos dados acerca do assalto milionário que aconteceu na noite de ontem em Lisboa. O proprietário do restaurante Júlio dos Caracóis foi assaltado. Foram-lhe levadas joias no valor, como referia, de 100 mil euros. Temos entrevista exclusiva com este homem que contou todos os pormenores do assalto à CMTV, mais à frente no Grande Jornal.
1: Há protestos violentos em Genebra, na véspera da reunião do G7. As janelas de um banco foram partidas, há carros incendiados e confrontos entre manifestantes e polícia. Os líderes dos países mais ricos começam amanhã a discutir a situação no Médio Oriente e a guerra na Ucrânia. O encontro acontece na localidade francesa de Evian-le-Bain, perto da fronteira com a Suíça. O presidente dos Estados Unidos da América estará na reunião do G7. Durante os protestos contra o G7, a polícia teve de usar gás lacrimogéneo. Para já, a polícia não avança com o número de detidos na sequência destes confrontos violentos em Genebra. Foram arremessados vários objetos contra a polícia, como é possível ver nestas imagens. Algumas pessoas estavam encapuzadas, escondiam o rosto, artefactos pirotécnicos também e carros incendiados. O presidente dos Estados Unidos da América criticou os ataques israelitas deste domingo a Beirute, no Líbano, que provocaram pelo menos 3 mortos. Donald Trump considera que a ofensiva surge numa altura delicada por estar próximo a um acordo de paz com o Irão. Numa mensagem publicada nas redes sociais, Donald Trump afirmou que o ataque a Beirute não devia ter acontecido, sobretudo no momento em que as negociações para um acordo de paz com o Irão estão numa fase avançada. O presidente dos Estados Unidos reconheceu o direito de Israel à autodefesa, mas considerou que a ameaça que motivou a resposta militar foi reduzida e sem vítimas de maior. Trump apelou ao fim dos ataques em território libanês e pediu também ao Hezbollah que cesse qualquer ação contra Israel.

0: A tensão no Médio Oriente continua a aumentar depois dos ataques israelitas a Beirute. O Irão promete uma resposta forte, enquanto Israel diz estar a preparar-se para uma eventual retaliação nas próximas horas. Teherão reagiu com duras críticas aos bombardeamentos israelitas na capital libanesa. O presidente da Comissão de Segurança Nacional do Parlamento Iraniano garante que está a ser preparada uma resposta forte aos ataques. Também o número 2 do Comando Militar avisou que a ofensiva israelita não vai ficar sem resposta. Perante estas ameaças, o exército israelita anunciou que está a reforçar o estado de prontidão e a preparar-se para a possibilidade de ataques contra território israelita já nas próximas horas. A escalada surge depois dos bombardeamentos no sul de Beirute. O Irão aceitou não a produzir nem adquirir uma arma nuclear. De acordo com um responsável iraniano, o país terá aceitado não produzir nem adquirir armas nucleares ao abrigo de um projeto de memorando de entendimento entre o Irão e os Estados Unidos. O responsável acrescentou que os detalhes sobre o destino do urânio enriquecido já existente no Irão vão ser discutidos nos próximos 60 dias, portanto, 2 meses. De acordo com a mesma fonte, os Estados Unidos aceitaram suspender, de forma temporária, as sanções sobre o petróleo iraniano, permitindo ao país vender crudo e manter as respectivas receitas. 12 pessoas morreram na queda de um avião nos Estados Unidos da América, no Missouri. Estas são as primeiras imagens do local deste acidente aéreo. O avião que aqui vemos perdeu altitude após levantar voo, fez uma curva brusca e acabou por se despenhar a menos de 300 metros da pista. Depois da queda também se incendiou e daí o facto também nas imagens vermos muito fumo a sair deste avião. 11 paraquedistas e um piloto morreram na sequência desta queda no estado norte-americano do Missouri. Aconteceu mesmo junto ao aeroporto. A aeronave tinha acabado de descolar, mas não conseguiu ganhar altitude. Fez a tal curva brusca à esquerda e acabou por se despenhar. Este avião transportava pessoas que iam realizar saltos de paraquedas quando os serviços de emergência receberam então um alerta de que tinha caído e estava em chamas. Despenhou-se num campo adjacente ao aeroporto. As autoridades encerraram as estradas mais próximas apenas por precaução. A identidade das vítimas ainda está a ser verificada. Os familiares ainda não foram oficialmente notificados. O ministro da Administração Interna garante que o combate aos incêndios não vai falhar por falta de verbas. Luís Neves esteve hoje numa homenagem às 16 vítimas mortais do incêndio de Castanheira do Voga há 40 anos.
1: Quando falamos de emergência, não pode haver lugar a erros. Quem o diz é Luís Neves, que assegura que a luta contra os incêndios é de todos. E nesta altura não pode haver lugar a egos nem condomínios.
2: O foco de quem lidera é o foco do trabalho da equipa. Não pode haver aqui separatismos, nem condomínios privados, nem ter aqui temas que são exclusivos deste ou daquele. Há momentos em que isso é possível, há momentos de exceção em que isso não é possível, e por isso a coordenação, a colaboração e a confiança de uns com os outros é o fator de sucesso, e é isso que eu peço a todos. Eu pedi a todos os corpos de bombeiros nos 18 distritos onde estive, pedidos precisamente isso. Antecipação, ação no primeiro momento, um combate rápido, celo, para não encontrarmos depois combates que são muito difíceis de fazer.
1: Durante a homenagem aos 16 mortos da tragédia de Castanheira do Voga, no Conselho de Águeda, em 1986, o ministro da Administração Interna diz que, ao mínimo sinal que detete de alguém que não esteja envolvido neste espírito coletivo, será de imediato afastado e apela a que se evitem tragédias.
2: Eu quero dizer aos portugueses o seguinte, e pedir-lhes duas esferas de atuação. Por um lado, uma atuação e uma omissão, que não tenham comportamentos que possam pôr em causa queimas, queimadas, a utilização de determinado tipo de máquinas, pequenas fogueiras que são feitas em determinados locais para fazer uma comida. Portanto, omissão nesse tipo de comportamentos e numa ação no sentido de limparem, de pedirem ajuda, de identificarem, de fazerem faixas de proteção. E por isso, esse é um trabalho que não é do Estado Central, nem do Estado.

0: nem das próprias autarquias, é um trabalho de todos. O governo está muito focado em encontrar medidas e implementá-las que possam vir a minorar todas essas tragédias e a combatê-las.
1: Luís Neves garante ainda que o combate aos fogos não vai falhar por falta de verbas às corporações.
0: É evidente que quando estamos a falar de combate, e o verão tudo indica que possa ser muito difícil, sobretudo na região onde a calamidade ocorreu, não será por falta de verbas que os nossos soldados da paz, que são os bombeiros, deixarão de agir. Portanto, há um grande compromisso e uma grande certeza e responsabilidade por parte deste governo, e por isso o que eu ontem disse foi muito simples. Não será por falta de meios financeiros que o combate não será eficaz.
1: A tragédia de Castanheira do Voga ocorreu há 40 anos. Nessa altura, morreram 9 bombeiros da Corporação de Águeda, 4 da Corporação de Anadia e 3 civis que ficaram encurralados pelas chamas. O ministro prestou solidariedade às famílias e visitou o monumento construído em homenagem às vítimas do fogo.
2: André Ventura recebeu 2 ofertas de cremes, maquilhagem e perfumes no valor de 400 euros. Os presentes para o presidente do Chega foram registados a 4 e 6 de agosto do ano passado. O deputado disse que se tratou de uma oferta de um emigrante português que está a viver na Dinamarca e que trabalha em cosmética. As prendas foram enviadas para a sede do partido e foram depois apresentadas à Secretaria-Geral da Assembleia da República, que decidiu que eram admissíveis e as devolveu a André Ventura. A Correio da Manhã, o presidente do Chega defendeu que todos os líderes políticos deviam declarar as ofertas que recebem, tal como o próprio fez, em nome da transparência. O presidente da Câmara da Amadora é arguído na operação Emergente. Segundo a Rádio Observador, Vítor Ferreira não terá respeitado as regras da contratação pública ao recorrer a um ajuste direto a Duarte Moral, diretor de comunicação do PS e arguído no caso. O contrato era de 2.200 euros mais IVA e estava relacionado com a redação de um discurso para a cerimónia do 25 de abril. O autarca, eleito pelo PS, é suspeito do crime de prevaricação. Vítor Ferreira foi constituído arguído durante as buscas judiciais de 28 de maio, às instalações da autarquia da Amadora. O presidente da Câmara da Amadora é o 8º arguído do PS na operação Emergente. Há suspeitas relacionadas com a adjudicação de diversos contratos por parte de câmaras municipais e juntas de freguesia, um total de 37 arguidos. A presidente da Junta de Freguesia de Santo António, em Lisboa, acumula funções. Filipa Veiga é presidente a meio tempo e coordenadora da cultura da mesma autarquia. Tem salário de presidente e de funcionária, algo que a lei impede. À CMTV, o Gabinete de Apoio ao Executivo explicou que, nos termos da organização interna em vigor, os procedimentos e decisões referentes a Filipa Veiga são da responsabilidade do tesoureiro. Um militar da GNR foi agredido quando tentava travar uma rixa em Tomar. O agressor tem de ir amanhã a tribunal, como apurou o jornalista José Durão.
3: Um militar da GNR de Tomar foi agredido durante uma festa na localidade de Boboreiras, aqui no concelho de Tomar. Um militar que cumpre serviço aqui no quartel da cidade de Tomarense estava então em serviço de gratificado, integrando uma patrulha, e depois de se terem então os dois militares deparado com dois grupos a iniciar confrontos com já alguma violência significativa, por volta das 2 da madrugada, um dos militares tentou então colocar-se entre o meio dos agressores, tentando então colocar esse ponto final da violência. Infelizmente acabou também por ser visado ele próprio pelas agressões, foi agredido com um soco na cara por um dos envolvidos e foi assistido, não sofreu ferimentos de maior, mas teve de receber assistência. O agressor é um homem de 30 anos, até ao nosso conhecimento, sem antecedentes criminais, que foi então detido no local pelos militares da GNR, foi processado aqui no quartel e foi restituído à liberdade com a devida notificação para esta segunda-feira comparecer perante o juiz de instrução aqui do Tribunal Judicial de Tomar para ficar a conhecer as medidas de coação. Até agora não há propriamente um motivo aparente para as próprias agressões, tudo aponta para que tenha sido uma situação, digamos, decorrente da hora avançada e talvez também de alguns consumos excessivos. Por agora notar que o militar apenas recebeu auxílio médico no local, recuperou relativamente rápido. O detido irá agora, como disse, ser presente a um juiz de instrução esta segunda-feira.
2: A CMTV falou em exclusivo com o dono do restaurante Júlio dos Carcóis em Lisboa, que foi assaltado na última noite. Os ladrões estavam

0: encapuzados e tinham armas. Diz que viveu momentos de terror às mãos deste assaltante. A jornalista Luana Plácido também revelou que um dos ladrões chegou mesmo a perguntar-lhe se queria morrer. Levaram joias avaliadas em 100 mil euros.
1: O assalto milionário aconteceu ontem à noite em Lisboa. O proprietário de um restaurante, o restaurante Júlio dos Caracóis, foi assaltado num valor que ronda os 100 mil euros. Estava a sair deste estabelecimento quando foi abordado por 5 encapuzados com armas de fogo que acabaram por o ameaçar, proferir ameaças e por isso desde logo entregou estas joias. Na verdade, falamos de 4 pulseiras de ouro e um fio de ouro. Acabou por os entregar aos assaltantes que aqui circulavam, aliás, num carro que tinha sido assaltado há uma semana. Estavam encapuzados, puseram-se desde logo em fuga e por isso foi impossível até ao momento, por parte das autoridades, que os conseguissem identificar. O que é certo é que o discurso deste homem é muito emocionante, viveu aqui um momento muito tenso, de grande emoção e pânico também, até porque estava acompanhado da mulher e de um funcionário do restaurante e falou em exclusivo com a CMTV, deu o seu depoimento. Vamos ouvir.
2: Olha, tudo aconteceu que nós estávamos aqui dentro do restaurante, fechámos a porta, fizemos as contas, ao fechar a porta saímos para a esplanada, da esplanada saí para baixo em direção à minha garagem para ir buscar o meu carro juntamente com a minha esposa e com o meu empregado Paulo. Quando cheguei ali...
3: Mas à vontade, pode, não se preocupe.
2: Não, agora estou
3: a tremer. É naturalmente muito emocionante para si.
2: Um bocado. Será que sei de novo? Não. Posso? Pronto, então quando chego ali, ainda olho para trás e vejo um senhor a entregar uma comida aqui no prédio. Olho para a frente, apontam-me duas armas aqui à cabeça. Quando me apontam as armas à cabeça, eu fiquei aflito, pensei que era uma brincadeira. Olhei para trás e quando olho para trás vejo que era pessoas encapuçadas. Eu vi, isto é mesmo um assalto. Comecei a gritar, comecei, sei lá, a chorar ao mesmo tempo, com a aflição. Ele aponta-me a pistola e diz, queres morrer? Queres morrer? Arranca-me o fio, manda-me a mão, arranca-me o fio, tenho aqui a marca. Arranca-me o fio, eu tento fugir mais para a frente para me livrar dele. Eles correm os dois atrás de mim. Quando chego à ponta da estrada, para uma carrinha, saem mais dois indivíduos com arma na mão, direito a mim, e ele só disse, tira os anéis, tira os anéis. E os outros indivíduos arrancam-me as duas pulseiras que eu tinha no braço direito, mais duas que eu tinha no braço esquerdo, bastante grossas, com um fio bastante grosso e valioso. Pronto, daí a senhora do primeiro andar vem à janela, dá um grito. Eles sentiram algum medo, talvez, não sei, e meteram-se dentro do carro e arrancaram.
1: O depoimento emocionante do proprietário deste restaurante, Vasco Rodrigues, que muito emocionado relatou aquele que foi um momento de terror que viveu na noite de ontem. O que é certo é que já vai também prestar depoimentos às autoridades, já o fez na noite de ontem, mas fará à Polícia Judiciária no dia de amanhã. A investigação continua naturalmente e aqui poderá ser crucial para perceber também o contexto deste assalto, aqui a existência de 3 câmaras de videovigilância. Até ao momento não foi possível perceber se estavam ou não a captar imagens no momento, mas o que é certo é que o proprietário já falou com o técnico que virá até cá para perceber se as imagens ficaram ou não registadas, uma vez que tudo aconteceu fora do estabelecimento, na rua, pouco depois da meia-noite, como referia. Vão ser dados cruciais a ter em conta pela Polícia Judiciária, que, como referia, já está a investigar este caso.
0: Mais à frente neste grande jornal teremos mais declarações exclusivas do dono deste restaurante que foi assaltado. A Alemanha acaba de golear o Curaçao, a seleção estreante em mundiais, por 7-1 na primeira jornada do grupo E do Mundial e subiu ao primeiro lugar. Aos 6 minutos, Félix Mecha coloca a Alemanha na frente do marcador e faz o 1-0.
4: O primeiro golo para Félix Mecha.
5: Apesar de estarem posicionados numa pressão não tão
0: para a aos 21 minutos, Comunense marca o golo do empate para Curaçao e é também o primeiro golo desta seleção em campeonatos do mundo.
5: Posição,

0: ofensiva da Alemanha.
1: Aos 38 minutos, Schlotterbeck sobe nas alturas e de cabeça faz o 2-1 para a Alemanha.
2: Porque a seleção alemã, justamente...
0: O destinatário era exatamente o mesmo.
1: Perto do intervalo, no Mecha cai na grande área do Curaçao e o árbitro sinala penalti.
0: Acaba por... no chão, só tocar na...
1: Kai Havertz é chamado à conversão e da marca de castigo máximo atira para o 3-1. Aos 47 minutos, Musiala desmarca-se bem entre os defesas e com uma boa finalização do pé direito faz o 4-1.
2: Mesmo entrar também na jogada, não optou pelo cruzamento, é um
1: titular. Aos 78 minutos, Brown combina bem com o Davi e remata colocado para fazer o 5-1. Muitos golos neste jogo do Mundial.
0: Por colocar em jogo, acho eu, o 6-1.
1: Um Davi faz o 6-1, assistido por Kimmich aos 78 minutos.
2: Um Davi que também...
1: Kai Havertz biza no encontro e faz o 7-0. O marcador estava nos 88.
2: O 7 para...
1: Um restaurante junto a uma praia fluvial em Vila Verde foi totalmente consumido por um incêndio ontem à noite. Um curto-circuito no quadro elétrico na cozinha terá causado o fogo.
3: As imagens captadas por banhistas e por outros populares invadiram rapidamente as redes sociais e mostravam a violência das chamas que, no sábado, pouco depois das 8:30 da noite, consumiram por completo o restaurante situado na praia fluvial do Faial, na Vila de Prado. O fogo terá começado no quadro elétrico localizado na cozinha e as chamas rapidamente tomaram conta do espaço.
4: A parte da cozinha estava completamente tomada pelas chamas. A empresa já tinha evacuado todo o espaço, quer o espaço interior, quer o espaço exterior, o que permitiu que nós pudéssemos iniciar imediatamente o trabalho, pois rapidamente, devido à carga térmica que este complexo comercial é feito, muita madeira, muito plástico, muita zona decorativa, ele rapidamente tomou as proporções de extinção total de todo o edifício.
3: A estrutura deverá ser demolida nos próximos dias. Este domingo, após uma noite em claro, foi hora de limpar. Do lado do restaurante, o espaço foi fechado com tapumes. Já do lado do centro náutico, meia centena de voluntários passaram toda a manhã em ações de limpeza. Apesar das chamas não terem atingido o centro de canoagem, o fumo causou vários danos.
5: Queria salientar a pronta intervenção dos bombeiros e isso foi fundamental para conseguirmos separar o edifício da restauração do clube náutico propriamente dito e com isso evitaram que houvesse uma perda total também da parte do clube náutico de Prado.
3: O fogo foi combatido por 50 bombeiros das corporações de Vila Verde, Mares e Sapadores de Braga. Uma das grandes preocupações dos operacionais foi proteger o edifício do clube de canoagem.
4: A segunda preocupação foi o Clube Náutico, que é um edifício adjacente ao restaurante, que tem uma carga térmica também muito grande, os barcos são todos em resina, está cá todo o material, portanto foi um dos bombeiros que ao tentar entrar dentro do edifício levou com uma porta, mas é um ferido ligeiro, já tenho indicação do hospital, está tudo bem com ele.
3: Um bombeiro ficou ferido durante o combate às chamas. Banhistas e clientes do restaurante saíram do local em segurança.
1: Foram usados drones no quarto dia de buscas pelo turista que desapareceu no mar, em Albufeira. Rui Pando Gomes, o perímetro desta zona de buscas foi alargado?
6: Sim, Daniela, o perímetro de buscas foi alargado, tendo em conta que já passaram 4 dias desde que este jovem de 23 anos desapareceu e por isso as autoridades acreditam que o corpo possa ter sido arrastado pela corrente para zonas mais distantes aqui da Praia do Peneco, onde este jovem britânico desapareceu. Durante o dia de hoje foram usados drones dos bombeiros de Portimão e também em embarcações da Estação Salva-Vidas de Fragudo e Polícia Marítima aqui junto a esta zona, junto à Marina de Albufeira. Não foi detectado, infelizmente, nenhum vestígio ou pista que leve a encontrar este turista que está, para terminar, desaparecido.

0: há 4 dias e tudo indica que as buscas deverão ser tomadas amanhã de manhã para que mais um esforço seja feito para tentar encontrar este jovem de 23 anos de nacionalidade britânica desaparecido aqui em Albufeira.
1: O violador de Telheiras está prestes a sair em liberdade condicional. Nesta altura, Henrique Sotero até já tem saídas precárias mais alargadas. É o tema da rubrica Investigação CM de hoje. Agora uma pausa muito curta. Até já.
2: Seguimos em simultâneo na Correio da Manhã Rádio a informação com a CMTV e com a Daniela Polónia. Estamos a acompanhar o grande jornal da noite.
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1: No regresso ao grande Jornal da Noite, também aproveito para deixar-lhe o convite. Vamos continuar junto da CMTV, um pouco antes das 10, com o acompanhamento do programa Liga de Ouro, o futebol em destaque numa edição da Rita Cotrim. Fique por aí. Agora, grande Jornal da Noite.
2: Neste grande jornal, todas as declarações do dono do restaurante Júlio dos Caracóis. Foi assaltado, levaram-lhe 100 mil euros em joias e perguntaram-lhe se queria morrer. Para ver mais à frente. Até já.
1: Muito bem, até já. Vamos ao encontro da Daniela Polónia daqui a pouco. Agora passam 10 minutos das 8. 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
1: Bom, e para já, não está na moda, mas sabe sempre bem recordar a época de ouro da música moderna portuguesa. Falo, obviamente, dos anos 80 e dos GNR. Por exemplo, a banda do Rui Manuel Reininho, que recordamos agora.

0: são os GNR na canção Efetivamente. A esta hora Lisboa 24 graus, Porto 21. Oi, atenção, se segue ao volante, este eventual regresso a casa depois do fim de semana está com um trânsito bem intenso, sobretudo nos acessos de entrada e saída das cidades de Lisboa e do Porto, respectivamente. Falando aqui de um acidente no acesso do IC20 à Ponte 25 de Abril, no Nó de Pregal, está ali a complicar imenso o trânsito que chega de Sul pela A2 rumo à cidade de Lisboa. Também a segunda circular nos dois sentidos com alguma intensidade, mesmo eventualmente paragens entre os Olivais e o Campo Grande. A norte é precisamente à volta do sentido Matosinhos-Porto, na chegada da A28 a partir da Ponte de Leça e depois na continuação pela Avenida AEP. Aqui o trânsito também está complicado.
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3: Sem margem de erro.
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7: E eles todos é que fazem a tal cartilha, porque isto é, eu até te dou o meu livro para ti.
8: É, para na cabeça, vai.
0: Ora, muito bem, na edição deste domingo da Ligador, é da Rita Coutrim. Vamos também poder acompanhar em simultâneo com a CMTV e aqui na Correio da Manhã Rádio, esta edição da noite de domingo da Ligador. Está com a Correio da Manhã Rádio e acho que está muito bem. Venha daí para mais.

0: Um carro caiu numa ribanceira em Coimbra, mas o condutor escapou ileso. O carro ficou preso entre árvores, como explica a jornalista Paula Gonçalves.
1: Um ferido ligeiro é o resultado de uma colisão que envolveu duas viaturas aqui na Estrada Nacional 110, próximo da localidade de Almalaguês, no concelho de Coimbra. As viaturas, por razões que agora estão a ser analisadas pelas autoridades, colidiram nesta zona. Aliás, ainda há várias marcas no piso dessa colisão, deste acidente, e um dos veículos acabou por

0: sair da estrada e ficou debaixo de troncos de árvores que ainda se encontram aqui fora da via, resultantes da última tempestade. Esta situação ocorreu esta tarde. O ferido é a condutora de uma das viaturas envolvidas no acidente, uma mulher com cerca de 60 anos, que foi transportada para os hospitais da Universidade de Coimbra. Uma colisão, então, que ocorreu esta tarde aqui na Estrada Nacional 110, na zona de Almalaguês, no concelho de Coimbra, e da qual resultou um ferido ligeiro.
1: Morreu a menina de 12 anos que tinha sido atropelada na sexta-feira em Vila Verde. Nicole estava internada e em coma. Não resistiu à gravidade dos ferimentos.
2: Nicole Santos estava desde sexta-feira a lutar pela vida no Hospital de São João, no Porto. A menina de 12 anos que foi atropelada por uma carrinha quando ia para a escola em Parada de Gatim, no concelho de Vila Verde, morreu este domingo. A notícia deixou toda a comunidade em choque. A criança era a filha mais velha de um casal daquela freguesia do concelho de Vila Verde e na sexta-feira tinha sido deixada na paragem de autocarro pelo pai por volta das 7:30 da manhã. 7 minutos depois, foi colhida por uma carrinha. Nicole já tinha entrado no autocarro, mas apercebeu-se que tinha deixado a garrafa de água na paragem. Saiu do transporte escolar e atravessou a estrada municipal numa zona sem passadeira. Foi colhida e projetada com violência para o chão. Ainda foi transportada com vida, embora em estado crítico, para o Hospital de Braga e depois transferida para a Unidade de Cuidados Intensivos Pediátricos do Hospital de São João. Esteve em coma até este domingo, mas não resistiu aos ferimentos graves.
1: Também morreu a ciclista que ontem foi abarroada por um caminhão em Barcelos. Fátima Linhares, de 37 anos, tinha ficado em estado muito grave e sofreu uma paragem cardiorrespiratória à entrada das urgências do Hospital de Braga. Acabou por morrer devido à gravidade dos ferimentos. A ciclista era funcionária administrativa do Centro Social de Cultura e Recreio da Silva, era apaixonada pelo ciclismo e na freguesia todos conheciam o hábito que tinha de andar de bicicleta. Fátima embateu contra a frente do caminhão num cruzamento quando o pesado entrou na via onde a ciclista circulava. Um carro incendiou-se esta manhã em Vila de Frades, na Vidigueira. O veículo começou a deitar fumo e depressa as chamas alastraram a praticamente toda a viatura, que parou numa esquina. As causas do sobreaquecimento não são ainda claras, ninguém ficou ferido. A viatura sofreu danos consideráveis, alguns populares aperceberam-se do fogo e deram alerta às autoridades. Neste grande jornal, temos reportagens sobre o tráfico da amêijoa no Tejo. As autoridades garantem que o controlo é maior. O violador de Telheiras está prestes a sair em liberdade condicional. Nesta altura, Henrique Sotero até já tem saídas precárias mais alargadas. O recluso foi considerado culpado de 71 crimes e condenado a 25 anos de cadeia. É o responsável por uma série de violações. Este é o tema da rubrica Investigação CM de hoje.
3: As saídas precárias fazem parte do processo de reinserção social previsto no sistema prisional português. Numa fase mais avançada do cumprimento da pena, alguns dos reclusos podem beneficiar de períodos temporários fora da prisão, sujeitos a regras e condições específicas. O objetivo é permitir um regresso gradual à vida em liberdade, testando a capacidade de adaptação ao exterior e o cumprimento das responsabilidades impostas. É também nesta fase que se encontra o homem conhecido como violador de Telheiras. Depois de anos em reclusão, as saídas precárias tornaram-se mais frequentes e prolongadas.
4: Vamos imaginar que este indivíduo, de alguma forma, dentro da prisão, por reflexão, por aquilo que fosse, está próximo de uma reabilitação, de não querer reincidir.

0: no crime. O risco dele reincidir é baixíssimo. Temos um indivíduo que, perante a sociedade no sentido psicológico, vai estar extremamente afetado pelas reações que vai obter de muitas pessoas. Vai obter repulsa, vai obter recusa, vai obter rejeição, vai obter, se calhar, múltiplas reações, vai se sentir observado. Ou seja, no ponto de vista psicológico, também temos aqui um outro desafio, que é este indivíduo, se quiser deixar o seu passado para trás, será que a sociedade o deixa?
1: A atribuição destas saídas não acontece de forma automática. A decisão tem por base uma avaliação de múltiplos fatores.
0: Ao estarem presos aquele tempo todo, é natural que, desde que não haja uma patologia severa, que o criminoso dentro da prisão vá melhorando o seu comportamento. Mas deixa-nos sempre a questão de como é que ele será num ambiente de sociedade normal, aberto. Daí as precárias e, nesse sentido, a instituição perceber se esta pessoa, ao ir a casa, está a conseguir estar no meio da sociedade, estar no meio dos seus familiares, ver-se o nível de apoio que ele vai ter nessas saídas e perceber se ele cumpre todas as regras que uma precária tem, de entrada, da reentrada no estabelecimento, de não cometer o mesmo crime ou crimes similares nas suas saídas, porque há criminosos que nas primeiras precárias voltam e cometem logo um crime similar àqueles que cometiam antes.
1: O agressor prepara-se para regressar à liberdade. Quanto às vítimas, essas continuam a viver com as consequências dos crimes que lhes mudaram a vida para sempre. Duas realidades que seguem caminhos diferentes, mas que voltam a cruzar-se sempre que o nome de Henrique Sotero regressa à atualidade.
2: A Casa Pia de Lisboa garante que fez tudo aquilo que era necessário para avaliar e acompanhar um menino autista de 7 anos depois de uma denúncia de alegados abusos sexuais. O crime terá sido cometido numa escola da Grande Lisboa. A instituição refere que a criança e a respectiva encarregada de educação foram acompanhadas por uma assistente social do Centro de Educação e Desenvolvimento Nossa Senhora da Conceição. O menor foi observado em contexto hospitalar. A CMTV sabe que a mãe da vítima foi chamada à escola, tendo sido informada de que a criança foi vista numa casa de banho a ser abusada sexualmente por um rapaz de 13 anos de uma outra instituição. O menino foi levado para o Hospital Dona Estefânia. Um homem foi detido por ameaçar pessoas na via pública com uma arma branca. Os agentes do comando da PSP de Lisboa detiveram o homem pelas 9:30 da noite de ontem nas traseiras do Centro Comercial Babilónia, na Amadora. A polícia foi ao local depois de receber várias denúncias. Os agentes fardados e também a civil identificaram um suspeito. Após uma busca domiciliária, foram apreendidos 4 sabres, 3 deles de grandes dimensões. O homem foi detido. O calor no Alentejo leva a que as praias fluviais sejam muito procuradas. No interior, esta é cada vez mais uma opção para quem lá vive ou quem está de visita à região.
3: Temperaturas acima de 30 graus convidam a banhos e no Alentejo as praias fluviais são sempre muito procuradas.
4: Dá para brincar com a areia, com a água e dá para mergulhar e a água é muito quentinha, dá para fazer várias coisas aqui.
5: Nem apetece sair da água, não é?
4: Pois não.
6: Começar a época balnear com as crianças. Nós costumamos muito ir a esta praia porque tem as condições todas para eles estarem seguros e à vontade. E é a segunda vez que vimos este ano, agora com a família toda.
3: Muitas famílias aproveitam para passarem o dia nesta praia no Alandroal, combatendo assim o bem conhecido calor alentejano.
7: Todo o Alentejo é super... sente-se muito mais o calor. É muito bom. Agora eu prefiro assim.
8: Este dia, esta semana, tem sido bastante quentinha. Hoje tem estado um pouco mais de vento, mas mesmo assim as temperaturas continuam muito altas.
3: A semana vai começar com uma descida geral das máximas, mas o interior deverá continuar a registar temperaturas bem acima dos 30 graus.
2: Durante anos, a Praia do Samuco foi palco de um negócio milionário e ilegal. O consumo de amêijoa no Tejo levantou dúvidas sobre segurança alimentar e a apanha ilegal. As autoridades e os profissionais do setor admitem riscos, mas garantem que agora o controle é maior. Os moradores dizem que, mesmo assim, ainda há quem continue a viver do tráfico.
9: Antigamente andavam aí, era a lamejinha e ao barbigão. A ameijoa japónica foi uma coisa que apareceu há uns anos para cá.

0: uma espécie que mudou tudo. A amêijoa japonesa transformou esta praia num verdadeiro negócio milionário. E com ela chegaram dezenas, centenas de pessoas.
1: Eram às centenas, carregados com uma

0: levavam amêijoa e vendiam ali mesmo, à vista de todos.
1: Uns pagavam a 100 euros, outros pagavam a 50 euros. É, pronto, 50 euros era o dia-a-dia que eles aqui faziam. Aqui para eles, ao final do mês, aquilo era muito dinheiro que eles ganhavam, não é?
2: Era um negócio que era feito quase à vista de todos.
1: Exatamente. E à descarada, como se eu a dizer.
0: Um negócio rápido, em dinheiro vivo, sem regras, sem controle. Aqui, a praia transformou-se num mercado improvisado.
3: Não, aliás, isto nunca foi feito às escondidas.
0: Nada era escondido, compradores, balanças e sacos cheios de amêijoa. Tudo à luz do dia.
1: Bom, aqui atrás estão 1, 2, 3, 4, 5, 6 pinos. E esses pinos eram precisamente onde eles metiam as balanças eletrónicas, não é? Eles chegavam aqui, atravessavam aqui o coisa a pé, outros vinham de barco, chegavam aqui e eram aqui, portanto, pesadas.
0: O dinheiro circulava ali mesmo, entre quem apanhava e quem comprava para revender.
3: Chegou a andar aí 40, 50 arrastões à mesma, danificavam as artes aos pescadores profissionais, as pessoas faziam queixas, chegava a tribunal, aparecia outra dona de que era do barco, que não tinha conhecimento que eles tinham levado o barco.
0: A pressão era tanta que até o fundo do rio sofria. Redes arrastadas, espécies destruídas e pescadores prejudicados.
3: Cheguei a ser roubado aí algumas 3 vezes ali no armazém. Roubavam as motas aqui aos tailandeses. Tive que arranjar um sítio ali no armazém para pôr as motas. Tive que encher isto aqui, a casa e o armazém de câmaras de vigilância. Para esses roubos pararem, né? Mais.
0: Mas não era só o mar que mudava, também a vida em terra.
1: Quando a minha mulher chegou ao carro comigo, eu nem me tinha percebido, ela disse: ah, isto tens o triângulo partido. Tenho o triângulo partido. Tinha o coisa onde eu costumo meter uns CDs levantado, e disse: não me levaram nada, mas quando venho cá atrás ao porta-bagagens, cada mala. Foi a minha documentação, ou da minha mulher, foi tudo. Epá, isso foi um grande prejuízo para mim.
0: Assaltos, medo e violência. Durante meses, vir à praia do Samuco deixou de ser seguro.
3: Pois, as pessoas vinham um pouco à praia, as pessoas já tinham medo de vir aqui.
0: A praia esvaziou-se e a tranquilidade desapareceu.
1: Está a voltar a ficar calmo. Epá, mas desde que a Manjo nasceu aqui, claro que isto era milhares de pessoas aqui. Coitados, um deles faziam disto até para ganhar o seu dinheiro dia-a-dia. Como trabalho, ou será a questão da exploração.
0: Mas hoje o cenário é diferente, há menos gente, menos movimento e mais silêncio.
3: Pois eles agora estão a começar a ir, né? Porque isto, o intempério que teve aí, aquelas chuvas muito fortes, a água doce foi muita e a mesma não se aguentou.
0: As cheias trouxeram água doce e, com ela, a morte de grande parte da ameixa.
1: Portanto, nós já sabemos que o nosso Oceano Atlântico aqui e o nosso Rio Tejo é banhado por água doce e água salgada. Ora, acontece que isto são uns bicharocos que se dão em água mais doce. Veio a revolução das águas oceânicas, né? Neste caso o Oceano Atlântico, removeu a ameixa toda, levou-a para o oceano. Epá, e isto ficou tudo varrido, ficou sem nada.
0: Sem produto, o negócio perdeu força, muitos aqui foram embora.
3: A mesa é muito pouca.
2: Antigamente havia mais.
3: Pois.
2: Mas mesmo assim eles continuam a cá vir. Vê carros ainda, carrinhas?
3: Não, não há aqui compradores agora, atualmente.
0: Hoje ainda há quem tente, mas já não é o mesmo cenário.
3: O rio teve, eu não sei o porquê, porque só posso pôr a culpa ao capitão do Porto, né? Esteve praticamente completamente abandonado para a Polícia Marítima. Completamente. Não se via um polícia. Então você acha que se houvesse polícia que andava aí 40, 50 arrastos a arrastar de dia e de noite?
0: Entram pela água, como antes, mas agora com menos amêijoa, menos compradores e mais controle. O negócio ilegal começa a perder força.

0: durante anos, foi aqui, na Praia do Samoco, que tudo aconteceu.
1: Houve um tiroteio junto a uma discoteca em Odivelas. Um grupo tentou forçar a entrada no espaço. O jornalista Gonçalo Gato está em direto. Alguém ficou ferido?
2: Bom, Daniela, temos a informação então de um ferido devido a este tiroteio. Foram confrontos que foram gerados devido a essa tal tentativa de entrada neste espaço, uma discoteca em Odivelas, o Armazém 18, onde nos encontramos neste momento. Seria um grupo de 6 a 8 pessoas que forçaram então a entrada neste espaço. Estavam com armas brancas e armas de fogo. A situação gerou confrontos, visto que estavam cerca de 200 pessoas à entrada deste espaço. Gerou confrontos, houve então um tiroteio e acabou por haver também um ferido que foi transportado para uma unidade hospitalar ainda antes da Polícia de Segurança Pública chegar ao local. Ela que foi acionada, a PSP, veio aqui, acabou por não encontrar nenhuma arma de fogo. Está naturalmente a apurar o que aconteceu, encontrou sim um indivíduo com uma arma branca, nenhuma arma de fogo, mas encontrou então um indivíduo com uma arma branca que acabou por ser detido devido à posse dessa mesma arma. Falamos de confrontos que vieram então dessa tentativa de entrada no espaço. Foi na madrugada de domingo, por volta das 3h40 da manhã. Este grupo de 6 a 8 indivíduos que estavam com armas brancas e armas de fogo, acabou por haver um tiroteio. Há uma vítima a registar que foi transportada para uma unidade hospitalar.
1: Assalto milionário ao dono do restaurante Júlio dos Caracóis, em Lisboa. Levaram joias que estão avaliadas em 100 mil euros. Ladrões estavam encapuzados, armados e perguntaram à vítima se queria morrer. O testemunho na primeira pessoa, mais à frente neste grande jornal. Os jogadores da Seleção Nacional aproveitaram o dia de hoje para um momento de lazer na praia, em frente ao hotel onde estão alojados, em Palm Beach. Um dos primeiros jogadores a chegar ao areal foi o defesa central Rubem Dias, que acabou por aguardar a chegada dos restantes colegas, junto de alguns elementos do staff da Seleção Nacional. Rubem Dias treinou ontem à parte da equipa devido a problemas físicos e está a avaliar a condição física. Depois de Rubem Dias, chegaram também Samu Costa, Pedro Neto e João Félix, que aproveitaram para mergulhar nas águas da praia de Palm Beach. Nem todos os jogadores estiveram no areal, houve quem tivesse optado por ficar na piscina ou trabalhar no ginásio. Francisco Trincão juntou-se mais tarde aos colegas com Bernardo Silva e João Cancelo, que acompanharam o avançado do Sporting neste momento. Estes três jogadores foram depois até à água e mergulharam perante vários adeptos que estavam por perto e a filmar os jogadores da Seleção Nacional. E agora a reportagem em direto com os enviados especiais da CMTV a Miami, João Beirão e a Paulo Catarro. Há um alerta de tempestade para essa zona e hoje a seleção tem treino, mais logo à noite, cá em Portugal. Esse alerta de tempestade pode condicionar o treino, Paulo?
3: Boa tarde aqui, boa noite já para aí. Se a tempestade, ou melhor, a trovoada, realmente continuar durante um período de tempo alargado, pode condicionar o treino, mas as previsões não apontam para isso. Já choveu no centro de treinos, choveu bastante, trovejou, mesmo aqui na zona onde nos encontramos, temos uma nuvem por cima bastante escura, onde já foi possível ouvir alguns trovões e também ver alguns raios de luz, mas não está em causa a realização do treino, de acordo com as previsões meteorológicas, já que normalmente aqui as trovoadas são bem fortes, mas também passam depressa e assim tudo se prevê que esteja operacional para que o treino, quando forem 23h45, comece sem problemas de maior. Esse é o objetivo da Seleção Nacional. Antes, 45 minutos antes, às 23, irá falar um dos jogadores, que será Mateus Nunes, depois de um dia que deveria ter começado com uma sessão que foi designada mesmo como um microciclo.

0: de preparação para jogos sob alta temperatura, onde todos os jogadores deveriam estar a fazer exercícios na praia, na areia, mas com o aglomerar de muitas pessoas e de muitos observadores, para além dos jornalistas, essa sessão acabou por ser cancelada e só alguns dos elementos da Seleção Nacional é que aproveitaram para ir dar uns mergulhos, já que a temperatura da água estava a 28 graus. O grau de umidade nesta altura é de cerca de 90% aqui em Palm Beach e é provável que ainda chova e que volte a cair nova trovoada, mas à hora do jogo já deverá estar tudo passado e poderá realizar-se o treino sem grandes problemas.
1: Paulo Catarro e João Beirão, em direto de Miami, a acompanhar a Seleção Nacional. E vamos aos golos deste Mundial. A Alemanha goleou o Curaçao, a seleção estreante em Mundiais, por 7-1 na primeira jornada do Grupo E e subiu ao primeiro lugar. Aos 6 minutos, Félix de Mecha coloca a Alemanha na frente do marcador e faz o 1-0.
2: O primeiro golo para Félix de Mecha.
3: Apesar de estarem posicionados numa pressão não tão
1: para a seleção. O empate chega por Comunência aos 21 minutos. É também o primeiro golo desta seleção em campeonato do mundo.
3: Posição defensiva da Alemanha.
1: Schlotterbeck sobe nas alturas e de cabeça faz o 2-1 para a Alemanha aos 38 minutos.
3: O destinatário era exatamente o mesmo.
1: Já perto do intervalo, Nemes cai na grande área do Curaçao e o árbitro sinala penalti.
2: Haver ali mais uma
3: acaba por no chão.
1: Kai Havertz é chamado à conversão e da marca de castigo máximo tira para o 3-1. Aí está o gol.
2: 3-1 no Houston States.
1: Aos 47 minutos, Musiala desmarca-se bem entre os defesas e com uma boa finalização de pé direito faz o 4-1.
2: A Alemanha já entrar também na jogada, não optou pelo cruzamento, é um
1: titular. Brown combina bem com um Dave aos 68 minutos e remata colocado para fazer o 5-1.
2: A seleção alemã.
3: Leandro acaba por colocar em jogo, acho eu.
1: Um Dave faz o 6-1, assistido por Kimmich aos 78 minutos.
2: Um Dave que também.
1: 10 minutos depois, Kai Havertz bisa no jogo e faz o 7-1 para a Alemanha.
2: Aparecer o 7.
1: O grupo do Brasil é agora liderado pela Escócia, que venceu o Haiti por 1-0 na estreia do Campeonato do Mundo.
4: Com o empate entre Brasil e Marrocos, uma vitória de Escócia ao Haiti dava a liderança no grupo C do Mundial. Os escoceses entraram melhor no encontro. Aos 17 minutos, McTominay fez tremer a baliza do Haiti. Remata ao poste do médio do Nápoles e estava dado o primeiro aviso em Massachusetts. Foi numa jogada de insistência que a Escócia fez golo. Shea Adams rematou para a defesa de Placide. Na recarga, McGinn beneficiou de um desvio num defesa do Haiti para fazer 1-0 para os escoceses. O médio do Aston Villa a marcar o primeiro golo da Escócia no Mundial. Vantagem da seleção europeia aos 28 minutos. Apesar do favoritismo escocês, o Haiti não mostrou ser inferior. Aos 34 minutos, Providence rematou para uma defesa para a frente de Angus Gunn. Pierrot não conseguiu fazer o empate na recarga. McKean era o homem mais perigoso do lado da Escócia e esteve muito perto de bizar na segunda parte. O jogador de 31 anos rematou ao lado e ainda ficou a pedir penalti. A equipa de arbitragem nada assinalou. À procura de igualar o resultado, o Haiti quase empatou o jogo no lance seguinte. Isidore não chegou a tempo para desviar a bola para o fundo da baliza da Escócia. A derradeira chance para a seleção haitiana aconteceu a 5 minutos dos 90. Pierrot cabeceou a bola, que passou a centímetros do poste da baliza da Escócia. Vitória sofrida para os escoceses, que lideram agora o Grupo C com 3 pontos.
1: Ainda sem Neymar disponível, o Brasil empatou um golo com o Marrocos no jogo de estreia no Mundial.
4: Foi desde o banco, mas fora da ficha de jogo, que Neymar viu a estreia do Brasil no Mundial 2026. Frente a Marrocos, os canarinhos não tiveram a melhor entrada no jogo. El Anawi apanhou uma bola solta, mas o remate acabou cortado por um defesa brasileiro. A seleção africana entrou com tudo e chegou mesmo à vantagem aos 21 minutos. Brahim Dias isolou Saibari, que com categoria fez 1-0 no marcador. O avançado do PSV picou a bola sobre Alisson e colocou em euforia os adeptos marroquinos. Estava com muitas dificuldades a equipa de Carlo Ancelotti para travar o ímpeto dos africanos. O Brasil precisava de magia para dar a volta à má entrada no jogo e foi aí que apareceu Vinícius Júnior.

0: O craque do Real Madrid puxou para dentro e com o pé direito marcou um grande golo. Festa canarinha com o remate certeiro de Vini Júnior e o Brasil estava na luta pelo resultado. Ainda na primeira parte, Lucas Paquetá tentou de forma acrobática carimbar a reviravolta no marcador. Bono negou-lhe o golo com uma bela intervenção. No segundo tempo, o ritmo de jogo baixou e até a realização foi apanhada desprevenida neste lance de Igor Thiago. O avançado brasileiro rematou para mais uma defesa atenta do guarda-redes marroquino. Na compensação, os corações brasileiros apertaram com uma dupla oportunidade para Marrocos. Valeu à seleção de Carlo Ancelotti a defesa a dois tempos de Alisson Becker. O ataque do Brasil ao Ex arranca com um empate frente a Marrocos.
1: Com o portista Denis Gül a entrar na segunda parte, a Turquia perdeu por 2-0 com a Austrália.
0: Estreia para a Austrália e Turquia no Mundial 2026 em Vancouver, no Canadá. A seleção turca dispôs do primeiro lance de perigo. Boa jogada do ataque a terminar com o remate por cima de Arda Güler. O jogador do Real Madrid a dar o mote para os colegas de equipa. Contra a corrente do jogo, a Austrália marcou na primeira oportunidade que teve. Irán Kunda isolou-se, passou por um defesa turco e finalizou a jogada. Excelente golo do jogador do Watford a colocar a seleção da Oceania em vantagem no Canadá. Desilusão turca com o golo da Austrália. Na resposta, Bardacci quase fazia um golo de levantar o estádio. O jogador turco dominou a bola e fuzilou a baliza australiana, mas o remate acertou com estrondo no poste. Se entrasse, certamente seria um golo candidato aos melhores deste Mundial. No segundo tempo, a Austrália criou muito perigo junto da baliza turca. No seguimento de um canto, o Sutar cabeceou para uma boa defesa do guarda-redes da Turquia. Arda Güler era o jogador mais inconformado do lado da Turquia e de livre direto tentou o golo do empate. Defesa apertada de Patrick Bicha ao remate do jogador turco. Pouco depois, Metcalf percorreu o meio-campo da Turquia e com remate colocadíssimo ampliou a vantagem para a Austrália. Grande golo do avançado do São Paulo e perante a euforia da seleção da Oceania. Enorme surpresa com o segundo golo australiano no encontro. A 5 minutos do final, o portista Denis Gül entrou para o lugar do ex-Benfica, Aktor Koglu, mas pouco conseguiu fazer. Vitória surpreendente para a Austrália sobre a Turquia.
1: Há um incêndio em Valongo, numa empresa de gestão de resíduos. Lixo acumulado e outros resíduos estão a arder. Os bombeiros estão a combater vários focos de incêndio. A empresa fica numa zona industrial. Estas são as primeiras imagens. É possível ver, e já agora explico para quem nos ouve na Correio da Manhã Rádio, que há muita gente na rua a assistir a este incêndio. São dezenas de pessoas que estão a assistir àquilo que está a acontecer. Há uma nuvem de fumo. Teremos reportagem em direto de Valongo a qualquer instante devido a este incêndio numa zona industrial. Seis pessoas morreram na colisão de dois helicópteros no Rio de Janeiro, no Brasil. Os dois helicópteros colidiram no ar e um deles pegou a fogo depois de cair. Há imagens que mostram o exato momento da colisão e da queda destes helicópteros num parque de estacionamento privado. O incêndio destruiu 20 carros elétricos que ali estavam estacionados. Vários fragmentos dos helicópteros foram lançados em direção a casas e lojas. Cinco dos mortos estavam num dos helicópteros. A outra vítima mortal é o piloto do outro aparelho, que seguia sozinho. Ninguém sobreviveu. Houve um incêndio na sequência desta colisão de helicópteros, colisão e queda, que causou uma densa nuvem de fumo negro junto a uma área residencial no Rio de Janeiro, no Brasil. Três crianças foram arrastadas por ondas ontem na região oeste e tiveram de ser socorridas por estarem em risco de afogamento. Os casos aconteceram na Nazaré e na Praia da Areia Branca, na Lourinhã.
2: O primeiro caso aconteceu na Praia da Nazaré cerca do meio-dia e meia. Dois irmãos, de 4 e 10 anos, foram arrastados por uma onda. O mais velho acabou por ser cuspido para fora da zona de perigo, conseguindo sair, mas o mais novo ficou com a cabeça dentro de água e estava prestes a afogar-se. A época balnear na Nazaré só arranca no dia 20 de junho e por isso acaba por toda a área considerar-se ainda como não vigiada, apesar da presença do dispositivo permanente da Associação de Nadadores Salvadores, mediante acordo com a Câmara. E foi precisamente um dos nadadores salvadores que correu para salvar a criança mais pequena, retirando-a da água. Foram prestados os primeiros socorros e houve depois intervenção dos bombeiros e, de forma mais especializada, das equipas de INEM da Viatura Médica de

0: e emergência e reanimação e da ambulância de suporte imediato de vida. Apesar de assistido, o mais velho não precisou de ser levado para o hospital. Ao contrário do que aconteceu com o irmão de 4 anos, por precaução, embora fosse considerado ferido leve. A mãe, de 29 anos, também foi assistida por ansiedade e acompanhou o filho mais pequeno no transporte para o hospital de Leiria. Na Praia da Areia Branca, na Lourinhã, populares retiraram da água um menino de 12 anos e um homem de 42 anos, de nacionalidade brasileira. Na sequência de um alerta recebido cerca das 16 horas, através do Centro de Coordenação de Buscas e Salvamento Marítimo de Lisboa, a informar que as vítimas se encontravam em dificuldades na água, foram de imediato ativados para o local elementos do projeto Sea-Watch, da Associação Humanitária dos Bombeiros Voluntários da Lourinhã e do INEM. Depois de assistidos, o menor e o adulto foram levados com ferimentos leves para o Hospital de Torres Vedras, para observação. Em ambos os casos, a Autoridade Marítima registou as ocorrências através da Polícia Marítima da Nazaré e de Peniche.
1: Um homem ficou preso na Fonte da Alameda, em Lisboa, na tarde deste domingo. Segundo aquilo que apurámos, o homem tem 25 anos, estava num convívio com amigos na parte superior da fonte, estava alcoolizado, caiu, foi prontamente assistido pelas forças de segurança, que consideraram que podia ter sofrido ferimentos de maior gravidade, tinha apenas alguns hematomas e foi transportado para o hospital. Houve um assalto à mão armada ao proprietário do restaurante Júlio dos Caracóis, em Lisboa. Ele falou em exclusivo com a CMTV. Vasco Rodrigues revela todos os pormenores do crime que aconteceu junto ao estabelecimento ontem à noite. Levaram-lhe peças em ouro avaliadas em 100 mil euros e perguntaram-lhe se queria morrer durante o assalto.
2: Eu sempre usei este ouro. Nunca ninguém me viu aqui sem o ouro. Nunca ninguém. Eu vou para a minha terra, levo sempre o meu ouro. Agora nunca mais levo nada, nunca mais quero nada. Quero andar com os braços limpos, como me deixaram, por tristeza minha. Conforme me deixaram os braços limpos, assim eu vou continuar. Não quero mais ouro na minha vida. Eu vi a morte ali à minha frente. E não quero ver mais. Não quero ver. Foi muito triste, nunca me vi em nada. Já andei por muitos lados, já andei por a noite a ver com amigos, para aqui, para lá, nunca ninguém me fez mal. Desta vez foi aqui à porta do meu restaurante, o que me magoou muito. Eu estava a acabar de fechar o restaurante, quando chamei a minha mulher, vamos embora. Entretanto, chamei um funcionário que estava comigo, onde ele saiu para a rua, desligou as luzes, fechei a porta, fechámos a esplanada e saímos os três em direção à minha garagem para pegar no meu carro e ter com os amigos meus que estava combinado. Quando deu por mim, a meio da situação de chegar à garagem, dois indivíduos encostam-me uma arma atrás na cabeça, não é? Dois, e eu pensei e disse-me, isto é um assalto. E eu disse, só pode ser brincadeira. Olhei para trás e quando vi, não era. Vi todos com o carapuço, os dois com o carapuço, e ele só dizia, queres morrer? Queres morrer? E ele mete-me a mão ao pescoço, tira-me o fio. E, entretanto, eu começo a gritar e a chorar ao mesmo tempo, e com aquela aflição toda, tento-me ir mais para a frente. Quando eu vou para a frente, viro à direita, junto à estrada, eles atrás de mim com a pistola. Entretanto, para um carro, saem dois indivíduos dentro do carro, com um carapuço também, a dizer-me, dá os anéis, dá os anéis. E os outros a pegarem-me nas mãos, quando eu estendo o braço para a frente, e me retiram duas pulseiras do lado direito e duas pulseiras grossas em ouro do lado esquerdo. E quando já tinham o fio, estavam à espera de me tirar os anéis. Mas, entretanto, uma vizinha veio à janela e gritou, onde eles sentiram algum medo e largaram-me, que isto foi uma fração de segundos, e meteram-se dentro do carro e arrancaram. Quando já me levavam o fio, tinha um balde de cerejas na mão na altura, caiu tudo, o balde também desapareceu, não sei porquê. Pronto, e assim foi este aparato ali, com uma aflição muito grande, não é? Porque a minha mulher estava ao meu lado e me seguiu atrás de mim e dizia, levem tudo, mas não o façam mal. Levem tudo, mas não o façam mal. Pronto, e eu ali fiquei parado, tiraram-me tudo o que puderam, ainda fiquei com o anel, ainda fiquei com o outro.

0: que vou tirar também. E não me tiraram porque a senhora veio à janela e eu senti algum receio e meteram-se dentro do carro e arrancaram. E ela, essa vizinha também assentou num papel, porque a minha mulher deu a matrícula por voz e ela assentou. E não sei se alguém tirou uma fotografia também, já não sei, não me lembro. Para entregar à polícia, sim. O que me disseram logo que o carro tinha sido assaltado há uma semana. Foi tudo tão rápido, tudo tão à pressa, que eles tinham tudo bem combinado, tudo bem feito, tanto que me apareceram dois da parte de trás, apontaram umas pistolas, e dois da parte da frente, quando eu cheguei à estrada, saí os dois com a pistola também para me tentar fazer mal ou me ameaçar para eu largar tudo. E eu assim o fiz. E eu fiquei um bocado desorientado da minha vida, não é? A ver as minhas coisas, que faz parte do meu pai, que me deu, e que são muito antigas, têm muitos anos, não é? As primeiras palavras que eu ouvi foi ele dizer que era um assalto. Eu não acreditei e olhei para trás a ver se era verdade ou mentira, se alguém estava a brincar comigo aqui da rua. Algum amigo ou uma coisa qualquer. Quando eu olho para trás e vejo que não é, é realidade, pois eu aí fiquei logo desorientado. Pronto, aí não fiquei logo fora de mim. Ainda tenho aqui uma marca, ainda tenho aqui duas marcas, tenho aqui no pescoço, aqui também, deles-me arrancarem o fio. Pronto, já pus aqui um bocado de pomada, passou um bocadinho. Aqui ainda está mais marcante, se vê aqui. Teve alguém que chamou a polícia veio, estive a falar com a autoridade, eu estava um bocado alterado, sentado ali no chão muito mal. Os senhores falaram comigo normal, quando eu me acalmei mais um bocado, deram-me os conselhos que eles me deram, aceitei tudo o que eles me disseram e acredito que eles poderão fazer o melhor deles, para que tudo aconteça o melhor. A partir daí as minhas filhas, a minha filha mais nova, Karina, veio-me buscar aqui e depois levou-me para casa e esteve em minha casa, até com medo que me sentisse mal, porque eu tenho também problemas de coração e podia-me dar alguma coisa e ela estava ali ao meu lado. Não me sinto bem porque me lembro das imagens, me lembro da... Só não me lembro da cara porque não dava para ver, mas lembro-me das coisas que aconteceram minimamente, não é? Porque a gente não consegue gravar tudo da maneira dos nervos que tem, não consegue encaixar tudo dentro da memória. Não consegui. E pronto, cheguei a um ponto que fiquei de arrasto mesmo. Sentaram-me ali no chão e depois mais tarde falei com as autoridades. Não tenho dúvida, 100 mil euros, isso é garantidamente com todo o respeito. Havia peças, duas pulseiras eram do meu falecido pai, foi ele que me deixou quando faleceu, e mais o Cristo e o fio, são coisas que eu não as comprei, mas sim, o meu pai, hoje, eu tinha feito uma avaliação há pouco tempo, quando eu me apercebi que nem tinha uma noção do valor que tinha em ouro. Fiquei sem nada no valor que eu estou a falar. Porque não estou a falar em 10 mil euros ou 20 só por falar. Não, estou a falar na realidade que me ofereceram se eu quisesse vender ou deixar para outros venderem, não sei. O meu hábito já vem dos meus pais, que o meu pai era minhoto. E a minha mãe, minhota. A minha mulher, são minhotos. Eu tenho sangue minhoto. Os minhotos gostam muito de ouro, como toda a gente sabe. Eu sempre andei com... O meu pai sempre andou. Eu sempre andei. Há 40 anos que eu estou aqui, há 44, mas há 40 anos que eu ando com o fio, com pulseiras, toda a gente me conhece, na minha terra toda a gente me conhece, em Valença de Minho, toda a gente me conhece sempre com o mesmo ouro, sempre, nunca tive nada que me fizessem mal, nem eu fiz mal a ninguém, nem faço mal a ninguém. Portanto, era meu, eu andava com ele, dormia com ele, não tirava o fio, nada. Eu sou do mais simples, toda a gente pode perguntar aqui quem eu sou, uma pessoa honesta, respeitadora, não faltou respeito a ninguém, trabalhador, sempre trabalhei a minha vida desde criança, trabalhava aqui com os meus pais, a minha vida foi sempre aqui, eu por acaso nasci aqui dentro, neste sítio que está aqui, foi aqui que eu nasci, que era a habitação antigamente, comprei isto ao meu pai, estes 40 lugares sentados que tinha na altura, depois a pouco e pouco fui trabalhando, fui ganhando, fui fazendo, fui andando, ao longo de 44 anos que estou aqui. Pronto, e eu estou aqui para acabar a minha vida aqui, ou mais um ano ou dois, para me ir embora. E nunca esperei de me fazer uma coisa dessas, que eu não mereço a ninguém que me faça isto.
1: Sabemos que há câmaras de videovigilância do lado de fora. Quantas câmaras é que existem?
0: Pelo menos eu tenho três lá fora. O que eu não sei se elas estão a funcionar.

0: funcionar corretamente. Tenho que ver e mandar o técnico aqui para ver se está tudo a trabalhar. Mais que isso também não posso dizer, porque eu não sei se há mais alguma câmara aí, para ver se pode-se ver alguma coisa, não sei. Eu estou a falar do que eu tenho aqui fora do restaurante. Para aí há 16 anos, quando eu fiz estas obras últimas, instalei para às vezes ver as pessoas que tenho uma ali na rua, mas virada para dentro da porta do restaurante, e pronto, é o que eu tenho. E dentro do restaurante tenho muitas câmaras de filmar dentro do restaurante. Aquelas duas câmaras estão preparadas para filmar tudo o que é à volta da caixa multibanco. O que apanha um bocadinho à volta, não é? Porque aquilo está de uma maneira para abrir o ângulo, para ver as pessoas estão envolvidas ali junto à máquina. Foi eu que mandei montar a pedido deles, eu montei, porque pronto, gostava de ter uma máquina multibanco, que aqui na rua não há nada, nem próximo, os bancos fecharam quase todos aqui. Eu não tinha um valor, eu não calculava, nem eu, calculava o valor que o ouro que eu tinha. Só soube quando foi avaliado. Portanto, aí soube que tinham esse valor. Mas pronto, se eu andei sempre, nunca houve problema, não é agora que vai haver. Mediante isso, pronto, talvez por aí, esperaram que eu fechasse o restaurante, esperaram que não houvesse ninguém na rua, e entretanto eu saí para a rua e fui logo atacado ali, à mão armada mesmo ali, com toda a força, que eu não tinha para onde fugir, nem fazer nada de nada. Não podia me virar contra ninguém, porque eu nem não faço mal a ninguém, nem nunca fiz, e pistolas apontadas à cabeça e outras de frente para mim, e eu, lógico que cheguei ali, tive que entregar os meus braços e tirem-me o que tenho. É enfrentar o melhor e ter coragem, e que Deus me ajude, e Nossa Senhora. É o que eu mais pretendo, que ela esteja rodeada de mim, para que me possa ajudar a ter força para andar para a frente e esquecer um bocado a situação. É a primeira panela.
1: É nosso convidado neste Grande Jornal, Carlos Anjos, comentador da CMTV. A vítima deste assalto explica que mandou há pouco tempo avaliar o ouro que tinha. Essa avaliação e este roubo milionário podem estar de alguma forma relacionados?
2: Olá, Daniela, boa noite aos telespectadores. De alguma forma podem, ou seja, se ele diz que primeiro ele trazia um fio, quatro pulseiras, duas em cada braço, os anéis que não lhe levaram, porque veio a vizinha
1: o
2: de cima.
1: O roubo terá sido de cinco peças, um fio e quatro pulseiras.
2: Primeira questão, este assalto é combinado, é alguém, ou seja, é altamente preparado, é alguém que sabe que ele trazia aquele ouro, porque era a única coisa que eles queriam. É alguém...
1: Sim, porque não foram à caixa registadora do restaurante. Nem...
2: Estavam...
1: O Álvaro era aquele homem específico.
2: Exato, e estavam bem colocados, ou seja, ele foi encontrado quando se dirigia com a mulher para a garagem, para ir buscar o carro. Já não é bem ali à frente do restaurante, é mais de lado, quando ia para a garagem. É quando lhe encostam a arma e depois quando tiram-lhe, arrancam-lhe o fio, que lhe magoam no pescoço, e depois quando lhe estão a tirar as pulseiras, vem o carro, onde vêm mais três pessoas, uma ao volante e duas, que saem e que para para lhe tirarem as pulseiras e os anéis. E é aí que a vizinha vem e eles só já levam as pulseiras que era o que tinham tirado, já não tiveram tempo de tirar os anéis, e prova de alguma forma que aquela força e violência que eles apresentaram com todos com armas, assim que ouviram um grito de uma vizinha, ninguém lhes foram um tiro, meteram-se dentro do carro e fugiram. E portanto, o carro era roubado, o que quer dizer que o carro foi roubado há uma semana, e pelo menos há uma semana que andavam a preparar este roubo, sabiam a que horas eles saíam.
1: Foi tudo estudado,
2: estudado completamente. Estavam cá
1: não
2: fora.
1: Não foi um crime de oportunidade?
2: Não, nada disso. Estavam cá fora à espera que ele saísse do autocarro, do restaurante, e quando ele saiu, já sem clientes, aquela rua do Val Formoso, quando o restaurante tarde tem algo, mas à noite, à hora que fecha, tem muito pouco trânsito. E, portanto, há uma rotunda ao cimo, tem três saídas, três vias de fuga, portanto, tudo isto foi preparado pelos assaltantes. Respondendo à tua pergunta, ele diz que nem ele sabia o valor que tinha o ouro. Ele umas vezes trazia o cordão para dentro, outras vezes para fora. Para se saber, ou seja, se ele avaliou o ouro recentemente, provavelmente encontramos nessa avaliação o despoletar de toda esta situação, ou ele contou a alguém que o ouro que ele trazia valia tanto dinheiro, ou alguém soube dessa avaliação, provavelmente foi nessa avaliação que é despoletada a intenção de o roubarem e de lhe tirarem o ouro. 100 mil euros, que é o que ele afirma, é de facto muito dinheiro, e foi uma noite muito proveitosa para os assaltantes, com risco mínimo.
1: sendo que eles ainda estão em fuga. A matrícula do carro foi tirada, mas provavelmente até o abandonaram.
2: Temos abandonaram
1: de
2: fechar, e Carlos, acho que vão...
1: Só uma última nota, se quiser dar rapidamente.
2: Acho que abandonaram o carro e provavelmente nós vamos encontrar o carro queimado. Ou seja,

0: Este assalto é tão bem planeado que não me parece que seja por essa via que se vai encontrar os ladrões. É natural que haja outras, mas não essa.
1: Continuaremos a acompanhar este caso. Muito obrigada pela presença aqui no Grande Jornal. O violador de Telheiras está prestes a sair em liberdade condicional. É o tema da rubrica Investigação CM de hoje. Até já.
2: Fica assim este simultâneo CMTV. Vamos regressar daqui a pouco à edição da Daniela Polónia. 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
2: Amanhã vamos acompanhar Cabo Verde.

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3: Agora passam 15 minutos das 9, na noite de domingo, reta final do fim de semana, Correio da Manhã Rádio. 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O regresso na capital está complicado ainda a esta hora, sobretudo na travessia pela Ponte 25 de Abril, sentido Almada-Lisboa, ali na Praça das Portagens para cá, com a travessia muito lenta e a formar fila, pelo menos desde a zona do Feijó. Dito isto, já para amanhã, na segunda-feira, previsão do IPMA para este dia 15 de junho. Grande Lisboa à espera de céu geralmente pouco nublado, com a tendência a tornar-se limpo a partir da tarde. Já na região do Grande Porto, a ideia, segundo o IPMA, é acordar com o céu muito nublado, mas depois, ao longo do dia, o céu na Invicta poderá tornar-se pouco nublado. Máxima prevista na capital Lisboa, amanhã segunda-feira, vamos à espera de 28 graus. No Porto, a máxima prevista é de 21. Setúbal conta com 30 graus de máxima, Braga com 31 graus. E a cidade de Faro verá os termómetros subir até aos 28 graus. É assim esta a previsão do IPMA para o arranque da próxima semana. 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
3: Ora, muito bem, depois do programa Ligador, que também vamos poder acompanhar em simultâneo ao longo desta noite de domingo.

0: Ora, cá está uma das grandes clássicas da década de 90. Eu falava eu há pouco das músicas da nossa vida. Claro que sim, estamos ainda a acompanhar via CMTV a atualidade com o grande jornal da noite. Um pouco antes das 10 desta noite de domingo, também o encontro marcado com a CMTV, desta feita para o mundo do futebol, o programa Ligador, com a Rita Cotrim. Mas logo depois desse simultâneo com o Ligador, vai aproveitar para ficar desse lado. Estamos com o compacto As Músicas da Nossa Vida para este fim de semana. A compilação das contribuições ao longo de toda esta passada semana de muitos dos grandes profissionais que estão junto da Correio da Manhã Rádio. 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Vamos regressar ao Grande Jornal. A edição do Grande Jornal da Noite com a Daniela Polónia. A esta hora estão 22 graus em Lisboa, 20 graus no Porto. Passam agora 21 minutos das 9. Depois do Grande Jornal da Noite, terei ainda a oportunidade de continuar junto de si com boa música e também poderei dar uma espreitadela àquilo que é a situação eventual do trânsito, as ocorrências que ainda nesta hora de regresso a casa, depois do fim de semana, poderão estar a ocorrer.
1: Uma colisão seguida de capotamento na ponte 25 de Abril fez dois feridos na tarde deste domingo. O acidente entre os dois veículos deu-se no sentido norte-sul e causou constrangimentos no trânsito. Na sequência do embate, um dos carros ficou imobilizado sobre a lateral. Os feridos foram transportados para o Hospital Garcia de Horta, em Almada. O alerta foi dado pelas 6h20. No local estiveram os sapadores bombeiros de Lisboa. E depois, quando já tinham, e por volta das 6h50, já tinham saído do local. A circulação fez-se de forma condicionada, houve longas filas na ponte em direção à margem sul. Um militar da GNR foi agredido a soco quando tentava travar uma rixa entre dois grupos numa festa da aldeia no concelho de Tomar. O agressor vai ser presente a tribunal amanhã.
2: Foi durante as festas da aldeia das Abogureiras, no concelho de Tomar, que na madrugada deste sábado, um militar da GNR foi atingido a soco na face por um homem de 30 anos que acabou por ser detido. O militar da GNR integrava a patrulha que cumpriu o serviço gratificado de garantir a segurança do real. Já depois das 2 da madrugada, dois grupos desentenderam-se e começaram a trocar agressões. Com o intuito de travar a violência, um militar colocou-se entre os envolvidos na rixa e foi atingido por um dos participantes. O militar recebeu assistência médica no local, devido aos ferimentos, e acabou por não ser conduzido ao hospital. O suspeito de 30 anos foi detido e conduzido ao posto da GNR de Tomar. Foi posteriormente libertado e notificado para comparecer perante o juiz de instrução do Tribunal da Cidade de Tomarense esta segunda-feira, para ficar a conhecer as medidas de coação. A festa das Abobreiras, que teve início na sexta-feira, dura até domingo. O evento tradicional inclui uma variedade de atividades, tais como o arraial e o restaurante da festa, assim como várias atuações musicais ao vivo.
1: Um homem foi agredido com um machado na cabeça. Tudo aconteceu nesta manhã no Caniçal, na Madeira. Segundo apurámos, terão sido desferidos 3 golpes na cabeça da vítima. É um homem de 55 anos que será tio do agressor. Desavenças familiares estarão na origem deste crime. Sabe-se também que o agressor tem um historial de dependência de drogas. Apesar da gravidade da situação, a vítima estava consciente quando os meios de socorro chegaram. A PSP está a investigar. Uma mulher foi assaltada nas Caldas da Rainha. O ladrão ameaçou-a com uma faca, levantou 300 euros com cartões bancários da vítima e está a ser procurado pela polícia.
3: A vítima tinha estado numa

0: festa de Santos Populares e quando chegou a casa, onde vive sozinha, adormeceu no sofá. Poderá ter sido seguida pelo assaltante que acedeu ao interior da habitação, entrando no pátio da vivenda, situada no bairro da Ponte, na cidade das Caldas da Rainha, numa zona que é sobretudo residencial e tem diversas casas em redor. Surpreendeu a moradora a dormir e encostou-lhe uma faca ao pescoço. O roubo aconteceu entre as 6 e as 6:20 da manhã. O suspeito imobilizou a mulher, utilizando fios elétricos de um candeeiro, com os quais prendeu-a nos pés e nas mãos. Exigiu os cartões multibanco, os códigos e o telemóvel e amordaçou-a com uma peça de vestuário da vítima. O indivíduo, de aparência jovem, apoderou-se de 3 cartões bancários e fugiu depois de ela fingir estar a ser acometida de uma doença súbita, o que fez com que o assaltante abandonasse a habitação sem chamar a atenção da vizinhança. A mulher acabou por se conseguir libertar e pedir ajuda a um vizinho, que chamou a polícia. Apesar de assustada e de um ligeiro arranhão, não necessitou de receber assistência. Fonte policial revelou que foram efetuados 2 levantamentos bancários no valor de 150 euros cada, antes dos cartões serem cancelados. O caso mantém-se sob investigação, estando as autoridades policiais no encalço do suspeito.
1: Há um incêndio em Valugo, numa empresa de resíduos. O Fernando Coelho está em direto. É uma zona industrial essa, Fernando?
2: Muito boa noite, Daniela. É uma zona industrial, estamos aqui perto de... Isto, no fundo, acaba por ser mato à volta e, portanto, não há perigo para casas aqui perto, até porque não há aqui qualquer casa. No entanto, ao que pudemos perceber, havia uma espécie de festa, havia pessoas já a prepararem-se para as festas de São João de Sobrado e, por isso, naturalmente que a situação provocou aqui algum aparato nesta zona e, por isso, também é possível ver em alguns vídeos muitas pessoas a assistir a esse combate ao incêndio por parte dos meios que estão aqui no local. Chegaram a ser mais de 20. Pela informação que temos agora neste momento, o incêndio já estará em resolução, mas ainda assim, naturalmente, que motiva alguns cuidados, até porque falamos de uma empresa de resíduos que contém muito lixo e terá sido isso, sobretudo, o foco deste incêndio, muito lixo amontoado e que, naturalmente, sobretudo devido precisamente a esta zona e também devido ao vento que esteve particularmente intenso, acabou por fazer com que os trabalhos se prolongassem e que também houvesse essa cautela, precisamente para não se propagar para outras áreas, e causar mais problemas ainda. A informação que temos é que já está em resolução.
1: Este incêndio que se flagrou numa empresa de resíduos, a pilhas de lixo estiveram a arder. O Grande Jornal segue agora com a rubrica Investigação C.
3: Bom, e assim é com a CMTV. Por cá, na Correio da Manhã Rádio, vamos fazer a ponte para o regresso e desta feita com o programa Ligador.

0: havia de dizer, estamos a passar a balada da Fiandeira de Luís Represas na antena da Correio da Manhã Rádio. Não quero que lhe falte nada, boa música em português. 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
0: Ainda na reta final deste fim de semana, continua ali a fazer tampão a Praça das Portagens no Pragal, no sentido Alameda-Lisboa, claro que sim, à entrada da Ponte 25 de Abril, quem vem da A2 há que ter alguma paciência. Para amanhã, segunda-feira, o IPMA. Para este dia 15 de junho, chegado ao meio do mês, Grande Lisboa vai ficar à espera de uma segunda-feira de céu geralmente pouco nublado, mas com a tendência a tornar-se limpo a partir da tarde. Outra perspectiva para a região do Grande Porto, aqui esta segunda-feira vai ter uma manhã com muitas nuvens. A partir da tarde, o céu tornar-se-á pouco nublado. Ainda assim, não há previsão de aguaceiros nas regiões da Grande Lisboa e do Grande Porto. Dito isto, na capital, amanhã poderá ver os termómetros subir até uma máxima de 28 graus. Porto à espera de 21 graus. Setúbal tem uma máxima de 30 graus. A cidade de Braga, 31 graus, é a máxima prevista. Já pelo Algarve, cidade de Faro, com a máxima prevista a apontar para os 28 graus. É assim, para já estar tudo mais ou menos orientado, é a previsão do tempo para amanhã, segunda-feira, por parte do IPMA. De grandes canções em grandes canções, vamos andando, vamos seguindo pelo fim de semana. Esta é a sua banda sonora, lembra-se, claro, de Brian Ferry e de Philman Zanero e dos Roxy Music e de esta More Than This.

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0: Assim a música em português na Correio da Manhã Rádio. Sem esquecer que no início desta madrugada vai poder ouvir o compacto das músicas da nossa vida. Por exemplo, mais uma já a seguir.
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E de que maneira? Versão em compacto logo mais, no início desta madrugada de domingo para segunda-feira. Aproveitando assim, já a partir de consigo mais uma. Lembra-se dos The Farm, aqui com esta All Together Now, na grande canção dançável, super dançável. Fique com o Correio da Manhã Rádio.

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7: Ora, pois é, daqui a pouco vamos fazer essa ligação, novamente a simultâneo com a CMTV, para acompanhar a Ligador numa edição hoje da Rita Cotrim, também a partilhar tudo aqui na sua Correio da Manhã Rádio. Ainda é esta Ponte Musical, até lá. Boa noite.

0: Ora, muito bem, está aí dado já o sinal de regresso simultâneo com a CMTV, também a partilhar consigo através da Correio da Manhã Rádio a edição para esta noite de domingo do programa Ligador. Será conduzido pela Rita Coutrin. Vamos, obviamente, estar focados nos assuntos relacionados com o futebol, ainda com o novo treinador do Benfica, Marco Silva, e, claro, todas as incidências e peripécias deste Mundial 2026 da Seleção de Portugal, claro, em particular. Depois da Ligador, ainda vamos falar global com a Sueli Costa e trazer-lhe o compacto fim de semana das músicas da nossa vida. 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
1: Boa noite. O treino de hoje da seleção está em risco de não se realizar devido a uma tempestade. O estado do tempo alterou-se de forma drástica em Palm Beach e depois do bom tempo que se fez sentir durante o dia e que até permitiu aos jogadores irem à praia, uma tempestade está a atravessar a região do centro de treinos da seleção. As nossas equipas de reportagem no local já reportaram vários trovões e relâmpagos. Esta situação coloca em risco o treino da seleção, já que nos Estados Unidos há um protocolo de segurança que impede a prática desportiva quando há relâmpagos. Os jogadores da Seleção Nacional aproveitaram o dia de hoje para ir à praia em frente ao hotel onde estão alojados em Palm Beach. Foi parte da preparação para o jogo de estreia frente à República Democrática do Congo. Um dos primeiros jogadores a chegar ao areal foi Rubem Dias. O defesa central acabou por aguardar a chegada dos restantes colegas junto de alguns elementos do staff da Seleção Nacional. Recordo que Rubem Dias treinou ontem à parte devido a problemas físicos. Encontra-se precisamente a avaliar a condição física do defesa central. Depois de Rubem Dias, chegaram também Samu Costa, Pedro Neto e João Félix, que aproveitaram para mergulhar nas águas da praia de Palm Beach. É importante referir que nem todos os jogadores estiveram no areal. Houve quem tivesse optado por ficar na piscina do hotel ou a trabalhar até no ginásio. Francisco Trincão também se juntou aos jogadores que já estavam na praia mais tarde, assim como Bernardo Silva e também João Cancelo, que acompanharam o avançado do Sporting. Estes três portugueses foram depois à água, mergulharam e, perante muitos olhares atentos, havia vários adeptos por perto a filmar os jogadores da Seleção Nacional. Vemos também nas imagens que foram colocadas umas baias de proteção para que os jogadores estivessem na sua área com a devida segurança e depois acabaram alguns por ir a banho. Os jogadores da seleção estiveram a descontrair na piscina e na praia na manhã de hoje e fizeram questão de partilhar várias fotografias nas redes sociais. Rubem Dias foi um dos jogadores que desfrutou da piscina do hotel depois de ter ido à praia. O defesa esteve deitado na piscina. Através das fotografias que Rubem Dias partilhou, não é só possível ver Cristiano Ronaldo, como também dá para perceber o clima de diversão que se vai vivendo no estádio da seleção em Palm Beach. Recordo que Rubem Dias não treinou ontem por uma questão de gestão de esforço. Também João Félix partilhou uma fotografia nas redes sociais. Nesta imagem é possível ver o avançado com Rubem Neves na praia, acompanhado da descrição "equipa vencedora". Pedro Neto também mostrou aos fãs o que esteve a fazer. O extremo partilhou uma fotografia também na praia. João Félix reagiu de forma bem disposta ao facto de ter sido repreendido por um elemento da federação por falar com um amigo. O avançado da seleção dirige-se a um amigo que estava a fazer uma reportagem no treino de ontem com a boca tapada por um colete. Vamos ouvir.
2: Olha que eu não quero problema.
3: Aí está.
4: Bom treino, já falamos.
2: já falo contigo. Temos então aqui João Félix mais uma vez, com as vinhas de boca tapada, não nos pode dar umas palavrinhas. Aconteceu, mas não há problema nenhum. Porque
1: esta ação é uma clara resposta do jogador ao que aconteceu na chegada da seleção aos Estados Unidos, quando levou um puxão de orelhas por um elemento da federação por se ter dirigido a um amigo que estava perto dos jornalistas. O jogador não gostou de ser repreendido e agora, para que não restassem dúvidas de que não ia falar no local em que não podia, decidiu tapar a boca com um colete.
2: Com as vinhas de boca tapada, não nos pode dar.
1: Os jogadores da Seleção Nacional estão a usar uma pulseira que homenageia Diogo Jota. O significado desta pulseira foi revelado por Vitinha em conferência de imprensa. Num primeiro momento, o jogador do PSG disse que não sabia se podia revelar o significado desta pulseira, mas depois teve luz verde dada pelo assessor. Vitinha revela que foi o primeiro-ministro Luís Montenegro que deu as pulseiras a todos os jogadores da seleção. A pulseira contém o nome dos 27 convocados por Roberto Martínez, mais o de Diogo Jota. É por isso uma pulseira especial em memória do jogador que morreu no ano passado, vítima de um acidente de viação. Vitinha disse ainda que os jogadores receberam a pulseira com muito carinho. Vitinha foi o primeiro jogador português a falar nos Estados Unidos em conferência de imprensa. O médio da Seleção Nacional foi surpreendido pela imprensa argentina, que lhe colocou uma pergunta sobre o corpo de Cristiano Ronaldo. Depois de o capitão da seleção ter ido à praia, houve um jornalista argentino que perguntou a Vitinha se as fotografias tinham sido modificadas por Photoshop. Vitinha riu-se, disse que não e que ele próprio, aos 26 anos, não está numa forma física como a de Cristiano Ronaldo. Por outro lado, Vitinha disse que assinava já uma final do Campeonato do Mundo entre Portugal e Argentina. E este sábado a Seleção Nacional realizou o primeiro treino nos Estados Unidos, em Palm Beach, na Flórida. Foram vários os adeptos que tiveram a oportunidade de ver de perto toda a sessão de trabalhos dos convocados por Roberto Martínez. Com mais de 30 graus, foram várias as pausas para hidratação dos jogadores da seleção portuguesa devido ao calor. Cristiano Ronaldo, como conseguimos perceber, foi bastante aplaudido pelos adeptos presentes durante o treino. Quanto a Rafael Leão, o jogador ainda fez soar os alarmes. O extremo do Milan teve mesmo de ser assistido, mas não passou apenas de um susto. Vamos agora para o Benfica, que está em contrarrelógio no mercado de transferências. Depois da apresentação de Marco Silva, o Benfica voltou a atacar o mercado de transferências. Segundo o jornal Record, Rui Costa e Mário Branco estão em permanentes contactos e a tentar garantir reforços rapidamente. Esta urgência deve-se ao facto de o Benfica ter de resolver algumas lacunas no plantel em menos de 2 semanas. A prioridade é reforçar o centro da defesa. No entanto, segundo a mesma fonte, Marco Silva também já pediu um extremo. Face a esta urgência da SAD em contratar os reforços a tempo de iniciarem a pré-época, o Benfica descarta jogadores internacionais que estejam a jogar o Mundial. Marco Silva pediu uma espécie de clone de Harry Wilson a Rui Costa. Segundo informa o jornal Record, o novo treinador do Benfica fez esse pedido ao presidente. Quer um extremo com as mesmas características de Harry Wilson, ou seja, que também possa jogar noutras posições do ataque. O Correio da Manhã noticiou que Harry Wilson, com quem Marco Silva trabalhou no Fulham, estava na lista do Benfica. O treinador abordou a questão quando foi apresentado, garantiu que não está em cima da mesa contratar qualquer jogador do Fulham, uma vez que o preço seria bastante elevado. É nesse sentido que o scouting do Benfica está agora a trabalhar uma alternativa que tenha o mesmo perfil ou perfil desejado pelo treinador. Sheldrup já decidiu e quer mesmo sair já este verão do Benfica. De acordo com o Mais Sport, o extremo pretende abraçar agora um novo desafio. O jogador de 22 anos quer seguir a carreira numa liga mais competitiva do que a portuguesa, de preferência num clube que possa disputar competições europeias, com a Champions à cabeça. O internacional norueguês está vinculado até junho de 2028. O Benfica sente-se protegido pela cláusula de rescisão de 100 milhões de euros, mas na Luz há a total percepção que é desejável evitar um cenário em que o jovem chega ao próximo ano com apenas um ano de contrato. Esse cenário diminuiria a margem de manobra para realizar um bom negócio. Segundo o Mais Sport, o Benfica já apresentou uma proposta de renovação até 2031, mas Sheldrup ignorou essa abordagem, até porque está decidido a mudar de ares. Isso porque sabe que tem vários interessados em Inglaterra e na Alemanha. Weghorst está de volta ao radar do Benfica. O avançado até já estará a procurar casa em Portugal. Segundo informa a imprensa holandesa, Weghorst já esteve apontado ao Benfica e volta agora a ser colocado no radar da equipa da Luz. O ponta-de-lança está em final de contrato com o Ajax e prepara-se para deixar o clube, um cenário que o próprio já admitiu. A mesma fonte diz que tem ouvido rumores persistentes de que o destino de Weghorst é o Benfica e que o clube liderado por Rui Costa está empenhado na contratação do jogador. Neste momento, o Weghorst está com a seleção holandesa no Mundial. Ederson agrada a estrutura do Benfica e pode mesmo estar de regresso à Luz. Com a possível saída de Trubin neste mercado do verão, o Benfica já procura um sucessor e Ederson é um nome bem cotado junto dos responsáveis do Benfica, segundo avança a SIC. O guarda-redes ucraniano não teve uma época de sucesso na Luz e a saída de Trubin é assim um cenário muito provável. Essa possibilidade de Trubin poder rumar à Liga Inglesa também é real, até porque já manifestou esse mesmo desejo. Assim, Ederson pode voltar ao Benfica depois de ter ido para a Turquia no verão passado. Manu vai ter a oportunidade de recomeçar do zero no Benfica esta época. Depois de não ter contado para as contas de José Mourinho, o médio de 25 anos vai ser aposta de Marco Silva. O jornal A Bola avança que a estrutura do futebol profissional, a começar pelo presidente Rui Costa e o treinador, acreditam que Manu Silva pode ser muito útil em mostrar todo o potencial que levou o clube a contratá-lo. O médio tem aprovação de Marco Silva para continuar no plantel. Vai recomeçar assim do zero, depois da grave lesão que sofreu no joelho esquerdo, para lutar assim por um lugar no 11. Marco Silva deu também conta na apresentação como treinador do Benfica.

de que acreditava muito em Sudakov depois da época sem brilho do médico. Os jogadores do Benfica estão na Grécia para o casamento de Pavlidis. Hoje é um dia especial para o avançado do Benfica, que casou com Mariana Sokidou, em Alkidiki, no norte do país. Leandro Barreiro, Samuel Dal e Franjo Ivanovic foram alguns dos convidados para a cerimónia do casamento de Pavlidis. Na véspera do casamento, os três participaram até numa fotografia de grupo que foi publicada pelo irmão do avançado grego. De acordo com a imprensa helénica, eram esperados cerca de 350 convidados para uma cerimónia religiosa, seguida do copo de água num bar, à beira-mar. A 14 de julho do ano passado, Pavlidis partilhou nas redes sociais imagens do pedido de casamento. A despedida de solteiro do internacional grego decorreu em Mykonos, na última semana. Pavlidis representa o Benfica desde o verão de 2024 e em 110 jogos marcou 60 golos e fez 17 assistências.

0: CMTV está em direto de Palm Beach, em Miami, porque, Paulo, no Catarro, houve ordem de evacuação no local onde se encontram devido ao mau tempo que se agravou.
1: Sim, o centro de imprensa foi evacuado nesta altura. As pessoas tiveram que sair todas por ordem dos agentes de polícia. A trovoada acentuou-se nos últimos minutos, como podem ver através das imagens do João Beirão. São nuvens muito, muito carregadas. Ainda assim, há a indicação de que o treino poderá ainda realizar-se, mas o que é certo é que, neste momento, ninguém pode ficar numa tenda e, por isso mesmo, a ordem que nós temos é para ir para cada um para o seu automóvel e aguardar nesse local para que passe a trovoada e então assim, depois disso sim é que se poderá saber se haverá a sessão de treino prevista para as 23h45 ou não. Para já, tudo suspenso, parecia estar tudo normalizado quando aqui chegámos, mas o que é certo é que os últimos minutos trouxeram nuvens muito carregadas, com muitos trovões, muitos relâmpagos e nesta altura a ordem é para irmos todos embora daqui.
0: E Paulo Catarro com o João Beirão, também peço que se abriguem, até porque as condições podem piorar nos próximos minutos, e mantemos também a janela aberta com os nossos repórteres para continuarmos a acompanhar esta situação e também como serão as próximas horas da Seleção Nacional. Para já, o treino da Seleção ainda se vai manter. De volta ao Benfica, António Silva está a aproveitar as férias antes do arranque dos trabalhos no Benfica, agendado para 23 de junho. O central mostrou nas redes sociais como tem aproveitado os momentos de descanso e tem sido com colegas de equipa. António Silva partilhou uma fotografia na qual surge junto de vários colegas de equipa no paintball. Samuel Soares, Henrique Araújo, Diogo Prioste, João Rego, Gonçalo Oliveira, Diogo Ferreira, Mano Silva e também Tomás Araújo surgem nesta fotografia. O momento foi antes da partida de Tomás Araújo para o Mundial nos Estados Unidos. Ausente da competição, António Silva vai apresentar-se no Benfica Campos a 23 de junho. José Mourinho já escolheu o adjunto que quer levar para o Real Madrid. Segundo avança o jornal Record, o ex-treinador do Benfica quer contar com Khedira na equipa técnica. Depois de ter sido noticiado que Pepe poderia ser a antiga lenda do clube a juntar-se a Mourinho, surge agora a informação de que é o antigo médio alemão o escolhido. Khedira fez parte do Real Madrid na primeira passagem de Mourinho pelo clube e foi precisamente o treinador português que o levou para o clube espanhol. Nessa equipa também jogava Cristiano Ronaldo, Pepe e Fábio Coentrão. O Sporting prepara-se para fazer uma nova proposta por Yeremay, depois de o jogador ter mostrado vontade de rumar Alvalade. O Sporting continua a trabalhar nos bastidores para concretizar aquele que é, por esta altura, o maior sonho de mercado para reforçar o ataque na próxima temporada. Yeremay Hernández, extremo espanhol de 23 anos, do Coruña, permanece no

0: topo das prioridades. Ao que a bola apurou, o espanhol está mesmo determinado em dar o salto para Alvalade. O desejo de representar o Sporting é encarado pelos responsáveis do clube como um fator de esperança para desbloquear uma negociação que continua longe de ser simples. O Coringa mantém-se para já irredutível. O clube espanhol não pretende abrir mão de Yeremay com facilidade. No entanto, o diretor desportivo admitiu recentemente que se o jogador expressar a vontade de sair, as partes terão de sentar-se à mesa para conversar. É na vontade do jogador que o Sporting deposita parte significativa das esperanças. O Atlético de Madrid desistiu de tentar a contratação de Maxi Araújo. De acordo com o jornal Record, a equipa espanhola chegou a enviar emissários para avaliar o jogador uruguaio do Sporting, mas o valor pedido é proibitivo em Madrid. O clube de Alvalade só aceita vender Maxi pelos 80 milhões de euros da cláusula de rescisão. O Atlético não quer pagar tanto pelo jogador do Sporting e já procura novos alvos. Maxi Araújo tem agora apenas clubes interessados no campeonato inglês, que tem clubes com maior poderio financeiro. Diomandé diz que Cristiano Ronaldo merece mesmo muito ganhar o Mundial. O defesa central do Sporting está ao serviço da Costa do Marfim no Mundial e falou em exclusivo à SIC. Disse que Didier Drogba era o ídolo de infância, mas que também é grande fã do capitão da seleção portuguesa, Cristiano Ronaldo. Diomandé admite que ter dado o salto ao Sporting foi crucial para ser chamado com frequência à seleção da Costa do Marfim e afirma ainda que gostaria de ter Morita como companheiro na seleção, se pudesse escolher assim um jogador do Sporting. Diomandé vai fazer a estreia pessoal no Mundial pela Costa do Marfim na madrugada deste domingo para segunda-feira à meia-noite. É tempo agora de vermos os melhores momentos e os golos do Mundial com a Daniela Pelé.
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0: tempestade em Palm Beach obriga a evacuar o centro de treinos da seleção. A nossa equipa de reportagem, Paulo Catarro e o João Beirão, também tiveram de sair do local. Estão agora em direto. Paulo, o que é que está a acontecer e qual é a previsão para os próximos minutos por aí?
1: Boa noite. Para já tivemos todos que abandonar a tenda onde funciona o centro de imprensa e onde está previsto que vá falar daqui a sensivelmente 35 minutos um dos jogadores, que era Mateus Nunes. O que é certo é que nos últimos minutos intensificou-se muito a trovoada, com nuvens carregadíssimas, como podem ver através das imagens do João Beirão. E quando assim é, nestes últimos anos, o protocolo de trovoada tem-se intensificado muito nos Estados Unidos e as autoridades não permitem que haja qualquer situação que não seja de as pessoas estarem abrigadas em locais que lhes permitam estar a salvo de qualquer imponderável por parte destas situações de tempestade. Por isso mesmo, saímos todos imediatamente, a ordem foi dada e em 5 minutos a tenda ficou completamente vazia. A ordem foi para virmos todos para as respectivas viaturas. Há ali alguns adeptos que estão junto a umas árvores, também creio que vão ter que sair dali, porque também este protocolo não,

0: permite que isto aconteça. E agora todas as equipas de reportagem que acompanham a Seleção Nacional, cada uma está na sua viatura à espera que ou passe a tempestade, ou então que, se não passar, obviamente que o treino será anulado ou irá realizar-se uma sessão no ginásio da unidade hoteleira onde está alojada a equipa, e aqui não poderá fazer-se. Já choveu bastante antes, a meio da tarde, por volta das 16 horas aqui, quando eram 21 em Lisboa. Depois passou essa nuvem, mas agora as situações pioraram. Embora não esteja ainda a chover, o que é certo é que as nuvens estão realmente muito ameaçadoras. E raios e trovões estão aqui a ameaçar que venha uma tempestade, ou pelo menos uma trovoada muito intensa, que aqui nestes locais, na Flórida, costuma durar entre meia hora a 45 minutos e depois seca tudo muito rapidamente, já que o calor e a umidade são muitos. Portanto, agora não resta fazer outra coisa que não seja mesmo esperar. É aqui, sentados na nossa viatura, que aguardamos por novas indicações para saber se a seleção poderá ou não treinar em Palm Beach, no centro de treinos, ou se terá de fazer uma adaptação ao dia de hoje. Já fez uma adaptação na manhã, quando tinha previsto fazer uma sessão na praia, que depois foi cancelada. Vamos ver se não terá de fazer também o mesmo agora durante a tarde, mas isso devido à trovoada que está aqui mesmo por cima e que promete chuva e da grossa daqui a poucos minutos.
1: Reportagem em direto do carro do Paulo Catarro, com a imagem do João Beirão, assim porque as condições meteorológicas o obrigam. Foi uma ordem para que os repórteres se abrigassem também no carro, depois de terem pedido para saírem da tenda onde fica a comunicação social, neste centro de treinos. Mas, Paulo, perguntar-te daqui, sensivelmente, meia hora, 34 minutos, alegadamente, Mateus Nunes iria estar nesta conferência de imprensa, mas se 10 minutos antes, por exemplo, a trovoada se intensificar, esta conferência de imprensa pode atrasar e também assim o treino acabar por atrasar?
0: É uma das situações que pode ocorrer, ou se houver uma previsão de que esta situação de tempestade pode resolver-se rapidamente, numa questão de poucos minutos, pode atrasar eventualmente a conferência de imprensa e o próprio início do treino. Se isso não acontecer, porque tudo isto é sempre muito imprevisível, a direção das nuvens muitas vezes muda com uma frequência incrível e com uma rapidez de quase de minuto a minuto, e isso, se isso suceder, poderá mesmo levar à anulação quer da conferência de imprensa, quer até da sessão de treino aqui prevista para as 23h45 horas portuguesas. Portanto, agora é mesmo uma questão de tempo. Há nuvens que já não são tão negras, mas há outras que realmente ainda são bastante ameaçadoras no que toca à chuva iminente, e isso pode realmente ser complicada, até porque houve situações já bastante graves com problemas derivados de trovoadas, e por isso mesmo nos últimos anos as autoridades norte-americanas tomaram esta decisão, decidiram instaurar este protocolo de tempestade, e quando assim é, não há nada a fazer. As autoridades tomam esta decisão e dão ordem para imediatamente toda a gente sair dos locais e ir para as suas viaturas ou para prédios ou para locais de abrigo, para que não corram qualquer tipo de perigo.
1: Paulo Catarro em direto com o João Beirão a partir de Palm Beach. Vemos aqui também outras imagens do local onde a trovoada se intensificou nas últimas horas. Vemos ali também um raio ao fundo da imagem. Estas são imagens captadas pela nossa equipa de reportagem no local, que também teve de se abrigar dentro da viatura, tal como os outros repórteres. Foi essa mesma ordem e a tempestade em Palm Beach obrigou-se a evacuar o centro de treino. Já tínhamos esta previsão desde ontem de que hoje poderia até estar em risco o treino da seleção.

0: Nacional devido ao agravamento das condições meteorológicas e tal como estava a dar conta a reportagem do Paulo Catarro. O treino para já ainda se mantém, mas pode atrasar e será às 11 da noite daqui, Portugal, 6 da tarde nos Estados Unidos, que Mateus Nunes vai esclarecer numa conferência de imprensa o que está a ser realizado no dia de hoje. Para já vamos fazer uma breve pausa, voltamos já a seguir com novas imagens e também nova reportagem em direto. Até já.
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1: Claro que sim, para ouvir depois da meia-noite e meia o compacto deste fim de semana, as músicas da nossa vida na Correio da Manhã Rádio. São assim músicas como esta.

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4: É o ritmo do Mundial que também vai estar presente na antena da Correio da Manhã Rádio. Amanhã não perder esse relato, Espanha-Cabo Verde. Assim, a partir das 6 desta tarde de segunda-feira. Ainda reta final para a noite de domingo, fim de semana comigo, Arthur Jorge. Venha daí a música em português.

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0: reta final do fim de semana, edição comigo, Arthur Jorge, na Correio da Manhã Rádio. E também com música em português. Louvões ao longo desta noitada de domingo para segunda-feira, menos na região da Grande Lisboa, um pouco mais na região do Grande Porto. Na hora do regresso de fim de semana, ainda se mantém a intensidade junto na zona do Pragal, no sentido Almada-Lisboa da A2, no acesso ao ponto 25 de Abril. Ainda com alguma espera prolongada na Praça das Portagens. Segunda-feira, logo cedinho, começa a sua semana. Mais uma, é o meio do mês de junho.
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0: Agora faltam 18 minutos para as 11 desta noite. A esta hora, Lisboa, 21 graus, Porto com 19 graus. Para regressar na Liga Douro, mais um simultâneo CMTV na antena da Correio da Manhã Rádio. Esta noite com uma edição da Rita Coutrin. Vamos continuar a acompanhar o Mundial 2026 com as reportagens em direto desde Palm Beach, nos Estados Unidos, com o Paulo Catarro. 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
3: A conferência de imprensa e o treino da seleção estão em risco devido à tempestade. A CMTV tem novas imagens sobre o estado do tempo, do estado do tempo neste momento em Palm Beach. Vários raios foram reportados pelas nossas equipas de reportagem. A seleção tinha uma sessão marcada para as 11h45, daqui a uma hora um treino neste centro que acabou por ser evacuado. E por isso mesmo até os repórteres tiveram de se abrigar no interior das viaturas. Foi essa a ordem que receberam. À esquerda na imagem vê o centro de treinos e vê-se precisamente o momento em que um raio foi captado pela nossa equipa de reportagem. Neste momento estão ainda abrigados no interior das viaturas e assim a preparação da seleção nacional para a estreia no Mundial frente à República Democrática do Congo pode sofrer assim um contratempo de última hora e além da sessão de treino que estava agendada para daqui a uma hora, também a conferência de imprensa pode sofrer alguma mudança na hora ou até ser cancelada. Há esse mesmo risco devido à aproximação de uma tempestade acompanhada por muita chuva e também vento forte. Em estúdio temos já o Otávio Machado, o Rodolfo Reis, o José Calado e também o Ricardo Tavares. Boa noite a todos. Zé, é complicado lidar com estas condições meteorológicas quando se está a preparar um mundial e também quando se inicia um estágio num país diferente, com condições meteorológicas diferentes. Ontem já treinaram a seleção com bastante calor e agora podem até nem treinar hoje devido a uma tempestade.
4: Boa noite, Rita, aos nossos telespectadores e aqui aos nossos amigos no painel. É imprevisível, o tempo é imprevisível. Acho que nos Estados Unidos já estavam precavidos para esta situação, até porque alguns jogos são disputados em estádios que podem cobrir, têm uma cobertura e que cobrem os próprios estádios para depois não haver as interrupções, porque se houver este tipo de tempo, quando existe um jogo, obrigatoriamente esse jogo fica cancelado até haver as condições necessárias para o jogo prosseguir, seja uma hora, seja duas horas, e depois, se não houver essas condições, o jogo acaba. E por isso eu acho que eles já estavam prevenidos.

0: Nós não nos podemos esquecer que em certas zonas dos Estados Unidos, ainda há pouco tempo tivemos uma grande tempestade onde 75 mil pessoas ficaram privadas de eletricidade e de luz, todas essas situações. Porque realmente é um tempo muito imprevisível, muito dado a tornados e todas essas situações. Ou seja, é complicado quando tu olhas para uma temperatura e está fantástica, por assim dizer, e esta é uma temperatura muito úmida, e depois de repente vês tudo enublado e tu dizes assim, mas não há maneira de prever. Claro, há uma maneira de prever, mas como é tão imprevisível este tempo, e é por isso é que nos Estados Unidos, na maior parte dos sítios, as casas são em madeira, não são casas em tijolo, porque a madeira, quando existem os tornados e tudo, muitas vezes podem oscilar, enquanto o tijolo não pode oscilar, e eles fazem essas casas de madeira também para prevenir um pouco estas situações, mas na realidade é muito complicado. Por isso, Deus queira que não passe só de um susto, por assim dizer, e que não afete a concentração da seleção e que depois a seleção possa jogar tranquilamente.
1: Deixa-me só interromper-te, Zé, porque o Paulo Catarro e o João Beirão estão em direto de Palm Beach, ainda no interior do carro, até porque o Paulo começou a chover com bastante intensidade.
2: Como é que isto para aqui?
3: Realmente agora já começou a chover e com bastante intensidade aqui junto ao centro de treinos. Ainda há pouco houve aqui um raio, logo seguido, poucos segundos depois, de um enorme trovão, o que demonstra que a tempestade trovoada está mesmo aqui, muito próxima de nós, uma vez que existindo uma curta diferença entre o raio e o sinal sonoro do trovão, é mesmo a indicação de que está próxima esta trovoada. Começou a chover e bem, como se verifica através das imagens do João Beirão, novo relâmpago a surgir ali na zona dos relvados, onde é suposto a equipa treinar, e portanto já estamos quase em cima daquilo que deveria ser o arranque da conferência de imprensa de Mateus Nunes, que não vai começar a essa hora, obviamente, e se continuar esta condição, é muito provável que não haja nem sequer a conferência de imprensa, e obviamente que o treino também será anulado. Ele que está previsto ter o seu início para sensivelmente daqui a uma hora. A ordem de evacuação levou a que todos os jornalistas tivessem de sair do centro de imprensa, que é uma tenda que foi montada especificamente para este fim. Em 5 minutos todos tiveram de sair e abrigar-se nas respectivas viaturas, que é onde nos encontramos agora, à espera de indicações, mas com a sensação de que dificilmente hoje haverá possibilidade de ver os jogadores a treinar. Mesmo que haja o treino somente os primeiros 15 minutos, é que teremos possibilidade de observar aquilo que os jogadores de Roberto Martínez vão fazer, mas com esta trovoada aqui mesmo por cima, que vai durar ainda alguns minutos, e alguns significa pelo menos uns 30 a 45, vamos ver se o selecionador se decide por regressar ao hotel e fazer toda a sessão de trabalho na unidade hoteleira, no ginásio, e preparar a equipa de outra forma, já que hoje aqui as condições no centro de treinos não permitem que se faça a sessão como estava previsto desde o início. O dia de hoje foi, aliás, bastante atribulado. Já a sessão da manhã também não ocorreu como previsto, em função da aglomeração de muitas pessoas na praia que queriam ver os jogadores que iam fazer uma sessão com um microciclo de ativação muscular para a preparação de jogos sob intenso calor. Isso acabou por não suceder devido a essa presença de muitos banhistas que queriam ver os jogadores portugueses. Depois houve uma sessão de fotografias para os encontros oficiais, e agora deveria surgir então aqui o treino, mas segundo aquilo que está a ser dado a perceber-se, é realmente difícil que o treino vá mesmo realizar-se hoje. Mas nós continuaremos a aguardar por essas indicações e

0: a ver se a chuva acalma e se a tempestade ou a trovoada sai mais desta zona e há condições para Roberto Martínez e os jogadores irem até ao relvado.
1: E Paulo, curiosamente, há 24 horas falávamos precisamente no local onde te encontras, não dentro do carro, obviamente, mas no centro de treinos, e estavas a dizer ontem que estava imenso calor, imensa umidade, e queria ser e que seria uma grande dificuldade para todos os jogadores poderem fazer um treino tranquilo devido às altas temperaturas, até mesmo hoje de manhã, e de repente tudo mudou. A Federação tem algum protocolo para estes momentos? Tem alguma solução para poder realizar um treino noutro espaço, um espaço fechado ou num outro local?
0: Pelo menos ainda não nos foi transmitido isso, mas isto já vinham preparados para esta eventualidade, porque isto aconteceu já no Mundial de Clubes no ano passado, é que mesmo com a chuva, a temperatura exterior é de 31 graus, e portanto isto não é propriamente um dado totalmente inesperado. Acho que é perfeitamente audível. Agora o barulho das bátegas de água a caírem sobre o carro, porque agora chove ainda com mais intensidade, e depois normalmente das nuvens negras, quando surgem estas tempestades, surgem estas nuvens mais claras, mas são estas que trazem a chuva e que normalmente duram mais tempo, e são estas que fazem prolongar esta situação por mais minutos.
1: Paulo Catarro em direto.
2: Jornalista Paulo Catarro em direto.
0: Agora acalmou um bocadinho a chuva, isto tem sido nota dos últimos minutos. Caem bátegas mais fortes, outras nem tanto, mas os jornalistas estão todos aqui abrigados, mesmo os adeptos que estavam ali junto à entrada e que pretendiam ver pelo menos a saída do autocarro, já foram todos convidados a sair e a procurar também abrigos em função desta situação de protocolo de trovoada, e por isso é cada vez mais nítida a sensação de que será muito complicado que hoje ainda tenhamos aqui a possibilidade de assistir aos primeiros minutos de uma sessão de treino que provavelmente não irá realizar-se aqui neste local. A Federação Portuguesa de Futebol, através dos seus elementos da comunicação, ficou de informar se realmente iria passar-se alguma coisa ainda aqui neste local. Até agora o silêncio é ainda total sobre esse assunto. Estão obviamente também à espera de indicações das autoridades e as condições meteorológicas, se não se alterarem de forma radical na próxima meia hora, eu arrisco a dizer que o treino irá mesmo ser cancelado e Portugal terá de pensar noutra alternativa, pelo menos para hoje. É muito frequente isto acontecer aqui na Flórida e noutros estados aqui à volta nesta costa leste dos Estados Unidos. Recordo que o jogo ano passado, um dos jogos do Benfica, foi interrompido durante mais de uma hora e 15, precisamente devido a uma situação destas, com a ativação de um protocolo de trovoada, e o jogo só foi retomado quase hora e meia depois, tendo sido concluído já quando eram 2 da manhã em Portugal. Portanto, é uma situação que todos têm de estar preparados, inclusivamente quando houver jogos, isto se os estádios forem abertos, o que não acontece em todos. Houston é, por exemplo, um dos estádios que é completamente coberto, e aí não há qualquer problema, mas já em Miami, e aí teremos essa situação, uma vez que esse estádio, embora tenha cobertura das bancadas, é aberto, e se houver também esta situação de trovoada, poderá levar também, inclusive, à interrupção do jogo.
1: E por isso mesmo já voltaremos ao contacto em direto com a nossa

0: reportagem ao Paulo Catarro e o João Beirão, que ainda estão abrigados no interior da viatura por ordem. Recordo que o centro de treinos da seleção foi mesmo evacuado devido à tempestade que está a agravar-se. Agora também é tempo de vermos os melhores momentos e golos do Mundial com a Daniela Polânia.
1: Boa noite, a Holanda e o Japão acabam de empatar a 2 golos nesta primeira jornada do grupo E do Mundial. Aos 3 minutos, grande lance individual da autoria de Malen, que só não dá golo devido a uma brilhante defesa de Suzuki.
2: Malen e grande defesa! No primeiro momento, até
3: 50, estes jogadores todos impressionante e consegue a ser agarrado.
2: O Gakpo e agora aqui...
1: Aos 34 minutos, Malen testa outra vez os reflexos de Suzuki com este cabeceamento, mas o guarda-redes japonês impede o gol.
3: Como se faz no vôlei, quase homem a homem, apenas 2 jogadores ali na área.
1: A Holanda chega ao primeiro golo aos 51 minutos. Gravenberch tira um cruzamento milimétrico para a cabeça de Van Dijk e o defesa empurra para o fundo da baliza.
3: Ajuda quase com 2 metros.
2: Golo do capitão Van Dijk.
1: Aos 57 minutos, o Japão reage e faz o empate. Belíssimo remate de Nakamura a apanhar todos os desprevenidos.
3: Acho que não interfere ali o posicionamento, não sei se está... Não.
1: Pouco depois, a Holanda volta a colocar-se na frente do marcador. Somerville tira da frente um defesa e remata colocado de pé esquerdo.
2: Já está! É o segundo!
3: Ordinário. Só encostar a parte dentro do pé, cortar a bola no posto.
1: Perto do final do jogo, Kamada fixa o resultado final em 2-2 com um golo de cabeça.
3: O que é que é isto, Miguel?
1: Empate a 2 golos entre a Holanda e o Japão.
3: É alguém.
4: É no Kamada. Ele levou com a bola. E agora o golo é de quem?
1: Regressamos à Ligador com a Rita Rodrigues.
0: Voltamos agora à conversa em estúdio com o Otávio, o Rodolfo, o Zé e também o Ricardo. E estamos a dar conta daquilo que está a acontecer com a seleção nacional neste momento em Palm Beach, depois de ter sido dada uma ordem de evacuação do centro de treinos, e ainda não se sabe se a conferência de imprensa e o treino vão ser realizados ainda hoje. Rodolfo, Roberto Martínez tem agora que repensar todo a estratégia, todo o plano de treinos para os próximos dias, dadas as condições meteorológicas. Não sabemos se amanhã pode acontecer exatamente o mesmo.
5: Boa noite para todos, aqui aos meus colegas lá para casa. Se me permites, eu quero mandar um abraço também do mundo, beijinhos do tamanho do mundo, para o meu filho, para o Ruka, que hoje faz anos.
6: Epa,
0: parabéns, para
6: parabéns, é?
5: Parabéns, obrigado, eu sei.
0: Parabéns. Também parabéns ao pai.
6: Parabéns.
5: Muito obrigado. Portanto, um beijinho grande, um abraço, tudo bom ao meu filho mais velho, tudo bom para ele.
6: Que idade, Rodolfo? Que idade?
5: 47.
6: Ai, é pá,
5: estou velhotinho.
6: Isto passa rápido, amigo. Isto passa rápido.
5: Precisavas ter perguntado.
6: Foste pai com 10 anos,
5: passa rápido.
6: Foste pai com 12, 13 anos, peraí.
5: É isso mesmo, ó Ricardo, com as 5 estrelas. Era talvez 10 anos, ou o quê?
6: Não,
5: um abraço, era muito prematuro. Tudo bom, e obrigado pela
6: simpatia. Um abraço nosso, pá, um abraço nosso.
5: E a ti, Rita. Muito obrigado. O que é que eu posso dizer? Claro, se tudo se agravar, se houver chuvas, se houver raios, se houver relâmpagos, se houver, sei lá, uma situação terrível, tem que ser tudo mudado, não é? Mas não é só para a seleção portuguesa, são para as outras também. Eu digo que o que eu estou a ver é o que se passa aqui em Portugal em qualquer situação e em qualquer momento. Já sabemos que ali é uma situação problemática porque pode aumentar de um momento para o outro, mas neste momento eu penso que as pessoas podem treinar, Portugal pode treinar, as outras equipas também, mas e podem
0: só
5: jogar.
0: Para explicar, quando é assim não têm previsão para,
5: okay, eu percebi,
0: para
5: eu percebi.
0: Treinar.
5: Só que eu estou a dizer o que eu penso, não é? Mas eu também entendo que há muitas situações em que parece que está tudo normal e depois desaba quase o mundo. Portugal, os jogadores portugueses, o Martínez, tem que, na realidade, se adaptar às circunstâncias. Se neste momento não der para treinar ao ar livre para fazer o que ele quer, tem que manter, portanto, a sua atividade num sítio onde possa os jogadores não perderem, portanto, as suas

0: dificuldades, as suas potencialidades, e esperemos que isto se ultrapasse rápido e que Portugal possa fazer os seus treinos normais, assim como todas as outras equipas.
1: Pode ter lá algum pavilhão, nem que seja para ativar um pouco.
0: Absolutamente, até no hotel, eu estive a ler assim, acho que no hotel ou no sítio onde eles estão, tem que estar a ativar, a movimentar-se e a fazer. E neste momento é uma manutenção, portanto, o Otávio, aqui estávamos a falar há pouco, que há pessoas que comentam, e eu às vezes gosto de ouvir conversas nos bastidores, nos nossos bastidores, quando não estamos aqui, que há pessoas que comentam como se Portugal neste momento, por exemplo, foram à praia. Qual é o problema de ir à praia?
2: Estava a bom tempo.
0: Olá, passear, fazer, então quando...
3: Já vamos comentar isso também, Rui.
0: Ah, ok. Então eu vou-me cingir a este facto e dizer que esperemos que isto passe, é normal para todas as equipas e com certeza Portugal vai encontrar uma maneira dentro, portanto, não no exterior, mas no interior, que consiga que os jogadores mantenham a sua performance física.
3: Também já percebi que há algo que te apoquenta nesta situação dos jogadores irem à praia e por falar aqui algumas reações, também já vamos lá.
0: Não, apoquenta outras pessoas que não percebem nada disto.
3: Então,
0: e que falam e que são grandes
3: também.
0: Burros. Hã? Burros. Sabes, quando eu digo burro, é aquele que urra. É burros, burros. Porque há uma coisa, nós não estamos no início da época. Não, nós não estamos no início da época. Nós estamos no final da época. E o treino mais inteligente é aquele que se consegue agregar todos os fatores em volta de uma equipa. Portanto, aquilo que eu te disse é o contrário. Não sei se tu estavas a perguntar se eu estava. Não, a ida à praia, se calhar até a visita das suas senhoras, até dos filhos, é muitíssimo bom nesta fase do campeonato para todos os jogadores, não só de Portugal, mas do mundo. Mas há burros, e volto a dizer burros, porque eu gosto de dizer burros, e se for preciso até digo nomes, não sou como o Otávio, que de vez em quando ele diz, mas não diz. Estou a meter com ele, mas a brincar, é isso. Estou a brincar. Há burros que acham que passear na praia ou ir à praia que é muito mal para Portugal. Burros.
3: Já vamos comentar isso. E agora, uma ida à praia em Palm Beach não é mesmo boa ideia. Otávio, já agora aproveito também para dizer que a conferência já foi cancelada. Seria agora às 11 da noite cá em Portugal, de 6 da tarde nos Estados Unidos, em Palm Beach. Portanto, já foi mesmo cancelada. E quanto ao treino, ainda não temos a confirmação de que será cancelado ou não. O que nos foi agora avançado, e também o Paulo Catarro já confirmou, é que a situação vai ser avaliada ainda nos próximos minutos, até porque o treino seria às 11h45, portanto ainda há aqui uma janela temporária que pode mudar tudo. Seria mais correto agora assumir já e cancelar já o treino? Seria mais seguro até para o psicológico dos próprios jogadores?
4: Boa noite a quem nos acompanha, boa noite a todos os colegas do painel. Eu prefiro essas tempestades, que há algum controle, há maturidade suficiente.
2: Há tempestades piores.
4: Não há, é um grupo homogéneo. Do que aquelas tempestades que aconteceram em Saltilho, que aconteceram em França, no Europeu, com alguns motivadores, a discutir os prémios de jogos, a rasgar a publicidade, a terem manifestações que não se coordenavam nada. Mas há os agitadores. Que se recordem disso. Que se recordem. Essa situação não tem esses agitadores. E, óbvio, tem que haver uma adaptação, tem que estar preparado, que não é agradável. Isto não é agradável, porque as equipas têm até o seu plano de trabalho, está tudo programado, mas vão, como é que quer dizer, tranquilamente, arranjar a melhor solução. Agora, eu não quero que aconteça outra vez Saltilho. Se quer, não quero. Envergonha-me voltar atrás e ver. É. Os jogadores têm também, os jogadores na totalidade não entram em... A seleção tem um ambiente sereno, isso não quer dizer que... Portanto, não tem previsto.
3: Hoje, se o treino for cancelado, não vai afetar para já a ordem dos trabalhos de Martínez.
4: Vai haver soluções. Podem ultrapassar isso com maior ou menor dificuldade. Claro que alterar o plano inicialmente causa sempre alguns problemas, mas não são esses que...
3: Estas imagens que estamos a ver da nossa equipa de reportagem,
4: sim,
3: a saírem do centro de treinos.
4: Não são fáceis de gerir. vai causar alguns engulhos, vamos ter que mudar, se calhar, o plano inicial de treinos, vamos ter que adaptar-nos a... Mas isso é tudo com serenidade. Mal, era que esta tempestade...
0: Não é só trouxesse... Portugal, ou não?
4: Mal.
0: É só Portugal ali?
4: Claro, mas é só quem está ali.
0: Não é?
4: Mal,
0: não é só Portugal,
4: mal,
0: é quem vai jogar.
4: Eu conduzo tempestades finas. Prefiro estas tempestades do que aquelas causadas por alguns inergumes, como foi Saltilho, como foi o Europeu.
0: Nomes, companheiro.
4: A discutir prémios.
0: Nomes, companheiro. Eu ajudo-te nos nomes. Tu dizes um, eu digo outro.
4: A discutir prémios à última
0: hora. Eu ajudo.
4: A discutir prémios à última hora. A rasgar a publicidade à última hora.
0: Diz nomes, dizer, que eu ajudo.
4: Isso foi feio. E, efetivamente, agitadores, isso desapareceu. A seleção nacional hoje é composta por gente que se dá bem, que não é ciumento, que não tenta impor as suas vontades ao selecionador. Estamos na paz do senhor, se vamos ganhar ou não sei. Mas eu sei que quem assim faz, estava à espera de ganhar.
3: Portanto,
4: eu espero e desejo.
3: Quando o mau tempo é aqui o único contratempo da seleção, é que quer dizer que a seleção está bem encaminhada, é isso?
4: Claro. Seleção.
3: Pelo menos no balneário.
4: Hoje, a seleção nota-se, vê-se. São jogadores. O futebol português tem jogadores e treinadores espalhados pelo mundo.
0: Bom.
4: Espalhados para o mundo.
0: Bom.
4: Os outros vêm cá.
1: Até já tem diretores de desportivos.
4: Né? Diretores desportivos, campeões da Europa.
0: Treinador.
4: Estamos como falou. Nunca estivemos. Portanto, como diz o outro, esperar que os jogos apareçam. Atenção que este campeonato do mundo
0: não há política,
4: não
0: está metida nisto,
4: não há política, jogadores, não há de nada.
1: Até é capaz de haver futebol, não é?
4: Agora o que estamos a ver é que estes primeiros jogos.
0: Eu estou a falar do que o Otávio falou.
4: Estes primeiros jogos.
0: Aquilo que eu estou a dizer é o que o Otávio falou. Eu estou a corresponder àquilo que o Otávio falou. Ele faltou dizer de onde eram as pessoas que fizeram estes problemas todos. Tu sabes, ora diz.
1: Espera aí.
0: Não sabes, mas não queres dizer. Estás a rezar assim. Não rezes.
4: Estes primeiros jogos do Mundial, nós já verificamos que efetivamente, mesmo as equipas de campeonatos mais convivos, mas têm jogadores a jogar noutros países, não tem sido. Não tem havido vitórias fáceis, não sei, da Alemanha. O resto anda ali e vimos jogadores enormes, de uma enorme qualidade. Vimos equipas muito homogéneas, vimos todos a correr muito, grande disponibilidade, isso diz para dizer o quê? Não vai ser fácil.
1: Olha, eu digo.
4: Não vai
1: coisa.
4: Ser fácil para ninguém. Quem quiser tem que dar a perna, cometer poucos erros e funcionar como equipa, coletivos muito fortes.
0: Deixa eu calar de falar.
1: Só para ir um pouco ao encontro também daquilo que o Otávio está
0: a dizer. Sério?
1: Sério.
0: Hoje vais ao encontro do Otávio.
1: Estamos a falar da seleção. Estamos a falar da seleção de todos nós, não é? É um campo neutro.
0: Compreendo e aceito e tens razão.
1: Mas antes do jogo do Chile, eu tive a oportunidade de estar ao pé dos jogadores da seleção e de falar com alguns deles. E eu não sei se vamos fazer uma boa campanha ou não, mas sabes que quando e nós estivemos em balneários, às vezes respira-se aquele ambiente tóxico, às vezes em certos
4: pesado,
1: balneários,
4: pesado.
1: E pesado.
3: Mais tenso.
1: E nesta seleção é exatamente o contrário.
0: Uhum.
1: Nota-se entre todos um bom ambiente, leve,
3: muito
1: simpatia,
3: respeito
1: entre todos eles, um grupo muito homogéneo acima de tudo, e parece que estão todos imbuídos do mesmo espírito, ou seja, de caminharem todos na mesma direção, independentemente de quem seja, ou 11 titular ou não. E ficas com uma boa sensação. Agora, isto no futebol muda tudo muito rápido. Se isso é capaz de nos levar a ser campeões do mundo ou não, eu não sei. Mas quando tu sais de um sítio onde estão jogadores que são reconhecidos mundialmente, e todos eles, obviamente, com o seu próprio ego, todos os jogadores têm o seu próprio ego, e sais de falar com todos estes jogadores, e dizes assim, isto realmente, eles estão todos com um espírito super leve, prontos para aquilo que vão fazer, nota-se um bom espírito de grupo e ficas com uma boa sensação. E foi essa sensação que eu trouxe dos momentos que passámos juntos com este grupo de jogadores. Por isso, espero, obviamente, que seja uma boa campanha. Acho que isto aqui, concordo com o Otávio, este tipo de tempestades é muito melhor do que outras tempestades que nós já vivemos no passado. E estas aqui, eu acho que há sempre maneira de ativar os jogadores e deles fazerem alguma coisa, até porque tiveram campanhas desgastantes durante a época, onde jogaram de 3 em 3 dias e eles precisam é de relaxar um pouco. Aquilo que o Rodolfo disse é uma realidade, e só quem não jogou futebol é que não percebe

0: que se calhar terem momentos de estar agora com as famílias ou com os filhos é super importante também para descomprimir também, porque depois quando começa, e o Ronaldo teve uma frase que é muito certa, que ele disse: quando começar o campeonato do mundo é que nós vamos ver dentro de campo quem é que são os campeões. Porque há muita gente que fala dos jogos amigáveis, dos jogos particulares, e que este não está bem, que aquele não está bem. Mas depois, quando começa a doer, é como os campeonatos. É tudo muito bonito na pré-época, mas quando começa a doer os 3 pontos, ou quando começa a doer numa competição a sério, aí é que se vê a mentalidade dos campeões.
1: Introduzir depois aqui também novamente o Paulo Catar. Ricardo, já vou a ti a seguir a falarmos com o Paulo, até porque continuamos com a janela aberta com a nossa equipa de reportagem. Como é que está a situação agora, Paulo? Está mais calma?
2: Não, antes pelo contrário. E não podemos estar de janela aberta porque a chuva é cada vez mais intensa agora, e acabamos de receber a informação que foi tudo cancelado, aquilo que estava previsto aqui no centro de treinos, quer a conferência de imprensa de Mateus Nunes, quer o treino da Seleção Nacional, foi cancelado, portanto não vai haver nenhuma atividade da Seleção, e também com estas condições seria realmente muito complicado que isso se pudesse fazer mediante esta autêntica carga d'água que agora está a bater-se sobre o centro de treinos, que é a base da seleção portuguesa aqui em Palm Beach durante este campeonato do mundo. É uma situação que vai prolongar-se durante algum tempo, e por isso mesmo o autocarro da seleção portuguesa já vai encaminhar-se de volta para o seu hotel, e também os jornalistas já receberam indicações para recolher todo o material que tinha ficado na tenda à espera da conferência de imprensa e do treino, para que abandonem rapidamente as instalações, porque hoje aqui já não se vai passar nada em relação àquilo que estava previsto. Portanto, tudo cancelado, treino, conferência de imprensa, trovoada, hoje terminou antes de começar toda a operação daquilo que estava previsto para a Seleção Nacional.
1: E tal como relataste, a situação está mais grave por esta altura. E, Ricardo, está confirmado, conferência de imprensa está mesmo cancelada, o treino também, e tal como conseguimos perceber pelas imagens do João Beirão, a situação meteorológica já se agravou e pode agravar-se nos próximos minutos. Pode afetar realmente a ordem de trabalhos de Roberto Martínez hoje, amanhã, depois de amanhã? Vai ter que repensar o que tinha programado?
3: Boa noite a todos aqueles que nos escutam e que nos veem. Obviamente vai ter de repensar. Agora, o tempo esteve bom de manhã, deu para ir à praia, houve sol. Agora não dá, mas naturalmente que um treinador avisado, um treinador que conhece os Estados Unidos, a seleção teve inclusive a oportunidade de estar...
1: Deixa-me só acrescentar aqui, porque recebemos um esclarecimento por parte da Federação Portuguesa de Futebol, a dizer que o treino e a conferência de imprensa estão mesmo cancelados e a equipa ainda avalia se vai realizar um treino, e caso aconteça será sem imprensa e serão avisados disso mesmo. Portanto, ainda estão aqui a tentar perceber o que é que podem fazer mediante o estado do tempo, que
3: sim,
1: parece estar mais...
3: Quem foi para esta zona dos Estados Unidos, para esta altura do ano, sabe que há muitas adversidades, que há sempre dúvidas. Portanto, como eu dizia, um selecionador avisado, com uma vasta equipa técnica, de médicos, fisiologistas, um imenso staff da federação, seguramente que tem tudo acautelado. E, portanto, estavam avisados, e têm que ter planos B. Têm que ter planos B e C, se necessário for. Ora, se não podem treinar ao ar livre, com certeza que podem fazer um treino indoor, seja um treino de conversa, até de preparação já do próximo jogo, falar de determinados aspectos do próximo jogo, se bem que seja só na quarta-feira, ou podem fazer um trabalho de ordem física. Agora, eu acho, em certa medida, estranho que os norte-americanos, os estadunidenses, não tenham para este parque verde, este jardim de campos, não tenham, sabendo que as condições climatéricas naquela zona são muito inconstantes, não tenham um campo, um

0: relvado coberto com uma cobertura superior e não lateral.
1: As imagens da tenda onde está a comunicação social também não parece ser o mais segura.
0: Sim, mas um campo podia ter uma cobertura como há cá, pelo nosso país, coisas simples, polidesportivos.
1: Estamos a ver exatamente o interior da tal tenda.
0: Podia ter uma cobertura superior, não estou a dizer.
1: Fica mesmo junto ao centro de treinos.
0: Sim, não estou a ver a cobertura lateral, mas podia ter uma cobertura superior. Ora bem, isto, o treino e a conferência, o treino ao ar livre, na relva, foi cancelado. Ainda não sabemos porque esse esclarecimento não é total, não nos diz se vão treinar no ginásio ou se deixam de treinar no ginásio ou se por isso simplesmente não vão ter qualquer tipo de atividade física e trocam esse treino por uma conversa, que não deixa de ser tão ou mais importante.
2: Então uma bicicletazinha e ativar um bocadinho. Fazer uns alongamentos.
0: O importante é que não se cancela.
3: Mas a equipa que vai jogar contra Portugal também tem este problema.
0: É que não se cancela.
3: Eu quero saber.
0: Não sei, mas tu queres saber, mas eu não sei te responder.
3: Tens que responder. Como é
0: o que é importante é que não se cancela.
3: É que não vamos procurar uma desculpa aqui nisto.
0: Não, isto não pode haver.
3: Não há desculpa, porque a equipa que vai jogar contra Portugal está lá, onde estão os portugueses.
0: Mas isto aqui não pode haver desculpa.
3: Não, é isto.
0: Não pode haver desculpa.
3: É que eu gosto de esclarecer e termos a noção exata de que as equipas que vão jogar contra Portugal, neste caso, no próximo jogo, vai ter as mesmas condições que tem Portugal.
0: Rodolfo, Portugal foi fazer uns jogos, esteve no continente no continente americano, na América do Norte.
3: Sim.
0: Esteve na América do Norte. E, portanto, tem uma ideia do que é isto.
3: Absolutamente.
0: E, portanto, aqui não há qualquer espécie de desculpa, eles já sabiam ao que iam. Agora, e eles têm que apontar as coisas sempre para o pior cenário.
2: Calma, vocês...
0: E, portanto, tem que estar
2: calma,
0: um bocadinho.
2: Que nervos,
0: e,
2: calma.
0: Nervos de quê?
2: Não tem nervos, calma.
0: E, portanto, não pode haver qualquer espécie de desculpa. E não estou a ver, com toda a franqueza, que alguém com responsabilidade nos órgãos dirigentes da Federação ou na equipa técnica venha sacudir água do capote, fazer uma tempestade num copo de água.
2: Isto é um treino.
0: E, obviamente, e como tu dizias há pouco... Tu, como dizias há pouco, e bem, nesta fase da época, jogadores saturados, com imensos jogos, há coisas mais importantes
3: muito
0: até mais, do que se calhar ir ali para a relva.
3: Muito mais.
0: Portanto, isto não causa, obviamente que causa alguma ansiedade, algum nervosismo, mas é uma coisa que não podemos sobrevalorizar.
1: Sim, muito bem, vamos continuar também com janela aberta com o Paulo Catarro sempre que for necessário. Voltaremos a entrar em contacto.
3: Mas ele não pode abrir a janela.
1: Agora não pode abrir a janela.
3: Entra a chuva.
1: E como conseguimos perceber, já estava a chover com bastante intensidade.
0: Será chuva, será vento.
1: Muito bem, vamos avançar para um tema que vos agrada bastante, que é o Benfica e também Marco Silva, até porque o Benfica está neste momento em contrarrelógio no mercado de transferências e sabe também a CMTV, já desde o primeiro momento, que Marco Silva tem trabalhado também com a estrutura para esta nova fase no Benfica. E depois da apresentação de Marco Silva, o Benfica voltou a atacar o mercado de transferências. Segundo o jornal Record, Rui Costa e Mário Branco estão em permanente contacto e a tentar garantir estes reforços o mais rapidamente possível. Esta urgência deve-se ao facto de o Benfica ter a resolver algumas lacunas no plantel em menos de duas semanas. A prioridade é reforçar o centro da defesa. No entanto, segundo a mesma fonte, Marco Silva também já pediu um extremo. Passa esta urgência da SAD em contratar reforços ainda a tempo de iniciarem a pré-época, o Benfica descarta jogadores internacionais que estejam a jogar o Mundial. Zé, neste momento o Marco Silva está a trabalhar a todo o gás na preparação da época e para a construção do plantel, não tem assim muito tempo e tem tido algumas reuniões já para gerir estes dossiês. O ataque ao mercado será cirúrgico, mas também terá de ser paciente para evitar os conhecidos flops, por exemplo. Não haverá espaço para isso?
4: Repara, a flops já o Benfica está habituado, se calhar, nestes últimos anos, porque já teve vários. Eu acho que não é uma questão... Neste caso não é uma questão de ir ao mercado rápido ou não, é uma questão de o Benfica ter identificado os seus alvos e se há jogadores que estão no Mundial, é tentar de alguma maneira ficar com esses jogadores antes deles começarem a jogar se calhar já pelas suas seleções. Porquê? Se começarem a jogar pelas suas seleções e se começarem a dar nas vistas, vão inflacionar os seus preços. E a partir daí o Benfica não consegue ir a esse mercado, porque nós, infelizmente, em Portugal, e os valores que se praticam por estas bandas não têm nada a ver com equipas inglesas, equipas italianas, né, que são equipas que, se for preciso, não têm problemas nenhuns em pagar 100 milhões, 80 milhões por um jogador. Nós aqui não estamos nessa realidade. Agora, eu acho que o Marco Silva, obviamente, não está a trabalhar só agora. Eu acho que já antes desta história toda ter terminado, esta novela que foi horrível ter terminado, eu acho que ele já estaria a trabalhar, sinceramente. Essa é a minha perspectiva, e tem que ser. E tem que ser, porque o Benfica começa rapidamente a sua pré-época, devido àquela situação da Taça de Portugal. Agora, eu acho engraçado quando eu ouço falar de várias fontes, né? Que as fontes que dizem... Eu às vezes gostava de perceber se essas fontes são para criar só conteúdos para prejudicar, entre aspas, o Benfica perante a opinião pública, ou se são fontes sinceras que existem no Benfica e que realmente são credíveis em relação àquilo que está a acontecer no Benfica para planearem uma época. Porque há coisas que são segredo. A mim, quando falam de fontes, imagina, o próprio Marco Silva e o Rui Costa devem falar, os dois, muitas vezes, só os dois, ou com as pessoas que realmente têm ali o pelour desportivo, e as coisas não saem dali. E se saem dali para alguém, e se alguém vem pôr cá para fora, é aí que o Benfica tem que agir e tem que saber quem é que são essas pessoas e afastá-las. Porque o Benfica tem tido muita fuga de informação nos últimos anos, e isso é sempre prejudicial. Porque quando existe este tipo de fugas de informação, tu colocas em causa imensas coisas que se passam no foro e no interior do Benfica. E por isso, para mim, sinceramente, este é um momento, independentemente daquilo que se esteja a fazer ou não, independentemente dos jogadores que venham ou não, acho que tem que ser um momento de união. União porque o Benfica precisa de ganhar. E os benfiquistas têm que se unir, porque os nossos rivais estão mais fortes. Os nossos rivais estão mais fortes. Essa é que é a questão. Aqui há uns anos atrás, o Benfica estava mais forte que os rivais. Essa vantagem passou. Neste momento, os rivais estão mais fortes, estão mais organizados a nível da sua equipa e mais avançados. O Futebol Clube do Porto tem uma equipa que foi campeã nacional. O Sporting Clube Portugal tem jogadores no seu plantel que já jogam há imenso tempo e há alguns anos e que se conhecem perfeitamente. E o Benfica está à procura de criar uma equipa, está à procura de criar um plantel competitivo. Tem muitos jogadores com qualidade, muitos deles não apareceram, outros, como tu disseste, alguns deles, a meu ver, foram flops, né? E tem um treinador novo, que está a começar de novo, que tem que conhecer os jogadores, que muitos já não estão lá, não estão a trabalhar neste momento. Ou seja, o Marco Silva pode ter ouvido falar deles ou pode tê-los visto por vídeo ou em jogos, mas uma coisa é tu vês em jogos, outra coisa é trabalhares com os jogadores diariamente e perceberes a qualidade e aquilo que tu queres desse jogador. E o Marco Silva vai ter que fazer isso. Por isso, acho que neste momento é o contrarrelógio, mas é um contrarrelógio onde, se calhar, eu como benfiquista tenho que ter uma paciência enorme. Para quê? Para perceber o que é que pode ser feito. Porque tem que haver paciência. Porque neste momento o Marco Silva, acho que temos que ter essa paciência com o Marco Silva. Ele entrou a meio daquilo que eu considero um projeto, que é um projeto para ganhar. Tu, quando contratas alguém ou quando contratas algum jogador, não é sinónimo de teres que ganhar, é sinónimo, acima de tudo, de saberes que ele vai trabalhar para o conseguir fazer. E eu acho que neste momento, acho que todos nós benfiquistas temos que estar unidos em prol daquilo que tem que ser um Benfica ganhador. E pelo menos tentar ganhar. Porque não há essa margem de dizer, as coisas não vão correr bem. Até podem não correr bem, mas têm que ser criadas condições para que o Marco Silva possa triunfar. Porque eu acredito no trabalho do Marco Silva. Gostei muito da maneira como ele abordou o tema, principalmente da sua primeira conferência de imprensa. Logo aí, quem acompanha o Marco Silva já há alguns anos percebe que ele é uma pessoa coerente, é uma pessoa que não fala só por falar, que sabe aquilo que diz, que sabe ao que vem, que sabe que é um desafio enorme. E eu acho que Rui Costa percebe que tem ali treinador. O Benfica tem ali treinador. Agora tem que dar essas condições que são possíveis para ele triunfar. E por isso eu acho que não será pelos adeptos, porque os adeptos vão estar sempre presentes e vão apoiar a equipa independentemente dos resultados. Os adeptos do Benfica são incansáveis a apoiar a sua equipa, assim como foram este ano, mesmo a equipa estando a fazer uma época que não tinha nada a ver com aquilo que nós queríamos, e com a possibilidade, porque o Sporting claudicou no final da época, claudicou, e havia a possibilidade do segundo lugar, e as coisas mesmo assim, o Benfica mesmo assim não conseguiu ir, mas não foi por falta de apoio dos adeptos, que tiveram sempre presentes. Agora começa um novo ciclo, e este ciclo é dar condições ao Marco Silva para triunfar, é trazer os jogadores identificados e tentar de alguma maneira ir ao encontro daquilo que são as ideias do Marco Silva para aquilo que ele quer fazer. E alguns jogadores, obviamente, que

0: têm que ficar e outros têm que ir embora. Têm que ir embora. Porque se não conseguem trazer à equipa aquilo que o Benfica precisa, o Benfica não se pode dar ao luxo de ter jogadores ou ter um banco como
1: não
0: ter...
1: estão empenhados também.
0: Não, e como não é empenhados porque os jogadores estão empenhados, mas as coisas às vezes não resultam, percebes? E se for preciso saem do Benfica, como saem de outros clubes, e chegam a outro clube e se calhar são dos melhores jogadores, ou seja, porque o empenhamento está lá. O jogador tenta sempre fazer o melhor. E as pessoas que dizem que é o contrário, não. O jogador tenta fazer o melhor, as coisas não resultam. Agora, o Benfica não pode fazer como esta época, que muitas vezes em alguns jogos estava no banco aí 100 milhões ou 100 e tal milhões. Isso não podes ter. Porque... E depois é os salários. Não é? É que não é só os milhões que estão no banco que foram gastos. É os salários desses jogadores que vieram para ser craques e estrelas e que não estão a ir ao encontro daquilo que nós esperávamos deles. Por isso, vai haver um trabalho muito complicado para colocar alguns jogadores que foram caros e que não foram valorizados. Alguns deles não foram valorizados, outros que estão na seleção podem se valorizar e saber quais é que o Marco Silva conta para fazer a sua equipa, porque uma coisa foi a equipa montada por Bruno Lage, que depois, pelo facto de todos nós sabemos de haver eleições e essas coisas todas, não deram seguimento ao trabalho, bastou uma derrota para o afastarem e foram buscar José Mourinho. José Mourinho não conseguiu fazer aquilo que todos nós queríamos também, que era ganhar. E agora Marco Silva tem ideias completamente diferentes. Agora, para mim, é apoiar Marco Silva. Sim ou sim. Não há, é que não há outra hipótese. É unidos com o Marco Silva e tentar que ele faça um bom trabalho.
1: E ao treinador de começar do zero, o Rodolfo. Daquilo que foi a postura de Marco Silva nesta primeira conferência de imprensa, a primeira vez que falou a todos os jornalistas sobre este novo projeto, traz aqui sangue novo. E também, como é que avalias a postura do treinador do Benfica quando foi questionado sobre a arbitragem? Quando diz que vai comentar a arbitragem quando assim o for necessário. Está já a mostrar para o que vem, Marco Silva? Está já a mostrar que vai colocar as garras de fora se for necessário mesmo?
2: Rita, eu peço desculpa mais uma vez de não responder imediatamente à tua pergunta, mas quero dar os parabéns ao Futebol Clube do Porto. Porque o Futebol Clube do Porto este ano foi campeão de futebol sub-15, sub-17, sub-19, sénior. O Futebol Clube do Porto foi campeão de basquetebol, parabéns hoje ao basquetebol. O Futebol Clube do Porto foi campeão de futebol feminino e foi campeão europeu de hóquei em patins. Portanto, dar os parabéns à estrutura toda do Futebol Clube do Porto, como é lógico, é encabeçada pelo seu presidente.
1: Olha, Rodolfo, quero muito saber aquilo que tens a dizer sobre a postura de Marco mas Silva, agora, mas tem de ser agora, a seguir a uma curta pausa, até já.
2: Mas tinha que dizer isto.
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3: Resto, recomendo vivamente. Este é o sinal de que estamos de regresso a simultâneo com o programa Ligador da CMTV. Vamos continuar a partilhá-lo aqui na Correio da Manhã Rádio. Nesta noite a edição é da Rita Coutrim. Agora passam 30 minutos das 11. Uma noitada em grande consigo de domingo. Venha daí para mais.
1: Bem, a conversa está animada e temos mais temas em destaque nesta Ligador. Se o Rodolfo ainda quiser mandar mais beijinhos, tens agora a tua oportunidade rapidamente.
2: Beijinhos para o Futebol Clube do Porto.
1: Pronto.
2: Porque na realidade
1: seguir...
2: fez uma época extraordinária.
1: Muito bem.
2: E milhares de beijinhos.
1: Bem, temos mais temas para além da seleção, também o Benfica, o Sporting e o Futebol Clube do Porto a seguir a uma breve pausa. Até já.
3: Muito bem, prometo.

0: excelente animação. Vamos retomar o programa Ligador neste simultâneo CMTV na Correio da Manhã Rádio. Já daqui a muito pouco. Venha daí para mais.
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2: Ora, está a música em português, na Correio da Manhã Rádio, na reta final do fim de semana, noitada de domingo, comigo Arturo Jorge, mas também em simultâneo com a CMTV, para o qual vamos regressar, programa Ligador, com a Rita Coutri. Amanhã, segunda-feira, atenção, Grande Lisboa, a previsão aponta para um dia de poucas nuvens de manhã e céu limpo a partir da tarde. Outro cenário na região do Grande Porto, céu muito nublado durante a manhã, poucas nuvens a partir da tarde. A máxima prevista em Lisboa é de 28 graus, o Porto fica à espera de 21 graus de máxima, Setúbal conta com 30 graus, Braga vai ver os termómetros subir até aos 31 graus, Faro conta com 28 graus. A seguir ao Ligador vamos falar global com a Sueli Costa e vamos ter o compacto fim de semana das músicas da nossa vida.
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0: Assim vai também a tecnologia. Estivemos com a Cátia Guerreiro e José Mário Branco no tema Quem Diria. Vamos agora regressar a simultâneo com a CMTV. Aliás, já passou o sinal. 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Rita Cotrim.
1: Já que demos conta que o Benfica, por esta altura, está em contrarrelógio no mercado de transferências. Rodolfo, antes do intervalo, estávamos aqui a traçar um pouco do que tu conseguiste perceber que seria a postura do Marco Silva com esta conferência de imprensa que deu na apresentação como treinador, e falou sobre arbitragens. Admitiu que já errou muito quando falou sobre arbitragens, mas que desta vez não se vai esconder. Está aqui a mostrar para o que vem nas próximas semanas, esta época, e está aqui já a mostrar as garras, quase um pouco até similar ao estilo de Mourinho, ou não?
2: O que eu percebi foi que houve um presidente e um treinador. Em relação ao anterior, havia um presidente que se deixou anular pelo treinador, mesmo na apresentação. Portanto, isso é algo diferente, e a vida é mesmo assim. Primeiro o presidente, depois o treinador, depois os jogadores. A vida é assim. E acho que ele fez mal, fez muito mal em já estar a dizer, antes de jogar, antes de sentir a pulsação dos jogos, antes de ser tudo, ele está a seguir aquilo que o Mourinho fez, que foi, não foi capaz de tornar uma equipa campeã, uma equipa ambiciosa, uma equipa a demonstrar domingo a domingo que era melhor que os adversários. Não, refugiou-se, portanto, na arbitragem em alguns jogos. Ele, por exemplo, estaria afastadíssimo do título quando há um jogador do Futebol Clube do Porto que é agarrado por um jogador do Benfica e a camisola ele é tão puxado que até o número se deixa de ver na camisola. E ele não conseguiu dizer isso que se passou, o Mourinho. Portanto, defendeu o indefensável. Houve alguns jogos que o Benfica foi prejudicado, sim senhora, não tenho dúvidas, mas houve muitos jogos também em que foi beneficiado, inclusive o de Futebol com o Porto, que era o jogo que ele queria empatar, porque na realidade, se perdesse aquele jogo, o Benfica, a partir daquele momento, e não me lembro que jornada foi, mas ficaria completamente afastado do título. E o Marco Silva, estupidamente, na minha opinião, não estou-lhe a chamar estúpido, estou a dizer, portanto, as palavras que ele disse, está a caminhar.

0: no sentido do Mourinho. Não! O Marco Silva o que tem que fazer é do Benfica a melhor equipa. Do Benfica a jogar um futebol que galvaniza os adeptos do Benfica e os seus jogadores. Que numa ou outra situação que seja prejudicado, numa outra situação que seja beneficiado. E isso acontece com todas as equipas. Portanto, o Marco Silva está aqui num erro, na minha opinião, num erro que já se está a desculpabilizar sem estar a ser treinador do Benfica. Porque ele ainda é treinador do Benfica, mas ainda não começou a jogar. Portanto, ao Marco, muito mal. Eu sei que tu não tens jogado nunca para ser campeão. Ser campeão pelo Benfica é algo que não é para toda a gente, não quer dizer que não seja para ti, mas para já, na minha opinião, entrou muito mal, muito mal. Ele já está a falar na arbitragem.
1: Ele já jogou para ser campeão, ele treinou o Sporting.
0: Mas o Sporting daquela altura não era para ser campeão.
1: Ah, nunca é não, candidato
0: não,
1: ao
0: não.
1: título.
0: Houve um período do Sporting.
1: Ah, o Sporting nunca é candidato ao título.
0: Houve um período que não era.
1: Ah, pronto, está bem.
0: Quer dizer, para os adeptos do Sporting, para as pessoas que gostam do Sporting e que sentiam e sentem que o Sporting é na realidade um clube que rivaliza com o Porto e com o Benfica, mas houve um período em que o Sporting, e fizeste bem em fugir este problema, porque assim estou a falar de Sporting, estou a falar de Benfica, foste inteligente, mas eu não fujo, portanto, a essa tua categoria de desviar a conversa, muito bem, dou-te parabéns. Mas dizer que o Sporting, tu sabes bem, que o Sporting houve um período que os jogadores do Sporting não tinham classe nem categoria e a maioria das pessoas do Sporting, adeptas do Sporting, diziam que também eram roubados, prejudicados.
2: Desde logo a começar pelos dirigentes.
1: Mas o Marco...
0: Agora, o Marco, eu tenho a minha opinião sobre o Marco é boa.
1: Mas o Marco disse aquilo que tinha que dizer. Arbitragens, vou defender o Benfica.
0: Muito bem.
1: Pronto. E defender o Benfica não quer dizer que se vai queixar sempre das arbitragens. Agora, se for prejudicado, vai defender o Benfica. Assim como fez este ano.
0: O problema é que
1: como fez este
0: gente,
1: ano, o Rui Borges.
0: E para que dizer?
1: Como fez este ano o Rui Borges.
0: Mas para que dizer?
1: Como fez o Farioli.
0: Absolutamente. Mas para que dizer?
1: Quem? Então se lhe perguntam...
0: Tem que fazer, mas perguntam o quê?
1: Para nós aqui em Portugal, quer dizer...
0: Olha, eu não vou falar
1: se os jornalistas não perguntarem, dizem que têm que perguntar.
0: Na minha opinião,
1: se eles perguntam,
0: antes de começar a época, só tinha que dizer assim. As arbitragens... Conto que, na realidade, as arbitragens este ano sejam espetaculares e que não falo de arbitragem. No primeiro jogo,
1: sim, claro,
0: ele sente-se prejudicado. No primeiro jogo, sente-se prejudicado. Afinal, eu estava errado. É diferente. Agora, o que ele veio fazer é um seguimento do Mourinho. O Mourinho, para mim, foi, na realidade... Opa, e desculpa lá o que eu te vou dizer. E o Mourinho, que me desculpe. O Mourinho foi o grande enterra do Benfica. E este ano, em todos os aspectos, é a minha opinião.
1: Mas ainda continuam a falar do Mourinho.
0: Opa, e continuará. Eu não tenho nada contra o Mourinho, pelo contrário. Mas se eu fosse benfiquista, eu dizia a verdade sobre o Mourinho no Benfica. O Benfica, o Rui Costa, que vai buscar o Mourinho, teve um problema gravíssimo. O Mourinho, o Benfica fica... Estou a falar do Benfica, calado, que é o teu Benfica. O Benfica é muito grande, não tem problema nenhum em dizer. Ficou dependente de um homem. O Benfica até agora ficou.
1: Mas a culpa foi do Mourinho? Ficar independente dele, a culpa foi do Mourinho?
0: Não, a culpa não é do Mourinho.
1: Isso é como tudo na vida. As pessoas só vão até onde deixam ir.
0: Mas há uma coisa, se tu és homem, se tu és grandioso,
1: e
0: se gostas do clube, e se não precisas nada na vida, tu dizes uma coisa, eu vou para o Real Madrid. Eu tive um convite ao Rui Costa e falaram, eu vou para o Real Madrid, resolve a tua vida, vamos comunicar os dois.
1: Mas pelos vistos ele disse tudo. Pelos vistos, por aquilo que o presidente do Benfica disse, eles sabiam tudo o que estava a acontecer.
0: Isto do Benfica...
1: Aquilo que eu não consigo entender é uma coisa. Se alguém tem possibilidade...
0: Eu não estou a atacar o Mourinho, não estou a defender o Rui Costa. Tu já falaste aqui o que tinhas a falar durante muito tempo e que eu corroborei muitas vezes com aquilo que tu dizias, porque um chefe é chefe e quem é chefe de um clube é presidente do clube.
1: Claro.
0: Nem que, tu a partir de agora vais-te embora. Quando ele diz, seis jogadores nunca mais jogavam comigo. A partir daquele momento o Mourinho tem que sair. Agora estamos a falar do...
3: Sim, mas já agora, só muito rapidamente sobre o Mourinho. Consideras que quando falas nesses jogadores que por ele já não jogavam naquela altura, já estava acima de Rui Costa, Mourinho?
0: O Mourinho teve sempre acima do Rui Costa.
3: E já agora sobre Marco Silva. Marco Silva

0: gosta de ter poder, gosta de estar no controlo. Poderá até ter espaço para ficar à frente do Rui Costa?
1: Marco Silva só vai ter poder se ganhar jogos, jogos, jogos. Enquanto Mourinho perdia, perdia, ou empatava, empatava, continuava com esse poder. E não vamos agora estar aqui a fugir nada. O Marco Silva tem que ganhar o primeiro, o segundo, o terceiro, o quarto jogo. O Calado disse há bocado, como benfiquista, como grande, e concordo com ele, se ele tiver uma derrota duas, a massa associativa tem que apoiar o Marco Silva. Concordo com ele, porque ele está a falar de um homem de futebol e eu entendo isso. Mas é mentira isto. E ele sabe. Ele pode falar para as massas, o Calado que está a falar. O Marco Silva perde um jogo, dois ou três, não tem o poder que tem o Mourinho. Nos bastidores não tem.
2: Mas tem que ter.
1: Mas não tem.
2: Está bem, mas tem que lhe dar esse poder.
1: E não tem através de jornaleiros. Enganei-me. Jornalistas. Houve.
2: Houve uma coisa.
1: Não tem. Ao calado, não tem.
2: Se o Benfica entrar...
1: Vamos manter aqui.
2: Se o Benfica entrar pelo caminho... Não, se o Benfica entrar pelo caminho que tu estás a dizer... De estar sempre no fio da navalha, seja com que treinador for, não vai ter sucesso.
1: Mas isso é a tua opinião e eu concordo contigo.
2: Claro, tem que haver espaço para trabalhar e muitas vezes as coisas não saem logo de início.
1: Nós estamos aqui, nós jogamos à bola, nós somos homens do futebol, nós vivemos muitas vicissitudes.
2: Lembra-te de uma coisa.
1: Nós vivemos muitas vicissitudes.
2: Quando chegou ao Sporting, as coisas correram bem logo no início.
1: Nós vivemos muitas vicissitudes do futebol.
2: E depois não correu.
1: Nós vivemos muitas vicissitudes do futebol e nós sabemos que o que tu estás a dizer devia de ser o que se passa no futebol, mas não é.
2: Não, não é no futebol, no próprio clube.
1: O quê?
2: No próprio clube tem que se passar isso, porque se não houver esse espaço de manobra, esquece. Se tu estiveres sempre no fio da navalha, quando apostas num treinador.
1: Mas tens alguma
2: para
1: dúvida
2: ganhar...
1: que o Marco Silva está no fio da navalha? Tens alguma dúvida?
2: Não pode estar.
1: Mas tem, mas
2: não
1: está.
2: Não pode estar.
1: Está.
2: Sabes porquê? Sabes porquê? Porque agora, neste caso, esta é a derradeira aposta do presidente do Benfica. Porque se as coisas não correrem bem com o Marco Silva, amigo, acabou. Não há mais espaço de manobra. Estás a perceber?
1: Mas isso é o problema do Rui Costa.
0: Sobre não, espaço
2: não. Mas
0: manobra.
2: O problema do Rui Costa será o problema do Benfica se as coisas não correrem bem.
1: E o problema
2: bem,
1: do Benfica neste momento tem que ser...
2: E eu como quero que as coisas corram bem, tem que haver esse espaço de manobra.
1: Agora diz-me uma coisa, o Benfica perde um jogo, perde dois, perde três, e estou a dizer que não vai perder, não é? Mas pode empatar um, outro, oito. E o futebol que o Porto ganha, ganha, ganha. Sim. O Sporting ganha, ganha, certo. Ganha. O que é que o Rui Costa vai fazer com o Marco Silva?
2: Não vai fazer nada. Tem que aguentar. Tem que aguentar
3: Marco
2: mais.
3: Silva, Mourinho ou
2: claro,
3: qualquer.
2: Tem que aguentar. Então,
3: era o que fazia.
2: Era só o que faltava. Depois de três jogos, começar a balançar. Não,
1: mas aguenta. E a massa associativa aguenta?
2: É pá, tem aguenta.
1: Vocês estão aqui. Olá. Vocês estão aqui. Violino.
2: Ah, estás a brincar. Pior do que tem acontecido.
1: Um futebol é ganhar. Benfica, Porto, Sporting, ganhar. Senão o treinador vai de pinote, o presidente vai de pinote e vão todos de pinote.
2: Mas olha, mas o que querem os rivais do Benfica é que isso aconteça.
1: Eu quando, quero.
2: Claro, quando um treinador não ganha dois ou três jogos, é pá, tudo a ir embora.
1: Bora.
2: Isso não dá estabilidade a ninguém.
1: Isso eu concordo contigo, mas eu estou a falar da realidade de futebol. Sim. Português.
2: Realidade de futebol português.
0: Na tua perspectiva, a postura de Marco Silva foi logo à defensiva para os jornalistas quando fala sobre a arbitragem? Admito que no passado já cometeu muitos erros, no Fulham pagou muitas multas, mas que vai sempre defender o Benfica. Está aqui a mostrar para o que vem realmente Marco Silva.
2: Grande Marco.
3: Parabéns. Parabéns à conferência de imprensa do Marco. Deu muito bem. O Rui, quando chegou a hora, tomou a posição que devia ter tomado. Este é o meu treinador para a próxima época. Eu disse Mourinho alto. Foi de claro. Isso foi tudo claro. Clarinho. Quando chegou a hora certa, fez a afirmação. Este vai ser o meu treinador para a próxima época.
2: Eu podia dizer outra coisa.
1: Perde dois ou três jogos. Deixa
3: ficou
1: de ser.
3: Claro. É com outro qualquer.
1: Ora, muito bem. Agora então, disseste tudo. Então, é com outro qualquer. Portanto, Marco, tu não és diferente.
3: Não,
1: tu és igual a todos.
0: O Marco
3: entrou muito bem.
0: E o Marco até disse que todos os treinadores têm sempre um lugar em risco.
3: O Marco,
0: portanto,
3: o Marco foi sério, experiente, com discurso verdadeiro. Assumindo todas as responsabilidades.
1: Mas queres que ele perca?
3: Mandando
1: queres
3: alguns jantares. Não, eu não vivo da derrota dos outros.
1: Ah, quero ganhar. Como é que o Sporting pode ganhar?
3: Quero ganhar, é, estou-te a dizer, te respondi. Eu não quero que os outros percam.
1: Como é que se ganharem todos, como é que o Sporting é campeão?
3: Meu querido, mas eu estou a dizer.
1: Como é que o Sporting é campeão? Agora o Benfica tumba com o Marco.
3: Não percebes a diferença,
2: não que seja
3: não
2: pela
3: diferença. Não consigo perceber.
1: Entendo o que tu estás a dizer.
3: Se eu digo
1: que
3: quero ganhar eu, tenho que ganhar a todos. Pronto, e agora?
1: Mas até agora ganhas a todos, o Marco vai perder. É a lei da vida.
0: Agora aproveito só para... Antes de passar instância. A palavra aqui ao Ricardo, não, quero para perguntar...
3: Para dizer o quê?
2: Dá a vontade.
0: Marco, qual, Marco Silva?
3: Qual é a herança do Marco? Zero negativa.
1: É verdade.
3: Muito negativa.
1: É verdade.
3: A herança do Marco. Qual é o problema que o Marco tem?
1: É não ganhar.
3: Qual é o problema que o Marco tem? O Rui Costa, e muito bem, foi buscar, depois do insucesso que teve, foi buscar o treinador português com o maior currículo no estrangeiro. Foi buscar.
1: Que
3: é uma garantia. É uma garantia.
1: Mais para o Jesus.
3: No estrangeiro. Graças a Deus do que eu
1: no
3: digo.
1: No estrangeiro também, o Jesus.
2: O Abel também está no estrangeiro.
3: Eu não estou nada a ver com isso. O Mourinho é o treinador português com mais currículo no estrangeiro.
1: Ah, mas tu disseste o Marco, pá.
2: Foi.
1: Tudo Mourinho, o Mourinho, atenção, engrenagem. É que tu disseste, o Marco é o treinador português que eu mais preciso no estrangeiro. Por isso é que eu falei como te falei.
3: O Rui Costa foi buscar.
1: Se falas no Mourinho, eu estou calado.
3: O Rui Costa foi buscar o treinador português com mais currículo no estrangeiro. Ponto!
1: Mas isso não
3: te deu todas as garantias.
1: Agora é o Mourinho.
3: Quem falhou?
1: Um bocado, ele disse Marco ou não?
3: Quem falhou? Ou queres ouvir? Deixa-me falar um bocadinho só, pá.
1: Olha, companheiro, só te disse que rebati porque tu disseste Marco.
3: Por favor, deixa-me falar um bocadinho.
0: Companheiros, já vamos continuar.
1: Eu interrompi.
0: Já vamos continuar a conversa, mas de recordar que hoje foi um dia diferente para a seleção nacional, que viu não só a conferência de imprensa cancelada, mas também o treino acabou por ser, até agora, até nos foi confirmado, cancelado devido a uma tempestade. O estado do tempo agravou-se significativamente nas últimas horas em Palm Beach, e também o centro de treinos teve de ser evacuado. Mesmo os repórteres tiveram de sair da tenda onde estavam abrigados e tiveram de se abrigar depois dentro do carro. Também foram registados vários raios, muitos trovões, e por isso mesmo não houve treino para já da Seleção Nacional. Já estaria a acontecer por esta altura, estava marcado para as 11h45 da hora portuguesa, ou seja, 6h45 da hora nos Estados Unidos, mais precisamente em Palm Beach, em Miami, e antes disso seria Mateus Nunes em conferência de imprensa às 11 da noite. Foi então cancelada. Nesse momento começou a chover com bastante intensidade, tal como a nossa equipa de reportagem acabou por captar em imagem, e por isso teve de ser cancelado. Agora também é tempo de conhecermos os destaques do Jornal da Meia-Noite com a Daniela Petroni.
4: Boa noite. Começamos por revelar a primeira página do seu Correio da Manhã. A manchete vai para o gangue que roubou 100 mil euros em joias em ouro ao dono do restaurante Júlio dos Caracóis, que fica em Lisboa. Há 5 suspeitos em fuga, estavam encapuzados e armados e pareciam ter o assalto preparado ao pormenor. Falámos com a vítima deste roubo milionário. Logo ao lado, a fotografia da Seleção Nacional. Ainda agora a Rita Coutrinho referiu que a tempestade obrigou a cancelar a conferência de imprensa da Seleção em Miami. E depois aqui a fotografia da pulseira, um amuleto entregue pelo Primeiro-Ministro aos jogadores da Seleção Nacional. É uma pulseira que tem uma referência a Diogo Jota, que morreu há quase um ano. No topo desta primeira página, drogados ricos vigiados por câmaras é também um dos temas para ler no seu Correio da Manhã. No canto superior esquerdo, alunos estrangeiros quadruplicam em 10 anos. É um balanço da educação. E ainda nesta edição, destaque para a guerra no Médio Oriente. Ataca Beirute e irrita Trump, mas não trava acordo dos Estados Unidos com o Irão. E uma menina que tinha sido atropelada na sexta-feira quando ia para a escola morreu hoje no hospital. O atropelamento tinha sido em Vila Verde. Estas e outras notícias para ler no seu Correio da Manhã de segunda-feira, que daqui a pouco está nas bancas. Estados Unidos e Irão assinam na próxima sexta-feira o acordo para o fim da guerra no Médio Oriente. Donald Trump anunciou que o acordo está concluído e autorizou a reabertura do Estreito de Hormuz e o levantamento do bloqueio naval norte-americano. O anúncio surge depois de o Paquistão confirmar que ambas as partes acordaram o fim das operações militares, incluindo no Líbano, e preparam a assinatura formal do entendimento. O presidente norte-americano apelou ainda ao regresso da circulação marítima e ao normal fluxo do petróleo. A cerimónia oficial de assinatura abertura está marcada para 19 de junho, na Suíça. Donald Trump explica que o acordo vai ser assinado de forma eletrónica por ele ou pelo vice-presidente. Antes disso, estão previstas várias reuniões para preparar conversações técnicas e os detalhes finais do acordo. Teherão não vai receber qualquer montante pelos danos sofridos com a guerra, mas segundo Trump serão levantadas as sanções ao país. A Teherão quer 261 mil milhões de euros para a reconstrução depois desta guerra no Médio Oriente. Antes de ser anunciada a data para a assinatura do acordo, o presidente dos Estados Unidos criticou os ataques israelitas deste domingo a Beirute, no Líbano, que provocaram a 3 mortos. Donald Trump considera que a ofensiva surgiu numa altura delicada, quando já estava próximo um acordo de paz com o Irão. Numa mensagem publicada nas redes sociais, Trump afirmou que o ataque a Beirute não deveria ter acontecido, sobretudo num momento em que as negociações para um acordo de paz com o Irão estavam numa fase avançada. Agora já sabemos que há uma data para assinarem esse acordo, é na sexta-feira. O presidente dos Estados Unidos reconheceu o direito de Israel à autodefesa, mas considerou que a ameaça que motivou a resposta militar foi reduzida. Trump apelou ao fim dos ataques em território libanês e pediu também ao Hezbollah que cesse qualquer ação contra Israel. Houve protestos violentos em Genebra, na véspera da reunião do G7. As janelas de um banco foram partidas, há carros incendiados e confrontos entre manifestantes e polícia. Os líderes dos países mais ricos já começam amanhã a discutir a situação no Médio Oriente e a guerra na Ucrânia. O encontro acontece na localidade francesa de Evian-le-Bain, perto da fronteira com a Suíça. O presidente dos Estados Unidos da América estará na reunião do G7. Durante os protestos contra o G7, a polícia teve de usar gás lacrimogéneo para dispersar os manifestantes que atiraram ou arremessaram vários objetos contra a polícia, como é possível ver nestas imagens. Cinco homens armados e encapuzados assaltaram o dono do restaurante Júlio dos Caracóis, em Lisboa. A vítima teve uma arma apontada à cabeça, temeu morrer durante este assalto, ficou sem joias no valor de 100 mil euros. Falou em exclusivo com a CMTV.
5: Olha, tudo aconteceu que nós estávamos aqui dentro do restaurante, fechámos a porta, fizemos as contas. Ao fechar a porta, saímos para a esplanada, da esplanada saí para baixo em direção à minha garagem para ir buscar o meu carro juntamente com a minha esposa e com o meu empregado Paulo. Quando cheguei ali... Desculpe.
6: Mas à vontade, pode ir, não se preocupe.
5: Desculpe. Não, agora estou a tremer.
6: É naturalmente muito emocionante para si.
5: Um carro... Será que sei de novo? Não. Posso? Pronto, então quando chego ali, ainda olho para trás e vejo um senhor a entregar uma comida aqui no prédio. Olho para a frente, apontam-me duas armas aqui à cabeça. Quando me apontam as armas à cabeça, eu fiquei aflito, pensei que era uma brincadeira, olhei para trás e quando olho para trás, vejo que eram pessoas encapuçadas. Eu vi, isto é mesmo um assalto. Comecei a gritar, comecei, sei lá, a chorar ao mesmo tempo, com a aflição. Ele aponta-me a pistola e diz, queres morrer? Queres morrer? Arranca-me o fio, manda-me a mão, arranca-me o fio, tenho aqui a marca. Arranca-me o fio, eu tento fugir mais para a frente para me livrar dele. Eles correm os dois atrás de mim. Quando chego à ponta da estrada, para uma carrinha, saem mais dois indivíduos com arma na mão, direito a mim. E ele só disse, tira os anéis, tira os anéis. E os outros indivíduos arrancam-me as duas pulseiras que eu tinha no braço direito, mais duas que eu tinha no braço esquerdo, bastante grossas, como ao fio bastante grosso e valioso. Pronto, daí a senhora do primeiro andar vem à janela, dá um grito, e eles sentiram algum medo, talvez, não sei, e meteram-se dentro do carro e arrancaram.
4: Uma troca de tiros numa discoteca em Odivelas na madrugada deste domingo resultou num ferido. O desacato aconteceu quando um grupo de 8 pessoas tentou forçar a entrada na discoteca, armas em 18, com armas brancas e armas de fogo. No exterior estavam mais de 200 pessoas. À chegada da PSP, as armas de fogo não foram encontradas, mas uma pessoa foi detida.

0: detida por posse de arma branca. Um militar da GNR foi agredido a soco nas festas das Abobreiras, em Tomar. Tudo começou quando, na noite de ontem, várias pessoas se envolveram em agressões. Os militares do posto da GNR Tomar estavam de serviço no recinto da festa e tentaram separar os dois grupos. Nessa altura, um dos militares é atingido com um soco na cara, de forma intencional. O agressor, com 30 anos, foi de imediato conduzido ao posto da GNR. Foi, entretanto, libertado e notificado para estar presente no Tribunal de Tomar esta segunda-feira. O militar ficou com ferimentos ligeiros. Morreu a menina de 12 anos que tinha sido atropelada na sexta-feira em Vila Verde. Nicole Santos estava internada no Hospital de São João, no Porto. Não resistiu à gravidade dos ferimentos e morreu esta manhã. O pai tinha a deixado na paragem do autocarro. Nicole entrou na viatura, mas saiu quando se apercebeu que tinha deixado a garrafa de água na paragem. Foi nessa altura, numa zona de passadeira, que foi colhida por uma carrinha. Em Trás-os-Montes caiu granizo ao final da tarde deste domingo. Há imagens partilhadas nas redes sociais, onde se vê a forte queda de granizo em Carvalheiros, no concelho de Boticas. Outras localidades do distrito de Vila Real também foram afetadas por tempestades de granizo. Caiu com tamanha intensidade, que deixou um manto branco similar a neve. 8 distritos de Portugal continental estiveram sob aviso amarelo devido à previsão de aguaceiros e trovoada e, por vezes, granizo. A Alemanha goleou o Curaçao, seleção estreante em Mundiais, por 7-1 na primeira jornada do Grupo E do Mundial e subiu ao primeiro lugar. Aos 6 minutos, Félix de Mestre coloca a Alemanha na frente do marcador e faz o 1-0.
1: O primeiro golo para Félix de Mestre.
2: Apesar de estarem posicionados numa pressão não tão
0: invadida. Aos 20 minutos, Comenência marca o golo de empate para Curaçao e é também o primeiro golo desta seleção em campeonato do mundo.
2: Posição defensiva da Alemanha.
0: Aos 38 minutos, Schlotterbeck sobe nas alturas e de cabeça faz o 2-1 para a Alemanha.
2: O destinatário era exatamente o mesmo.
0: Perto do intervalo, Nemesha cai na grande área do Curaçao e o árbitro sinala a penalti.
2: Acaba por no chão só tocar na...
0: Kai Havertz é chamado à conversão e da marca de castigo máximo tira para o 3-1.
1: Com sucesso do 3-1 no Houston State.
0: Aos 47 minutos, Musiala desmarca-se bem entre os defesas e com uma boa finalização de pé direito faz o 4-1.
1: Da Alemanha, já entrar também na jogada, não optou pelo cruzamento, é um titular.
0: Brown combina bem com um Dave e remata colocado para o 5-1. O marcador tinha 68 minutos.
2: O Leandro acaba por colocar em jogo, acho eu.
0: 10 minutos depois, um Dave faz o 6-1, assistido por Kimmich.
1: Vai entrar e vai com Denis Undav, que também...
0: Kai Havertz avisa no jogo, faz o 7-1, gol foi marcado aos 81 minutos. Resultado final, 7-1 para Alves.
3: Para Leandro Bakuna.
0: A Holanda e o Japão empataram a 2 golos na primeira jornada do Grupo E. Aos 3 minutos, grande lance individual da autoria de Malen. Só não dá golo devido a uma brilhante defesa de Suzuki.
1: Só Malen e grande defesa no primeiro momento. Até
4: aguenta estes jogadores todos. Impressionante. E consegue a ser agarrado.
0: Aos 34 minutos, Malen testa outra vez os reflexos de Suzuki com um cabeceamento, mas o guarda-redes japonês impede o gol.
4: Como se faz no volto.
0: Quase. A Holanda chega ao primeiro golo aos 51 minutos. Gravenberch tira um cruzamento milimétrico para a cabeça de Van Dijk. O defesa empurra para o fundo da baliza. Estava feito o primeiro para a Holanda.
1: Golo do capitão Van Dijk.
0: O Japão reagiu, chegou ao empate aos 57 minutos. Belíssimo remate de Nakamura a apanhar todos desprevenidos.
4: Acho que não interfere ali o posicionamento, não sei se está...
0: Mais um golo, a Holanda colocou-se na frente do marcador. Summerville tira da frente um defesa e remata colocado de pé esquerdo.
1: Já está! É o segundo!
4: Ordinário. Só encostar a parte dentro do pé, cortar a bola no posto.
0: Perto do final do jogo, a Kamada fixa o resultado final em 2-2 com um golo de cabeça. Empate entre a Holanda e o Japão neste Mundial.
4: Alguém é no Kamada. Ele jogou a bola. E agora o golo é de quem?
0: Então, estes são os destaques do Jornal da Meia-Noite, que começa à meia-noite e meia, como é habitual. Agora, Ligador com a Rita Cotrim.
5: Mas
0: Chuva e trovoada.

0: Fizeram soar os alarmes no centro de treinos onde estava a seleção nacional em Palm Beach, em Miami. Também a nossa equipa de reportagem foi obrigada a sair do local. Primeiro, a ordem de evacuação foi para que os jornalistas se abrigassem nas respectivas viaturas. Em pouco tempo, o estado do tempo agravou-se. Vários registros de raios e trovoada. Depois também muita chuva e persistente, e por isso acabou por ser cancelada a conferência de imprensa que estava marcada para as 11 da noite, hora portuguesa, e posteriormente foi cancelado o treino da seleção portuguesa. Neste centro de treino estava marcado para as 11h45, e por isso há fortes implicações no programa de trabalho de Roberto Martínez, e a própria seleção hoje assim não realizou um treino que estava assim programado para as 11h45. Foi um dia atípico, até porque de manhã sentiu-se forte calor em Palm Beach, que é um local onde está a seleção nacional a preparar o Mundial de 2026, onde está em estágio, e depois o mau tempo fez-se sentir em força com muita chuva e trovoada, e por isso os trabalhos foram assim cancelados. De volta ao tema também em destaque nesta Liga de Ouro, Marco Silva, que agora está em contra-relógio para preparar a nova época que se avizinha, a pré-época que está já a ser preparada. Antes de passar a palavra rapidamente ao Ricardo, querias dizer só, Otávio, sobre Marco Silva, muito rapidamente? Rápido.
1: Portanto, o Marco teve um discurso, na minha opinião, muito claro, O Marco foi a escolha. E a semana passada tivemos aqui, diziam, mas o Marco foi a escolha para substituir o Mourinho. O Rui Costa foi claro. O Marco é o treinador, era o treinador da próxima época. O Marco parte da estaca, eu não diria zero, menos zero, mas já definiu claramente a reabilitação de alguns jogadores, e isto contrapõe com a desvalorização dos jogadores na última época, que aconteceu, que o Correio da Manhã trouxe à estampa esta semana. E o Marco Silva aceitou o desafio, um desafio que não é fácil, vai ter que começar muito mais cedo, porque tem 3 eliminatórias da Liga Europa para conseguir o apuramento, vai ter que a inclusão de alguns jogadores, mas vai ter acima de tudo que é reabilitar alguns destes jogadores, que efetivamente foi um investimento muito, foi, não direi enorme, mas muito grande, que saiu desvalorizado no final da época. Portanto, não vamos aqui, há quem seja capaz de dizer que não, é uma realidade. E o Marco não vai ter uma tarefa fácil, aceitou-a de pleno agrado. E eu, aquilo que tenho a dizer do Marco é que efetivamente a sua seriedade, a maneira como aceitou o desafio, a maneira como foi claro, dizendo que, contrariamente ao treinador anterior, vai reabilitar e conta com alguns jogadores, só por si, merece à partida, porque vai para a partida destaca menos, merece à partida a confiança dos benfiquistas. Penso eu. É aquilo que eu penso, é aquilo que eu digo, sou sincero, gostei do discurso dele, gostei, efetivamente, da posição do Rui Costa, que na hora certa disse, não, o meu treinador é este, e com uma diferença. É que desta vez o Benfica ainda vai receber dinheiro em vez de indemnizar o treinador que vai sair. Vai receber 15 milhões. Não pagam os prejuízos causados na época anterior, mas serve de alguma maneira como um alento partido, pelo menos para pagar a próxima época, ao Marco Silva.
0: Ricardo, o discurso que Marco Silva teve nesta primeira abordagem à comunicação social como treinador do Benfica é entusiasmante para os adeptos do Benfica, depois de semanas de incerteza, de semanas sem saber o que estava a acontecer, e também do próprio silêncio do presidente. É um treinador que vai reabilitar a confiança dos adeptos para esta nova época?
2: Bom, em primeiro lugar, o treinador tem, como dizia o Otávio, tem um enorme desafio. Uma tarefa que é complicada, mas o difícil é não fazer melhor do que fez o antecessor, ou seja, José Mourinho. Agora, o presidente do Benfica teve também uma conferência de imprensa que esteve bem, até me surpreendeu, confesso, mas estenderam-lhe uma passadeira vermelha, porque houve muitas dúvidas, muitas perguntas que não foram colocadas, e seguramente que há sócios do Benfica na próxima Assembleia Geral não a deixarão de fazer. Nomeadamente, e isto estamos aqui a tratar, o perfil do treinador. Qual é o perfil do treinador que entende o presidente ser o indicado para o clube. Quer dizer, José Mourinho era o treinador indicado, agora é o Marco Silva. Eu não estou a pôr em causa as competências de qualquer um deles, mas tem que se perceber porque é que um é que era o ideal e agora este é que é o ideal, porque tem... Este é o perfil ideal. Qual é o perfil do treinador? Era isso que o presidente devia ter explicado, assim como muitas outras coisas. Sublinhe-se que Rui Costa não tem culpa absolutamente nenhuma de não lhe terem sido feitas uma série de perguntas ou de não insistirem com as perguntas. O Marco Silva tem uma tarefa difícil. Vai tentar reabilitar o Benfica, porque ele trocou o incerto, o certo pelo incerto, trocou um campeonato de outra dimensão por um de menor dimensão. Se calhar até deixa de ganhar tanto como iria ganhar no Fulham. Agora trocou, obviamente, um clube de menor dimensão por um clube com outra história, se bem que ultimamente tenha atravessado um período de grande instabilidade e não saiu dessa instabilidade. Para essa ideia da instabilidade, é necessário, em primeira instância, que o Benfica comece a ganhar. Esse é o grande desafio do treinador Marco Silva. Ganhar, ganhar, ganhar. E mais que ganhar é... tirar partido de todos os meios que tem ao seu dispor, e quando falo de meios, refiro-me essencialmente a jogadores, é valorizá-los, foi o que não aconteceu, exceto um ou dois casos, mais paradigmático que é o de Sheldrup, e é também saber, porque eu não sei se o presidente do Benfica traçou esse objetivo, também não sei se traçou esse objetivo a José Mourinho, que é apostar de facto e não de conversa na formação. É colocar os jogadores da formação, um, outro, a jogarem, de facto, com realidade e trazerem valor acrescentado à equipa. Agora, o Marco Silva vai, quando se fala de arbitragem, ele tem, em primeiro lugar, ele já disse que pagava muito dinheiro de multas em Inglaterra, aqui pode falar mais porque paga menos. E eu, nesse capítulo, não me revejo na história das arbitragens. E recordamos todos que o José Mourinho desculpava sempre ou com os jogadores, ou com as arbitragens. É preciso assumir responsabilidades. E, portanto, mais que as arbitragens, estar a discutir as arbitragens, o treinador do Benfica veio com convicção para o Benfica, assumiu claramente, gostei da sua intervenção, foi claro. Agora, tem é que mostrar serviço. E mostrar serviço é pôr a equipa a ganhar e empatar menos, ou de preferência a não empatar.
0: Muito bem, vamos avançar agora para o Sporting, que se prepara para fazer uma nova proposta por Yeremay depois de o jogador ter mostrado vontade de rumar ao Alvalade. O Sporting continua a trabalhar nos bastidores para concretizar aquele que é, para esta altura, o maior sonho de mercado para reforçar o ataque na próxima temporada. Yeremay, extremo espanhol de 23 anos do Coruña, permanece no topo das prioridades e, ao que o jornal A Bola apurou, o espanhol está mesmo determinado em dar o salto para Alvalade. O desejo de representar o clube liderado por Federico Varandas, encarado pelos responsáveis do Sporting como um fator de esperança para desbloquear uma negociação que continua longe de ser simples. O Coruña mantém-se para já irredutível. O clube não pretende abrir mão de Yeremay com facilidade. Otávio, admites que o Sporting tem que ir ao limite por Yeremay, se acredita que é a escolha certa para o plantel?
1: É um jogador que tem qualidade. O Sporting está interessado, mas não é um jogador que... ou uma andorinha que faz a primavera. E o Sporting está a entrar, e muito bem, na minha opinião, e muito bem, naquilo que às vezes é difícil de fazer. Mas se nós olharmos para clubes de grande projeção, como é o Liverpool, veremos que o Klopp saiu. Porquê? Se calhar porque tinha que fazer a grande revolução naqueles jogadores. Aqueles jogadores que já lhe deram tudo por ele.
2: Cristalizaram.
1: E ele, para não ser ele a tirá-los, saiu ele. O mesmo está a acontecer com o Guardiola
2: no City.
1: Porque, efetivamente, as equipas têm que ter alguma rotatividade. E há jogadores que... Olha o Bernardo. O Bernardo. Porque é que o Bernardo sai também? São exemplos disto. Não é porque o Bernardo não continua a ser um grande jogador, nada disso. Tem que haver rotatividade. E essa rotatividade, às vezes, aos treinadores custa muito. Foram os jogadores que deram tudo por eles. Eles têm por eles grande respeito e admiração. E às vezes preferem sair. E eu aprendi isto com alguém. Isto é a realidade. Quase do Sporting é a mesma coisa. Há jogadores que... ou alguns jogadores, foram jogadores importantes, mas que ficou-se com a sensação que estão acomodados. aquilo que já o nível de exigência que começou a acontecer, aquilo que pode andar. Querem, epá, estão cansados, se calhar, e o Sporting vai fazer, ele tem feito com naturalidade. Já fez uma série de aquisições, com calma, com tranquilidade, vai fazendo. É preciso, financeiramente, dar a demonstrar que tem poder para ir mais longe. E naturalmente está aí buscar o jogador, renovar o seu plantel, a renovar. Agora, quando se fazem aquisições, é preciso também perceber qual é o perfil dos jogadores que se quer.
2: Como os treinadores,
1: o perfil. Olá. E aquilo que, efetivamente, podemos dar para eles se sentirem satisfeitos. E vem aumentar a competitividade interna, que é importante. A competitividade interna num plantel é extremamente positiva. Assim como muitas vezes os treinadores que sentem que têm que mexer o plantel, que têm que dispensar jogadores, para eles foram jogadores importantes, com quem tiveram uma relação extraordinária, que foram importantes naquilo que conquistaram, e os treinadores às vezes sentem-se, como é que é? Eu não vou mandar estes jogadores embora e preferem eu sair. Olha o caso do City, é? O caso do Klopp é outro, e todos os grandes e todos os adversários fazem, tem que haver rotatividade. E se podem estar a fazer essa rotatividade com tranquilidade, há jogadores que têm que sair, obrigatoriamente, têm que sair, e se podem estar a renovar o seu plantel, tranquilamente, com o poder económico que eu nunca pensei que tivesse tanta disponibilidade.
2: Sim, mas também tem de haver realismo, e aqui parece que os valores que tem vindo a público parece uma proposta irreal para a realidade portuguesa. E de resto, isto a propósito do Sporting, o presidente do Futebol Porto esteve muito bem, mais uma vez, relativamente ao caso do Lewandowski, a falar das propostas, dos números,
1: queres comparar o Lewandowski com qualquer daqueles jogadores que o Sporting...
2: Desculpa.
1: Buscar. Queres comparar o Lewandowski
2: Desculpa, quanto é que pedem para este jogador?
0: Qual era o valor que seria justo para contratar Yeremay na tua ótica?
2: Eu não posso fazer esse exercício.
0: Até porque já é um amor antigo do Sporting.
2: Sim, é um amor antigo, mas ele não veio, o clube não deixou. E depois há aqui outra questão, que é, o jogador pode ter muito interesse em sair de Espanha, do campeonato La Liga, neste caso, foram subir, não é? A vir para o Sporting, um clube que está na Liga dos Campeões. Isso é um upgrade. Agora, há outra questão, que é, o jogador tem a faca e o queijo na mão, a última palavra dele, quer ir ou não quer ir, mas há aqui outro aspecto que não é de sumentes, que é o aspecto financeiro. O Sport, neste caso o Sport, tem bagagem para pagar aquilo de que se fala, já ouvi falar em 50 milhões, sendo que a cláusula acho que é 150 milhões, e isso para mim, os 50 milhões... em tese, é elevado para o mercado português. É elevado para o mercado português. Mas ninguém pode garantir que os 50 milhões até não possam acabar por ser barato. Porque o jogador pode ter um grande rendimento. Acho que é um exagero.
1: Eu tenho um treinador que me disse uma vez, nós de vez em quando temos que sair...
2: José Maria Pedroto.
1: Para fazer rejuvenescer. Porque senão tornamos uns bichos neste...
2: José Maria Pedroto.
1: Tornamos uns bichos nas decisões que tomamos.
0: Muito bem.
1: Portanto, o Sporting está a fazê-lo com tranquilidade, como fez com vários grandes treinadores em todo o mundo, toda a gente, renovar os plantéis. Às vezes custa, o coração dói. Foram os jogadores que deram tudo por nós, mas tem que ser feito.
0: Muito bem, temos aqui mais um tema que é do agrado de todos, até porque Vilas Boas reagiu às palavras de Frederico Varandas, que o acusou de estratégias sujas e de ter influência no caso Luís Soares. O presidente do Futebol Clube do Porto disse que tudo não passava de um absurdo da criatividade do presidente do Sporting. Vilas Boas garante ainda que tem mais do que fazer do que conspirar contra transferências dos jogadores do Sporting. Esta é a primeira reação de Vilas Boas depois das acusações de Varandas sobre o alegado acordo entre Luís Soares e o candidato à presidência do Fener Erbache, Akan Safin. Rodolfo. Esta resposta de Vilas Boas de não estar propriamente preocupado com o mercado de transferência e o que está a acontecer no Sporting era o que esperavas.
3: Que isto é tão ridículo.
0: Esta provocação?
3: Sim, o Varandas, presidente do Sporting, sabe que há um jogador que se portou mal com o clube. Faz um contrato com um possível presidente, que nem era presidente. Esse jogador manda tudo o que é o Sporting ou etc. Depois, o presidente, em vez de dizer não, Luís Soares portou-se mal com o Sporting. Não, Luís Soares vai-se ter que retratar. Não, isso está errado. Mas nós gostamos do Luís Soares, ele vai-se retratar, ele é importante ainda para o clube. Não. Vai atacar o presidente do Porto, vai dizer a algum amigo, ou lá, contrata um amigo que é presidente de um clube turco e diz, contrata Luís Soares porque ele, na realidade, é a pessoa que pode ganhar o título para o Sporting. Isto é surreal, isto é maquiavélico, isto é doentio e é tudo aquilo que eu considero, na realidade, o presidente do Sporting. É uma pessoa que tem feito um bom trabalho, os sportingistas estão contentes porque ganhou títulos, ganhou, mas é algo que eu considero uma palermice e um palerma de todo o tamanho.
0: Foi longe demais o presidente do Sporting?
3: Quê?
0: Foi longe demais?
3: Foi longe demais? É irreal! Ele deve ter sonhado, acordou, sonhou, ele é amigo daquele e não sei o quê, foi ele que está a fazer pressão para o jogador do Sporting assinar. Não, o jogador do Sporting não teve caráter, não respeitou o Sporting, não respeitou o presidente do Sporting, e ele, ao desculpar-se, em vez de dizer assim, não, o jogador do Sporting fez isto, nós nunca... Não, foi buscar o Varandas. Calma. O Varandas foi buscar o Vilas Boas.
2: Mas foi buscar o Vilas Boas?
3: Foi.
2: Onde? Diz lá. Eu não ouvi isso. Eu percebo. Atenção, eu estou de acordo contigo quando estás a criticar o facto do o comportamento do jogador.
3: Foi o Vilas Boas, se não foi o Vilas Boas, foi o primo de Vilas Boas. Se não foi o primo de Vilas Boas, foi o Sr. Antoninho.
2: É uma diferença.
3: Se não é o Antoninho, foi...
2: uma diferença.
3: Ele ataca o Futebol Clube do Porto estupidamente. Ok,
2: diferença.
3: Vamos lá. Não. Não há
2: vamos,
3: atenção vamos, que eu aqui
2: vamos,
3: eu aqui vou contra um caminhão, seja vamos, do que for.
2: É um ganda palermo.
3: Digo eu que é um ganda palermo. Ou ir contra o Futebol Clube do Porto, da maneira que foi mais uma vez.
2: Ponham as palavras do Frederico Varandas.
4: Só uma questão.
2: Ponham as palavras.
4: O que é que se dizia no Porto?
3: Não é isso que está a dizer.
4: O que é que se dizia no Porto?
3: Não, estás a dizer que queres vir com o Antero? Olha, eu gosto de nomes. Queres vir com o Antero, ué?
2: Não sei! É que eu não sei!
3: Nós
2: o problema
3: aqui,
2: é esse, Ornoso! Tu sabes!
3: Não sei! Sabes o então, que é que eu sei?
2: O Vilas
3: é
2: Boas
3: tudo
2: sabe.
3: Aquilo que tu sabes,
2: o que é que
3: mas
2: eu
3: que eu já sei há muito tempo. Portanto, tudo aquilo que tu possas vir, vem para mim de carrinho, tu ou qualquer outro, porque eu já sei!
2: Mas eu
3: sei,
2: não sei
3: que o Varandas odeia o Futebol Clube do Porto.
2: Sim.
3: Eu sei que o Varandas... Eu sei que o Varandas, qualquer situação, tu tenta prejudicar o Futebol Clube do Porto. E eu sei que o Varandas teve um jogador que se portou muito mal com o Sporting Clube de Portugal e com o seu presidente
2: relativamente.
3: E que o Futebol Porto não tem nada a ver com aquilo
2: relativamente.
3: E que ele veio mais uma vez falar não, ó Varandas, o Porto foi campeão e se calhar vai voltar a ser campeão, estás com grandes problemas este ano e se calhar tu este ano vai
2: ser
3: o Benfica.
4: Só 5 segundos.
2: Temos que ser precisos.
3: Precisos concisos.
2: Pois, não é o teu caso, não estás a ser conciso.
4: Quando diziam mal de nós?
3: Quando diziam mal de nós?
4: É que estamos no bom caminho.
3: Mas era outro tempo.
4: É que estamos no bom caminho.
0: Pois
4: é. O que é que a gente dizia? É que estamos no bom caminho.
0: Concordas?
3: Aqui é o Varandas que fala do
0: Vilas
3: Boas,
0: quando fala nas estratégias sujas de Varandas, quando aborda este tema de Soares e, de certa forma, está a esticar aqui um pouco para o lado do Futebol Clube do Porto a responsabilidade de toda esta tal negociação que estava em curso?
5: Antes de mais... Antes de dizer isso, eu acho que já se está a tornar ridículo as conversas entre estes dois. Para a responsabilidade que eles têm como presidentes dos dois clubes que são, está-se a tornar ridículo, parecem meninos do infantário a provocarem-se um ao outro.
3: Mas fala de coisa concreta.
5: Em relação...
3: Ela fez-te uma pergunta concreta. Não divagues, companheiro.
5: Até acaba contigo e deixa-me falar.
3: Mas ele fez-te uma pergunta concreta.
5: Relaxa lá um bocadinho, está bem, mas eu já vou falar.
0: Rapidamente já temos muito
3: tempo. É que já não temos tempo nenhum, eu quero ouvir.
5: Está bem, tem calma. E em relação àquilo que aconteceu... Vamos ver uma coisa. Quando alguém diz que é um empresário que está próximo do Futebol Clube do Porto, não sei, está a dar a entender que o Futebol Clube do Porto teve mão naquela situação. Agora, quando há uma pessoa que é candidata às eleições de um clube e vem dizer que já tem acordo com um jogador e que esse jogador não desmentiu, porque o jogador podia ter dito isto é tudo mentira, mas o jogador não fez isso, não desmentiu. Por isso, sou o Frederico Varandas, a meu ver, como presidente do clube, devia dizer assim, eu vou ter uma conversa com o meu jogador para saber o que se passou e vamos resolver isto no foro interno do clube.
6: Calado.
5: E ele não. E ele atirou para o lado contrário. Porquê?
6: Calado.
5: É isso que eu não entendo.
6: É muito importante isto que eu vou dizer ao Cláudio. Okay. O Cláudio vai concordar. Pede para ser mais um minuto. Há uma
0: não
6: coisa...
0: Dá.
6: Não dá? Pronto. Olá, tu lembras quando o Rubem Amorim era treinador do Sporting?
0: 5 segundos.
6: Tu lembras-te quem era, com quem o Rubem
5: Amorim...
6: Estás
5: a falar
6: Amorim,
5: do Antério.
6: Com quem o Rubem Amorim é casado.
5: Ordo.
6: Tu lembras-te disso? Ordo. É o Valsé Varandas, lembra-se disso?
0: Não é. Agora é só dar para
6: largar. Lembra-se
0: disso? Bem, muito obrigada pela vossa presença na Ligadura. Chega assim ao fim. A seguir, a Daniela Polónia atualiza toda a informação. Uma boa noite.
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7: Muito bem, vamos para o compacto as músicas da nossa vida deste fim de semana, já daqui a muito pouco. Há também Falar Global, da Sueli Costa, que vamos conferir. Músicas da nossa vida, por exemplo esta. 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

0: Sem dúvida uma grande recordação. Os Dire Straits, de Mark Knopfler, aqui esta Romeo and Juliet, para o álbum Making Movies, ainda do final dos anos 70. Uma das músicas da sua vida, por sinal, e porventura. Bom, vamos daqui a pouco falar global com a Sueli Costa e também apresentar-lhe esse compacto do fim de semana da Correio da Manhã Rádio, na reta final deste domingo, já de transição, de domingo para segunda-feira. Compacto as músicas da nossa vida.
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1: 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No Global Gadget, conheça uma torre de lavagem de roupa com inteligência artificial. E nos retratos de Portugal, saiba se os portugueses emigrados no estrangeiro continuam a enviar remessas para o nosso país.
2: Tudo o que acontece online, seja uma mensagem que enviamos numa rede social, uma pesquisa na internet ou um pedido à inteligência artificial, parece leve e gratuito, porque acontece tudo em menos de um segundo. Mas, na realidade, consome muita energia. Neste Falar Global, mostramos o lado invisível do mundo digital numa parceria com a Fundação Francisco Manuel dos Santos.

0: Não é exagero dizer que é mais difícil entrar aqui do que em muitos edifícios oficiais. Estamos no Data Center de Sines, um dos maiores projetos tecnológicos da Europa. E a segurança é apertada porque estão aqui serviços críticos que fazem o país e o mundo digital funcionar.
1: É aqui que grande parte da inteligência artificial e dos dados que usamos todos os dias ganham forma física. E tudo o que nos chega de imediato depois de um clique é processado em máquinas reais ligadas 24 horas por dia para responderem a uma vida que depende cada vez mais do digital.
0: São edifícios como estes que nos permitem ter acesso à inteligência artificial. No fundo, é uma espécie de supercomputador com milhares de processadores que processa a informação e consegue devolvê-la em apenas milissegundos.
2: Sempre que uma pessoa faz uma pergunta ou pede para criar uma imagem ou legendar um filme, seja o que for, são necessários computadores e processadores muito potentes para fazerem essa computação. E em nossa casa nós não conseguimos fazer isso, os nossos computadores não têm capacidade para fazer isso. E portanto, sempre que fazemos esse pedido, tem que ir a edifícios como este, tratar do processamento e fazer todas as suas contas e os algoritmos altamente complexos e dar essa resposta.
3: Este é o primeiro edifício, surgiu como uma prova de conceito para verificar que existia esta potencialidade. Colocámos aqui novas tecnologias que não são utilizadas em outros data centers. Neste momento estamos a iniciar a construção do segundo edifício, que será quase 10 vezes

0: superior a este em termos de tamanho e estimamos até ao final de 2030 termos a construção de todos os restantes edifícios, num total de 6 edifícios no campus.
1: Portugal tem cerca de 40 data centers, mas quase todos são pequenos ou médios e servem a empresas nacionais. O de Sines é diferente, é o único concebido de raiz para inteligência artificial de larga escala, supercomputação e ligações internacionais, já que aqui chegam vários cabos submarinos que ligam Portugal a quase todos os continentes, tornando este campus num ponto estratégico no mapa global do digital.
0: Sines, de facto, neste momento é uma porta de entrada para todos esses cabos e Portugal, que estava um pouco na cauda da Europa, neste momento é o ponto de vista de entrada para comunicações que vêm da África, para comunicações que vêm do sul da América e do norte da América. Por isso, Portugal, neste momento, é de facto um país central para estas comunicações e vai garantir que as latências de comunicação entre o tempo em que nós fazemos um pedido e que é retornado seja o mais breve possível, porque no final do dia é isso que nós queremos informação rápida e disponível o mais rapidamente possível.
1: A inteligência artificial está a crescer tão depressa que estas infraestruturas tornaram-se essenciais para o nosso dia-a-dia. Quanto mais usamos esta tecnologia, mais energia estes centros precisam para responder em tempo real às nossas necessidades. E quando este projeto estiver concluído, será um mega campus à escala global que, para funcionar 24 horas por dia, precisará de tanta energia como uma grande cidade.
2: No caso deste edifício, ele consome basicamente o mesmo do que uma cidade de Setúbal, ok? Quando tiver tudo feito, 1.2 gigawatts vai ser quase também o consumo de uma cidade de 2 milhões de pessoas.
1: Na prática, um único campus pode consumir quase um quinto da eletricidade usada em Portugal. Em Sines, essa energia é 100% renovável, contratada a produtores de solar e eólica, mas também precisa de ser produzida à grande escala. Depois há também o consumo de água, pois os sistemas inteligentes podem gastar milhões de litros diariamente para arrefecer os processadores. Só para se ter uma ideia, para responder a 1.000 milhões de pedidos por dia, sistemas como o ChatGPT podem gastar mais de 25 milhões de litros de água, o equivalente a 10 piscinas olímpicas por dia, ou água suficiente para abastecer uma cidade de mais de 100 mil pessoas durante 24 horas. Em Sines, para reduzir este impacto, é usada água do mar.
3: É por estes tubos que entra a água do mar, que é usada para manter os equipamentos à temperatura certa. Ela entra fria, arrefece os sistemas e depois é devolvida ao mar. Esta é uma característica que faz com que este data center seja quase único no mundo.
1: O digital e a energia estão a crescer lado a lado. À medida que a inteligência artificial se torna mais poderosa, o mundo precisa de infraestruturas maiores, mais rápidas e mais eficientes. É uma tendência global e Sines faz agora parte desse mapa. O livro Energia e Digitalização, da Fundação Francisco Manuel dos Santos, mostra como o digital deixou de ser apenas tecnologia e passou a ser uma infraestrutura central da economia. Explica o impacto crescente da inteligência artificial no sistema elétrico, os limites físicos e ambientais que os países enfrentam e a importância de planear esta expansão com antecedência. E lembra que os próximos anos vão exigir novas respostas técnicas, económicas e políticas para acompanhar a velocidade da tecnologia.
3: O mundo digital não vive do ar, depende de infraestruturas gigantes, de muita energia, de centros de dados como este e de muita gente a trabalhar. E por trás da vida online, que tomamos por garantida, há um mundo físico que precisa de crescer, de ser planeado e de ser sustentável. A imagem é do António Lasque, Sueli Costa, Falar Global. Hugo Martins Carvalho, o mundo digital parece leve, parece gratuito, mas tem custos e grandes. Qual é o custo invisível que temos de pagar por esta leveza?
4: Em cima de tudo, essa leveza está assente numa infraestrutura gigantesca, não é? Nós temos a impressão que está tudo disponível, não é? Que a nossa foto do Natal de 2016,
3: ar, é?
4: Que está ali, clica-se e aparece, mas na verdade ela está guardada em 4, 5, 6 servidores em 4, 5 sítios diferentes do mundo, porque tem que ter redundância. E isso é uma infraestrutura gigante dos conhecidos data centers, não é? E que, enfim, tem consumo energético, tem consumo de arrefecimento e refrigeração, tem consumos brutais, não é? Nós, aquele fim de dia típico que nós temos, chegamos a casa, vemos uma série na Netflix, uhum, mandamos umas bocas no WhatsApp para uns amigos.
3: Tem um custo estrondoso.
4: Tem um custo, cada vez que o fazemos, consome tanto quanto o nosso frigorífico durante 4 meses. Cada vez que dizemos obrigado ao ChatGPT, gastam-se 3 garrafas de água para arrefecer servidores. E, portanto, devemos pensar nisto também do ponto de vista

0: de consumo energético, não só de energia, mas de água, de recursos que são preciosos para nós. E enfim, que é invisível muitas vezes, porque as coisas estão disponíveis para nós.
1: Noção, não é?
0: A indústria tecnológica especializou-se muito nisso, em fazer todos os sistemas para todos nós fazermos cada vez menos de tudo.
1: E parece ser tudo muito fácil.
0: Mas, de facto, sem esta infraestrutura gigante, é impossível isso estar
1: disponível. E a inteligência artificial veio aumentar exponencialmente este consumo, não é?
0: Exponencialmente,
1: sim. O que é mais preocupante com este aumento?
0: O mais preocupante com o aumento é que, com tudo isto, enfim, vamos dizer, computação, armazenamento de dados, sem os quais nada de tudo isto é possível, eles estão a consumir tanto como o Japão, já. E portanto, é um país, não é? E nós, não só o consumo é enorme em termos de energia, não é, de eletricidade, como também a tipologia de consumo é diferente, ou seja, os data centers são clientes especiais, não é propriamente uma torradeira ou um frigorífico ou uma fábrica com um consumo normal. Quer dizer, tem que ter guardrails próprios, ou seja, baias de segurança próprias, porque se de repente todos se desligam, pois, há um problema de rede que pode gerar, por exemplo, um problema muito parecido com o que tivemos no apagão. Ou seja, é preciso também olhar para estas infraestruturas desse ponto de vista da gestão da rede. Mas em todo o caso, uma coisa que temos a certeza é que precisamos de muito mais energia. E muito mais energia limpa, porque senão ela não só vai ser má para o ambiente, como vai ser cara. Nós temos essa vantagem em Portugal de, numa coisa que se costuma dizer o trilema energético, que é nós decidirmos se queremos barato, se queremos sustentável ou se queremos soberano e nacional. Para nós isso está resolvido. Para nós temos água, sol e vento como ninguém, portanto é soberano, barato e nacional, mas é limpo.
1: Mas tudo o que tem Portugal, o que temos, os cabos até submarinos, nós estamos muito ligados, estamos ligados a todos os continentes,
0: sim, sim.
1: Nós temos capacidade também de ser um hub digital e até energético também, com todas as energias renováveis
0: que nós temos. Nós temos a capacidade, eu acredito, tenho isto muitas vezes, eu acredito que nós, se conseguíssemos fazer isso, seríamos facilmente dos países mais ricos da União Europeia em 2040, porque temos energia do sol, da água e do ar, não é? Como se costuma dizer, e portanto, se conseguirmos ter essa mistura, esse mix.
1: E o que é que falta para conseguirmos?
0: Falta nós desbloquearmos institucionalmente o país. Nós muitas vezes pensamos global e depois opomos-nos local. Quantas vezes vemos toda a gente a dizer que nós devíamos ter energia limpa e deixar de explorar hidrocarbonetos onde quer que seja, e toda a gente concorda, mas depois é muito fácil vermos uma peça noticiosa ou um autarca ou uma comunidade a opor-se a um parque solar porque estraga a paisagem ou porque não gostam simplesmente. E, portanto, não nos devem fazer perder a vista de todos sofremos com o apagão, ficamos sem dinheiro, estamos assentes em eletricidade e dependentes de eletricidade. Daqui a nada estamos dependentes de sistemas de inteligência artificial e de data centers. Já não conseguimos fazer nada, né? Até podemos ter luz, mas se não tivermos sistemas, e se não tivermos luz não os vamos ter, não fazemos nada, paralisamos e ninguém quer isso. E, portanto, temos que fazer todos a nossa parte, e é por isso que eu acredito mesmo que nós, todos os cidadãos, deviam. É um problema que antigamente se calhar era um problema mais técnico. Como é que a gente consegue fazer isso? Como é que conseguimos produzir tanta eletricidade? Como é que produzimos? E eu agora já não é técnico, tecnicamente está resolvido. Acho que é um problema mais para a política, e não é para a política dos políticos, é para a política de todos nós.
1: Temos todos a pensar e planear melhor o futuro. Hugo Martins Carvalho, foi um prazer tê-lo no Falar Global. Obrigada.
2: Ainda para conhecer, neste Falar Global, uma torre de lavagem de roupa com inteligência artificial. E mais à frente, saiba se os portugueses emigrados no estrangeiro continuam a enviar remessas para o nosso país.
3: No Global Gadget de hoje vamos falar de uma torre de lavagem inteligente e que combina num espaço mais reduzido dois eletrodomésticos que tradicionalmente estão lado a lado. Falamos da máquina de lavar e da máquina de secar roupa. Tanto um como o outro têm uma eficiência energética A e estão pensadas para adequar o programa de acordo com o tecido e com a quantidade de roupa que for colocada. Tudo isto acontece graças à inteligência artificial e, para além disso, a tecnologia permite também que possa programar estas máquinas à distância através de uma aplicação. Significa que pode, por exemplo, estar no trabalho e programar as máquinas ou deixar os programas definidos para fazer durante a semana. Para além disso, temos também um upgrade nestas máquinas. Se antes conseguia lavar 12 kg e secar 10, agora vai conseguir lavar 17 e secar 16 kg. Em termos de preço, falamos em máquinas que custam entre os 2.000 e os 3.500 euros e esta é uma solução que certamente vai agradar a famílias numerosas. E já sabe que para a semana estamos de volta com mais novidades tecnológicas no Global Gadget.
4: Conheça agora novos dados estatísticos sobre o nosso país no espaço dedicado aos retratos de Portugal.

o saldo das remessas entre emigrantes e imigrantes foi positivo. Ou seja, os portugueses no estrangeiro enviam mais dinheiro para Portugal do que os imigrantes enviam para o estrangeiro. Embora as remessas enviadas pelos portugueses no estrangeiro tenham estado a aumentar genericamente desde 2009, a percentagem destas remessas face ao PIB tem registado uma tendência de diminuição. Do total das remessas recebidas pelo país, 28% são de portugueses emigrados em

duplicar desde 2023. Em 2025, 37% destas remessas tiveram como destino o Brasil. Com a energia e digitalização em destaque, chega ao fim mais um Falar Global. Obrigada pela sua preferência e até para a semana.

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3: Olá, eu sou o Marco Pina, comentador de arbitragem do grupo Correio da Manhã CMTV e fui desafiado para este enorme, enorme desafio de enunciar duas músicas da minha vida, como devem calcular. Uma pessoa com 47 anos a escolher apenas duas músicas da sua vida não é uma tarefa nada fácil, mas aqui estou para isso. E a primeira é o Alive and Kicking dos Simple Minds, que me diz muito, tendo em conta aquilo que é a minha história de vida e as provações que tive que passar, entre as quais o problema de saúde que tive há cerca de 10 anos, como sabem, que me obrigou a uma cirurgia cardíaca e que também teve como consequência uma paragem cardiorrespiratória de cerca de 1 minuto e 30 segundos. E por isso o Alive and Kicking é uma boa música que me faz relembrar esses momentos em que estou vivo e continuo vivo e cheio de força para dar.